0: 98.
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10: 9 horas 35 minutos.
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mais uma de amor, mais uma que toca saudade. Jason Mraz, do ano de 2012, logo ali, 93 Million Miles. Pra você, já é saudade e é amor.

0: E você já sabe, né?
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0: Vamos recordar o ano de 1986, Kennedy.

0: Outro fantástico que já nos deixou.
1: Sérgio Mendes traz a saudade do ano de 1983 nos bons tempos. Never Gonna Let You Go.

Vamos então à nossa tradução. Nos bons tempos, trazendo o grupo Toto, Lia, tradução Leia. 1986, saudade que não tem idade. Você vai curtir Nos bons tempos, Toto, a partir de agora. Ô, saudade.

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É o ano de 1986, nesse clima gostoso dos bons tempos, o grupo Toto e a tradução Lia, Leia, o ano de 1986, mais uma de amor para você, aqui nos bons tempos, sempre falando de amor com música.

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Agora para você, tem o ano de 1978, grande Barry Manilow, Ready to Take a Chance Again. Saudade o tempo todo.

0: 11 horas 47 minutos.
1: O amor não para, hein? Com música, aqui nos Bons Tempos. Bons Tempos, para tocar o seu coração. Pela Rádio Jornal, vamos recordar? O ano de 1993, Don't Let the Sun Go Down on Me. Oh, saudade.

Peninha, mas acabou. Bons tempos neste domingo. No domingo que vem, volta depois do resumo final. Falando para todo o estado, aqui pela Rádio Jornal. Com a produção técnica de Elivelto Henrique e Aldo Leite. Uma semana excelente para você. Fique comigo na madrugada, amiga. Na madrugada musical, o rei convida. Beijão no coração. Valeu. Tchau.

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1: Na Rádio Jornal, 12:04.
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2: Boa noite, um grande abraço para você. Estamos juntos na madrugada, amiga. Madrugada musical, aqui pela Rádio Jornal. E agora com Rei Convida. Você curte sempre músicas maravilhosas, tanto do Roberto Carlos quanto dos seus convidados nacionais e internacionais. Uma ótima segunda-feira para você, tudo de bom. Começamos então a Madrugada Amiga, aqui na Rádio Jornal. Você nos curtindo, 90.3 FM, Caruaru 91.3, Garanhuns 107.5, Pesqueira 90.9, Limoeiro 99.5 e Petrolina 90.5. É a grande rede da Rádio Jornal. Vamos começar? O Rei Convida. A madrugada é amiga na Rádio Jornal.

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Em Pernambuco, Recife, meia-noite, 37.

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quero gravar. É uma falta aí porque o saxofone já não tá vindo, perdeu um período. A falta já tá ali, logo de volta, pra voltar e vamos lá. Wow, be back.

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1: O Rei Convida, Roberto Carlos. Sempre uma música nacional, clássica, clássico. Sempre uma internacional, clássica, clássico. Para você, aqui na madrugada da Rádio Jornal.

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1: Uma excelente madrugada para você, onde quer que você esteja, no trabalho, descansando, se você estiver em qualquer lugar, permita-me acompanhá-lo aqui pela Rádio Jornal, na Madrugada Amiga, com o Rei Convida.

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1: Valeu, obrigado, obrigado pela companhia. Você curtiu O Rei Convida, aqui na madrugada da Rádio Jornal. E vai continuar conosco, porque na sequência tem o debate, tem o Passando a Limpo e o consultório. E logo depois, a voz do povo. Beijão no coração, tchau.
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2: Rádio Jornal, 2:11.
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3: O Dia Mundial Sem Carro, celebrado hoje, terça-feira, dia 22 de setembro, convida todos nós a repensarmos a forma como nos deslocamos todos os dias. Em meio a congestionamentos, desafios no transporte público e também por aplicativo, além da dependência do automóvel, esse dia, essa data, coloca em debate alternativas como bicicleta, caminhada. Quais são os meios? O serviço de ônibus, de metrô, o que é que está à disposição do pernambucano, da pernambucana, e como são as condições desses serviços que são colocados à disposição de todos. É por isso que no programa de hoje nós vamos falar com os nossos convidados sobre integração entre diferentes meios de locomoção, custo de deslocamento, como é a vida mesmo do pernambucano. E aí, fazendo uma pergunta aqui, gente, você que ouviu a nossa chamada, percebeu que nós deixamos uma pergunta no ar. O pernambucano, a pernambucana, eles estão preparados para deixar o carro em casa? Será que eles estão? Será que tem condições para isso? Nós vamos tentar responder ao longo do programa. Eu quero aqui agradecer, saudar a presença de Bernardo Braga, que é gerente de desenvolvimento estratégico e comunicação do Sindicato das Empresas de Transportes de Passageiros aqui no estado, a Urbana PE. Mais uma vez, bem-vindo. Bom dia.
4: Bom dia, Natália. Bom dia, professor Leonardo. Bom dia, Zé Inocêncio. Bom dia a todos. Um prazer estar aqui com vocês.
3: Prazer é nosso. Zé Inocêncio, gerente regional de operação da Companhia Brasileira de Trens Urbanos, a CBTU. Também é muito bom recebê-lo. Bem-vindo, bom dia.
5: Bom dia, Natália. Bom dia, ouvintes. Bom dia, pessoal da mesa.
3: Prazer aqui estar com o senhor. Leonardo Meira, especialista em tráfego e professor da Universidade Federal de Pernambuco, a UFPE. Obrigada mais uma vez por atender ao nosso chamado. Bem-vindo.
6: Obrigado, bom dia, Natália, bom dia aos ouvintes, bom dia Zé Inocêncio e Bernardo.
3: Bom, gente, eu preciso aqui, antes de tudo, porque as pessoas ficam se perguntando, né? Bom, quem vai fazer esse programa? Quem vai falar das questões? Então, a gente tem aqui a Urbana, representada por Bernardo, temos CBTU com o metrô, representado pelo seu Zé Inocêncio, a questão técnica com o professor Leonardo, e nós também chamamos representante do Grande Recife Consórcio de Transporte. Não tivemos, nesse momento, a possibilidade dessa fonte, porque o porta-voz que seria destinado à pauta teve algumas questões familiares, então não pôde estar com a gente. Mas é claro que esse assunto aqui, a gente fala sendo Dia Mundial Sem Carro ou não. A gente fala sobre esses temas todos os dias. Dia Mundial Sem Carro. Ouvinte já mandando mensagem, continua mandando que já já a gente traz aqui para o ar. 991478520, nosso WhatsApp. 991478520. Professor Leonardo, a população pernambucana que tem carro, é importante fazer esse recorte aqui, Está preparada? Tem condições para deixar o carro em casa, não só hoje, mas em outras oportunidades?
6: Não está preparada, e eu diria que a maioria do caso não quer estar preparada.
3: Tá? Não faz esforço para isso.
6: Não faz esforço nenhum. Não atua enquanto cidadão, não atua. Na verdade, é muito cômodo ter o automóvel. Se você pensa na lógica da pessoa, do CPF, individualmente, é muito fácil. Se eu tenho a condição financeira de ter um automóvel, se eu tenho a condição de pagar os impostos ligados ao automóvel e botar gasolina nele, é muito fácil eu rodar com ele para todo lugar. Eu estou pagando, eu tenho direito, eu sou um cidadão. Na ótica individual, isso é perfeito. Tá? Agora, se você pensa na ótica da coletividade, é impossível, impossível, e eu canso de repetir isso onde eu vou, nenhuma cidade do mundo resolveu seus problemas de mobilidade com todo mundo usando ou um automóvel ou uma moto particular.
3: Eu sei que o professor fala sobre isso, mas Severino, ele traz aqui um elemento que é bem importante. Aliás, seu Severino, que aqui está assinando como Almeida taxista, ele está no trânsito todo dia, é um motorista profissional, e ele diz o seguinte, que não estamos preparados. Ele diz que vê muitos carros com apenas um passageiro dentro. Então, um taxista, alguém que está no dia a dia, que depende do veículo para trabalhar, para levar renda, e reconhece isso, que o individualismo também nos leva para situações em ver pesquisas que mostram Recife como a capital mais congestionada do Brasil, professor.
6: Isso, e a média, segundo os dados oficiais da prefeitura, não sei se tem dados mais recentes, mas o dado do plano de mobilidade, se eu não me engano, de 2021, é 1.2 passageiro em média por automóvel. Tá? Então, é praticamente todos os carros andando sozinhos. Isso lembrando que tem gente que anda com 3, 4 pessoas num carro. Né?
3: Sim,
6: mas assim, 1.2, você vê, é muito próximo de uma pessoa por automóvel. E um automóvel cada vez maior, os automóveis cada vez mais pesados. Nesse Dia Mundial Sem Carro, acho que é importante também a gente falar, desmistificar um mito de que o veículo elétrico é amigo do trânsito, que é amigo do meio ambiente, ou o veículo híbrido, ou o veículo a combustão, de qualquer forma. Tá? Eles são veículos, ocupam espaço. Então hoje um automóvel vai ocupar por volta de 12 metros quadrados ou mais numa via pública para levar uma única pessoa para algum canto. Então você tem que pensar na coletividade, você tem que pensar e tem que se preparar para isso. Já que a pergunta foi, o cidadão está preparado? O cidadão, na maioria dos casos, não está, mas deveria começar a pensar, porque a gente caminha a passos largos para um congestionamento completo, um caos completo nas nossas ruas e avenidas. E, spoiler, provavelmente esse ano a frota vai aumentar 5% na região metropolitana e já tem aumentado

0: avalia que não, que ele não se esforça para isso. A gente precisa também perguntar, e aí eu começo aqui com o querido Zé Inocêncio do metrô do Recife, se os serviços também estão preparados para receber esse pernambucano. A gente questionou lá nas redes sociais, seu Zé, sobre essas questões, as pessoas acharam, alguns ouvintes, que a gente estava até fazendo piada, brincadeira. Porque falando, peraí, vocês sabem que não nos atende, que os intervalos são grandes, que demora entre um ônibus e outro chegar, que o intervalo no metrô também é bastante elevado se comparado no passado ao que já teve. Inclusive, aqui tem ouvinte, seu Zé, aproveitando, o Luciano, que é motorista de aplicativo. Ele também fala, se nós tivéssemos serviços, né, de qualidade no transporte coletivo, aí sim, quem sabe, teríamos essa possibilidade. Como está o metrô do Recife hoje, seu Zé? A gente sabe que tem muitas questões sempre, muitos questionamentos. Vou começar pelos carros novos. O que já está à disposição da população para, inclusive, diminuir esses intervalos?
1: Então, a CBTU tem trabalhado há muitos anos em planejamentos de melhorar a situação que nós estamos vivendo lá. Nós fazemos o serviço acreditando que a melhor solução para o Recife seria um metrô bem mais forte, bem mais robusto. E os investimentos, infelizmente, eles não estão acontecendo a contento. Isso faz com que a confiabilidade no sistema caia a cada ano, né? Além do aumento do preço da passagem, isso dificulta um pouco as pessoas optarem pelo metrô. Hoje a gente observa que as pessoas pegam uma moto e pega em casa e deixa onde quer. O metrô tem uma linha, não pode levar as pessoas aonde as pessoas quiserem, e isso vai diminuindo cada ano o número de passageiros.
0: Hoje nós são quantos, mais ou menos? Eu vi até que a CBTU fez uma publicação hoje ainda, lá na sua rede social, no seu Instagram, seu Zé, para falar sobre essa questão do Dia Mundial Sem Carro, que é o que nos reúne aqui hoje. Vou pegar rapidinho aqui para nos ajudar aqui com os dados. Ó. A própria CBTU no Instagram está falando 120 mil pessoas por dia. Isso. É o que o metrô do Recife transporta diariamente, 71 quilômetros de rede que conectam Recife, Jaboatão, Camaragibe e o Cabo. 120 mil pessoas, mas o senhor falou que poderia ser muito melhor. Hoje são quantos carros, quantos veículos à disposição?
1: Hoje nós temos 17 trens, está chegando agora uns que foram adquiridos em Belo Horizonte. Isso devido a esses trens, muitas pessoas questionam que poderiam ser com ar-condicionado, sim, enfim. Isso também é um desejo da gestão. O problema é que a gente tem uma urgência, a previsão que em abril do ano que vem a gente não conseguisse rodar mais o sistema da linha sul, ele iria colapsar e a gente não tinha trem para comprar imediatamente. Um trem para chegar em Recife, aliás, em qualquer lugar, se você comprar hoje, tiver dinheiro hoje, você leva de 2 a 3 anos para chegar. E isso chegaria no prazo em que os estudos previam que a gente iria colapsar em abril. Nesse momento, os dois trens chegaram 4, 2 já estão em operação e eles já estão colocando o nosso sistema, assim, dependendo deles. Se a gente não tivesse esses 2, provavelmente a gente teria vários dias aí sem a operação na linha sul. Então,
0: são 6 no total?
1: São 6 imediatamente.
0: 4 chegaram, 2 estão atuando.
1: Isso, são 6, foram adquiridos 6, uhum, chegaram 4, 2 já estão em operação.
0: Zé, aproveitando aqui sua presença, a gente acompanha com muita frequência as paralisações do metrô. Semana passada até teve. E as mais recentes chamam a atenção sempre que elas são praticamente sempre pelo mesmo motivo. Falha na rede elétrica. Falha na rede elétrica. Por que isso acontece? É por falta de manutenção? E o que está sendo feito?
1: Não, não é falta de manutenção, é falta de investimento. A rede aérea, ela não deveria ter, essa que está lá não deveria mais estar. Para você ter ideia, a cada 15 anos deve-se trocar uma rede aérea. Uhum. A gente está com 40 anos de uma rede aérea. É. Então, assim, a população não entende. A gente entende que eles têm razão de reclamar, mas é falta de investimento. E há um planejamento há muitos anos da necessidade da troca de rede aérea. Não tem. E a gente fica emendando. A manutenção funciona nesse aspecto de fazer funcionar. E a gente precisa fazer funcionar com segurança.
0: Claro.
1: E sem investimento, vai ficando difícil, vai ficando cada vez mais complicado.

0: complicado. Não tem como a gente até prever, né, onde, por exemplo, hoje vai partir a rede, porque ela já está quase obsoleta.
1: Aí, gente, aí está o eleitor e a eleitora, ó, 40 anos é a rede atual. A cada 15 deveria ser trocada ali, imagino que no limite, né? E aí a gente precisa fazer essas cobranças, não é, nesse período também, porque não é falar de uma gestão agora, de outra gestão ontem, não. É papo muito antigo, isso, não é? É assunto muito antigo, mas que precisa estar em pauta aqui com a gente. Bernardo Braga está aqui representando a Urbana. Eu já estou recebendo várias mensagens também de usuários do ônibus ou pessoas que gostariam de usar e não têm coragem pela violência. Sim, pela violência. É o que eu estou mais recebendo aqui mensagem, gente. Seu Antônio, que é de aldeia, ele falou: vou ficar esperando uma hora na parada pelo ônibus e ser assaltado? Aqui também outro ouvinte colocou, o Marcelino, que está com a gente todos os dias. Pessoas são assaltadas a caminho de casa até chegarem nas paradas de ônibus. Eu quero saber como é essa ligação também para falar com o SDS, com o governo do estado, para garantir a segurança desse passageiro, Bernardo. Sei que não é responsabilidade de vocês, mas como se dá essa conversa?
2: A questão da segurança pública, de fato, é muito importante. É um diálogo permanente que o setor tem com a Secretaria de Defesa Social. Nós integramos uma, chama FT Coletivos, Força Tarefa Coletivos. Uhum. É uma ação que acredito que tenha começado por volta de 2015, 2016, talvez um pouco antes. E nós compartilhamos as imagens, informações sobre a operação para ajudar a planejar a ação policial e tem conseguido resultados expressivos. O número de assaltos tem reduzido bastante. Isso também vem, claro, em função de outras ações que têm sido feitas pelo setor. A modernização da frota, né? A modernização da bilhetagem eletrônica, a redução do dinheiro a bordo tem também contribuído bastante. Mas os resultados, de fato, em termos de segurança pública, têm sido bastante expressivos. Esse contato acontece, temos reuniões, pelo menos mensais com a Secretaria de Defesa Social. Todos os ônibus são equipados com até 5 câmeras de monitoramento. Todos os ônibus têm GPS para monitoramento em tempo real da operação. Então, houve avanços, sim. E eu escutei, eu queria até comentar um pouco também do que falou um dos ouvintes. Falou que gostaria de ter mais qualidade para poder voltar. E a nossa sensação é que isso é compartilhado por boa parte dos passageiros e da sociedade de forma geral. Uma pesquisa da CNT, que foi divulgada no ano passado, ela apontou que 64% das pessoas que foram entrevistadas disseram que retornariam aos ônibus se seus problemas fossem resolvidos, fossem atendidos. E o passageiro quer, ele quer mais qualidade, mas principalmente ele quer um menor tempo de viagem, quer segurança também. Sim. Mas ele quer que o sistema tenha regularidade e seja competitivo, seja atrativo.
1: O seu Arnaldo Gomes, que é de Aguazinho Linda, ele coloca o seguinte, que nos dias úteis, a operação tem mais de 20 veículos e nos finais de semana são 6. Ele utiliza a TI Xambá Joana Bezerra. Eu estou aqui utilizando a mensagem do seu Arnaldo, mas essa também é uma queixa bem frequente das pessoas, que é a diminuição no fim de semana. Claro que a gente sabe que diminui, porque o trabalhador, em geral, está, enfim, em casa, né, com maior frequência aí no fim de semana. Mas também precisa. E as pessoas ficam, olha, muito tempo na parada no fim de semana, até conseguir chegar ao destino, demora. E aí é calor, é sol, é o medo do assalto, a insegurança. Como é feito esse cálculo, Bernardo, de quantas linhas na rua?
2: O planejamento da operação é importante também definir quais são as atribuições no sistema de transporte. Uhum. O planejamento, a gestão da operação é feito pelo órgão gestor, né? As empresas, aqui estou representando a Urbana, as empresas operadoras, elas devem operar conforme o que é estabelecido pelo órgão gestor. Ele que define a quantidade de linhas, quais são as linhas, o itinerário, quantos ônibus devem ser atendidos. Mas é importante também entender o que é que influencia o atendimento e a operação no dia a dia, né? Um dos principais fatores é porque os ônibus ficam presos nos engarrafamentos, né? Não há prioridade viária para o transporte coletivo. Isso é fundamental, isso é o ponto de partida para qualquer discussão. E eu acho que é muito interessante que a gente venha discutir isso hoje, né? Nesse dia a dia mundial sem carro, a gente não está discutindo apenas a questão de migração modal do sistema de transporte, mas sobretudo é uma visão mais ampliada sobre a viabilidade das cidades e sobre o prisma da mobilidade. Então, o que é que a gente precisa fazer? O que é que deve ser feito para qualificar as cidades, a mais qualidade de vida para seus habitantes a partir da mobilidade? E aí, acredito que o principal ponto é inverter a lógica que foi predominante ao longo dos últimos anos, das últimas décadas, e priorizar o transporte coletivo e não motorizado em detrimento ao transporte individual motorizado, aos carros e às motos. O os carros e as motos, ao longo das últimas décadas, receberam praticamente toda a atenção e maior parte dos recursos públicos, né? E o resultado a gente vê nas cidades, nas ruas, né? A gente tem visto o aumento do conflito urbano, especialmente agora com o aumento das motos. Como você disse agora há pouco, Natália, e pela primeira vez a frota de motos foi maior que a frota de carros. E os efeitos a gente tem percebido, especialmente em termos de custos da saúde pública, do impacto na saúde pública, a quantidade de sinistros. Roberta Soares, repórter aqui do Sistema Jornal do Comércio, tem feito uma cobertura excepcional, referência nacional sobre o assunto. E os dados são alarmantes. Eu sei que o professor Leonardo também estuda bastante isso. E cada notícia, cada novo dado é alarmante. E realmente a gente precisa, de fato, inverter essa lógica e priorizar o transporte, que é o transporte coletivo não motorizado, que é essencial para cidades mais justas, sustentáveis e equilibradas.
1: E quando a gente olha, professor Leonardo, quero lhe ouvir, para o que é colocado à disposição enquanto política pública, sim, aí a gente vê linhas de financiamento sempre sendo estimuladas e aumentadas. A CNH, que mudou muito para ter obtenção, e sim, você está no trânsito, tem que fazer a sua carteira, vai lá e faz a carteira, aprende direitinho para estar mais seguro no trânsito. Mas existe um estímulo de um lado, ao mesmo passo em que o ônibus é visto, e aí o metrô também, é claro, como o modal da pessoa que não tem dinheiro para ter um veículo, o pobre.
3: Então,
1: e não tem problema com isso, né?
3: Tem, complementando o que o Bernardo falou, só para falar de investimento no recente. Aqui foi feito na mesma época a Via Mangue e os dois corredores de BRT. A Via Mangue custou mais caro e quando faltou dinheiro para terminar, se buscou dinheiro em outras fontes de financiamento. O corredor de BRT foi inaugurado em 2013, inacabado, está inacabado até hoje. O metrô tem a dificuldade de financiamento que Zé Inocêncio já abordou anteriormente, o ouvinte escutou. Então, ou seja, na hora do investimento para carro, na Via Mangue não passa um único ônibus, tá?
1: Não passa, né?
3: Na hora do investimento para carro, tem dinheiro e a obra acaba. Na hora do investimento para ônibus, não tem dinheiro e a obra é entregue do jeito que dá. E aí depois, o sistema não presta. Veja, imagine se você compra uma casa que o arquiteto projetou, o engenheiro construiu, mas a casa não tem telhado. Choveu, você se molha, o projeto não ficou pronto. Como é que você vai avaliar esse projeto como sendo um bom projeto se ele não ficou pronto? Então, tem esse problema. E tem também o problema de novo, infelizmente, até as pessoas mais pobres e mais humildes estão dentro de um ônibus, mas estão sonhando o dia que vão ter um carro ou vão ter uma moto, porque o sistema, já que o sistema não tem investimento. Isso nunca é demais lembrar que Recife não ganha um único metro de faixa exclusiva para ônibus. Tem 7 anos. 2019, não é isso, Bernardo?
2: 2020, acredito.
3: 2020. Tinha, né? Então, ou seja, não ganha um único metro de faixa exclusiva para ônibus.
1: Aquela faixa azul que a gente vê. E o que está hoje à disposição é suficiente? Porque quase 7 anos, então, não ganha. Mas o que está à
3: disposição... Passa longe de ser. Ah. E veja, cidades que colocaram... E eu não estou falando de cidades de país desenvolvido, não. Eu sei que muita gente fala de Bogotá, mas é importante falar de Bogotá. Um trajeto de 20 quilômetros em Bogotá, se você vai de carro no congestionamento, você leva 1h30, 1h40. Se você vai de ônibus, você leva cerca de 50 minutos. Quanto vale esses 40 minutos a mais que você chega mais cedo na sua casa?
0: Todos os dias.
3: Todos os dias, de manhã, e 40 minutos de manhã e 40 minutos de noite. Quanto vale essas quase 2 horas para você descansar, para você curtir seus familiares, sua mulher, seu marido, seus filhos? Quanto é que vale isso? Então, a gente não investe o suficiente no transporte. A gente não dá as condições. As nossas calçadas... tem melhorado, mas ainda num ritmo muito lento do que deveria ter. Então, tem muito ouvinte aqui que deve estar agora escutando e deve saber o seguinte: deve ter um parente que já se machucou seriamente andando numa calçada, não só no Recife, como na região metropolitana, mas em outras cidades do Brasil. Não é um privilégio, digamos, pernambucano. Acho que nossas calçadas, na sua maioria... Eu faço um trabalho, Natália, com meus alunos de engenharia de tráfego há quase 20 anos. Eu peço para eles olharem a calçada da esquina que eles moram, da quadra. Saia, ande os 4 lados da quadra e verifique a calçada. Eu sonho no dia que vai chegar um... E aí tem gente de bairro rico, de bairro pobre, de favela, de todo canto. Meu sonho é o dia que vai chegar um dia, dizendo assim: a minha calçada eu consegui dar a volta no meu próprio quarteirão e a calçada presta o tempo todo. Nunca chegou um. Foram centenas de alunos que já fizeram esse trabalho. Nunca chegou um único aluno para dizer: a minha calçada não é a calçada do seu imóvel, é o quarteirão inteiro.
1: E aí a gente pergunta, que já fizemos programa, debate, de quem é a responsabilidade, não é? Tem o proprietário, tem o poder público, aí ninguém sabe nem quem manda na calçada.
3: Mas a responsabilidade é do poder público, tá no código de trânsito, tá na legislação, faz parte da via.
1: Multar a pessoa é o proprietário que não cuida da calçada.
3: Então, mas mesmo assim a propriedade é do poder público. E cabe a gente também, enquanto sociedade, Se tiver um buraco no pavimento, a população se revolta, o telefone daqui da rádio toca,
1: isso,
3: todo mundo reclama, bota boneco no pavimento, canta bolo, parabéns, para reclamar do pavimento. É. Agora, na calçada, pode ter um buraco, caiba um elefante dentro, que ninguém reclama.
1: É.
3: Então, aí é uma falha nossa enquanto sociedade. Vamos reclamar também da calçada junto ao poder público? Vamos reclamar junto ao dono do imóvel, se for o caso? Vamos fazer essas coisas melhorarem, porque, veja, a nossa população, inclusive, está envelhecendo. Minha mãe hoje tem dificuldade de mobilidade, se precisa andar, ela é cadeirante. Tenta andar com cadeirante nessa cidade para você ver a confusão que é. Você simplesmente não consegue. Mas eu costumo dizer o seguinte, a calçada não é ruim para cadeirante, a calçada é ruim, ponto, na maioria dos casos. Então a gente tem avançado um pouco, tem, mas ainda muito longe de chegar. Então a gente tem dificuldade com o transporte público? Tem, mas nesse Dia Mundial Sem Carro a gente precisa entender também o papel das calçadas. Você primeiramente é pedestre. Você às vezes quer sair da sua casa para ir no mercado de bairro e deixa de ir, porque além da questão da segurança já falada, o próprio pavimento da calçada não presta, a travessia da rua ela não é segura. Então a gente tem que olhar como um todo, e na cidade inteira. Isso quando tem a calçada, porque ainda tem isso. Tem muitos bairros da cidade que a via ocupa o espaço inteiro, não tem espaço para calçada, a pessoa, para andar numa calçada, tem que ser equilibrista e dos bons, né, é para poder conseguir andar na calçada. Então tudo isso, eu espero que o ouvinte... e sem falar em absolutamente nada político, mas estamos em época de eleição, que você lembre, que você cobre daquele seu candidato, da sua candidata. A gente, enquanto sociedade, atue para melhorar isso. Porque se a gente não fizer as cobranças, as devidas cobranças, se a cobrança for sempre, o pavimento tem que estar perfeito, mas a calçada pode estar uma tragédia, o pavimento vai ficar eventualmente melhor.
1: Nunca, esse jogo nunca vai mudar, né? As cobranças, os questionamentos aqui vão ser sempre os mesmos e a gente não vai avançar. Eu vou para o intervalo, mas antes ler aqui rapidinho o que disse o Fernando Santos, que é psicólogo e professor universitário. O seu Fernando fala o seguinte: claro que os serviços precisam melhorar, mas ele diz assim, eu duvido que a classe média, ricos e muitos ricos queiram um dia sequer pegar um meio de transporte que não seja seu carro, o seu próprio meio de transporte. Transporte público não dá status. A gente tem que discutir isso. E aí eu questiono aqui, Fernando, que está nos acompanhando. Onde estão também as campanhas governamentais, iniciativas, que falem, que tirem um pouco dessa pecha que tem o transporte público, dizer que sim, todo mundo pode usar, mais incentivo em segurança, mais incentivo em fazer reparos e fazer investimentos. Então, assim... precisa de tudo isso para que as pessoas também estejam lá. Falta campanha, não tem nada. Não tem absolutamente nada. A gente vai para o intervalo e volta já.
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1: Voltamos com o nosso debate aqui na Supermanhã da Rádio Jornal, falando para você sobre o Dia Sem Carro. E, inclusive, vou lembrar que os nossos convidados, que hoje, a partir das 16h, a Miciclo vai fazer um ato aqui, saindo da sede da Miciclo, pertinho da Rua da Aurora, que é um grupo que fala sobre a questão dos ciclistas. Aliás, seu Zé Inocêncio, gerente regional de operação da CBTU Metrô Recife. Muitos ouvintes mandaram mensagem até falando, vá de bicicleta. E assim, buscando a bicicleta como uma alternativa, por entender que tanto o metrô quanto o ônibus têm essas dificuldades. É uma forma de circular também super justa, não é, gente? E saudável. É. Mas precisa que tudo esteja colocado à disposição, não é?
0: Segurança.
1: Com a tranquilidade, com a segurança que o nosso ouvinte, que o pernambucano e a pernambucana merecem.
0: Pode ir e não voltar.
1: É verdade também. Seu Zé, eu quero entender o seguinte, ainda quando a gente fala agora, volta a falar sobre metrô. Muita gente questiona o futuro do metrô, porque está nesse processo todo, né, de posteriormente ter uma concessão, os trens novos usados, sim, mas estão chegando, estão aí para atender a população. Como o senhor, o pessoal da CBTU está vendo esse futuro do metrô do Recife? Empregos podem estar sendo questionados, sabe se vai conceder ou não, como fica com a CBTU. O que o senhor projeta, pensa para o futuro do metrô do Recife, tendo em vista todas essas mudanças que podem acontecer?
0: Veja, a CBTU ela fica à disposição do governo federal, no caso do Ministério das Cidades, para encaminhar o que for decidido. Isso é decisão de governo. A gente não tem assim, voz no sentido de impedir ou não a concessão. A concessão, inclusive, já foi tratada. Em relação aos trabalhadores, foi feito um acordo chamado Acordo Especial, Acordo Coletivo Especial, que prevê a absorção dos empregados tanto na CBTU como em outras empresas. Isso deverá vingar durante 2 anos, podendo ser renovado. A gente está aguardando as ordens, né, do Ministério para dizer quais são os encaminhamentos a fazer. A gente fica à disposição e sempre passando as informações, claro, e tomando as medidas que forem decididas.
1: O que incomodou, de certa forma, o pernambucano foi quando, nesse processo de concessão, até tem uma palavra que eu acho feia, mas se fala muito, que é a tal da estadualização.
0: Sim, sim.
1: Volta para o Estado, depois concede, enfim, todo o rito, né? Todo o processo. Mas aí, seu Zé, o que incomodou muitas pessoas, especialmente o usuário, é o seguinte, que quando esse processo estava caminhando, aí se liberou recurso.
0: Sim,
1: para fazer melhoria e recurso elevado, recurso para fazer compra de trem.
0: O povo não é bobo, não.
1: Por que antes? Por que não foi feito isso antes para evitar que o metrô do Recife tivesse tantos problemas? O senhor concorda com isso?
0: Veja, para a gestão, a gente...
1: É difícil.
0: É complicado, porque isso assim... Se
1: Mas
0: for,
1: existiam pedidos,
0: cidadão...
1: se fazia pedidos por dinheiro para fazer melhoria?
0: Sim. Todos os anos nós fazemos, porque há um acompanhamento do desgaste do sistema.
1: Uhum.
0: E toda parte que tem desgaste, a gente manda para o Ministério, dizendo que precisa de investimento. Isso é feito todos os anos.
1: Uhum.
0: O fato de decidir pela concessão não cabe à gestão, entendeu? O cidadão é que tem direito de reclamar, enfim, verificar as experiências que tiver aí, verificar se foi boa e tomar suas posições.
1: Hoje é um caminho sem volta. A CBTU vê esse processo como um caminho sem volta?
0: A CBTU está trabalhando como se a concessão fosse acontecer.
1: Uhum.
0: Mas a gente verifica que os investimentos para a concessão acontecer é um pouco maior do que estava previsto. Então, a gente acha que vai ter gargalo aí, mas a gente está trabalhando conforme o Ministério solicita.
1: Hoje, já vou passar a palavra a Bernardo Braga, que é da Urbana, mas hoje o senhor tem ideia de quantas pessoas trabalham na CBTU aqui no Recife, quantos servidores?
0: Em torno de 1.300.
1: 1.300. E seria necessário mais?
0: Por incrível que pareça, sim.
1: Sim, acredito que sim, porque é um serviço importante.
0: Exato,
1: né?
0: Várias áreas tiveram demissões voluntárias, tiveram aposentadorias, então, e não foi reposto isso.
1: Quantos mais ou menos, assim? Eu sei que às vezes é difícil a gente estimar.
0: A gente acha que pelo menos mais umas 200 a 300 pessoas para o metrô funcionar em pleno vapor.
1: Claro, sem falar nos trens, tudo,
0: isso,
1: né?
0: Isso, exato. Sem falar na compra de trens, reforma, né, nas estações, subestações, via, enfim, tudo está sem receber investimento.
1: Vamos embora aqui, então, avançar na questão dos ônibus, os coletivos, com Bernardo Braga, que é gerente de desenvolvimento estratégico da Urbana. Claro que o povo está aqui falando sobre várias questões. Por exemplo, Bernardo, o seu Ibson questionou o seguinte: quem paga a passagem quando, por exemplo, vê-se situações dizerem com muita frequência pessoas pulando as catracas, entrando nas estações de BRT pela porta lateral? Quem paga essa conta, sendo que essas pessoas não estão pagando a conta? E como as empresas também têm se posicionado nesse sentido? Porque falta no caixa da empresa. Pede ajuda do Estado, pede ajuda de alguém do Grande Recife. Como é feito isso, Bernardo?
2: Infelizmente, a questão da evasão de receita no sistema é um problema gravíssimo. E a verdade é que quem paga a conta são os demais passageiros.
1: Sim.
2: Certo? Naturalmente, quando uma pessoa não paga, aquele custo de deslocamento dela é dividido entre todos os demais passageiros pagantes. Certo? Isso também, claro, tem que considerar como é feito o custeio do sistema como um todo. Então, temos feito várias campanhas, inclusive também temos dialogado com a SDS, temos feito ações semanais nos terminais e nos principais corredores para coibir a evasão, certo? É um problema grave e que a solução depende não somente de uma articulação do poder público, das empresas, mas também precisamos de apoio da sociedade, certo? Isso é uma atitude cidadã, um entendimento que aquele transporte que serve a todos, ele precisa operar com qualidade e precisa que cada um faça a sua parte.
1: Sim.
2: É fundamental. A evasão acontece em todos os sistemas do mundo, isso não é um problema exclusivo do Brasil ou do Recife. E há formas de combater esse tipo de atitude.
1: Claro. Climatização, Bernardo. Muita gente pergunta sobre o metrô,
0: sim,
1: mas também sobre o ônibus. O calor do Recife, é o Ninho agora que promete também temperaturas mais elevadas. Para o Nordeste, uma seca intensa, então a temperatura se eleva, mas fora isso já é muito calor naturalmente. Essa questão da climatização nos ônibus é sempre um impasse. Hoje tem ideia de quanto da frota é climatizada?
2: Cerca de 20% da frota é climatizada. 20%. Mas precisamos climatizar toda a frota, naturalmente. Isso, uhum, isso é uma demanda dos passageiros.
1: Sim.
2: Certo? Para fazer isso, esse custo precisa estar previsto no sistema. Como eu disse no começo da nossa conversa aqui hoje, não cabe à empresa definir qual é a linha que vai operar, quantos ônibus, nem qual é o modelo do ônibus. Isso é definido pelo órgão gestor. Isso precisa estar planejado e estruturado na planilha de custeio do sistema, porque naturalmente tem um custo, né? Uhum. A operação muda. Um carro hoje, um ônibus deve custar na casa dos 700 mil, um ônibus com ar-condicionado, talvez uns 20% a mais, talvez na casa de 1 milhão, um ônibus elétrico vai para 2 milhões e meio, 3 milhões. Então, é um impacto muito grande no custeio do sistema, isso precisa ser observado. Mas essas questões que trazem qualidade para o sistema devem ser perseguidas.
1: E que atraem, inclusive, o usuário.
2: Sim. Veja, nós temos perdido, é notável, o sistema perdeu qualidade, uhum, ao longo dos últimos anos e temos perdido, por conta disso, passageiros, temos perdido demanda. Entre 2012 e 2025, perdemos praticamente metade dos passageiros pagantes. É uma situação muito assustadora. Agora, também é importante entender que esses passageiros que deixaram o sistema, deixaram de utilizar o serviço, essa decisão não foi exclusivamente deles, né? Essa decisão é um resultado de um processo,
0: sim,
2: de décadas de incentivo ao transporte individual motorizado e de descaso com o transporte coletivo.
1: É.
2: Então, novamente, precisamos inverter essas prioridades e incentivar, priorizar e qualificar o transporte público para atrair o passageiro de volta para o sistema.
1: Para o nosso ouvinte entender como funciona essa composição do orçamento, já que só 20% da frota, então, é uma estimativa da Urbana, é climatizada. Você coloca numa planilha os custos, tudo que precisa para sair operando, assim como o metrô certamente faz,
0: pois
1: também,
0: é,
1: né, Zé?
0: É,
1: mas esse orçamento, ele vai para quem? É para a Grande Recife Consórcio? O que é responsabilidade da empresa, do empresário? O que é responsabilidade, porque tem subsídio do Estado também para fazer o transporte público circular, sem o subsídio talvez...
2: Não, é impossível operar sem subsídio. Nenhuma cidade do mundo consegue, até pouco tempo atrás, isso é importante dizer, até praticamente um pouco antes da pandemia... Toda a operação era custeada apenas com a arrecadação tarifária. E isso é insustentável. Nenhum sistema no mundo consegue. A regra geral não consegue.
0: É.
2: E a regra geral é que cerca, no máximo, 30% ali do sistema deve ser financiado com a arrecadação tarifária e o resto, né, isso é a regra que é utilizada em outros sistemas de referência, que vem com subsídios ou de outras fontes extratarifárias, certo? Financiar o serviço apenas com a arrecadação tarifária vai sobrecarregar o passageiro e não vai permitir um serviço de qualidade. Então, naturalmente, é necessário que sejam utilizadas outras fontes de custeio.
1: O Bernardo nos diz que o ideal é 30% da arrecadação própria.
2: De forma geral, é isso.
1: E hoje esse número se reflete aqui?
2: Não, veja. Hoje esse número... Hoje a gente tem aumentado a participação dos subsídios, certo?
1: Uhum.
2: Isso seria interessante conversar também com o poder público, que é ele que determina esse custeio... Ao fim e ao cabo, é uma decisão política também. Quem determina o custeio, quem aprova a política tarifária aqui no nosso sistema é o Conselho Superior de Transporte Metropolitano, o CSTM. E quem aplica, quem apresenta esses estudos tarifários é o órgão gestor, que é o Grande Recife Consórcio Transporte.
1: Sim.
2: A empresa cabe operar tal qual foi determinado, definido.
1: O contrato.
2: Certo? A empresa não tem como decidir, eu vou colocar todos os meus ônibus com ar-condicionado porque essa conta não vai fechar.
1: É daí que vem essa ideia de orçamento, então, de composição.
2: Isso.
1: Né?
2: E agora existem propostas para financiamento, para mudança do modelo de financiamento, são muito interessantes. Esse assunto veio à tona, ele esteve sendo em discussão, em pauta no Brasil.
1: Sim.
2: principalmente por conta da, veio a reboque da discussão da tarifa zero, mas é uma discussão muito importante e oportuna ainda. Há, inclusive, uma proposta para remodelagem do modelo de financiamento que é defendida pela Associação Nacional de Transportes Urbanos, a ANTU, que é o programa Transporte para Todos. Eu acho que é um tema muito importante, se a gente tiver tempo, inclusive, para poder se debruçar um pouco sobre ela. Uhum. Vale a pena. Ele prevê uma mudança na forma que, como é financiado o serviço, que permitiria também qualificar o sistema. De forma geral, ela é apoiada em três tripés, né? Em um tripé, desculpa. O primeiro ponto seria remodelar o Vale Transporte, né? Atualmente o Vale Transporte ele é financiado pelo empregador e até 6% é descontado do valor do contra-cheque do funcionário. Uhum. Então ele prevê uma remodelagem desse sistema de forma que o trabalhador teria gratuidade no sistema e a empresa contribuiria em função da quantidade de funcionários que ela tem à disposição, a partir de 10 ou 11 funcionários, que é um modelo baseado no modelo francês. O segundo ponto é custeio das gratuidades, que, para não me alongar muito, basicamente elas seriam custeadas pelos entes proponentes, né, pelas pastas do governo, das políticas públicas de onde elas vêm. Se é uma gratuidade para a educação, que a pasta de educação ajuda a contribuir com isso. Claro. E o terceiro ponto seria o financiamento de um vale transporte social. Isso, no caso, seria aquelas pessoas de um cadastro único ou do Bolsa Família que teriam gratuidade também no sistema, que talvez sejam as pessoas que mais precisam, né? Porque nosso sistema já tem um alto índice de gratuidades. Só para você ter noção, Natália, e para o ouvinte também, cerca de 50% dos passageiros que utilizam o sistema, ele já tem algum benefício tarifário ou gratuidade. Uhum. Certo? É o estudante, paga meia passagem, ou o idoso, a pessoa com deficiência. Outros 33% são beneficiários do Vale Transporte. E 17% são aquelas pessoas que não têm nenhum benefício e pagam a tarifa cheia do seu bolso.
1: Sim, isso faria com que muitas pessoas, ou mais pessoas, né, professor Leonardo Meira, estivessem nesse serviço. Parece que a gente só reclama, só fala do que está ruim, né? Mas, ao mesmo tempo, a gente precisa pontuar e não só ficar no sonho, mas acreditar que em algum momento possa mudar. A gente já falou sobre algumas propostas nesse sentido aqui no programa, né, professor? Como é possível avançar, finalmente avançar, mudar esse jogo?
3: Então, assim, essa pergunta é difícil de responder, mas eu diria o seguinte, eu começaria dizendo o seguinte, o último planejamento metropolitano da região metropolitana aqui do Recife é de 2008. Vai completar 20 anos. Então, é impossível você avançar sem fazer um grande levantamento de como está o sistema, de como estão as linhas, de como o metrô está funcionando, como as pessoas estão atendidas. E aí eu diria que esse levantamento não deveria ser de transporte público, deveria ser de mobilidade. Sim, tá?
1: Quase inacreditável.
3: Um plano metropolitano de mobilidade, até porque nós vivemos em cidades conurbadas. Ou seja, se não tiver uma placa dizendo aqui acaba Recife, aqui começa Olinda, aqui começa Jaboatão, aqui acaba Olinda e começa Paulista, as cidades elas se comportam como se fosse uma só. Então a gente tem que ter um planejamento metropolitano para começar, porque sem planejamento, e eu sou uma pessoa que ensina o planejamento, então mais para o ouvinte, se você não se planeja para executar uma ação, a chance de dar errado é muito grande, porque mexe com a vida das pessoas. Se transportar, mexe com a vida de milhões de trabalhadores aqui na região metropolitana, de pessoas, de estudantes. Então você tem que se organizar e tem que planejar. Então a gente hoje, por exemplo, o sistema nosso de transporte público ainda tem uma quantidade enorme de linhas que vão até o centro da cidade, que vai até a Avenida Guarapu, vai ao Cais de Santa Rita, que talvez não precisassem mais ir tanto, porque elas andam vazias em muitos horários, essas linhas, esta quantidade de linhas. Não estou dizendo, por favor, que para tirar todas as linhas. Mas assim, talvez diminuir algumas linhas, talvez algumas linhas ficarem pelo Derby ou em outros pontos de interesse da cidade, porque a cidade está modificando.
1: Estão abertos
3: o tempo todo, novas universidades, novos shopping centers, novos polos de comércio, novos polos de serviços. Mas isso você só sabe estudando. E embora existam ações municipais, em alguns municípios, tem os planos de mobilidade municipais. A gente precisa de um planejamento metropolitano. E para isso a gente precisa engajar não só o governo do estado, que eu não estou dizendo que é só função do governo do estado, mas que os municípios, ou seja, o prefeito de Paulista, o prefeito de Olinda, o prefeito de Jaboatão. Porque a gente também aqui na região metropolitana tem uma coisa que não acontece em outras capitais ou em muitas delas. Eu estava mostrando isso ontem na minha aula. Enquanto nós temos quase 4 milhões de habitantes, Recife tem menos de 1,5 milhão. Ou seja, menos da metade. Então, se você vai para Jaboatão, Cabo, Jaboatão tem 645 mil habitantes, o Cabo tem mais 200 mil. Onde é que essas pessoas trabalham? Na maioria dos casos, em Recife. Se você vai para o lado, isso é no lado sul, se você vai para o lado norte, Olinda tem 350 mil habitantes, Paulista tem 350 mil habitantes. Ou seja, você tem 700 mil habitantes que vêm provavelmente trabalhar onde? Recife. Se você vai para o lado oeste, aí é um pouco menos, mas Camaragibe, se a memória não falha, 150 mil habitantes, São Lourenço da Mata, 110 mil. Onde é que essas pessoas trabalham? Recife. E como é que você vai tratar isso se o seu planejamento está defasado 20 anos? Então, fundamentalmente, para resolver a questão, a gente precisa parar um pouco. Não tem uma solução mágica, não tem algo que alguém estale um dedo e resolva, mas, de repente, fazer um estudo sério de 6 meses, um ano e meio, para dizer o seguinte: o que é que a gente precisa, o que é que a gente não precisa, o que é que a gente remodela, o que é que, de onde vem o dinheiro, como o Bernardo falou, e eu sou 100% a favor das propostas que ele colocou, acho que são interessantes. Mas, ou seja, como é que vai entrar a gratuidade, como é que vão entrar novas tecnologias, onde é que o home office entra com isso, onde é que os aplicativos entram com isso, como o transporte público pode entrar na rede de mobilidade pensando em calçadas e bicicletas, pensando em, até recentemente, muitos dos terminais não tinham nem bicicletário. Como é que eu levo minha bicicleta dentro do ônibus ou dentro do metrô? Ou seja, isso a gente precisa realmente dar condição. Se eu quiser usar meu carro, de repente, vamos imaginar, o primeiro ouvinte que falou, acredito, mora em aldeia. Isso. Se ele quisesse chegar com o carro dele, vou dizer o seguinte: eu vou parar no terminal do Timbi, em Camaragibe, para vir até o centro de ônibus. Isso é super comum no exterior. É um conceito que chama park and ride. Estacione e vá de transporte público o resto da viagem. Quantos dos nossos TIs têm estacionamento? Eu respondo um só, o do centro da cidade do Recife. Tá? O terminal central do metrô, junto do Museu do Trem, tem um estacionamento rotativo ao lado. Então, nos outros não tem. Como é que eu posso... Então, assim, a gente tem que fazer esse planejamento. A gente tem que parar, dar um freio de arrumação, porque, na verdade, é o que o Bernardo falou. A gente está num caminho de colapso do sistema. O Zé também falou.
1: Sim.
3: Então, se a gente não parar para dar um freio de arrumação, para fazer planejamento, eu vou bater sempre nessa tecla, para nos prepararmos para... sabermos onde é que a gente quer chegar, porque para quem nunca está indo, qualquer lugar serve. Para quem não sabe para onde está indo, qualquer lugar serve. Então, nisso, a gente tem que focar bastante.
1: E que o ouvinte tenha essa consciência que a gente não quer ficar sempre falando dos problemas. Isso. Não. A gente quer falar que melhorou, sim, seja com concessão, aí são outros modelos, a forma de financiamento, mas precisa ser discutido com seriedade. A gente faz um intervalo e volta já já.
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1: Voltamos, gente, com o nosso debate para dar tchau, mas rapidamente, Zé Inocêncio, que é gerente regional de operação da CPTU Metrô Recife. Esses trens que chegaram, então são quatro que já chegaram, dois estão em operação, seis no total. Tem previsão para esses outros dois operarem, esses que já estão aqui?
2: Nós estamos numa fase de comissionamento, que é colocar o trem em condição de rodar. Então, eu acho que mais uma semana roda mais um e mais 15 dias roda o outro.
1: Seria outubro, no começo de outubro.
2: Com certeza nós teremos quatro.
1: Os quatro rodando. Isso, e aí esses outros dois que faltam?
2: Previsão? Novembro, no mais tardar.
1: Bom, até o fim do ano.
2: Isso, até o final do ano.
1: Vamos aguardar. Seu Zé, obrigada por vir falar com a gente. Até a próxima.
2: Tá, estamos à disposição e obrigado a todos que estão aqui na mesa também.
1: Um prazer. Bernardo Braga, que é da Urbana Pé, obrigada também. Até a próxima.
3: Muito obrigado, é um prazer estar aqui. Eu só queria aproveitar. Sim, a gente começou o programa escutando um trecho da entrevista, do discurso de Lula. Sim. E eu queria parafrasear, dizer que realmente precisamos de vontade política, de ter clareza de objetivos, saber muito bem onde queremos chegar para poder promover uma mudança, uma transformação no nosso sistema de transporte.
1: E esse é um recado para todos, né? Políticos, sociedade, para todo mundo. É para geral. E muito bem, muito bom. Obrigada, Bernardo. Professor Leonardo, obrigada. Até a próxima.
4: Obrigado, Natália. Obrigado aos ouvintes. Até a próxima.
1: Sempre um prazer recebê-los. Sempre um prazer falar desses temas e torcer, né, meu gente, que a gente possa avançar. O Dia Sem Carro não é sobre apenas você tirar um carro da rua. Não, é pensar o sistema todo. É por isso que a gente está aqui todos os dias. Até amanhã.
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6: Começa agora o Passando a Limpo. Muito bom dia a todos. Bom dia para você que nos acompanha pelo rádio, pelo aplicativo JCPE. Você que está ligado também pelo jc.com.br ou pelo YouTube. No YouTube, nos canais JC Play, TV Jornal SBT e Rádio Jornal. Qualquer dessas plataformas você acompanha, qualquer desses canais você acompanha o Passando a Limpo e a programação da Rádio Jornal. A partir de agora, a gente com o Passando a Limpo aqui com Fernando Castilho, Romualdo de Souza e Maurício Garcia. Sejam muito bem-vindos, muito obrigado pela presença. Eu quero começar falando sobre Lula. A gente vai falar, sim, sobre a visita de Lula a Pernambuco. Vamos falar também sobre a pesquisa Datafolha, que foi divulgada ontem, que deu ali um alívio para Raquel Lira, pelo menos por enquanto ali tem um alívio para fechar a semana, porque a semana foi pesada. Ela teve uma pesquisa Quest que tem ali umas contradições, parece contraditória em relação ao Datafolha, mas na verdade tem uma diferençazinha que a gente vai explicar aqui, vai aproveitar o Maurício Garcia também para explicar. O campo muda, às vezes, os números, dependendo do momento em que é feita. A Quest foi capturada, foi captada, as entrevistas foram captadas num período e a Datafolha foi captada em outro período. A gente vai falar sobre isso daqui a pouquinho. Os acontecimentos estão cada vez mais rápidos nas campanhas, né? Antigamente, os acontecimentos duravam um tempo maior. Agora, ela rapidamente já muda muda o disco, muda a faixa e você, as campanhas precisam acompanhar. Romualdo de Souza vai falar sobre penduricários daqui a pouco. Tem penduricário no governo federal, viu? Ministros, e com os penduricários dos ministros. Romualdo vai falar sobre isso daqui a pouquinho também. E vamos falar sobre bets, porque Lula está para proibir as bets.

0: Ele vai proibir as bets. Vai assinar uma medida exatamente para proibir as bets. Vamos falar sobre isso também. Começar falando sobre a visita de Lula. Lula já está no Recife, tá? Já chegou ao Recife. A esperança da campanha do João Campos é que essa visita possa ser. Eles vêm tratando isso como uma bala de prata. Esse é agora que vai resolver a situação quando Lula estiver no Recife. Lula está no Recife. E aí tem o seguinte: é bom dizer o seguinte, isso foi feito. Foi construída essa visita com muita insistência e com muita pressão, porque o Lula ele não estava realmente querendo ir ao Recife, ele foi muito pressionado, o PSB pressionou muito o PT, muito mesmo. A gente tem informações de assim coisa de ligações, inclusive que foram bem assim em relação a outros estados e tudo. Mas o Lula foi. Só que tem um detalhe. O Lula foi com uma condição. Ele está indo em busca de paz. Ele quer paz enquanto ele estiver nesses locais, nesses lugares. A Tainá Falcão, que é jornalista da CNN, ela trouxe uma informação, diz que o presidente do PT, a gente tinha falado sobre isso ontem aqui já, tá? A gente já tinha falado sobre isso ontem aqui. Dizia que o presidente do PT conversou com Arthur Lira e com o JHC em Alagoas e também com a governadora Raquel Lira em Pernambuco, antes da passagem dele pelo Nordeste, de Lula, né? Pelo Nordeste. E o que acontece é o seguinte, e inclusive eu tinha perguntado já algumas pessoas, o pessoal estava meio que desconversando, mas havia informação de uma conversa de Lula com Raquel Lira mesmo. Quando disse vai, vai. Ok, então primeiro deixa eu conversar com a Raquel Lira para explicar a ela como é que vai ser essa visita. E aí ele vem prestigiar João Campos, é o candidato dele ao governo, mas com uma orientação que veio do presidente. Para o João Campos, também para a campanha do PSB, para todo mundo. Não é para atacar a governadora Raquel Lira. Ele não quer, não vai atacar a governadora Raquel Lira e a tendência é que nem fale no assunto. Eu não sei se vocês lembram, em 2022, Lula esteve no segundo turno, no Recife, fez esse mesmo movimento, mas exatamente esse mesmo movimento, apoiando Marília Reis. Até o local, eu acho que foi o mesmo. Fez uma caminhada que foi ali pelo centro da cidade, pelo centro do Recife e tal. Até a área foi a mesma. E aí ele faz esse mesmo movimento. Na época, em 2022, o Lula chega, ele vai para uma entrevista coletiva e quando ele vai para a entrevista coletiva, perguntam sobre Raquel Lira, que ele estava lá com Marília Reis, João Campos também estava apoiando, e aí ele estava lá com Marília Reis no segundo turno e ele muda de assunto, ele disse, não vai falar sobre isso, não vai falar sobre isso. Sobre Raquel Lira ele não falava. E agora parece que a orientação é a mesma. Quando disserem para falar sobre Raquel Lira, ele não vai falar sobre Raquel Lira. Então, vamos lá. Antes de eu chamar, vamos fazer o seguinte, já que eu estou falando sobre Lula, a reportagem da Rádio Jornal acompanha a agenda de Lula no Recife e a gente já tem as movimentações iniciais no bairro do Recife com o repórter Bruno Araújo. Bom dia, Bruno.
1: Oi, Igor. Bom dia a você. Bom dia também aos ouvintes aqui da Rádio Jornal. Nós estamos no Cais de Santa Rita, nas proximidades da Ponte 12 de Setembro, mais conhecida como Ponte Giratória. É aqui que está concentrada a militância para o ato de hoje. A previsão é que o presidente e candidato à reeleição, Lula, saia em caminhada pela Ponte Giratória, siga pela Avenida Alfredo Lisboa e chegue ao Marco Zero. O ato vai ter a participação também dos candidatos ao governo, João Campos, do PSB, e ao Senado, Humberto Costa, do PT, e Marília Arraes, do PDT. Desde cedo, a gente observa a chegada de militantes. Também estão aqui dois trios elétricos e quem precisa passar pelo centro do Recife precisa ficar atento. A CTTU montou um esquema especial de trânsito e orienta que, se possível, os motoristas evitem essa região. A ponte giratória está bloqueada, nenhum veículo está passando neste momento. O mesmo cenário se repete na Avenida Alfredo Lisboa. E quem vem da Zona Sul pela ponte Antônio de Góis e costuma acessar o Cais José Estelita, consegue chegar até as proximidades do Forte do Brum, mas a partir daí precisa pegar a alça e seguir pela Avenida Sul. O trânsito está complicado aqui na área central da capital pernambucana e ainda tem gente chegando para participar desse ato. A concentração começou agora por volta das 8 horas da manhã e a previsão é que esse esquema especial de trânsito fique montado até por volta do meio-dia, que é quando o público vai começar a deixar essa área do centro do Recife. A sexta-feira amanheceu chuvosa, agora há pouco estava chovendo, a chuva deu uma trégua, mas o tempo continua fechado. Bruno Araújo, Rádio Jornal, Rádio Notícia.
0: Obrigado, Bruno. Rapaz, uma sexta-feira, que é quando muita gente sai para resolver as coisas, na sexta-feira, de manhã, na hora que as pessoas estão indo para o trabalho, aquela área já é complicada, já é muito complicada. Você imagina como é que vai ficar o trânsito do Recife hoje? Então, se você tiver condições, meu amigo, de não, eu vou dizer feito, do jeito que eu digo, em dia de alagamento no Recife. Se você tiver condições de não sair de casa, não saia de casa. Se você vai para o trabalho ou alguma coisa, mas se você puder trabalhar de casa, trabalhe de casa, evite, porque a coisa vai ser complicada, pelo menos até o meio-dia de hoje no Recife. Ô Maurício, deixa eu perguntar uma coisa para você, porque me chamou a atenção. Você está sempre acompanhando o que acontece lá em Alagoas também e aqui no Recife. Qual é o efeito dessas visitas de Lula e essa conversa dele com os outros palanques para dizer, olha, não se preocupem, eu estou indo, mas estou indo na paz?
2: É, de Oi? Fato isso acontece. A grande expectativa é...
0: Agora,
2: geralmente Lula está apoiando um candidato que está num campo e o outro candidato ligado ao time de Lula, como se fala, está com outro. Então tem essa questão. Eu acompanhei muito ontem em Maceió a chegada de Lula lá para fazer campanha junto com Renan Filho e Renan Calheiros. Foi um evento muito grande, foi forte, mas a grande expectativa era se ele de fato ia criticar e associar a JHC a Bolsonaro, que essa era a esperança e era o pedido dos Calheiros com relação a ele. Ele não tocou no assunto, falou de Corinthians, falou de salário do Memphis Depay do Corinthians, falou de outras coisas, não tocou no assunto de JHC. Renan Filho, nas suas falas, aí sim criticou, deu indiretas, mandou indiretas aqui e acolá, mas o próprio Lula não tomou partido. Obviamente, como você adiantou, de uma conversação, de uma negociação já com Arthur Lira e JHC, que estão do outro lado, que são adversários hoje da campanha. Eles estão na oposição contra pai e filho, um é candidato ao Senado, outro candidato ao governo, mas Lula se comportou, defendeu o seu time, mas não criticou ninguém. Espero até, como você falou, que em Pernambuco possa ocorrer a mesma coisa dentro dessa boa convivência que ele tem tido com Raquel.
0: Deve ocorrer a mesma coisa e provavelmente você vai ter ali claro, eu soube que só vai poder falar o João Campos, Humberto Costa e Marília Reis, mais ninguém. Ninguém mais vai falar. Só eles falam e, claro, o próprio Lula. E aí pode ter indireta e tal, mas o Lula não fala no assunto, o Lula não critica a Raquel Lira.
2: Já comentou ontem, falou.
0: É. Exatamente. Ok, vamos fazer o seguinte, vou chamar um intervalo bem rapidinho e a gente volta. Hoje está muito assunto e muito apertado, vamos para um intervalo bem rápido logo.
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0: De volta com o Passando a Limpo e o Romualdo de Souza, o que são esses penduricalhos no governo federal que você traz na sua coluna hoje, inclusive?
4: Um levantamento feito pelo Jornal do Comércio aponta que dos 38 ministros do governo Lula, ao menos 20, portanto mais da metade, além de exercer a função de ministro de Estado, também tem, eu vou usar uma palavra da moda, uma ajuda de custo por integrar conselhos administrativos de empresa, de empresas públicas ou empresas que têm dinheiro do governo ou, e que não são totalmente públicas. Vou te dar um exemplo. E a mais intensa delas, e a que paga o melhor jeton, é a Itaipu Binacional. Itaipu Binacional, a gente sabe que a metade é do Brasil, a metade é do Paraguai. O Conselho Brasileiro tem integrantes do Ministério de Lula. E aí tem mais de um ministro. Esses ministros participam de uma reunião por mês e eles recebem por reunião. Às vezes tem mais de uma reunião quando a situação, digamos, requer, quando tem um assunto extraordinário. Há ministros que recebem até 34 mil reais por mês só de jeton. Não estou falando do salário. E, pela lei, esses jetons, essas ajudas de custo, como diz a regra interna, elas não estão fazendo parte da base de cálculo para o teto constitucional. Portanto, eles continuam recebendo o salário de ministro e recebem esses jetons. O que é isso na prática? No caso específico do SENAC, que é um órgão da área do comércio e é comandado pela Confederação Nacional do Comércio. Então, tem lá dois representantes do governo. Esses dois representantes do governo estão sempre nas reuniões do Conselho do SENAC para dizer quais são ou para colocar as orientações do governo federal nas ações desse serviço. Isso vale para o SENAC, vale para o SESC. No levantamento, e aí é importante o ouvinte entender, desde março deste ano, algumas dessas empresas, inclusive a Itaipu Binacional, não está mais divulgando nem o relatório das reuniões, nem a quantidade das reuniões e, consequentemente, não está mais dizendo quanto cada ministro recebe quando participa de uma reunião. Mas a gente sempre vai atrás e sempre consegue uma ou outra informação, principalmente a partir do portal da transparência. Mas muitos desses conselhos, compostos por integrantes do governo, por integrantes da iniciativa privada, os representantes do governo recebem um jeton que varia de 2 mil até 30 mil reais por reunião.
0: Ô Romualdo, qual é o salário do ministro? O ministro recebe quanto?
4: R$ 46.366,19.
0: Que é o teto?
4: O teto constitucional para o ministro de Estado.
0: Então, o ministro recebe... Mas o ministro recebe hoje o teto do salário. E ele está recebendo 46. E aí, isso, tem ministro que recebe mais 30 dessas...
4: Mais
0: 34, então, vai para mais de 70.
4: Exatamente. Se ele integrar, por exemplo, um conselho rico, como é o conselho da Itaipu Binacional, ele pode receber até 80 quase 80 mil reais por mês.
0: Até 80 mil reais por mês. Tá bom. Beleza. É uma maravilha isso, então, né? Essa coisa de... rapaz, esse negócio de você receber acima do teto... Parece que não é uma coisa tão incomum, não, né? Pelo jeito.
4: Itaipu Binacional, por exemplo, tem seis ministros do governo Lula. Seis. Dário Duringa, da Fazenda, Miriam Belchior, da Casa Civil, o Bruno Moretti, do Planejamento, Alexandre Silveira, de Minas Energia, Esté Dueck, da Gestão e Inovação, e o Mauro Vieira, das Relações Exteriores. Tem um outro conselho, que aí eu fui atrás ontem só para pegar uma informação. Tem a Superintendência de Desenvolvimento da Zona Franca de Manaus, a SUFRAMA. Nessa SUFRAMA, o maior conselho, que é a maior representação de integrantes do governo, tem 10 ministros, do meio ambiente, a pesca, aquicultura, desenvolvimento, tecnologia e por aí fora. E aí, A reportagem da Rádio Jornal foi atrás, mandou um ofício à SUFRAMA, e a SUFRAMA falou que essa informação não é uma informação que a superintendência precise informar, porque não se trata de pagamento de benefícios, se trata apenas de informação, de ajuda de custo.

0: passou por essa Tupi. Continua com representantes, mas não é mais o ministério, não é mais representantes, sim, desculpe, não é mais o ministro, são integrantes, uhum, do governo, porque o jeton da Tupi S.A. já não paga mais nem a passagem de avião.
1: Ou seja, o interesse não é ajudar o Brasil, não, o interesse é quem paga o melhor jeton. Ô Fernando Castilho, vamos falar um pouquinho, vamos falar rapidamente aqui sobre BET, porque o presidente Lula também vai proibir as BETs. Ele resolveu que agora vai proibir as BETs no Brasil. É isso mesmo? E qual é o impacto disso?
2: Olha, se ele fizer isso, vai ser um impacto muito forte. Há uma expectativa de reação, né? Mas, só para completar uma informação, Romualdo, o governo tem direito a 320 indicações em conselhos de empresas estatais e empresas que ele tem alguma participação. 320. Então, ele pode distribuir isso com quem quiser. Mas, Igor, é o seguinte, há informação de que o presidente hoje deve anunciar um MP suspendendo ou revogando a lei que o próprio Lula aprovou no dia 30 de dezembro de 2023. Então, esse é um caminho. Na prática vai acontecer isso. O que é que isso quer dizer? Que a partir da data da publicação da nova MP, que será votada depois no Congresso, perdão, vai haver uma proibição da atividade de BET. Isso quer dizer que as pessoas que quiserem jogar em BET poderão jogar mais em plataformas internacionais, já que jogam via internet. É uma posição política do governo. O governo não reconhece que errou, mas é aquela história. Teve uma arrecadação interessante. O ano passado foi 9 bilhões, fora o que as empresas pagaram aos apostadores. Esse ano a perspectativa, por força da Copa do Mundo, é de que chegue a 11. Então o governo terá arrecadado aí, nesses dois anos, que foi efetivamente o que aconteceu, perto de 20 bilhões. Ajudou o governo? Não sei, porque as despesas no Ministério da Saúde e as despesas de afastamento de pessoas do trabalho, né, por problemas emocionais, talvez seja até mais caro, mas parece claro que o presidente vai ser isso. Inicialmente, se pensou que haveria, assim, uma restrição para, por exemplo, publicidade, né, a aplicar na nova MP a mesma regra do cigarro, mas parece que vai ser mais radical. Naturalmente, clube de futebol, federações e outras, inclusive as emissoras de TV aberta, sim, e fechada, estão... as emissoras de TV já foram notificadas que, a partir do momento em que acontecer a nova legislação, cessam todos os contratos de patrocínio, porque não vai haver mais receita. A gente não sabe qual vai ser o impacto disso aí, mas é sempre bom lembrar, quando a lei, até o mês de agosto, a informação de dados de instituições como a Confederação Nacional do Comércio é que foram retirados da economia perto de 320 bilhões. É muito dinheiro, porque isso foi tirado basicamente para jogo, essa coisa. Há uma, sim, pressão muito forte em instituições ligadas às mulheres, principalmente as instituições preocupadas com a questão das mulheres, porque, primeiro, há uma transferência de renda dos maridos, dos seus maridos, para a BET, e isso tira dinheiro da família de baixa renda. Há um crescimento de jogo de mulheres também, perto de 30% das mulheres jogam, sim, nas BETs e elas retiram. E tem uma questão fundamental, que é a questão da violência, que isso talvez tenha impactado muito grande, porque há registros no Ministério da Saúde de aumento de violências domésticas de maridos e companheiros que agridem as mulheres em discussão pela falta de dinheiro por ele estar jogando em bet. Resta
1: saber, Castilho, o que vai acontecer. Castilho, a gente vai voltar a falar nesse assunto ainda, eu vou chamar mais um intervalo, a gente vai voltar a falar nesse assunto ainda, mas é bom dizer o seguinte, o dinheiro que hoje está concentrado nesses patrocínios e tal, ele simplesmente, ele vai continuar existindo, ele vai se dispersar apenas, ele está concentrado hoje nesses patrocínios e ele vai voltar para o mercado, claro, e esse dinheiro vai novamente fluir. O problema é que esse dinheiro que hoje está concentrado nesses patrocínios e tudo, ele está concentrado apenas nessas bets. E o que você vai ter agora é uma distribuição disso. Você vai voltar a distribuir e aí o dinheiro volta.

0: volta a circular, que é algo que realmente
1: se
0: aconteceu.
1: Deseja, né?
0: E é bom dizer, foi esse governo que regulamentou, não foi ele que liberou, mas regulamentou, certo? E agora é o governo que está proibindo também. Vamos acompanhar isso, como é que vai funcionar. Vou chamar um intervalo e a gente volta com a Eliane Cantanhede.
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0: Eliane Cantanhede, muito bom dia para você, tudo bem?
4: Bom dia, Igor, colegas, ouvintes.
0: Ô, Eliane, presidente Lula, a gente estava falando sobre esse assunto agora, há pouco, antes do intervalo. O presidente Lula dá hoje mais uma tacada e pode ter grande efeito eleitoral, que é a proibição das bets, né?
4: Exatamente. Pelas pesquisas, né, a 75% da população é a favor da proibição das bets. E por que que o Lula está tomando essa decisão há dias, né? A gente está há dias da eleição. Porque, primeiro, a população é a favor. Segundo, porque um dos grandes problemas para a campanha do Lula é o endividamento das pessoas, das famílias, além também do endividamento das empresas. Mas o endividamento das famílias e das pessoas tem muito, muito a ver com essas apostas esportivas digitais. Então, o Lula toma essa medida, tentando cativar os eleitores, e isso se soma, por exemplo, o fim da taxa das blusinhas, né, a tentativa de aprovar o fim da escala 6x1 no Congresso Nacional. Enfim, é um lance mais do candidato Lula do que do próprio presidente Lula. Vamos ver se dá resultado, mas o fato é o seguinte: ao mesmo tempo em que a população está vendo, né, o desespero de pessoas até que se matam, né, pessoas que recebem Bolsa Família e jogam tudo fora em apostas das bets, até porque a gente sabe que esse tipo de aposta não é para você ganhar, né? É para você perder e alguém ganhar com o seu dinheiro. Mas o fato é o seguinte: tudo tem dois lados. Um lado é quem joga, né? Um lado é o eleitor que está endividado, e o outro lado é quem ganha dinheiro com isso. E, inclusive, órgãos poderosos de imprensa que têm muito a ver com as bets. Grupos, grandes grupos de mídia têm a ver com isso. Então, o Lula está buscando votos no varejo, mas ele pode estar contratando também problemas no atacado, caso seja reeleito. O fato é que é por medida provisória, né? O anúncio será por medida provisória, e medida provisória tem prazo de validade. Fica 30 dias, né, valendo, depois mais 30, e se não for votada pelo Congresso Nacional, perde a validade. Então, o Lula tomou essa medida para o momento específico da eleição. Agora é ver se isso tem impacto nas pesquisas ou não.
0: Romualdo de Souza.
5: Bom dia, Eliane. Como vai? Do ponto de vista do escritório de campanha de Flávio Bolsonaro, as notícias não são das melhores. Claro que a repercussão foi muito grande no envolvimento, ou no suposto envolvimento dele com essas investigações todas policiais. Será que isso pode... Nós estamos há praticamente uma semana das eleições. Será que isso pode trazer impacto ainda no primeiro turno?
4: Olha, Romualdo, aparentemente sim. Primeiro porque são coisas muito pesadas. Segundo porque a imprensa toda está publicando, né? As televisões, as rádios, os jornais, as revistas, né? A mídia digital, tudo isso vai ter muita penetração na população, né? E não é uma coisa, né? Você poderia dizer, é uma coisa que foi sacada de última hora. É uma sequência de coisas, inclusive, que deixam a impressão de que o Supremo estava represando as notícias negativas contra o Flávio Bolsonaro. E aí eu me refiro especificamente ao relator, né? Ao relator André Mendonça, que é suspeito de ter represado essas informações. Por que que tanta informação saiu uma atrás da outra agora, justamente nessa semana? Por que que não foram saindo assim como foram saindo as investigações, por exemplo, do Alexandre de Moraes? Isso ainda precisa ser explicado, mas o fato é o seguinte, para resumir, porque senão a gente ia gastar aqui 5 programas para resumir tudo que está saindo contra o Flávio. Mas olha, o Jornal Estado de São Paulo, que é um jornal de direita, assumidamente de direita, fez um editorial ontem bastante pesado sobre o gabinete do Flávio Bolsonaro dando emendas, vejam bem, né? Liberando emendas parlamentares para um chefe da milícia no Rio de Janeiro. Peraí, chefe da milícia no Rio de Janeiro, gente? E aí, como isso não é um fato isolado, mas isso tem muito a ver com a história da família Bolsonaro no Rio de Janeiro e com a história do próprio Flávio Bolsonaro no Rio de Janeiro, tem um peso muito grande. Inclusive porque o Flávio Bolsonaro, uma das questões que mais pesam contra ele, é ele ter, como deputado estadual, ter ido à cadeia, botar no peito de um chefe da milícia do Rio de Janeiro uma medalha, a principal medalha da Assembleia Legislativa do Rio de Janeiro. E esse chefe da milícia acabou, depois de solto, acabou sendo morto num embate direto, num tiroteio direto com a polícia. Então, não era nenhuma flor que se cheirasse. Como é que esse sujeito, chefe da milícia, que foi morto pela polícia, recebe uma comenda, a principal comenda da Assembleia Legislativa do Rio de Janeiro, do Flávio Bolsonaro? Então, uma questão foi essa, se descobrir que tinha emenda, né, do gabinete do Flávio Bolsonaro para miliciano do Rio de Janeiro. A segunda questão, o Flávio Bolsonaro já foi pego na mentira quando ele disse que, olha, eu não conheço, nunca vi esse Vorcaro e nunca pedi dinheiro para esse Flávio Bolsonaro. E no mesmo dia, a Intercept Brasil mostrou que ele não apenas conhecia, como ele chamava o Vorcaro de amigão e como também ele pedia 134 milhões de reais para o filme Dark Horse, que é sobre o pai dele, Jair Bolsonaro. E agora, o que aconteceu essa semana? O Flávio Bolsonaro tinha jurado, né, tem o vídeo dele jurando, que ele nunca teve nada com esse Vorcaro, que nunca andou em jatinho do Vorcaro. E agora tem aí a confirmação de que o Flávio Bolsonaro, a mulher dele, os filhos, ou seja, toda a família, voltaram de Miami num jatinho do qual o Vorcaro era e ainda sócio. O

0: mesmo jatinho que foi usado pelo Alexandre de Moraes para ir de Brasília para o Rio de Janeiro com a mulher dele, a doutora Viviane Barsi. Então, peraí, foi um escândalo quando o Moraes usou o jatinho. Agora, o Flávio Bolsonaro é um duplo escândalo. Voou de Miami com a família toda para Brasília e mais, né? Ele tinha jurado que nunca tinha feito isso. Então, é uma mentira, mais uma mentira. Além disso, o Flávio Bolsonaro também está numa situação complicada, porque não tem a ver diretamente com ele, mas acaba respingando nele o fato de que o grupo Entre, que foi que, enfim, teve batida policial da Polícia Federal ontem, o grupo Entre foi usado pelo grupo do Vorcaro para enviar em torno de 60 milhões de reais para o filme Dark Horse no Rio de, no, nos Estados Unidos. E esse mesmo grupo Entre é usado para lavar dinheiro de organizações criminosas. Então faz uma relação complicada e isso se junta, por exemplo, a uma informação anterior de que o Flávio Bolsonaro tem empresas que funcionam no mesmo endereço de empresas do Vorcaro e, né, usam o mesmo contador que serve às empresas do Vorcaro. A ligação dele com o Vorcaro, o Banco Master, está ficando cada vez mais grave, mais densa, e ao mesmo tempo agora surgem informações sobre vínculos dele com o escândalo do INSS. A foto dele com o amigão, o Willer Tomás, que é um advogado muito polêmico de Brasília, num safári na África do Sul, né? E com não apenas com o Willer Tomás, mas também com o deputado Everton Souza, que e ambos, tanto o Willer Tomás quanto o Everton Souza, são investigados pela Polícia Federal no escândalo do INSS. Então, olha, é tudo muito complexo e as coisas foram represadas e de repente saiu uma atrás da outra, uma atrás da outra. Isso, evidentemente, aí respondendo objetivamente para você, Romualdo, isso sim, o excesso de informações, todas da Polícia Federal, todas oficiais, todas, enfim. É, isso certamente terá e já deve estar tendo efeito nas pesquisas eleitorais.
1: Maurício Garcia.
2: Bom dia, Eliane. Falando de pesquisas eleitorais, a pesquisa do Datafolha, que foi divulgada ontem, mostrou que as coisas estão bem estáveis, bem paradas. Os índices dos candidatos ficaram congelados da última para essa. Mas a boa notícia para o governo, a boa notícia para Lula é que ele parou de cair. É isso, né?
0: É isso, Maurício. Você que conhece pesquisa muito melhor do que eu, inclusive, estuda bastante a questão das pesquisas. O que a gente está vendo é isso, né? Você tinha o Lula, e a gente vem falando aqui na Rádio Jornal o tempo inteiro, o Lula vinha caindo, assim, um ponto a cada semana, um ponto a cada semana. E o Flávio estava subindo, e em algum momento eles cruzariam, né? Cruzariam, ou seja, o Flávio passaria o Lula, e isso aconteceu, por exemplo, na Quest, na pesquisa Quest. Já aconteceu e depois foi revisto. Mas o fato é o seguinte: o Lula conseguiu conter a queda. E o Flávio, de certa forma, também parou de crescer. Ele cresceu um pontinho, mas, né, a eleição está congelada no empate técnico no primeiro turno e o empate técnico no segundo turno, mas com Lula numericamente à frente, né? O Felipe, que é meu querido amigo Felipe, que é da Quest, ele diz que Para o Lula ter chance de vitórias, ele tem que ter uma distância maior do que quatro, ou maior que quatro, nas pesquisas, do primeiro turno, para poder ter chance no segundo turno. Por quê? Porque a gente sabe que no segundo turno já está precificado que todo aquele segundo, batalhão lá de. Todos eles, né? Ronaldo
1: Segundo
0: Caiado,
1: pelotão, né?
0: Zema, Renan, tarará, todo o eleitorado desse segundo batalhão todo tende para o Flávio Bolsonaro. Então, o Lula, ele hoje, ele saiu daquele pior momento em que todas as expectativas eram de que o Flávio passaria numericamente à frente em todas as pesquisas. Isso não se confirmou. Mas a eleição continua indefinida. Ela está congelada na indefinição.
1: Fernando Castilho.
3: Eliane, e o Supremo Tribunal Federal? Nós tivemos no começo do ano o escândalo DT, Dias Toffoli. Depois veio o escândalo AM, Alexandre Moraes. Prosseguiu com o escândalo AM, André Mendonça. E agora temos um novo escândalo, a turma do KM. Quem é KM, Eliana?
0: Pois é, quem é o KN, a turma do KN que aparece nas mensagens, nas trocas de mensagens, no celular apreendido pela Polícia Federal na batida, na operação contra o nosso sempre falado Daniel Vorcaro? Quem é o KN? É o Cássio Nunes Marques. Então você já tem, como você disse, né, Fernando? Você já tem o Toffoli, que as coisas continuam aparecendo, né? Uma parte do dinheiro da venda do tal resort foi parar num paraíso fiscal, depois virou uma casa do Toffoli nos Estados Unidos. Essa história não acabou, continua. Tem o Alexandre de Moraes que, enfim, nem precisa repetir, né? 130 milhões, uso de jatinho, os cartões de crédito para os filhos com limitezinho. Olha, bacana, né? De 300 mil reais. Mas também tem o filho do Fux, que foi para a festa do carnaval, a convite ali no camarote bilionário do Vorcaro, e que tem ligações e que é amigo do Vorcaro. Aí você tem também o Nunes Marques, que, olha, as coisas continuam chegando. O Nunes Marques é interessante, porque o Alexandre de Moraes é ligado ao Lula e foi indicado pelo Michel Temer, no governo Michel Temer. E o Nunes Marques foi indicado pelo Bolsonaro e é carimbado como bolsonarista. Mas o fato é o seguinte, que a coisa agora está feia. Ontem a Polícia Federal deu uma batida do gabinete do desembargador Newton Ramos, que é unha e carne com o Cássio Nunes Marques, já trabalhou num gabinete do Nunes Marques, são padrinhos dos filhos um dos outros, vivem para lá e para cá, um viaja para lá junto, o outro viaja para cá, as famílias viajam juntas, etc. E esse Newton Ramos, veja bem, o método Vorcaro, né? Imaginem que o Vorcaro, o Banco Master, fizeram um contrato com o escritório de advocacia da mulher do desembargador, né? Que se chama Camila Ramos, e simplesmente esse contrato. Se eles ganhassem a causa, poderia chegar aí em 427 milhões de reais. Né? Então, como é que é essa história? Né? Como é que é essa história toda? A gente viu que o contrato do Vorkaro com Alexandre de Moraes era, na verdade, formalizado como contrato com o escritório de advocacia da mulher dele. O Newton Ramos agora é o contrato formalizado com o escritório de advocacia da mulher dele. Né? Então, as coisas vão chegando, vão se aproximando, e isso tudo com causa e efeito, porque o Nunes Marques votou a favor de causas de interesse do Vorkaro.
1: Eliane Cantanhede na Rádio Jornal. Fernando Castilho.
3: Eu já falei.
1: Ah, Fernando Castilho perguntou. É a dica, Eliane. Eu
3: Ah,
1: tô
3: sim.
1: doidinho aqui. Ô, Eliane, a dica. A sua dica agora para a
0: Você tá
1: gente entrar nesse fim de
0: doidinho, ó.
1: semana. E mas
0: Você tá
1: imagina, né,
0: doidinho.
1: como é que estão as coisas.
0: Imagina eu aqui em Brasília,
1: É.
0: né, Romualdo? Nós
1: A
0: aqui.
1: gente tá.
0: Ontem eu não conseguia mais nem acompanhar, porque de manhã já tinha cinco coisas para mais outra, depois mais outra. Eu estou aqui pensando, enquanto eu estou conversando com vocês, eu estou pensando o que que eu esqueci, porque eu devo ter falado umas seis coisas que foram aparecendo ao longo da semana. Mas será que não tem mais? Será que não tem mais? Não, eu acho que eu esqueci, não. Mas o fato é o seguinte:
1: falamos de tudo, falamos do principal, pelo menos tudo não, mas falamos do
0: mas o
1: principal.
0: fato é o seguinte: eu não consigo mais ler nada nem ver televisão. Ontem, para falar a verdade, eu consegui ver o Jornal Nacional. Consegui ver o Jornal Nacional, porque com tanta história eu disse, eu quero ver como é que o Jornal Nacional vai dar isso. Mas, gente, desculpem, mas a única
1: Não.
0: coisa que eu posso sugerir como dica é acompanhem as eleições,
1: Isso.
0: acompanhem quem são os candidatos, e não é só para a presidência, não, né? É também para os governos estaduais, para o Senado, para a Câmara dos Deputados. Fiquem atentos, votem, anotem o nome dos seus candidatos para cobrar depois o que que eles estão fazendo. A minha dica cultural é uma dica cultural que tem a ver com política, com o futuro do país e dos nossos filhos e netos.
1: É uma dica cívica também. Oh, muito importante, Eliane. Agora a gente está. Você imagina? Pesquisa, sai, a gente vai ler as pesquisas, aí fica doidinho, ligando para gente que entende mais de pesquisa do que a gente, né? Como o Maurício e outras pessoas também. A gente vai entender as pesquisas, para poder trazê-las aqui, para poder trazer os resultados. Então a gente vai virando à noite. Eu, de ontem para hoje, eu quase não dormi por conta disso. Pesquisa saindo e a gente lendo pesquisa. Vamos embora. Eliane, obrigado.
0: Obrigada, até segunda-feira.
1: Até segunda-feira e a gente inicia a última semana com a Eliane também aqui no Passando a Limpo. A gente inicia com a Eliane a semana, a última semana até a eleição. Obrigado, Eliane. Beijão.
0: Beijão.
1: Vamos para mais um intervalo e a gente volta rapidinho com o Passando a Limpo.
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1: De volta com o Passando a Limpo, eu quero falar um pouquinho sobre a pesquisa Datafolha, Maurício Garcia, Romualdo e Fernando Castilho. Pesquisa Datafolha que foi divulgada ontem e que traz ali um cenário de estabilidade, diferente do cenário que tinha sido colocado na Quest. Algumas pessoas até disseram, ligaram para mim ontem, disseram, como é que pode? A Quest está dizendo que Raquel caiu e João subiu e está bem próximo ali. E a Datafolha diz que ela subiu, ele subiu também, subiu 2 pontos, mas ela subiu 1 ponto. No momento de crise e tal, como é que pode? Pode, pelo seguinte, o campo, né, Maurício? Eu queria que você falasse para a gente. O campo da Quest começou no sábado, que aí é o período em que o Instituto faz as entrevistas. Começou no sábado e foi até a terça-feira. O campo do Datafolha começou na terça e foi até a quinta, quando foi feita a divulgação. Então, isso muda porque a repercussão dos assuntos, negativa ou positiva, já é diferente. Hoje as coisas são muito rápidas, né? Irmãos.
2: Sim, esse é um ponto, que, com certeza isso impacta, mas a grande questão, acho que tem um problema maior até por trás, conceitual, é que as pessoas interpretam pesquisas eleitorais e institutos diferentes como se fossem absolutamente precisas. Não é isso, né? O papel das pesquisas divulgadas pela imprensa no acompanhamento das eleições é para entender tendências, né? Isso não quer dizer exatamente que está desse jeito. Tem um número de indecisos. O que importa são as movimentações, são as tendências. Então, de fato, houve sim um impacto desta fala de Raquel na candidatura. Houve uma aproximação de João. Mas, assim, não quer dizer que o jogo virou e que esses números são finais. Não é bola de cristal e nem tem como ter, até porque tem um percentual de indecisos e a gente está a 10 dias da eleição, né? Então, não é assim, desse jeito. Acho que as pessoas têm que tomar esse cuidado de analisar isso com calma. O papel das pesquisas, seja para a campanha interna, para as candidaturas, para a comunicação das campanhas, quanto para a mídia, para a opinião pública, que é divulgado isso, é para observar tendências e não influenciar desse jeito. A gente tem um conceito muito equivocado hoje em dia do papel das pesquisas. Isso atrapalha tudo. Então, um ponto para cima não subiu. É o mesmo número. Um ponto para... Dois pontos para baixo, dependendo da margem de erro e do tamanho da amostra e da precisão da pesquisa, não é uma movimentação que mostra que subiu, disparou, despencou. Não é isso. Não é isso. Então, é preciso ter muito, muito, muito cuidado na interpretação desses dados, que passam a ser utilizados como peça de campanha política publicitária de um candidato ou de outro, né? Então, é preciso ter muito cuidado. Houve o que as pesquisas mostram? De fato, houve um abalo pequeno, mas houve um abalo na candidatura, na imagem de Raquel, por conta da fala. Isso vai ocorrer na próxima pesquisa? A gente não sabe, né? Então, mas houve. Então, é um cuidado para Raquel. Que recado é? Tomou cuidado, peça desculpas, tente corrigir e tente mudar isso daí. Para João, o que, que é? A candidata que estava na frente deu uma baladinha. Pode ter uma oportunidade para ultrapassar. É isso. É essa a razão. E não ter uma coisa conclusiva de que ela caiu, ela desceu, ela despencou, como dizem. Aí é uma oscilação de um ponto para cima, um ponto para baixo. E isso mesmo para os percentuais de Lula e Flávio na disputa, né? O que a gente comentou com a Eliane agora há pouco. Parou de cair Lula. Tá, mas a gente não tem absoluta certeza disso também. É uma outra pesquisa que vai poder avaliar isso de uma forma mais concreta, mais estável e mais segura desse tipo de coisa. Então, vamos tomar cuidado de como a gente analisa e fala de pesquisa eleitoral.
1: Deixa eu fazer o seguinte, a gente volta a falar sobre a pesquisa da Datafolha, mas tem mais candidato à presidência no Recife, tá? Não é só Lula, não. A reportagem da Rádio Jornal está acompanhando em Boa Viagem o comitê do presidenciável Augusto Cury. É, o Bassan está por lá. Bom dia, Bassan.
5: Oi, Igor. Bom dia para você e aos ouvintes da Rádio Jornal. Falamos aqui da Avenida Conselheiro Aguiar, no bairro de Boa Viagem, na zona sul do Recife, no Comitê Central do Avante, aqui em Pernambuco. A expectativa para a chegada do candidato à presidência da República, Augusto Cury, do Avante, que realiza ato no Recife nesta manhã. Ele chegará acompanhado dos irmãos Oliveira, né? Sebastião e Valdemar Oliveira, que também disputam eleição aqui em Pernambuco, e são representantes do partido aqui no estado para este ato de campanha. Neste momento, a movimentação ainda é pequena, alguns apoiadores já chegaram, o pessoal da imprensa também, mas a expectativa é que o evento aconteça por volta das 10 horas da manhã, tem início este ato de campanha de Augusto Cury aqui em Pernambuco. A chegada até aqui foi tranquila do ponto de vista do trânsito, para quem vem para a Zona Sul, o trânsito está tranquilo, já para quem vai com destino à área central, o trânsito é intenso, principalmente também por conta do ato que acontece ali no CAIS, né, no Recife, o ato do também candidato à presidência Lula. Por aqui a expectativa é em torno da chegada do Augusto Cury e do que ele vai falar também sobre as últimas pesquisas que saíram e a gente segue acompanhando esta agenda aqui direto do Comitê Central do Avante. Por enquanto, como eu falei, movimentação ainda tranquila, alguns apoiadores e membros da imprensa, ele e os seus candidatos aqui em Pernambuco ainda não chegaram, a gente segue acompanhando e a qualquer momento traremos mais informações na programação da Rádio Jornal. Cristiano Bassan, Rádio Jornal, Rádio Notícia.
1: Tá aí então, Cristiano Bassan, obrigado, Bassan. E a gente vai continuar com a Rádio Jornal acompanhando a visita de Lula, a visita do Augusto Cury, dois presidenciáveis hoje no Recife, ao mesmo tempo, num Recife num dia chuvoso, nublado e bastante chuvoso no Recife, mas vamos continuar acompanhando sempre aqui de pertinho para você com a reportagem na rua, tá certo? Inclusive trazendo informações do trânsito também, porque o trânsito, num dia de chuva, numa sexta-feira, pessoal indo para o trabalho, está bem complicado no centro da cidade, ali onde acontece o evento com o candidato à reeleição, o Lula. Deixa eu falar, voltando a falar aqui sobre o Datafolha, sobre a pesquisa, eu queria ainda falar de uma coisa aqui, que é a pesquisa para o Senado. Está me chamando a atenção, que é o seguinte, pesquisa, a eleição do Senado esse ano é uma eleição de duas vagas, tá? De duas vagas, então são dois votos. E o que é que acontece? Tem um histórico do eleitor, ele votar no primeiro e às vezes ele não sabe o número do segundo, às vezes ele não escolheu nenhum candidato no segundo, tem um histórico disso. E aí, quando o Instituto de Pesquisa, e aí é aquilo que Maurício estava falando, né? O pessoal acha que isso não, está ali, então se está em primeiro, está em segundo, está em terceiro, está resolvida a situação. Não é assim. Ainda mais para o Senado, não é, Maurício? Ainda mais para o Senado.
2: Muito mais. Muito. E com dois votos, mais ainda. Porque o Senado, o voto de senador é o último que o eleitor costuma, a grande maioria dos eleitores costuma escolher. Então, ainda com dois, mais complicado ainda.
1: Fica mais complicado ainda. Porque até o pessoal, tem um pessoal que fala que senão o Senado não tem dois votos. Na verdade, você conta um voto e meio, porque o segundo voto as pessoas às vezes nem votam. Só tem um candidato mesmo, chega lá e anula o segundo, passa direto. Então, acontece muito isso. E aí uma coisa me chamou a atenção nessa pesquisa Datafolha. O Datafolha separou ali o primeiro voto e o segundo voto. E colocou ali para a primeira vaga, para a segunda vaga, e fez essa pergunta. Depois vem o geral. No geral, a ordem não alterou nada, na verdade. Porque você tem Marília Reis, você tem Humberto Costa, você tem Mendonça Filho, Eduardo da Fonte e Túlio Gadelha. Nessa ordem é do jeito que está no geral. Quando você soma os dois votos, tá? Você somou os dois votos, dá isso. Quando você faz a análise só do primeiro voto, aí tem uma mudança, aconteceu uma mudança. Mendonça Filho ultrapassa Humberto Costa. Quando você vai para a pesquisa estimulada, da primeira vaga, você tem Marília Reis com 22%, ela tinha 21%, passou para 22%. Você tem Mendonça Filho, que tinha 17%, passou para 18%. Depois, Humberto Costa, que tinha 18%, caiu para 17% nesse primeiro voto. Então, esse primeiro voto chama muito a atenção, o Mendonça Filho, porque o Mendonça Filho passa o Humberto Costa. Na sequência vem Eduardo da Fonte, que subiu 2 pontos, aliás, foi quem mais subiu nesses primeiros aí, ele e o Túlio Gadelha, subiram 2 pontos. O Eduardo da Fonte tinha 8% nesse primeiro voto, subiu para 10%, e o Túlio Gadelha tinha 4%, subiu para 6%. Os dois subiram 2 pontos percentuais nessa pesquisa. Chama atenção, eu tenho dito muito que Senado só se resolve mesmo, Maurício reforçou agora isso, só se resolve na última semana, no último dia, no último momento, sabe? Então, assim, você fizer uma pesquisa, a votação é no domingo, se você fizer uma pesquisa na segunda-feira, na terça-feira, ainda não dá para dizer, pronto, esse aí vai ser o resultado do Senado. Não dá, não dá, ainda não dá para dizer isso. Então, é algo que chama atenção. Esse primeiro voto com o Humberto Costa ali caindo para terceiro e o Mendonça Filho passando para segundo. Mendonça Filho sobe nesse primeiro voto, mas segundo voto, aí volta para aquela relação original, que é a Marília Reis em primeiro, Humberto Costa em segundo e o Mendonça Filho em terceiro. Então, você muda. Na verdade, o Mendonça Filho cai nesse ponto e aí você tem, no geral, né? No geral, é que você vai Marília Reis, Humberto Costa e Mendonça Filho nessa sequência. Lembrando que são duas vagas, tá? São duas vagas, seguidos aí de Eduardo da Fonte e Túlio Gadelha. Tem os outros candidatos também, que tem outros candidatos também, que você tem ali o Carlos Santana, tem 1%, Mariano Macedo tem 1%, Paulo Rubens Santiago 1%, Samuel Timóteo também 1%, Pastor Gilvan Costa tinha 2%, caiu para 0%, agora não é citado, e também não são citados Maílson Neto, Gorete Bitu. É muito candidato ao Senado, né? É muito candidato ao Senado.
6: E um detalhe, né, Igor?
1: Oi, Romulo.
6: Por isso que é importante, como diz o TSE, você fazer a colinha. Porque quando a gente for votar agora, serão 19 dígitos, 19 números que tem que apertar. E pela ordem são 4 números para o deputado federal, 5 números para o deputado estadual, aí já são 9, 3 números para cada um dos senadores e 2 para o presidente da o governador e 2 para presidente. Ou seja, 19 números você tem que gravar, senão você se perde.
1: Tem que gravar, senão realmente você acaba se perdendo. Olha, só para trazer aqui no geral como é que está, aqui você tem, deixa eu ver aqui se eu encontro aqui, é porque eu estava procurando as pesquisas aqui para você ver, mas não tem aqui não, mas eu vou encontrar aqui para a gente trazer como é que está a disputa pelo Senado no geral. Está aqui, ó, no geral está aqui a Marília Reis com 19%, eram 18%. Tá, e agora 19. Humberto Costa, 17, eram 16. Então, no geral, Humberto Costa cresceu um ponto. O Mendonça Filho tinha 12, subiu para 13. Então, subiu um ponto também no geral. Eduardo da Fonte era 10, continua 10. Túlio Gadelha eram 5, subiu para 6. E aí você segue com o Carlos Santana, que tem 2, e os outros com 1, ou então com nenhum.
3: Oi. Essa história dos 19 dígitos que tem que fazer. Eu tenho uma história muito interessante que eu tive a oportunidade de vivenciar ontem. Tem um pessoal que faz pilates da terceira idade perto da minha casa. E aí eu vinha trabalhar e encontrei as senhorinhas lá, tudinho, e elas são fãs de um rapaz chamado Igor Maciel, que elas dizem que adoram ele, tudinho, e sabem que eu participo. Aí elas disse: Fernando, vem cá. Me diga aqui, não é 2 senadores que a gente tem que votar? Aí eu disse, são 2. É porque fulano aqui está dizendo que é somente 1. Eu vou votar no Túlio e vou votar no Mendonça. Aí disse, eu não vou votar. Aí resultado, veja que mistura, né? Aí o seguinte, agora eu quero saber os números dele. Digo, mas como é que vocês querem votar, não saber os números? Aí tive que olhar para ver qual era o número, tudinho. Mas veja bem, era um grupo de senhorinhas que acho que não precisavam mais votar, mas querem votar. E já declararam o voto assim, abertamente, então, entendeu? E tem esse tipo de combinação. E elas não sabiam, né? Tava uma discussão entre elas se era um voto só, né? E, na verdade, são 2. Então, é aquela história. Aí eles têm que anotar mesmo. Aí foram pedir, aí eu tive que revelar o número, que o número de Túlio Gadelha era 555, que Mendonça era 222, que Marília era 123, tudinho, e elas anotaram lá. Então, veja bem, isto num público, né? Não, não são pessoas que estão tão ligadas nesse negócio, mas achavam que só era um candidato. Então, essa questão do... Agora, isso se repete, né? Essa questão do senador é aquela história. E aí a gente lembra a história do doutor Arraes, que quando viu que havia dificuldade de eleger o senador Antônio Farias, ele derrubou todas as chamadas na campanha, 15 dias antes da eleição, e só tinha um spot no rádio. Voto nos 2, Farias e Mansueto. E elegeu os 2. Tá entendendo? Mas essa questão do segundo voto, né, no senador é uma coisa que a gente acha que nós que estamos envolvidos com isso, nós achamos que todo mundo sabe. Não sabe. As pessoas estão pensando que é somente um e se surpreendem como vão ter a oportunidade de votar nos 2. Aí
1: o
3: é interessante.
1: Onde é que estão essas ouvintes? Você encontra elas onde?
3: Eu encontro lá em Boa Viagem, né? Elas são fãs de um rapaz chamado Igor Maciel.
1: Tá bom. Aí, então, um abraço para elas, um beijo para elas.
3: É um público 60+.
1: Coisa boa. Tá,
3: e fazem pilates.
1: Estão na melhor fase da vida.
3: É isso aí.
1: Olha, deixa eu dizer uma coisa aqui. A gente tem o Cristiano Bassan, volta agora, porque o Cristiano Bassan tem uma informação que definiram o horário, né? Teve uma alteração no horário na chegada do Augusto Cury. E aí, Bassan?
7: Isso, Igor. Voltando para dizer o seguinte, a assessoria do Augusto Cury confirmou que houve um atraso no voo e, por conta disso, ele teve a previsão de chegada no aeroporto internacional dos Guararapes às 10 horas e 10 minutos da manhã. Então, o evento que estava previsto para acontecer às 9 horas da manhã vai precisar atrasar. Houve um atraso no voo. A expectativa é que ele chegue aqui por volta das 10h20 da manhã. Então, portanto, esse evento que reúne apoiadores de Augusto Cury deve sofrer um atraso. Lembrando que, neste momento, chove bastante na zona sul da capital, Igor.
1: Muito bem. Obrigado, Bassan. Tá aí, então, chove bastante agora no Recife. E tem evento com Augusto Cury, tem evento com Lula. Tudo ao mesmo tempo, junto com as pessoas tentando chegar no trabalho e com a chuva. Tá bom, vamos embora. Deus nos ajude. Deixa eu ainda, voltando a falar sobre aqui sobre essa questão do Datafolha, a gente tem os números aqui que eu fui atrás aqui para ver a pesquisa da segunda vaga. É o seguinte, primeira vaga, então, você tem Marília Reis com 22, Mendonça Filho com 18, Humberto Costa com 17, Eduardo da Fonte com 10, Túlio Gadelha com 6, e aí segue Carlos Santana, Mariano Macedo e Paulo Rubens Santiago com 1. E depois você tem a pesquisa estimulada da segunda vaga, tá? Aí a segunda vaga tem a alteração. Humberto Costa, que está em primeiro, então na primeira vaga ele está em terceiro, mas na segunda vaga ele está em primeiro com 16%. Você nota que os percentuais já caem, tá vendo? Você tem o primeiro colocado, a primeira colocada para a primeira vaga tem 22%. E o primeiro colocado para a segunda vaga tem 16%. Você tem uma queda aí já de 6 pontos percentuais da primeira para a segunda vaga. Isso é porque o interesse na segunda vaga é menor. As pessoas pensam na primeira, mas na segunda vê depois, na hora vê. Então, Marília Reis, nessa segunda vaga, tem 16%. Eduardo da Fonte, que está em terceiro, com 11% para essa segunda vaga. Mendonça Filho, tinha 7%, passou para 8%, aqui mas é o quarto colocado nessa segunda vaga. Túlio Gadelha, tinha 6, caiu para 5. Carlos Santana tinha 2, subiu para 3. E aí segue com os outros candidatos também aqui. Então você tem primeira e segunda vaga. Muito difícil de dizer o que é que vai acontecer daqui para lá, meu amigo. É muito complicado para dizer o que é que vai acontecer, porque você não tem... as pessoas só decidem realmente para o Senado na última hora, no último momento. Às vezes saindo de casa, às vezes na fila para poder votar. Então na fila, a pessoa decide se vai votar ou não e em quem vai votar para essa segunda vaga. Vamos ver, então, como é que vai vir o resultado. Lembrando que em 2018 teve surpresa, né? 2018 teve surpresa na ordem e quase teve uma surpresa maior ainda. Que em 2018 eram duas vagas e Jarbas Vasconcelos liderava as pesquisas até a urna, praticamente. Quando chegou na urna, ele terminou em segundo, Humberto Costa, que aparecia mais atrás, foi quem terminou em primeiro, e quase que Jarbas perde a vaga para Mendonça Filho, inclusive, que ficou em terceiro colocado, mas bem pertinho ali, que ninguém esperava também, não aparecia nas pesquisas dessa forma, e de última hora chegou ali e quase tirou a vaga do Jarbas naquele momento, ali ficando em terceiro. Olha, a gente vai para o Passando a Dica, hoje é sexta-feira, tem Passando a Dica, mas eu quero só dar uma geral com vocês aqui, com o Romualdo de Souza, principalmente. Romualdo, vamos lá. Está chegando agora. Últimos momentos da campanha eleitoral, porque a gente vai para a última semana agora. Qual é a expectativa? Como é que está a agenda dos candidatos? Eles vão ficar mais nos grandes centros? Eles vão viajar? Tem alguma expectativa sobre isso?
8: Ontem houve um apelo do candidato do PL para que Flávio Bolsonaro dê uma passadinha em Belo Horizonte, porque o cara está em terceiro lugar e Flávio Bolsonaro nem tem falado nele. E a outra pressão é com relação ao candidato Ronaldo Caiado. Ronaldo Caiado é ligado, todo mundo sabe, ao agronegócio. E aí tem uma caminhada, vai ter uma caminhada amanhã na cidade de Goiânia, e Caiado está... tinha dito que não poderia ir, porque tinha marcado um outro compromisso em São Paulo, e aí o Agro Goiano falou assim, não, tem que ir para Goiânia, porque a gente vai fazer essa caminhada. Então, nesse nível, os candidatos estão vendo agora o que é prioritário. Lula hoje no Nordeste, e aí a expectativa é que, finalmente, o presidente cumpra com o que prometeu com o PT
6: aqui em Brasília. É bom lembrar que aqui em Brasília o PT disputa com o PSB. A candidata Celina Leão, do Republicanos, está na frente, o candidato do PT agora está em segundo lugar, porque a Justiça Eleitoral deu uma limada na candidatura de José Roberto Arruda, e o candidato do PSB também cresceu um pouco. Significa dizer o seguinte, que aqui em Brasília, Lula também, a exemplo de Pernambuco, não quer muita encrenca na divisão do PT com o PSB ou do PT com algum aliado muito próximo. Lula ainda não definiu na semana que vem para onde vai, mas duas idas serão à cidade de São Paulo e também tem o detalhe. Vai ou não vai participar do debate na Rede Globo? Um dos fatos importantes é a coordenação política do presidente Lula, da campanha de Lula, disse que ele iria, desde que o Renan não estivesse. Renan não é obrigado a ser convidado, e aí pode ser que esse seja o sinal. Se Lula for, o Flávio vai também.
1: É, vamos ver. Agora, olha, a história, estou recebendo uma mensagem aqui de que um amigo está mandando aqui uma mensagem dizendo que uma funcionária que trabalha com ele, está dizendo aqui que é mentira dele, que não são dois candidatos não ao Senado, que está sabendo agora que o povo não estava sabendo disso não. Então, assim, realmente tem essa dificuldade realmente para as pessoas entenderem, olha, são dois candidatos ao Senado, são duas vagas, você vota duas vezes, então tá, eu tenho uma dificuldade realmente com isso. Vamos lá, vamos aguardar, porque Senado realmente a gente só vai saber alguma coisa na urna, para ter certeza mesmo é na urna, é com o resultado da urna. E vamos fazer o seguinte, vamos para o Passando a Dica agora.
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1: Passando a dica, um momento aqui em que a gente traz dicas para o fim de semana na sexta-feira. Eu quero começar por Fernando Castilho hoje. Fernando Castilho, sua vez.
3: Olha, esse final de semana tem show, viu? O Mimo Festival 2026, que é lá no sítio histórico de Olinda. E aí vai ter o Baiana System, Alice Caymmi, Nação Zumbi, entre outros. E vai ter o Samba Recife, que é na área externa do Centro de Convenções, que é um show pago, naturalmente. Mas tem Zeca Pagodinho, Belo, Péricles, Alexandre Pires, ou seja, o time principal, né, a Série A do samba brasileiro. Então fica aqui a dica para, se você quiser ir para Olinda, você vai ter esse festival Mimo, que vai ser lá de hoje até domingo. E no caso do Samba Recife, começa amanhã e domingo também vai ter.
1: Muito bem, está aí então a dica do Fernando Castilho. Fernando Castilho, obrigado. O Romualdo de Souza, sua dica.
6: Eu tenho aqui o livro do meu amigo Marcelo Carrilho, Ser Rico, Sou Rico, que é uma dica de como você administrar o dinheiro que tem, e não importa a quantidade do dinheiro que você tem, mas é um jeito de você, com esses recursos, estar bem, estar em paz. E também é bom destacar, isso não é um livro de alta ajuda, é um livro que ajuda a você a organizar as suas finanças. Marcelo Carrilho é um engenheiro, foi barista durante muito tempo, eu espero que ele não abandone esse mundo do café, mas parece que o importante agora é, eu estou aqui para falar sobre esse livro, Ser Rico, Sou Rico, de Marcelo Carrilho, um livro que eu recebi, ainda bem, antes da greve dos Correios, li de uma tacada só e já estou até juntando dinheiro para saber administrar o meu capital.
1: Muito bem, tá certo então. Vai ficar rico agora o Romualdo de Souza. Deixa eu trazer a dica da Natália Ribeiro também. Natália Ribeiro deixou a dica para a gente aqui, quando a gente estava na passagem do programa. Eu nem perguntei a ela, mas ela mandou aqui para mim. Eu passei direto na hora, esqueci de perguntar a Natália a dica dela, mas ela mandou aqui para mim, olha só. O Dia que Durou 21 Anos, um documentário, está no YouTube. O documentário fala sobre a interferência dos Estados Unidos no período da ditadura militar e também nesse processo. É um documentário que chama O Dia que Durou 21 Anos, dica da Natália Ribeiro. Além disso, a gente tem dica do Caio Martins, nossos ouvintes mandando dicas aqui também. Caio Martins indica a série de animação Cyberpunk Mercenários. Um jovem, talentoso e impulsivo decide se tornar um mercenário para sobreviver em um mundo distópico onde a corrupção e os implantes cibernéticos controlam tudo. Tá aí, então, Cyberpunk Mercenários. E o Luiz Amorim recomendo o filme Mayday, com Ryan Reynolds, que vive um piloto da Marinha dos Estados Unidos que fica preso em território inimigo durante uma missão ultrasecreta na Guerra Fria. Mayday é a dica do Luiz Amorim. Muito obrigado a todos pelas dicas aqui. Nossos ouvintes ficam ligados, mandando dicas aqui para a gente. Max mandou aqui para a gente agora essas duas dicas. Obrigado. O Maurício Garcia, sua dica.
2: A minha dica hoje é de... A gente perdeu essa semana, na terça-feira, um grande jornalista, um grande escritor, que é Zuenir Ventura, que também é membro da Academia Brasileira de Letras. Vai abrir uma vaga mais na Academia Brasileira de Letras. E ele faleceu na terça-feira com 95 anos. É um mineiro de Além Paraíba. E ele faleceu. O grande livro dele, mais famoso, que teve uma repercussão muito grande, foi 1968, O Ano Que Não Terminou, que foi um marco. Eu lembro que li esse livro e fiquei pensando, quando foi que li esse livro? Daí foi retomar, foi em 88, quando fazia 20 anos do 1968. Foi em 88 que ele lançou o livro, foi na época que eu li. E é um livro muito importante, que depois até inspirou uma minissérie na época da Rede Globo, Anos Rebeldes. Então ele retrata todo aquele período da ditadura, e foi quando o endurecimento da ditadura de 1968, mas não só no Brasil, no mundo todo, as revoltas que ocorreram na França, em vários outros países. Então 1968, O Ano Que Não Terminou, de Zuenir Ventura, membro da Academia Brasileira de Letras, e com 95 anos nos deixou essa semana, na terça-feira.
1: Muito bem. Eu vou trazer a minha dica aqui. Eliane Cantanhede disse para o pessoal se inteirar sobre a eleição. Eu deixo a dica dela aqui nesse fim de semana para as pessoas lerem tudo que tiver e assistirem tudo que puderem sobre esse período eleitoral, que é muito importante. Eu quero deixar também aqui... É uma crítica mesmo, sabe? A forma como chegamos a esse momento. Nós chegamos a esse momento aqui, a esse momento dessa eleição, dessa última semana, sem discutir o Brasil, sem discutir os estados, sem discutir nada. A gente está discutindo acusações o tempo todo. É acusação de um lado, resposta do outro, acusação do outro, resposta de um lado. Então você tem o tempo todo o dedo apontado, dedos apontados nessa eleição, e ninguém discute o Brasil, ninguém discute os estados, ninguém discute os nossos problemas. A gente falou aqui, a gente tentou falar aqui nesses últimos dias, inclusive, pegando quais são as maiores preocupações dos brasileiros, baseado numa pesquisa Quest que saiu recentemente. E aí a gente falou aqui sobre violência urbana, sobre segurança pública, né? Sobre corrupção, sobre... A gente tem também a questão da economia, do desemprego, da renda do brasileiro, que é baixa. Você sabe quantas vezes... A gente discutiu isso nos últimos dias aqui no Passando a Limpo. Você sabe quantas vezes os candidatos pararam realmente para discutir isso? Nenhuma. Nenhuma. O que você tem é os candidatos brigando, se acusando, se apontando, e um aponta, o outro defende, aí o outro vai e aponta também, e o outro defende. É isso que foi a campanha eleitoral até agora. E isso é vergonhoso, vergonhoso, porque o Brasil não é um país sem problemas. O Brasil é um país cheio de dificuldades, com dificuldades muito complexas, e as eleições estão reduzidas, infelizmente, reduzidas a esse apontar de dedos. Basta você escutar um pouquinho as inserções que você vai ver. É um acusando o outro o tempo todo. É um acusando o outro o tempo todo. Então, entramos na última semana, infelizmente, nesse tom. E aí, a minha dica é para que as pessoas realmente se interem do que está acontecendo, que as pessoas possam realmente entender, de acordo com as suas dificuldades, entender quais são os melhores, quem são os melhores candidatos para votar na próxima eleição, de acordo com os seus problemas, não de acordo com quem apontou o dedo e quem não apontou o dedo, mas com quem tem realmente soluções para os seus problemas reais, para os seus problemas de verdade. E não faltam problemas nesse país. É isso que as pessoas têm que olhar. E, como dica, eu vou deixar um livro aqui que eu já tinha indicado antes, mas que é muito bom, vale a pena. É do Norberto Bobbio, que é um autor clássico, importantíssimo. O pessoal brinca que Bobbio tem livro que vai desde política até gastronomia. Se você procurar os livros do Bobbio, você arranja até livros sobre gastronomia. É uma brincadeira, uma piada, claro, mas ele é um escritor que escreve sobre direito e sobre política, e é essencial. É essencial para entender o mundo e para entender o Brasil também. O Bobbio tem um livro que chama Direita e Esquerda, Razões e Significados de uma Distinção Política. Se tiverem tempo, é um livro curtinho, pequenininho, leiam, que vale muito a pena. Tá certo? Encerramos, então? Falta alguém? Não, né? Foi todo mundo. Obrigado, gente. Valeu. Passando a Limpo vai ficando por aqui. Muito obrigado a vocês. A gente finaliza essa semana e entra na próxima semana.

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1: 4:20.
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2: Gente, a menopausa é uma fase muito temida pelas mulheres, porque realmente traz impactos para a vida feminina e não só para a vida da mulher, mas também muitas vezes para a vida do casal. Inclusive, nosso ouvinte Carlos da Varze pediu para a gente fazer um consultório falando sobre menopausa e libido. Vamos entender se tem impacto, se não tem, o que que a menopausa traz para a vida das mulheres? A gente está aqui com a doutora Ivanilde Vasconcelos Cavalcante, médica endocrinologista, membro titular da Sociedade Brasileira de Endocrinologia, preceptora de endocrinologia da Residência de Clínica Médica do Hospital dos Servidores do Estado e também professora do curso de medicina da Uninassal. Boa tarde, doutora Ivanilde Vasconcelos Cavalcante, que atende no Hospital Português. Obrigada por estar aqui.
3: Obrigada, é um prazer. Obrigada pelo convite. Falar desse tema tão importante, prevalente para as mulheres. Obrigada.
2: A gente que agradece demais, doutora Ivanilde, por a senhora estar aqui com a gente, para a gente poder entender um pouquinho, né, do que acontece com a questão dos hormônios nessa fase da menopausa. Mas eu também estou com a doutora Miriam Esconiamilho. Ela é médica ginecologista. Os atendimentos têm foco em ginecologia, atuação também em laser íntimo. E atualmente a doutora Miriam atende em consultório particular no Hospital Memorial São José. Boa tarde, doutora Miriam. Seja muito bem-vinda.
4: Boa tarde, Anne. É um prazer estar aqui com você. Agradeço. Espero contribuir aí e tirar as dúvidas, né, dos ouvintes.
2: Tenho certeza que a senhora vai ajudar muito todo mundo a entender também um pouquinho dessa fase tão temida que é a menopausa. Agora, como eu disse para vocês, quem pediu esse consultório foi o nosso ouvinte, o Carlos da Vaz. Então, vamos escutar o áudio que ele enviou.
5: Boa tarde. É Carlos da Vaz. Eu gostaria de saber, tirar uma dúvida. A mulher, quando ela entra na menopausa, ela perde totalmente a libido, ela não quer fazer sexo de jeito nenhum. Isso é normal?
2: Obrigada, viu, seu Carlos, pela sua pergunta. Eu vou começar aqui com a doutora Miriam. Ela é ginecologista e pode ser que ela escute muito essa queixa também lá no consultório. Então, doutora, qual é o impacto da menopausa na libido feminina?
4: Boa tarde. A menopausa, a interferência no libido, nem todas as pacientes sentem, né? A grande maioria, por conta da queda no nível hormonal. O estrógeno, ele não é importante no libido, mas ele diminui, aumenta o ressecamento vaginal, então dá dor na relação, né? Dá humor diminuído, às vezes diminui o sono. Né, a falta da progesterona, que são os hormônios que, quando entra na menopausa, o ovário deixa de trabalhar. E, com isso, deixa da produção de estrógeno e a progesterona. E um pouco também de testosterona, que é um hormônio que é bom para a libido. Todos eles fazem parte da produção ovariana. Na hora que o ovário deixa de funcionar na menopausa, dá um impacto de diminuição disso. Como o libido não é só hormonal, o libido também é cabeça. Algumas mulheres entram na menopausa e, se tiver, não tiver esse sintoma tão gritante, ela às vezes não interfere tanto no libido. Mas uma grande parte das mulheres, ela sente essa dificuldade.

0: por conta do impacto da falta do hormônio, né? Da dor, da irritação.
1: Mas é zero vontade, porque ele fala assim, perde totalmente a vontade.
0: Não, é isso aí, é isso que eu digo. O libido é a falta da vontade. E essa falta vem, não é totalmente zero. Em algumas pessoas é por conta disso. Geralmente tem uma causa. Ou está com dor na hora da relação, porque a vagina fica seca. Com o ressecamento vaginal, toda vez que ela liga que vai ter dor, ela diminui a vontade, ela não quer ir, né? Então, é uma causa que está ligada a isso aí. Se uma pessoa for bem resolvida, muitas vezes não tem aquele ressecamento tão grande, tão abrupto, e vai se adaptando. E tem um casamento bom, mais tranquilo. Não tem porque tem outros problemas também. Nessa idade, os filhos estão grandes, mas às vezes os problemas voltam para casa. Então, não é só o relacionamento com o marido. Às vezes é o problema familiar, né? Que muda e a cabeça dela não está boa. Como a cabeça não está bem, diminui o desejo, né? Como você já está com pouco hormônio, já está ressecado, então você já tem medo, já não quer ir, entendeu? Mas tem pessoas que passam isso bem, né? Mas o hormônio é importante? É.
1: Isso vai variar muito de mulher para mulher, né?
0: Com
1: Pra...
0: certeza, de mulher para mulher, exatamente.
1: Agora, doutor Ivanilde, né? De toda forma, quando a pessoa entra na menopausa,
2: Isso.
1: tem essa queda hormonal. Esse é o normal, assim, da característica da menopausa?
2: Então, a menopausa é caracterizada com 12 meses, um ano aí sem menstruar, e a fase do climatério já é uma fase que antecede isso, geralmente em torno de 45 a 55 anos, varia muito variável de acordo com as mulheres, e aí vai tendo uma queda progressiva do estrógeno. O paciente já pode começar a ter sintomas mesmo sem ter entrado na menopausa. Então, já pode começar a ter sintomas de fogachos, que são aquelas ondas de calor, sudorese noturna, que são os suores noturnos, começa a ter ressecamento vaginal, uma certa atrofia vaginal, dor de ter relação, pode ter alguns casos de esquecimento, alteração de humor, mais depressão, tem várias alterações que já vêm nessa fase do climatério e a menopausa seria essa última fase, seria esse período sem menstruar realmente esses 12 meses. E aí a libido é uma das causas que podem ser decorrentes disso, dessa queda do estrógeno, da progesterona, da testosterona também, em pequena quantidade ali no ovário também, mas principalmente os estrógeno e a progesterona, que são os hormônios principais da mulher.
1: Ô, doutora, e cai em média quanto, assim, para a gente ter uma ideia? Quando chega, a senhora falou que do
2: Sim.
1: climatério, que antecede a menopausa, já está
2: Certo.
1: ali, tendo alguma queda,
2: Isso,
1: né? Quando
2: exato.
1: chega na menopausa, cai para quanto, assim?
2: Em teoria, esse estrógeno não tem um número exato, ela cai abaixo dos valores de referência, mas tem um aumento já inicial no climatério, do aumento que a gente chama de FSH, que é um hormôniozinho produzido na hipófise, que ele já descreve que o ovário está ali produzindo menos estrógeno. Então, esse FSH começa a aumentar, é uma das coisas que a gente pode avaliar, mas principalmente guiado pela clínica, pelos sintomas. E aí, com o tempo, esse estrógeno vai caindo, a gente não fala zerar, mas vai um valor abaixo do valor de referência. Então, esse estrógeno vai ficar aquém do que seria numa mulher que seria jovem e está na menarca, que seria no período menstrual.
1: Seria com que idade, mais ou menos? A partir, né? De
2: Então,
1: qual idade?
2: varia. A gente considera abaixo de 40 uma insuficiência ovariana precoce, então não é, né? É algo patológico. Então, acima dos 40 anos, principalmente 45 anos, geralmente pode já ocorrer, não seria considerado patológico, por exemplo. E seria 45, 55 anos seria algo que poderia acontecer de forma natural, certo?
1: Doutora Miriam, e para passar por essa fase, assim, com menos, veja, porque o que o doutor Ivanildo trouxe aqui, que o estrógeno vai cair mesmo para todas nós, enfim. E a gente vai ter vários impactos, não só nessa questão do desejo sexual. Desejo sexual, como a senhora trouxe, pode ser que em algumas mulheres caia, né, bem mais, ela não tenha nem. E em outras ela passe com relação a isso bem, mas assim, tem outros impactos. Sudorese, nervosismo, estresse. Enfim, como é que passa por essa fase, doutora?
0: Bem, hoje em dia cada vez a gente tem hormônios mais novos, hormônios melhores. Então, a reposição hormonal é o que vai ajudar isso. Então, nenhuma mulher merece passar por isso sem fazer uma avaliação médica primeiro, porque tem que ver se a grande maioria realmente com a evolução dos hormônios, muito poucas pessoas não vão poder usar hormônio. A grande maioria pode usar hormônio, né? Então, é muito importante nessa fase ela procurar um médico, né? Geralmente a mulher vai todo ano para o ginecologista. E é nessa hora que você vai ter que dizer as queixas e solicitar a reposição. Porque se, às vezes, o médico nem oferece porque acha que a pessoa não quer, né? Mas você vê que a reposição, hoje em dia, é tranquilo. Tem hormônios novos, que são gel, que não tem o risco que tinha... Teve um trabalho no ano 2003 que assustou as mulheres, né? Esse hormônio não existe mais. É um hormônio antigo, o trabalho não foi um trabalho bem desenvolvido, teve vários erros. E em novembro do ano passado, foi visto e foi, o FDA mandou, pediu desculpa às mulheres, né? Porque aquele hormônio realmente era um hormônio que fazia mal, mas que ele não existe. E que os hormônios de hoje não têm aquele risco e o outro. Então, isso deixou um grande medo nas mulheres de fazer a reposição. Né? E graças a Deus, o ano passado, em 2025, em novembro, saiu essa nova norma e tirou a tarja preta dos hormônios. Então, com isso, as mulheres devem procurar e pedir, porque a reposição não é aquele bicho que todo mundo tinha. Então, dá para você passar. Agora, claro, tem que ir no médico, porque não é todo mundo que vai poder. Sim. Mas a grande maioria pode fazer reposição.
1: A gente ainda vai detalhar muito a reposição, mas só para a gente fechar aqui esse pensamento. Quando a mulher, começa a reposição, por exemplo, esse desejo sexual melhora?
0: Com certeza. Se a causa for hormonal, entendeu? Porque muita gente menstrua normal, não tem menopausa e tem diminuição de libido. Por quê? O libido é um desejo, é uma vontade. E isso tem alguns fatores extra-hormonal que vai pesar, entendeu? Vida com o casal, algum problema que passou com a família, alguma fase de vida que ela esteja passando, falta de dinheiro, vários problemas que vão interferir. Tem que pensar que a mulher tem uma dosagem de testosterona pequena. O homem é testosterona pura, então dificilmente o desejo para ele muda, porque ele tem um hormônio, enquanto a mulher tem 40, ele tem 700. Né? Então, assim, a testosterona é um hormônio muito forte para o homem. Né? Então, o homem, às vezes, assim mesmo, ele ainda abala com problema, e a mulher, que tem aquele pouquinho. Então, ele precisa de um estímulo, ele precisa de um marido que entenda, de um marido que seja bom, assim, com ela também, entendeu? Cansaço, a mulher tem 3 jornadas de trabalho, né? Então, tem uma fase da vida dela que o libido diminui. Por quê? Porque está cansada, porque chega em casa morta, ainda tem que fazer as coisas da casa. Então, eu acho que o marido tem que aprender a ajudar ela, né? Quer dizer, se ele ajuda, vê o que é que ela está passando, né? Tenta ser melhor, tudo o desejo melhora, com
1: Não
0: certeza.
1: Colocar a culpa só na menopausa, tá, gente? Bem, eu sei que já tem gente aqui participando, ouvinte, mas se você que também quiser participar, fazer pergunta para a doutora Miriam, fazer pergunta para a doutora Ivanilde, só mandar a sua mensagem para o nosso WhatsApp. O número é 99147-8520, é o WhatsApp. Manda mensagem de texto ou de áudio que eu passo aqui para as doutoras. Fazer um intervalo e volto já.
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1: Consultório do Rádio Livre hoje está falando sobre os impactos da menopausa na vida da mulher, na vida do casal também. A gente está conversando com a doutora Ivanilde Vasconcelos Cavalcante, médica endocrinologista, e doutora Miriam Esconiamilho, médica ginecologista. Doutora Miriam falou aqui no consultório sobre a questão da testosterona, por exemplo, do homem, né, que é muito alta e que o homem é por desejo sexual. Porque a gente começou esse consultório falando sobre libido, que diminui em muitas mulheres quando entra nessa fase da menopausa, e muito se fala só sobre os hormônios. E aí, doutora Miriam trouxe isso, e na mulher a testosterona já é em níveis mais baixos. Então, doutora Ivanilde, se o homem tem lá a testosterona bem alta, né, a mulher tem a testosterona mais baixa, Quer dizer, então, que a gente vai só repor o testosterona e pronto, é isso? Resolveu o problema? Porque é isso que muita gente pensa.
2: Não, então, a gente não dá para resumir um desejo sexual, libido feminina, totalmente com a testosterona, né? Até porque é um hormônio que a gente não tem níveis tão elevados durante a época da menstruação. E geralmente, na verdade, a gente tá ao contrário. Faz a investigação quando tá excesso de acne, excesso de pelo, desse excesso de testosterona. Então, não é um hormônio que tá em níveis elevados. E o que é que acontece? Pós-menopausa, a principal reposição hormonal é com estrógeno e progesterona, que é o hormônio predominante das mulheres nessa fase. A reposição da testosterona tem uma indicação específica, que é desejo sexual hipoativo, que é feito nas mulheres pós-menopausa, que quando causa um sofrimento, tem que ser investigado, excluído outras causas relacionadas à libido, e também após ser feita a reposição hormonal com estrógeno e progesterona. Então, é uma conduta de exceção a reposição da testosterona para esses fins, e é uma dose bem menor, cerca de 1% da dose masculina. Então, é uma dose bem menor do que a gente já possui aí no mercado para os homens.
1: É, porque a gente já sabe que tem gente, né, que quer fazer uso de testosterona, até homens mesmo, e a gente sabe que isso não é indicado. Então, para a mulher, mesmo as mulheres ouvindo assim, eu tenho menos testosterona do que os homens, não quer dizer que você tem menos, você vai ter que igualar, não é isso, né?
2: Isso. Na verdade, não tem nem essa indicação de fazer a dosagem de testosterona na mulher para saber se esse nível está no nível adequado ou não. Teoricamente, não tem essa finalidade. A discussão seria um diagnóstico clínico e seria com vários critérios e não pela dosagem de testosterona para indicar se ela está baixa ou não, para indicar a reposição.
1: Vamos falar de reposição hormonal, que vocês estão tocando bastante nesse assunto. E a Sol da Iputinga, ela estava escutando a gente, tá ainda, e falou assim, mas às vezes os ginecologistas não estão preparados, eu passei por vários, sofri bastante, mas aí ela escutou a doutora Miriam falando sobre essa questão da reposição hormonal, que hoje, né, já está bem mais avançada essa questão da reposição. Aí ela falou que ela não vai poder fazer a reposição agora, doutora Miriam, porque ela vai fazer uma histerectomia. Isso procede se a pessoa for fazer um procedimento cirúrgico com uma histerectomia? Não pode fazer reposição?
0: Não, tem que entender por que ela vai fazer essa histerectomia, né? Se ela tem uma patologia benigna, possivelmente ela ainda deve ter hormônio, porque você geralmente a histerectomia é feita, né? Se não for câncer, por mioma, por sangramento. E as pessoas só têm esse mioma, sangramento, se você ainda tem hormônio, ainda está menstruando. Então, precisaria saber o porquê, né? Porque se ela ainda está menstruando, vai tirar o útero por conta de uma causa de mioma, de alguma patologia benigna, ela não está precisando de reposição ainda, né? Então, a cirurgia também não vai atrapalhar, porque ela vai ter que fazer a cirurgia e continuar. Se ela tem um câncer, tem que ver qual é o tipo de câncer, né? Se é um câncer de endométrio, que a maioria não vai ter problema, mas aí tem que ver o pós, entendeu? Então, assim, tem que saber o porquê. A cirurgia em si não vai contraindicar ela fazer o hormônio. Agora, tem que ver se ela está realmente precisando desse hormônio.
1: Tá certo. Agora, a dona Gorete também quer participar do consultório.
4: Boa tarde, Ana Barreto. Gorete de Casa Amarela, né? Eu tenho 60 anos, já estou na menopausa, né? Mas eu entrei na menopausa tarde, porque eu menstruei até os 57 anos. No começo, eu não sentia nada, né? Foi de boa. Eu fiquei pensando, cadê? Cadê? Que eu não estou sentindo nada. Não estou sentindo nada. Daqui a pouco começou, né? Aí agora, realmente, a casa caiu para mim. E eu estou pensando em fazer a reposição. Só que tem uma onda, assim, de pessoas que falam, né, que a reposição hormonal causa câncer. E aí eu gostaria de saber das profissionais aí o que elas têm a dizer sobre isso.
1: Muito obrigada, dona Gorete, pela sua pergunta. Eu acho que a senhora fez aqui a pergunta que muitas mulheres também gostariam de fazer. Doutor Ivanildo, vamos responder a dona Gorete.
2: Vamos lá, então. Primeiro, a gente tem uma janela de oportunidade, que é indicada essa reposição. Geralmente, cerca de 10 anos aí após a menopausa. Se a gente já faz superior esse tempo, acaba tendo mais malefício do que benefício. Então, é preciso ser analisado esse período pós-menopausa e avaliado sintomas, fogachos, ressecamento vaginal, atrofia vaginal, essas ondas de calor, sudorese noturna. Então, checar como é que esses sintomas da paciente. E se tiver sintomas que estão piorando a qualidade de vida dessa mulher, é muito bem indicado cuidado. A reposição hormonal com estrógeno e progesterona, realmente, como a Miriam falou, é bem seguro. Hoje a gente tem principalmente uma preferência pela via transdérmica, que não tem uma passagem hepática, e com isso não tem um aumento do risco de tromboembolismo, de embolia pulmonar, o aumento do risco de aumentar triglicerídeo, de aumentar a pressão. Então, acaba que é uma via mais segura. Então, para quem tem útero, a gente também faz associação com progesterona. Então, e hoje em dia, como ela já falou, a Anvisa americana, que é o FDA, teoricamente a gente não contraindica mais, dizendo que esse estrógeno vai causar um risco de câncer. Na verdade, não. O que a gente faz é acompanhar, fazer o que a gente já faz.

0: Mamografia, citologia, oncológico, preventivo, faz exames e rastreios anuais de câncer, como a gente vai fazer com toda mulher, e caso seja detectado um câncer, logicamente a gente vai parar essa reposição hormonal. Mas não é, não quer dizer que ele vai induzir propriamente esse câncer.
1: Entendi. Doutora Leonido falou dessa via transdérmica. O que, que significa na prática? Assim, é pomada, é gel? É o que, doutora Miriam?
2: Oi, existe o gel, existe um intradérmico também, que é menos usado, né? Mas a maioria é em gel mesmo. Tem gel, tem adesivo também, né? Então, é o gel e o adesivo é o mais usado. Existem também os implantes, que passou uma época que não tinha, que hoje em dia tem. Agora, o implante, eu acho que assim, para você usar logo o gel ou outro, é melhor, porque você vai ver na adaptação. Porque o implante, quando você coloca um implante de estradiol que tem, você não vai poder tirar. Então, você já, se der qualquer problema, você vai ter que ficar com ele 6 meses. Então, o ideal é você começar realmente com o gel. Se for uma pessoa que esquece muito, pode até se pensar nisso, entendeu? Mas, assim, o que mais se usa hoje é o gel. Existe também a pomada vaginal. Agora, a pomada, ela não repõe o estrógeno geral no corpo. Ele só age no local, né? Ela tem uma absorção menor. Então, é mais para a parte de ressecamento vaginal.
1: Certo.
2: O ideal é você usar o gel, né? Porque você vai usando, ele vai para a corrente sanguínea e vai melhorar como um todo, né? Os calores, para dormir, tudo vai melhorar. Às vezes, você precisa usar o gel e tem que usar um pouquinho da pomada, dependendo de cada pessoa. Porque, às vezes, você usa uma dose pequenininha e você não consegue melhorar totalmente do ressecamento. Aí, precisa associar pelo menos umas 2 vezes na semana uma pomada. Mas, assim, resolve quase 99% das pessoas se dão super bem usando. E, assim, eu acho que hoje em dia não tem que ter esse medo, né? Sim. Tem que estar, primeiro, ser avaliado. Você não pode começar um hormônio sem fazer mamografia, sem fazer preventivo, sem fazer um ultrassom, sem procurar um médico, né? E alguém falou que o médico não estava preparado. Todos os ginecologistas estão preparados para isso, entendeu? Às vezes, a pessoa também pode não estar, naquele momento, precisando, né? Então, assim, e é importante também que ela diga, ó, eu queria fazer reposição hormonal, porque muitas vezes você não oferece, né? Você espera que a pessoa pense. Então, às vezes, a pessoa vai e diz aquilo. Então, ela diz, olha, eu estou começando a ter isso, será que eu estou precisando? Né? Então, ela tem que chegar ao médico e fazer essa pergunta, porque, às vezes, a pessoa não chega a pedir, né?
1: Ô, doutora Miriam, quando a mulher começa essa reposição hormonal, seja pela via que a senhora falou, se é o gel, a pomada, enfim, seja como for, ela já consegue sentir esses efeitos? Por exemplo, a diminuição do calor, se for o desejo sexual que está muito baixo por causa de hormônio, ao momento, ela consegue sentir essa melhora? Depois de quanto tempo de uso?
2: Geralmente, o primeiro um mês, mais ou menos, né? Os 15 dias vai melhorando, mas depois de um mês de uso, geralmente ela já sente a melhora. E com o tempo, ela vai sentindo que vai estabilizando mais, né? Porque é a adaptação, né, do hormônio.
1: Entendi. Viu? Essa reposição, ela tem que ser feita até que fase da vida, assim, da mulher? Começou a menopausa, você já falou, né? Começou, vai lá, vai fazendo. Mas faz até quando?
0: Isso, tem bons estudos até 60 anos, porém, também tem estudos acima dessa faixa etária também, cerca de 60, 65, e varia. Então, assim, depende do quanto aquela mulher vai ter ainda de sintoma. Grande maioria das vezes a gente faz cerca de 60 anos, mas é muito individualizada para cada mulher, certo?
1: Pegando o exemplo da dona Goretti, que está com 60, né?
2: Eu particularmente, assim, eu acho que não tem idade, sabe? Porque isso depende muito da mulher. Porque, assim, a parte dos calores até melhora. Isso. Mas, hoje em dia, a mulher é ativa com 70, com 75, né? E muitas vezes você não quer parar o hormônio, porque aquilo ali está lhe dando qualidade de vida, né? Porque vida sexual hoje não tem mais idade, né? As mulheres estão envelhecendo, e se você tem desejo, se você não tem ressecamento, se você está bem, você quer continuar tendo, né? Então, eu acho que a idade é muito da pessoa. Sem falar em uma coisa, a reposição hormonal, ela é importante para o osso, osteoporose. Hoje em dia, a gente sabe que ela é importante para o cérebro, porque para o coração. Então, o hormônio feminino, o estradiol, se você pensar que a mulher tem mais infarto quando? Depois dos 50. Quando é que a mulher tem osteoporose? Depois dos 60, 70 anos, ninguém tem antes. Por quê? Porque falta o hormônio. Principalmente se viu isso muito nesses 20 anos que veio esse medo todo de hormônio. Todo mundo parou. Está agora a consequência. Osteoporose, Alzheimer, né? Todas essas doenças que é pela falta do hormônio. Então, assim, quanto mais você usa, mais

0: tempo, melhor. Entendeu? Então, assim, agora tem que ser bem acompanhada. Isso ela tem que ver, porque você chegar assim e começar a usar, aí é errado, porque isso pode dar, se você usar o hormônio errado, a consequência pode ser grande, porque aí é ao contrário, se você usar estradiol, tem que usar progesterona, para não ter câncer de endométrio, entendeu? Tem que estar olhando a mama, então, assim, tem que ir no médico, não pode ficar por si só, porque uma amiga usa, eu vou usar, de jeito nenhum. Entendeu? Para a amiga pode ser bom, para ela pode ser ruim.
1: Pode, né? Bem, dito isso, fazer mais uma pausa aqui no consultório, mas quem quiser participar, 99147-8520 é o número do nosso WhatsApp. Eu sei que tem gente que está ligando, mas eu não consigo atender ligação nesse número. Então, pode mandar um áudio, pode mandar uma mensagem, só não liga porque eu não vou conseguir atender. Pode escrever sua mensagem aí, mandar um áudio para esse número 99147-8520, que eu passo a pergunta aqui para as doutoras. Fazer um intervalo e volto já.
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1: O consultório do Rádio Livre hoje está falando sobre os impactos da menopausa na vida da mulher e na vida do casal também. Esse consultório foi pedido pelo nosso ouvinte Carlos da Vase. A gente está conversando aqui com o doutor Ivanilde Vasconcelos Cavalcante, ela que é médica endocrinologista, também com a doutora Miriam Sconiamilho, que é médica ginecologista. Tem uma pergunta aqui da Ingrid, doutora Miriam, que ela fala o seguinte, ela pergunta se é verdade que quando a menina menstrua muito cedo, ela vai entrar na menopausa mais cedo, ou se isso é um mito.
0: Não tem uma ligação muito forte, não. Né? Assim, a gente, na teoria se fala, não, você vai menstruar, se menstruou cedo, vai ficar mais cedo. Mas, na prática, você não vê uma pessoa que menstruou muito cedo, vai ficar, uma que vai até 15 anos, vai ficar até 55. Às vezes, uma pessoa menstrua com 11, 12, vai até os 55 anos. Então, não tem uma ligação provada assim tão forte que ela menstruou mais cedo, ela vai entrar na menopausa mais cedo. Se ela menstruar mais tarde, ela vai ficar mais tarde. Não tem muito a ver. Até porque isso, às vezes, depende mais da quantidade de óvulos que ela tem, né? Do que aconteceu na vida dela. Às vezes, toma anticoncepcional muito tempo, né? E assim, tem algumas inibições que você tem durante sua vida, algum tipo de vida que você teve em termos de alimentação, de tudo, que às vezes eu acredito que isso vai interferir um pouco na produção, para os óvulos em si viver mais, né? Então, assim, não tem uma razão de ser, que eu saiba não. Não sei se tu tem algum aí como endócrino.
3: Não, em teoria, já é pré-estabelecido e não tem uma relação. Seria mais mito, mesmo.
1: O anticoncepcional, qual é a relação que a senhora falou? Assim?
0: É porque o anticoncepcional, geralmente, por exemplo, você deixa os ovários sem trabalhar, você é uma coisa que, assim, para, né? Quer dizer, eu hoje em dia, eu acho que, assim, você tem que repensar muito antes de tomar um anticoncepcional pelo risco. Enquanto o hormônio não dá esse risco todo, o anticoncepcional aumenta o risco de câncer de mama, aumenta o risco de trombose, e ninguém tem medo. Todo mundo toma sem medo. Né? Por quê? Porque é jovem. Né? Mas o uso dele muito tempo, seu ovário, enquanto você usa ele, seu ovário está lá paradinho. Né? Então, assim, de todo jeito, eu acho que dá uma interferência grande. Quem usa, assim, 10 anos, não é uma pessoa que usa um ano, dois anos, não vai mudar muito. Mas uma pessoa que passa a vida usando o anticoncepcional, com certeza, quando voltar a menstruar, tem uma queda, tem alguma diminuição em termos de função. Não que o ovário vá deixar de trabalhar, não. Ele volta a trabalhar. Né? Mas, assim, eu acho que arrisca mais em termos assim, de câncer, de trombose. Então, hoje em dia, a gente tem muito cuidado para não ser discriminado o uso de anticoncepcional.
1: Tá certo. Tem ouvinte com a gente. Vamos ouvir.
4: Meu nome é Amélia. Eu moro aqui no Ibura. Eu sou filha de uma mulher que morreu com câncer de mama. E os médicos, eles não aconselham a reposição hormonal. Só que eu entrei na menopausa. Estou com a baixa de todos os hormônios, estrógenos, que vocês. O que a gente perde, né, no período de menopausa? Então a libido acabou. E eu queria saber como é que a gente faz para reverter isso. Obrigada e boa tarde.
1: Obrigada também, Amélia. Para reverter ou melhorar, a gente aqui entendeu com as doutoras que a reposição hormonal seria a indicação. Mas aí, doutora Ivanilde, ela fala assim: ó, minha mãe morreu por câncer de mama, e aí eu não teria indicação de fazer a reposição. É um fator que realmente de contraindicação para a reposição hormonal?
3: Não absoluto, certo? Não necessariamente. E a gente precisa entender como foi esse câncer de mama, qual foi a idade materna, se foi uma idade muito jovem, se tem uma mutação familiar que toda a família tem. Então, a maioria das vezes, o câncer é esporádico, que o paciente vai adquirindo ao longo do envelhecimento das células. Então, não teria necessariamente, ele não passaria para a filha, por exemplo. Então, assim, não necessariamente porque a mãe teve câncer de mama, a paciente vai ter uma contraindicação absoluta. Então, precisa ser analisado qual foi esse câncer, a idade. Então, não realmente, não é contraindicação absoluta, não. Precisa ser entendido melhor, checado os sintomas. Vai ser o risco-benefício aí. Sendo que, como a gente já falou, o estrógeno não necessariamente tem um aumento do risco de câncer propriamente dito.
1: Quando a
3: Certo?
1: senhora fala assim da idade que o câncer de mama apareceu, que idade é essa que faria, por exemplo, só dizer assim, ó, isso aqui não vai passar, não tem uma relação de hereditariedade, por exemplo?
3: Quanto mais jovem aquela paciente tiver câncer, mais um fator genético envolvido tem a ver. Então, menor que 35 anos, 30 anos, tem
1: Certo.
3: um risco de ter causas genéticas, que é menos comum a paciente ter câncer mais jovem, porque com o envelhecimento nossas células envelhecem e o aumento do câncer acontece com a própria idade. Então, muitas vezes esse câncer veio pelo estilo de vida, pelo, enfim, tabagismo, envelhecimento, outras causas, e não necessariamente um fator genético associado,
1: Então, se não
3: certo?
1: tem um fator genético associado, ela poderia fazer a reposição,
3: Sim, sim.
1: né?
3: Teria
1: Em
3: que ser
1: relação ao
3: discutido,
1: câncer de
3: teria que
1: mama.
3: ser entendido esse câncer de mama, poderia ser discutido
1: Sim.
3: com oncologista, mas sim, não é contraindicação absoluta, não.
1: Doutora Miriam, quais são as contraindicações para reposição hormonal?
0: A contraindicação maior seria o paciente que tem câncer de mama,
1: Se a pessoa
0: né?
1: já
0: Essa
1: teve,
0: já
1: né?
0: teve câncer de mama, é a maior contraindicação. Para mim é essa, né? Uma trombose. É uma contraindicação, mas hoje em dia, esses hormônios mais novos têm até trabalhos mostrando que ele não aumenta o risco de trombose, entendeu? Então, assim, porque muitas vezes a causa da trombose tem que ver também, né? Porque às vezes você teve uma trombose porque você fez uma cirurgia tomando um anticoncepcional. Então, são duas coisas que estavam ajudando a trombose. Então, uma trombose, em alguns casos, pode ser uma contraindicação, mas tem que estudar o caso. E para mim seria uma paciente que teve câncer de mama, né? Então, a quem teve câncer de mama, não que o hormônio vá fazer mal, mas assim, se você já tem um câncer de mama, você vai fazer um. Aí eu acho que não é uma indicação de você fazer. Para mim, a maior contraindicação é essa: é o
1: Mas
0: câncer de mama.
1: É só câncer de
0: Câncer de
1: mama.
0: mama. Câncer de
3: Paciente
0: mama.
3: também se tivesse
0: O câncer de
3: enrola
0: endométrio também. Entendeu?
3: útero.
0: Que o endométrio, ele está ligado ao estrógeno sem a progesterona. Então, assim, mas, por exemplo, se ela teve um câncer de endométrio, ficou curada, porque muitas vezes o câncer de endométrio, você tira o útero, você curou. Ele estava só ali localizado. Então, já não. Tirou o útero, não tem mais contraindicação, porque ela não vai ter mais o útero para ter o câncer de novo. Então, o hormônio não vai afetar, porque o câncer de endométrio, ele é muito provocado pelo estrógeno, pela falta da progesterona. Aí dá uma hiperplasia que vira um câncer. Mas se você tira o útero, acabou o problema. Então, assim, um passado de câncer de endométrio, que a pessoa já está curada, que tirou o útero, não tem problema, entendeu?
3: A questão de infarto também, se o paciente teve infarto, se teve AVC, se tem um cirrose, ou seja, cirrose hepática. Então, se tem essas causas
0: Essa aí
3: ativas,
0: também.
3: teoricamente seria contraindicação também.
1: Mas tudo vale uma avaliação, né?
3: Sim, com
1: Até para
3: certeza.
1: quem está nos ouvindo assim, eita, então eu já não poderia. Mas assim, você
3: Isso.
1: pode ter tido e fazer uma avaliação mais completa para ver se realmente você não se enquadraria. Pode ser isso,
3: Isso. Isso,
1: doutora?
3: sim, para ver se realmente teve infarto, às vezes você nem tem certeza daquilo, então precisa ser avaliado realmente cada caso.
1: Ok, eu digo isso porque quem faz reposição hormonal vê que melhorou tanto, que diz assim, eu não sei mais viver sem a reposição. Então, para quem está sofrendo, né, com os impactos da menopausa, acho que vale a pena fazer essa investigação. A pedido do nosso ouvinte Carlos Avazzi, a gente está aqui com o doutor Ivanilde Vasconcelos Cavalcante, médico endocrinologista, também com a doutora Miriam Scone Amílio, médica ginecologista. E tem uma pergunta aqui do Pedro Henrique, de Paulista. Ele disse que a irmã tem 47 anos, fez recentemente uma cirurgia de esterectomia e já havia retirado os ovários, e, enfim, ele botou assim.
5: Quantos anos?
1: 47. Aí disse assim, nesse caso, necessariamente, ela terá que fazer uma reposição hormonal? Terá?
0: Ela tirou os ovários?
1: Fez esterectomia e já tinha retirado os ovários.
0: Se ela tirou os ovários, ela tem que fazer reposição hormonal. Principalmente pela idade, 47 anos, ela é nova ainda, né? Vai ter muito tempo pela frente. Se tirou o útero e o ovário ficou, não tem problema, porque o que vai funcionar é o ovário.
1: Uhum.
0: Se tirou o ovário, pode ter ficado até o útero, mas tirou o ovário, que geralmente não faz isso. Quando você tira o ovário, tira o útero. Tem que fazer reposição hormonal.
3: Não sei que tenha contraindicação, né? Que tenha sido por alguma outra causa de câncer, tenha feito retirada por algum motivo desse sentido, né? Nesse caso, não.
1: A reposição hormonal para quem tira os ovários, por exemplo, é diferente da reposição hormonal de quem...
3: Não. Talvez o que vai interferir mais é a idade, né? Na verdade, a dose que a gente vai fazer, se é uma dose mais alta, uma dose mais baixa, geralmente.
1: Então, para a gente finalizar esse consultório, doutora Ivanilde, o que a senhora diz para as mulheres que estão sofrendo com os efeitos da menopausa e os casais também, né?
3: Isso, oriento procurar ajuda médica, porque tem tratamento hoje, o tratamento está bem melhor do que era antigamente, hoje a gente tem bem mais certezas e menos dúvidas sobre essa reposição hormonal, então eu oriento ir para realmente para o médico para acompanhamento e ser avaliada pela equipe multidisciplinar para acompanhar e passar melhor por essa fase. O exercício físico é uma fase bem, é algo importante também, muito. Além da reposição hormonal, ajuda também demais essa mulher nessa fase, então é outra coisa que vai se fazer, então espero que essas mulheres precisam ser vistas e precisam ser acompanhadas.
1: Não vamos deixar a menopausa ser sinônimo de sofrimento,
3: não,
1: né?
3: Não.
1: Doutora Ivanilde, muito obrigada por estar com a gente. Seja sempre muito bem-vinda. Deixa aqui um contato, uma rede social.
3: Obrigada. Meu contato é ivanildecavalcante.endocrino. Um abraço.
1: Um abraço, doutora Ivanilde Vasconcelos Cavalcante, médica endocrinologista, atende no Real Hospital Português. Doutora Miriam, a senhora falou aqui, tem umas ouvintes aqui dizendo, poxa, a doutora falou de que a gente, quando vai pro médico, a gente fala que a gente quer reposição hormonal, mas... o médico está lá com os nossos exames, ele não pode indicar, ele que é o profissional. Eu não vou conseguir colocar o áudio da nossa ouvinte, mas ela trouxe essa dor dela aqui. O que a senhora pode dizer para quem está nos ouvindo?
0: Bem, na verdade, ela tem razão. Não era para ela pedir. Eu só dei essa dica porque muitas vezes você vai ao consultório e o médico não oferece, né? Então, assim, eu dei a dica mais em relação, na verdade, é para o médico já sentir que ela está na menopausa e já oferecer. Uhum. Mas se não oferece, você já sabe que isso aí é uma fase, pede, né? Eu digo assim, eu queria fazer reposição, porque passou um tempo muito grande de tabu por conta do medo. Então, a maioria dos médicos acostumou a não oferecer o hormônio, porque na hora que oferecia, todo mundo tinha medo. Então, aquilo ali foi uma lacuna que teve, que está mudando agora, né? Então, assim, a reposição, hoje em dia, já vai virar uma coisa mais normal para todas as mulheres. E, assim, eu aconselho que quem puder, faça. Porque a qualidade de vida é bem melhor. Não só para ela, para o marido, para a família. Por quê? Porque, e hoje em dia, uma dica só. Quem teve câncer de mama não pode fazer reposição hormonal. Mas existem alguns tratamentos, tipo laser vaginal, que melhora o estímulo vaginal. É uma ponteira com o laser, aquele mesmo que você coloca no rosto. Existe uma ponteira vaginal que estimula o colágeno. E a aplicação de laser volta a lubrificação. Claro, o envelhecimento continua, mas você teria que fazer uma vez no ano, pelo menos. Mas volta a lubrificação e a parte do ressecamento vaginal melhora muito, né? E você consegue ter uma vida melhor, mesmo tendo tido câncer de mama e não podendo usar o hormônio como toda ela pode usar.
1: Sempre tem uma saída. O negócio é você procurar, não desistir. Doutora Miriam, obrigada por estar com a gente. Deixe também um contato ou uma rede social.
0: O Instagram é Miriam Skog. Miriam Skog, né?
1: Skog, S-C-O-G, né?
0: S-C-O-G. Miriam Skog. Doutora Miriam Skog, que é o Instagram.
1: Tá certo. Doutora Miriam, prazer em conhecer. Obrigada por estar com a gente. Doutora Ivanilde também. Sejam sempre muito bem-vindas. Obrigada também ao Carlos que pediu esse consultório. Esse foi o consultório do Rádio Livre hoje. A produção foi de Gabriela Bento. Trabalhos técnicos de Big Alves, Edilson Lima e João Alves. Na coordenação de jornalismo, Vitor Tavares.
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7: E hora certa, agora são 5h01 no Recife.
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7: Fala, gente boa brasileira. Que esta segunda-feira seja fechada com você. Com sua disposição, sua coragem, sua fé e sua vontade de seguir em frente. Começamos a última segunda-feira de setembro com coração agradecido e a esperança renovada. Mais uma semana se inicia e com ela, uma nova oportunidade de fazer diferente, de corrigir o que for preciso, de valorizar quem está ao nosso lado e principalmente de continuar caminhando com fé. Setembro está chegando ao fim, mas ainda há tempo para realizar. Recomeçar, perdoar, agradecer e colocar em prática aquele projeto que ficou esperando. E se alguma coisa não saiu como você esperava, não desanime. Deus continua conduzindo a caminhada. Faça a sua parte. Mantenha a esperança e confie no amanhã. Última segunda-feira de setembro. Vamos fechar este mês com gratidão e começar a semana com fé, alegria e atitude. Que Deus abençoe você, sua família e todos os seus caminhos. Simbora, gente, simbora. Setembro está acabando, mas a nossa esperança continua. Ainda dá tempo de recomeçar. Ainda dá tempo de tentar mais uma vez. Talvez setembro não tenha sido exatamente o mês que você imaginou. Mas não permita que aquilo que não aconteceu roube a sua gratidão por tudo aquilo que aconteceu. Que venha uma semana fechada com você, abençoada, produtiva e cheia de boas notícias. E muito bom dia!
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7: Eita, que linda família brasileira. Bom dia, boa tarde, boa noite. Onde você estiver. Minha gente, olha, segunda-feira. Segunda-feira. Aproveita, gente. Aproveita. Aproveita que é mais uma semana para você brindar. Segunda-feira, dia 28 de setembro de 2026. Já se passaram 271 dias do ano, faltando 94 para o ano acabar. Hoje é Dia Internacional do Acesso Universal à Informação e Dia da Lei do Ventre Livre. O santo do dia é São Venceslau. Com trabalhos técnicos de Avanildo Cerqueira.
9: Bom dia!
7: Aí Cerqueira e produção de Ingrid Santos, em rede pela Rádio Jornal Recife. Limoeiro, Caruaru, Garanhuns, Pesqueira e Petrolina. Estamos começando mais um programa, A Voz do Povo.
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7: É festa, é o último segundo para você. Faça festa com ela, Ivete Sangalo.

0: Acorda Recife, acorda Pernambuco, acorda Brasil. Segundou, minha gente. Você comigo, Rádio Jornal Recife 90.3 FM. Alô, você de Limoeiro, bom dia, bom dia, bom dia. 99.5 FM. Caruaru, 91.3 FM. Você de Pesqueira, a Graça, 90.9 FM. Petrolina, 90.5 FM. Olha o Rio, cuida dele. Abraçando todos vocês, meus amigos queridos. Agricultores, felicidade. Olha a responsabilidade, hein? Pelo cultivo do solo, pela produção. Produzindo alimentos, frutas, legumes. Que beleza! A nossa gastronomia tem gosto melhor? Não tem. Né? Você, agropecuarista, bom dia. Cuidando dos animais. E a vacinação, como é que tá? Tudo bonitinho, tudo certinho? Presta atenção, presta atenção. É a responsa. Vocês são responsáveis, sim. Pelo leite, pelo couro, lã e ovos. Bovinos, suínos, aves. Que coisa linda. Abraçando vocês em nova semana. Segundo.
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0: Um abraço para todos vocês das demais regiões. Aí, Agreste Sertão, Litoral Norte e Sul. Alô você, bom dia, bom dia, bom dia. O sonho do menino. E deu certo, né? Minha amiga Luciene da Carne de Sol, aí em Cachoeirinha, vibrando, vibrando, vibrando com a vitória do Neto. Ele que foi campeão. Thomas, ô Thomas, tudo certinho. Que queda arretada, hein? Eita, queda da boa. Queda que você pegou adversário, né? Neto Thomas, aí campeão da Copa Aracaju. É, Pernambuco ganhando para o mundo com Thomas. É o neto da Luciane, ela tá feliz da vida. Todos estão aí em Cachoeirinha. Aí com Thomas, trazendo vitória para Pernambuco. Campeão da Copa Aracaju, é o Thomas. Felicidade, felicidade. Parabéns, Thomas. Eita, garotão arretado. Vitória, vitória.
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0: Olha a moça aí, a janela, linda, linda, família brasileira, linda, linda, família pernambucana, bom dia, nova semana, hein? Último segundo de setembro, uma semana importantíssima para você pensar nas escolhas, porque domingo que vem, já sabe, né? Tem que ir lá, confirma, tá, tá, a responsabilidade é grande, hein? Para você escolher bem.
1: Vale um abraço,
0: sim. Para todos vocês, candidatos, para todos vocês que vão aí votar, a escolha, a responsabilidade. Escolha o melhor. Isso faz bem a você, faz bem à sua família, faz bem ao Brasil.
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0: Será? Será que vai? Então tá aqui minha amiga Ingrid Santos informando para você.
3: A Agência Pernambucana de Águas e Clima, APAC, prevê para esta segunda-feira em Pernambuco tempo parcialmente nublado com chuva rápida e fraca na região metropolitana do Recife e matas norte e sul do estado. A mínima esperada é de 17 e a máxima é de 30 graus. Já no Agreste e no Sertão, previsão de tempo firme ao longo do dia, com máxima na casa dos 36 graus. Em Noronha, céu nublado, mas sem possibilidade de chuva. As temperaturas no arquipélago variam de 24 a 28 graus.
0: Pronto, você tá sabendo, né? Agora são 5 horas e 13 minutos, 5 e 13.
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0: Jornal do Comércio, a diferença é enorme. Datafolha. Desaprovação do STF atinge recorde negativo. Fé. Redes sociais e STF. Como a padroeira do Brasil virou pauta da eleição. Raquel reforça a promessa de levar água. João diz que brigará pela Transnordestina. Infraestrutura. Novo ponteirão da zona oeste do Recife cria rota direta para a BR-232. Cabo da PM faz ex-mulher refém diante dos filhos em São Lourenço da Mata. NFL, no Rio, mostra que maior palco do futebol brasileiro abraça também o futebol. E mais. Santa já vendeu quase 30 mil ingressos para decisão, viu? Destaques de capa da edição de hoje do seu Jornal do Comércio. Para saber, tem que ler o JC.
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0: Eita, parabéns para você que está aniversariando hoje em todo o Brasil. Você, faça festa, você merece. Aproveite, mais um segundo. E esse é o último de setembro, uma semana muito importante para você, para sua cabecinha aí, né? Para saber o que vai fazer de hoje. Pronto, no próximo domingo, você é importante demais. Toda a vida foi, mas domingo que vem você é muito mais, porque a escolha está aí na sua cabeça, no seu coração, na sua responsabilidade de escolher bem. E você, de parabéns hoje também, junto com o jornalista e apresentador de televisão brasileiro, Amaury Júnior e a cantora brasileira Roberta Miranda.

0: Roberta Miranda, cantora das melhores do Brasil, né? A rainha do sertanejo. Ela que nasceu em João Pessoa, aqui na Paraíba, pertinho da gente, onde nessa minha folga do domingo, final de semana, todinho por lá, né? Com aquela beleza do litoral norte, né? Da Paraíba. Roberta Miranda, ela que nasceu em João Pessoa. Aí logo cedo foi com a família para São Paulo e tal, resolveu cantar. E que bom que ela resolveu cantar, porque o Brasil ganhou com isso, né? Nós ganhamos com isso. Mas ela teve aí a dificuldade da mulher, que muitas vezes tem realmente, e tá melhorando, mas naquela época era mais difícil. A mulher não vende não, mulher não vende disco não, que não vende é esse? Ela foi firme e forte e venceu a batalha, meu amigo, 28 milhões de cópias. Aí só foi sucesso o tempo todo para ela. Ela enfrentou essa batalha, porque naquela época as gravadoras, não, a mulher não vende, e ela enfrentou e mostrou que ao contrário, que vende sim. E ela mostrou aí o Sabiá e tantas outras, a Majestade o Sabiá, tantas outras músicas aí, e foi só sucesso a nossa querida Roberta Miranda. Agora são 5 horas e 20 minutos, 5 e 20. Olha, para você saber, aqui nas primeiras informações, é a voz do povo, sobe o número de brasileiros aptos a votar no exterior. Olha aí, a semana é essa, viu? Então, para você saber, Gabriel Correia.
1: Nas eleições gerais deste ano, 918 mil brasileiros que vivem no exterior estão aptos a votar. Esse número é pouco mais de 0,5% do eleitorado total. Na última década, o número praticamente dobrou. Em 2014, eram um pouco mais de 354 mil. A maioria mora nos Estados Unidos, seguido de Portugal e Japão. Fora do país, a votação é exclusiva para presidente e vice-presidente. O eleitorado está distribuído por 186 cidades no exterior, onde são instaladas as sessões eleitorais. Elas funcionam em consulados e embaixadas brasileiras, mas também são instaladas em hotéis, escolas e outros espaços. A maioria dos eleitores são mulheres, 57%. Mais de um terço, 38%, tem ensino superior completo. E os maiores grupos por faixa etária são os de eleitores entre 35 e 49 anos. Todas essas informações estão no painel de dados do eleitorado no exterior, lançada pelo Tribunal Superior Eleitoral em julho. Dá para consultar informações por continente, país e cidade, além de dados históricos de comparecimento e abstenção. Por exemplo, desde 2010, o número de abstenções tem ficado sempre acima de 50%. Quem precisar justificar a ausência no exterior pode ir a uma das mesas receptoras de votos ou pelo aplicativo e-título.
0: Então fica sabendo, se informa cada vez mais aqui com a gente na Rádio Jornal. Nas primeiras informações, a voz do povo. Mas se você tem algum tipo de reclamação, a hora é essa, viu? É a sua voz, é a voz do povo. Se você tem problema de transporte público, entre outros, tá aí o WhatsApp da Rádio Jornal.
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0: Ô Carlos, vem comigo da Guabiraba. Vem, Carlos.
3: Bom dia, meu nome é Carlos, aqui do Cordeiro da Guabiraba. Eu queria fazer uma denúncia para a prefeitura da cidade do Recife sobre a escadaria que a gente mora na rua Araçari. A escadaria está cheia de buraco. A água entra no buraco aqui, sai lá embaixo, talcando toda por baixo. Daqui a pouco vai terminar arrebentando, a escadaria vai cair. E outra coisa, também para a prefeitura da cidade do Recife providenciar um corrimão, porque tem muitos idosos, tem gente com patina na perna, eu tenho um problema no joelho, artrite e artrose. Para subir essa escadaria, fico com dificuldade para descer. Tem um rapaz que desce agora, Marcelo, teve um AVC, está andando de moleta. Então, queria que a TV Jornal, como é uma audiência, tem muita audiência, vocês providenciassem. Pensa aqui na rua Araçari, olhar a escadaria, tá furada. A água entra num canto e sai no outro. Bom dia, um abraço.
0: É, meu amigo, eu passei por aí, indo para João Pessoa, e vi da dificuldade que você tá falando aí, né? Realmente eu olhei assim, meu amigo, se as autoridades, né, negarem a manutenção, um bom serviço para essa população, para essa gente maravilhosa que mora aí na Guabiraba, que sofrimento, hein? Então, Olha, a responsabilidade.

0: responsabilidade também das pessoas que podem fazer algo por vocês, viu? Vocês podem escolher. Bota a cabeça aí, o coração, entendeu? E vai firme para escolher pessoas que possam fazer melhor para vocês, tá certo? Um abraço. Agora são 5 horas e 24 minutos. Fica sabendo que mais de 446 mil famílias em Pernambuco têm direito à tarifa social de energia elétrica. Saiba se você está contemplado aí. Saiba que você está dentro com o João Carneiro.
1: Quase 450 mil famílias em Pernambuco podem ter direito à tarifa social de energia elétrica, mas ainda não recebem o benefício. Segundo o levantamento da Neo Energia Pernambuco, a maior concentração está na região metropolitana do Recife. Só na capital, quase 70 mil famílias podem se enquadrar nas regras. Em Jaboatão dos Guararapes, na região metropolitana, são cerca de 44.800 famílias. E em Olinda, mais de 27 mil. O superintendente comercial da Neo Energia Pernambuco, Leonardo Moura, explica o tamanho do benefício.
2: Nós temos uma concentração maior quando olha para Recife, Olinda, Jaboatão, são os municípios que possuem mais potencial de clientes que hoje já têm benefícios de algum programa do governo federal, mas que ainda não possui a tarifa social de energia elétrica. Esses clientes podem ter direito a esse benefício, que dá um desconto de até 100% da tarifa de energia elétrica para o consumo de até 80 kW. Então é um desconto expressivo e um benefício que pode ajudar muito na saúde financeira das famílias.
1: Na prática, para quem consome até 80 kWh por mês, a cobrança referente à energia pode ser zerada. Isso não significa necessariamente que a conta inteira venha sem cobranças, já que outros valores podem compor a fatura. Entre os principais beneficiários estão as famílias inscritas no Cadastro Único, com renda mensal de até meio salário mínimo por pessoa. Também podem ser contemplados idosos e pessoas com deficiência que recebem o BPC, além de outros grupos previstos nas regras do programa. Em muitos casos, a concessão é automática quando o CPF do beneficiário também está vinculado à conta de energia. O problema pode surgir, por exemplo, quando a pessoa mora de aluguel e a fatura está no nome de outra pessoa, como explica Leonardo Moura.
2: Mas existem aquelas situações em que a pessoa mora de aluguel e ela não é o titular da conta de energia. E ele está dentro desse critério. Então, como ele deve proceder? Entrar em contato com a Energia através de um dos nossos canais, informar o número da conta-contrato, o número daquele código do cliente da unidade consumidora, da residência que ele reside, para que nós possamos fazer a concessão desse cadastro, da atualização cadastral e a concessão do benefício de forma automática, estando ele atendendo aos critérios.
1: Outro motivo que pode deixar uma família fora da tarifa social é a desatualização dos dados no CadÚnico. Nesse caso, a regularização deve ser feita em um Centro de Referência de Assistência Social, CRAS. Para tratar da vinculação com a conta de energia, o consumidor pode procurar uma loja da Neo Energia ou utilizar os canais de atendimento da distribuidora. Pelo telefone, o número é 116. Pelo WhatsApp, o contato informado pela empresa é o 3217-6990. Repetindo, 3217-6990. João Carneiro, Rádio Jornal, Rádio Notícia.
0: Então, minha gente, se ligou, né? Que vocês sejam contemplados, se liga nessa e não perde essa oportunidade. E o Joel? Joel de Gravatar, o que diz? Vem comigo.
3: Bom dia, amigos da Rádio Jornal. Joel das Antenas Gravatar. Amigos, o que acontece aqui em Gravatar é a zona rural toda esburacada. Ninguém lembra esse tempo de política. Lembra só de estar apresentando um candidato da cidade, mas a cidade esburacada é um caos. Ninguém pode andar. A gente já não aguenta mais comprar amortecedor para os carros. Então, estamos aqui. Tonha Vencas. Rádio Jornal, Rádio Notícia.
0: Cabra bom. Aí deu até uma de locutor no final. Um abraço para você. Agora são 5 horas e 29 minutos. 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Conhecida por proibir transfusões de sangue, Testemunhas de Jeová flexibiliza a regra e concede ao fiel a decisão de receber os produtos derivados, viu? Escuta aí, com Ernesto Pereira.
4: Uma nova determinação do Corpo Governamental

0: governante das Testemunhas de Jeová permite que os fiéis decidam individualmente sobre o recebimento e a doação de componentes do sangue. A regra foi divulgada no site oficial da denominação cristã e estabelece que a decisão sobre aceitar componentes sanguíneos de outras pessoas é uma questão de consciência pessoal. A religião é historicamente conhecida por proibir transfusões de sangue, com base no fundamento bíblico abster-se de sangue. Segundo a advogada especialista em Direito da Saúde, Milena Bassani, essa flexibilização pode ajudar a tratar diversos problemas.
1: Então, o que foi permitido agora é o plasma, plaquetas, glóbulos vermelhos e glóbulos brancos. E isso, lógico, traz um impacto numa sobrevida em caso de acidente ou necessidade, ou receber um tratamento com um maior rigor e realmente um cuidado maior dentro daquela questão. Então, vai ser poder usado, por exemplo, em traumas, em doenças, em anemias, infecções e até mesmo no câncer.
0: Segundo o corpo governante das Testemunhas de Jeová, a Bíblia não traz orientações específicas sobre esses assuntos e, por isso, a decisão deve ficar a critério de cada fiel. A advogada Milena Bassani detalha que os requisitos para a doação sanguínea continuam os mesmos.
1: Importante lembrar que para a gente fazer esse tipo de doação, porque além de receber, ela também agora pode doar. Então ela pode doar e os requisitos seguem, como pessoas com 16 a 69 anos, dentre aqueles de 16 a 17 com autorização dos pais, ter o peso mínimo de 50 quilos, estar bem alimentado e não tem algumas doenças que são ali impedidas de doação, que aí é bom entrar em contato com o centro de hematologia do estado da pessoa para que saiba se aquela doença pode ou não fazer a doação para que ele tenha ali uma doação segura de sangue.
0: Vale destacar que as transfusões de sangue total, por outro lado, seguem proibidas. O corpo governante afirma que a proibição da transfusão de sangue total é uma questão religiosa e não médica. Ernesto Pereira, Rádio Jornal, Rádio Notícia.
2: Escuta só, minha gente, sem provas, Flávio diz que CNBB articulou fake news sobre Nossa Senhora. Tá aí, o candidato do PL acusa bispos de atuarem com o PT na disseminação de conteúdo. E ainda o Flávio diz o seguinte, ó: mesmo se o Lula não for, eu vou. Flávio Bolsonaro diz que vai a debate da Globo mesmo se Lula não for. Eu acho que ele vai, viu, Flávio? Eu acho que ele vai, porque sempre é aquela espera, toda vez é isso, eleição é sempre isso, né? Os principais adversários que estão aí, né, nas pesquisas aí, vocês que estão nas pesquisas, né, os maiorais. Então, fica naquela espera. Será que ele vai? Será que ele não vai? Eu vou. Mas aí, no final, a gente fica... A espera é essa. A espera é que todos os dois vão, não é? Então, pronto, você vai acompanhando as informações aqui na Rádio Jornal, se ele vai ou não vai ao debate da Globo. Segura. Agora, são 5 horas e 32 minutos. 5 e 32. E tem mais informação aqui. Quem traz aqui é o Fernando de Jaboatão. Vem comigo.
3: Bom dia, é Fernando aqui de Jaboatão Centro. Aqui no bairro Padre Roma, a gente está precisando aqui de providência do prefeito, porque quando não tem medicação, tem funcionário para atender. Quando tem funcionário, não tem medicação, aí fica nessa. Tem um ou tem outro, nunca tem os dois. Tá precário aqui. Eu marquei um exame aqui para cardiologista, vim ser chamado 7 meses depois. Aí pedi providência do prefeito aí para ver se ele faz alguma coisa aí, porque a situação aqui também é ruim.
2: Eita, meu amigo Fernando, um abraço para você. E você sabe que a doença não espera. Ela progride logo quando as pessoas precisam de um trabalho eficiente com relação à saúde. Essa necessidade aí, e os mais vulneráveis é que sofrem com isso, né? Minha gente, e a escolha na hora de votar também é importante, até para isso, para a saúde, para tudo, para a educação, para tudo, viu? Escolha na hora de votar passa por vários critérios, entre os quais a rejeição, que em alguns cenários pode ser determinante para o resultado das urnas. Não é isso, Cristiano Bassan?
4: A rejeição é um dos indicadores que ajudam a entender o comportamento do eleitor durante uma eleição. Mas diferente da intenção de voto, ela não mostra quem o eleitor prefere, mostra quem ele diz que não escolheria. Na prática, quanto maior a rejeição de um candidato, maior é a parcela do eleitorado que naquele momento descarta aquele nome. e isso pode estar relacionado ao histórico político, à atuação em cargos públicos, às propostas apresentadas durante a campanha ou à própria polarização da

0: disputa, mas a rejeição não deve ser analisada isoladamente. Um candidato pode ter uma base de eleitores fiéis e, ao mesmo tempo, enfrentar resistência em outros grupos. O cientista político, professor Eli Ferreira, avalia que quanto mais conhecido é o candidato, maior é o nível de rejeição.
1: Naturalmente, a rejeição aparece maior porque são os que têm maior visibilidade e, segundo as pesquisas, que têm maiores chances de ganhar as eleições. Entretanto, a gente não pode desconsiderar que há candidatos que têm rejeição é porque o eleitor simplesmente o desconhece. Tem eleitor assim, eu não voto em fulano. Se você conhece, não sei nem quem é. Mas ele rejeita. No caso dos dois, é uma rejeição bastante perceptível, porque o eleitorado brasileiro conhece os dois, sabem muito bem quem são os dois. Isso mostra que, embora exista uma polarização muito forte de intenção de votar, há também uma polarização em querer não votar.
0: Já para o doutor em História Política, Alex Ribeiro, a escolha do eleitor envolve, entre outros fatores, a relação afetiva com o candidato.
2: Eu construo a ideia a partir da oposição do outro, ou seja, eu vou votar nesse candidato não porque eu simpatizo muito por esse candidato, em alguns casos, mas eu votar nele pela rejeição ao outro. E também tem a questão afetiva, que é a maior, que eu falo da questão sentimental do medo, a eleição do medo.
0: Também é importante observar o eleitorado que ainda não definiu o voto. Os indecisos e os eleitores que ainda consideram mais de uma opção podem mudar de escolha ao longo da campanha. Por isso, para compreender o cenário eleitoral, é preciso olhar para o conjunto: intenção de voto, rejeição, voto consolidado e eleitorado indeciso. De acordo com o mestre em ciência política, Antônio Fernandes, o medo deu lugar a outras discussões, como programas de governo, por exemplo.
3: Se nós olharmos antes, nós tínhamos uma maior discussão mais acerca de programas entre os dois partidos. Então, você tinha ali a visão mais do PT e tinha a visão do PSDB acerca de privatizações, acerca de outras questões. A ponto que essa polarização foi crescendo tanto, quem lembra as campanhas de 2002, por exemplo, o medo já era peça de campanha, peças de campanha famosas, exatamente com medo, a ponto de que o candidato do PT, na época, teve que lançar uma carta ao setor econômico, buscando exatamente tentar diminuir esse receio.
0: A pesquisa eleitoral é um retrato de um determinado momento. A intenção de voto mostra a preferência, a rejeição, o tamanho da resistência. Juntos, esses indicadores ajudam a explicar como o eleitorado está se comportando. Cristiano Bassan, Rádio Jornal, Rádio Notícia.
4: E hora certa, agora são 5 horas e 37 minutos, 5h37. E o meu amigo Rafael do Janga, vem comigo, vem.
5: Bom dia, meu amigo, bom dia. Aqui é o sargento Rafael do Janga. Um momento que eu lembro é aqui no condomínio que eu moro, já faz 2 semanas que a água chega pingando. Muitas pessoas aqui no local se reclamando constantemente. Mas as contas já chegaram, as contas de outubro já chegaram, entendeu? E candidato aparece aqui prometendo que vai ajeitar a rua Edson Regis. Eu moro aqui há 17 anos. Qualquer chuvinha, a rua aqui fica de canto a canto de água, dando no meio da perna. Mas toda eleição aparece vereador, quando a deputada aparece, é candidata a deputada, tudo oferecendo serviço, prometendo que vai fazer. Nenhum fez e nem faz.
4: Eu fico imaginando a dificuldade da pessoa acordar a última semana, enfim, né? E imaginar assim, não tem água, aqui a conta chegou, mas não tem água para lavar as mãos, para lavar a roupa, né? Para tomar um banho, para isso ou aquilo, o nosso líquido precioso. Que dificuldade é essa que vai continuar todo dia, as pessoas reclamam aqui? Meu Deus do céu, agora são 5 horas e 38 minutos.
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4: Alô, trabalhador, muito bom dia para você. Você agora tem que saber, você vai saber agora, aqui na Rádio Jornal, todos os seus direitos e deveres. Estamos com o advogado trabalhista e presidencialista, doutor Ney Araújo. Muito bom dia, doutor.
7: Bom dia, Paulo Roberto. Bom dia para todos os ouvintes da nossa Rádio Jornal. Vamos trabalhar?
4: Agora. Última semana aí, último segundo de setembro, e já tem uma pergunta aqui para o senhor, hein? Morador de rua tem direito ao BPC?
7: Sim, morador de rua tem direito ao BPC. Inclusive, um morador de rua solicitou o BPC e o INSS negou o pedido. O morador foi à justiça e a decisão foi favorável. Mas mesmo assim, o INSS recorreu ao tribunal e o tribunal confirmou a sentença. Inclusive, o relator disse que a situação de rua gera a presunção de miserabilidade, ou seja, a indignidade habitacional e também a alimentar. E com isso ele disse, olha, já que eles não habitam o mesmo local, quanto se falar em renda familiar. E foi deferido o benefício. Paulo.
4: Pronto, meu amigo morador de rua, aí o resultado para você da sua pergunta, enfim, os direitos e deveres para você, morador de rua, se tem direito ao BPC, tá bom? Então fica ligado nessa. E tem mais uma pessoa aqui, a preocupação dela é a seguinte, fibromialgia, tem atendimento preferencial? Tem, doutor?
7: É bom saber, pouca gente conhece, Paulo, existe a carteira de identificação da pessoa com fibromialgia. E esse documento é justamente para identificar as pessoas com essa síndrome crônica de dor generalizada. Essa carteira, ela possibilita o atendimento, facilita o atendimento e também o acesso a filas e assentos especiais em órgãos públicos, hospitais, bancos, estabelecimentos. Portanto, é importante essa carteira de identificação da pessoa com fibromialgia.
4: Pronto, meu amigo, você aí, essa pessoa que ligou para a gente e pedindo essa informação aí, doutor Ney, você agora está ligado e está sabendo dos seus direitos e as preocupações aí que diminuam para você. Olha, e outro aqui que está preocupado também, estou afastado pelo INSS e quero saber se a empresa pode cortar o meu plano de saúde. E aí, doutor?
7: Essa é uma preocupação constante, não é, Paulo? A justiça, né, vem protegendo os trabalhadores, os empregados, no sentido de que esse plano de saúde não pode ser cortado justamente num momento especial como esse, que é quando mais a pessoa precisa. Tem ocorrido da justiça mandar restabelecer e até determinar pagamento de indenização quando isso tem acontecido.
4: E essa pessoa aqui tem 64 anos e ele diz que foi dispensado. Falta apenas 7 meses para me aposentar, ele diz. E tenho algum direito, ele pergunta?
7: O direito dele, o primeiro que eu recomendo é que olhe na convenção coletiva, ou mesmo até um acordo coletivo de trabalho, e muitas vezes já prevê. Já há cláusulas determinando que a pessoa preste a se aposentar, faltando aí o quê? Um ano, 2 anos, depende de cada uma, pode estabelecer da sua forma, que essa pessoa não possa ser dispensada, a não ser que for por justa causa. Então, primeiro olha isso aí. Depois, se não tiver cobertura, pode procurar a justiça, porque a justiça tem entendido, não é, que essa dispensa é uma dispensa discriminatória, inclusive pela prática do etarismo, né, Paulo? Que é o caso aí, ele que já tem 64 anos de idade, então é uma pessoa idosa. E nesses casos, a justiça tem mandado restabelecer ou indenizar o período faltante e também condenado a indenização por danos morais.
4: Doutor, para a gente fechar bem aí com o nosso ouvinte, esse último segundo de setembro e a última semana importantíssima também aí no próximo domingo, aí a escolha e tal. Então, uma última informação para a animada trabalhadora.
7: Bom, Paulo, já que estamos falando em eleição, né, já no próximo domingo, lembrar que não é feriado. Isso. Mas aquele que tiver que trabalhar no dia domingo agora, dia das eleições, o empregador é obrigado a lhe conceder o tempo necessário para ele sair e voltar. Então, fique atento, porque é um direito seu de exercer, né, o seu voto democrático.
4: Pronto, meu amigo, você está bem informado agora, você é trabalhador brasileiro. E você ouviu o advogado trabalhista e previdenciarista, doutor Ney Araújo, lhe orientando. Muito bom dia, doutor.
7: Bom dia para você, Paulo Roberto, para todos os ouvintes. Tenham todos uma feliz e abençoada semana e uma boa eleição. Até a próxima, se Deus quiser.
4: E ele quer. Agora são 5 horas e 44 minutos.
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4: Jornal do Comércio, a diferença é enorme. Datafolha, desaprovação do STF atinge recorde negativo. Fé, redes sociais e STF, como a padroeira do Brasil, virou pauta da eleição. Raquel reforça a promessa de levar água. Aí o povo está reclamando aí, viu? O povo está reclamando, todo dia que reclama. Então, Raquel reforça promessa de levar água. João diz que brigará pela Transnordestina. Infraestrutura. Novo pontilhão na zona oeste do Recife cria rota direta para a BR-232. Cabo da PM faz ex-mulher refém diante dos filhos em São Lourenço da Mata, meu Deus. NFL no Rio mostra que o maior palco do futebol brasileiro abraça também o futebol. E mais, Santa já vendeu quase 30 mil ingressos para a decisão. Destaques de capa da edição de hoje do seu Jornal do Comércio. Para saber, tem que ler o JC.
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4: Muito bem, destaque para você hoje, hein? Destaque, tá na lei, tá na lei. A partir de amanhã e até a próxima terça-feira, os eleitores não podem ser presos ou detidos, mas com 3 exceções, viu? É, não pode ser assim também não, né? Então fica sabendo, uma delas é ser flagrante e delito, viu? Então a essa aí não tem perdão não, você vai preso. Então tá na lei, a partir de amanhã e até a próxima terça-feira, os eleitores não podem ser presos ou detidos, mas com 3 exceções. Uma delas é flagrante delito. Doutores da Alegria celebram 23 anos de serviços prestados nos hospitais do Recife, com mais de um milhão de atendimentos gratuitos. Parabéns para vocês, doutores. Que responsabilidade linda, né? Olha, a linha do centro do metrô do Recife será encerrada às 10 da noite. A partir de hoje, e Grande Recife, consórcio de transportes, vai implantar 3 linhas de ônibus. Tem mais para você, redator de plantão, 6 horas.
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4: Agradecendo o carinho da sua audiência, terminou a Voz do Povo. Mas você continua aqui na Rádio Jornal com a gente. 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
4: Eita, Dodô, e tá contente aí no Agreste Meridional, né? Todos vocês aí, vitória do Náutico, né? Então tá aí, outras informações para você com Leonardo Boris.
9: Bom dia para você que está ligado aqui no Bola de Primeira e depois de uma grande vitória no sábado sobre o Sport por 3-1, marcando Vinícius, Jean Carlos e Gustavo Henrique, o Náutico retorna aos trabalhos nessa segunda-feira. O Náutico, que tem pela frente 8 jogos. O próximo é contra o Fortaleza na próxima sexta-feira. Náutico, que ainda tem em casa Novo Horizontino, Vila Nova em casa, Goiás fora, Juventude fora, Avaí em casa, CRB em casa, Londrina fora. Náutico, que está na 14ª posição, com 41 pontos ganhos. Técnico Bruno Pivetti fez a sua estreia e já projeta o próximo adversário, Fortaleza, na sexta-feira. Fortaleza, que empatou ontem com o Atlético em 2-2 no Castelão.
10: Eu estava acompanhando muito Fortaleza, porque eu tenho uma relação de amizade com o professor Paulo Autuori, né? Então, para mim, eu já trabalhei, tive a oportunidade de trabalhar com ele 3 vezes, né? 2 vezes como assistente técnico e 1 ele como diretor e eu treinador. Então, é uma equipe que eu conheço bem, sei da qualidade individual dos jogadores, mas, sobretudo, da boa capacidade coletiva da equipe. A equipe evoluiu muito com o professor Paulo Autuori e tenho certeza que vai ser um grande confronto. Nós precisamos agora ter as informações do estado dos nossos jogadores, preparar da maneira mais adequada a semana para que a gente possa ir lá em Fortaleza, apesar de saber das dificuldades, fazer uma outra grande partida e fazer o melhor para poder conquistar as vitórias, porque isso para nós é muito importante. Sabemos da qualidade do adversário, mas vamos procurar proteger a nossa equipe em relação à neutralização dos pontos fortes do Fortaleza, mas também atacar as vulnerabilidades.
9: Aí a palavra do técnico Bruno Pivetti, falando aqui no Bola de Primeira. Bom dia!
4: Eita, tá chegando a festa maior pra você, né, mãe? Que torcedor arretado, diga aí, que torcedor arretado sou eu? E é verdade, você é arretado, torcedor tricolor. Outras informações com Igor Moura.
11: Valeu, bom dia, um forte abraço para todo mundo ligado aqui nesse Bola de Primeira. E a delegação Coral voltou para a capital pernambucana ontem no decorrer da manhã. Jogadores chegaram às 9 da manhã com 1 ponto na bagagem do empate importante conquistado a duras penas no PV em Fortaleza diante do Floresta. Empate esse por 1-1. Golaço de falta do Renato. E o Floresta ainda teve um gol anulado no último lance, um gol marcado pelo João Vitor, o zagueirão de mais de 2 metros de altura, que testou para a meta do goleiro Thiago Coelho em posição irregular, flagrado pela arbitragem de vídeo. Com o ponto conquistado, o Santa tem 10 pontos até aqui no quadrangular de acesso. Ontem, com o empate da Ferroviária de Araraquara no interior de Santa Catarina com o Brusque, o Santa fica com a melhor campanha entre todos os 8 finalistas até aqui nesse quadrangular de acesso. E o tricolor pode celebrar, fazer uma festa incrível e histórica no próximo sábado na Arena de Pernambuco, se empatar com o Maringá. Inclusive, os dois podem subir juntos no próximo sábado, em caso, por exemplo, de empate. O Maringá iria a 8 pontos na classificação, o Santa iria a 11 e, em caso de vitória do Botafogo da Paraíba em Fortaleza diante do Floresta, os dois ficariam com 4 pontos e o Maringá também celebraria o acesso antecipado à Série B junto com o Santa Cruz, que garantiria aí praticamente a ida à decisão da Série C 2026. É bom lembrar que o campeão brasileiro da terceira divisão da Série C, além de embolsar uma premiação em dinheiro, vai ter a oportunidade de entrar na Copa do Brasil do ano que vem, já na sua terceira fase. Eurico será desfalque para o técnico Cristiano Souza nesse próximo duelo, ainda não volta. Ronald será reforço. Alex Juan vai cumprir suspensão automática por conta da sua expulsão direta no duelo de sábado no PV diante do Floresta. A gente escuta aqui agora Cristiano de Souza. Vai ter a reapresentação somente amanhã. Santa Cruz voltando a trabalhar e iniciando a preparação para esse jogo histórico com o Maringá provavelmente com a Arena de Pernambuco entupida, e o Christian de Souza fala das diferenças que ele notou do jogo contra o Floresta na Arena de Pernambuco, na vitória por 1-0, e nesse jogo no PV, no empate em 1-1, e fala também das ausências de Eurico e Ronald, o quanto fazem falta para o time.
12: É um jogo diferente aqui, eu já relatei a questão do piso, tá? O piso é completamente diferente, o adversário está adaptado. Nós demoramos a entender o jogo, começamos a fazer alguns diagonais, algumas atravessadas de bola na frente da área, que não é da nossa característica. Então isso se decorre muito ao contexto, ao ambiente diferente, que a gente não se adaptou o suficiente. Mas eu acredito que o segundo tempo a gente fez um bom jogo. A gente jogou, aí nós começamos a ter a bola dentro do campo adversário, errando ainda. Volto a dizer, é um campo diferente. E o jogador, ele sente essa diferença no passe, na dominada, na condução de bola. Mas a gente conseguiu mesmo com essas dificuldades, né? Não tendo lá uma atuação tecnicamente no nível, na performance que a gente vinha tendo, a gente conseguiu mesmo assim reequilibrar o jogo, chegar ao empate. E é isso, o campeonato ele é isso. O campeonato ele é de luta, ele é de detalhe, ele é de bola parada, ele é de entrega. E isso esses jogadores estão fazendo 110%. Fazem falta para qualquer time da Série C. Para mim, os dois jogadores que são destaque da Série C, é normal que uma equipe sinta a falta deles, mas eu tenho que exaltar o pessoal que eu tenho aí, que está entrando, se doando, sendo competitivo. É o terceiro jogo sem eles e a gente está invicto ainda e na liderança da chave. Então eu tenho que valorizar aqueles que estão aí, estão entrando e dando conta do recado.
11: Esse, portanto, o técnico Christian de Souza, aqui, conversando conosco nesse Bola de Primeira. Bom dia.
4: Eita, tá feliz da vida aqui, meu amigo Jackson do Ar-Condicionado. Jackson do Ar-Condicionado, ele mandou aqui uma foto bonita, a cidade bonita de Recife. E ele diz, Recife é tricolor. Aê, pronto, felicidade. E a gente volta daqui a pouco pra você do esporte.
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2: Eita, fica tranquilo, torcedor. Vai à luta, vai à luta. Outras informações com o Alex Santos.
3: Valeu, muito bom dia para você que está ligado aqui no Bola de Primeira. E no último sábado, o Sport perdeu o clássico para o Náutico por 3-1 jogando nos Aflitos. Uma derrota que custou ao Leão da Ilha do Retiro, nesse momento, ver a distância para o G6 aumentar. Hoje, o Clube Rubro-Negro é o nono colocado com 44 pontos, enquanto o Atlético Goianiense, que é o sexto colocado, na tabela está com 49. Então, o Sport, que havia começado a rodada apenas 2 pontos da zona de classificação, hoje ele vê essa distância marcar 5 pontos. O resultado que com certeza não estava nos planos da comissão técnica do Sport. O próprio técnico Mariano Sosso, ele reconheceu que a apresentação do time foi muito abaixo do esperado. E detalhe, hein? 3-1 para muitos, principalmente pelo futebol apresentado no segundo tempo, foi pouco. O gol de honra do Sport foi marcado pelo atacante Neto Pessoa já no finalzinho da etapa complementar, tanto que teve até torcedor do Sport que nem viu o gol rubro-negro. O técnico argentino, ele foi bastante criticado depois que realizou 2 modificações que mudaram toda a estrutura do jogo. Tirou os meias Fernando Sobral e Diego Hernández. Mudanças que foram bastante criticadas por todo mundo, inclusive pela própria torcida rubro-negra, que reconheceu que, com a saída do Fernando Sobral, que estava marcando e marcando muito bem no meio de campo, o Sport perdeu o poder de marcação justamente naquela área. E o Diego Hernández, que era um dos poucos que estava conseguindo criar, também com a sua saída, o Sport caiu drasticamente dentro de campo. Mas o atacante Neto Pessoa, que marcou seu primeiro gol com a camisa do Sport, reconheceu. A derrota acabou ofuscando esse momento.
4: Atira um pouquinho do brilho, né? Feliz pelo gol, mas acho que o mais importa é o resultado coletivo. Infelizmente não veio, a gente sabe que era uma vitória de suma importância pra gente. Pra gente continuar nessa crescente, mas a gente tem que trabalhar. E vamos melhorar para chegar no final e concluir nosso objetivo.
5: O que você acha que não deu certo hoje?
4: Cara, clássico é detalhes, né? Eu acho que o Náutico foi mais feliz. E o clássico se decide isso, é detalhes. E eles acertaram detalhes, infelizmente a gente errou. Mas não tem nada perdido, é trabalhar, levantar a cabeça, que tem muito campeonato aí.
5: Você falou na sua apresentação que clássico é detalhe, né? Tava prevendo, né?
4: Exatamente, é detalhe, né? Pode tanto a favor como contra. A gente sabe que isso acontece, mas é trabalhar. Tem o que fazer, é trabalhar.
3: Leões que se preparam para o próximo jogo será contra o Atlético na próxima quinta-feira. E depois do que nós assistimos no último sábado, o técnico Mariano Sosso deve voltar a promover mudanças na equipe, principalmente na lateral direita. O Augusto Pucci, mais uma vez, não apresentou um bom futebol. Então, o Claudinho, que está recuperado de lesão, inclusive entrou no segundo tempo do clássico, ele deve reassumir a posição de titular na ala direita. Destaques do Esporte para o Bola de Primeira. Bom dia.
2: Pronto, um abraço para você, torcedor. Terminou o Bola de Primeira, mas você continua na Rádio Jornal agora com o redator de plantão.
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2: Olá, muito bom dia a todos. Bom dia, Simone Oliveira.
0: Olá, Paulo Roberto. Bom dia para você e para todos. Uma semana maravilhosa.
2: Sim, segundou, minha gente. Dia 28 de setembro de 2026.
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2: Presta atenção, hein? Tá na lei. A partir de amanhã e até a próxima terça-feira, os eleitores não podem ser presos ou detidos, mas com três exceções. Uma delas é flagrante delito.
0: Doutores Alegria celebram 23 anos de serviços prestados nos hospitais do Recife, com mais de 1 milhão de atendimentos gratuitos.
2: Linha Centro do Metrô do Recife será encerrada às 10 da noite a partir de hoje. E Grande Recife Consórcio de Transportes vai implantar 3 linhas de ônibus.
0: Greve na Caixa Econômica Federal chega ao 19º dia, com retorno de 60% do quadro nas agências por determinação judicial.
2: No Dia Mundial de Combate à Raiva, Recife promove mutirão de vacinação agora pela manhã no Parque Urbano da Macaxeira, na zona norte da cidade. Recife, são 6 horas e 3 minutos.
0: 6 e 3.
2: Recife é a capital brasileira mais ameaçada pelas mudanças climáticas e a 16ª colocada no ranking mundial de cidades mais vulneráveis do planeta, segundo a ONU.
0: E os impactos no meio ambiente e do trabalho serão tema de uma audiência pública às 14h desta segunda-feira no auditório do CCSA, no campus Recife, da Universidade Federal.
2: Pesquisadores da UFPE vão detalhar os eventos meteorológicos extremos, como chuvas intensas, inundações e aumento do nível do mar.
0: Também serão apresentados os efeitos na saúde da população trabalhadora de 17 municípios, entre eles Olinda, Recife, Jaboatão, Paulista, Cabo, Camaragibe e Itamaracá.
2: O encontro terá a presença de representantes do poder público, entidades sindicais, ambientalistas e integrantes do chamado terceiro setor.
0: A reunião será coordenada pela Procuradora do Trabalho, Adriana Gondim, que é coordenadora regional de defesa do meio ambiente do trabalho e da saúde do trabalhador e trabalhadora do MPT. Agora são 6h04.
2: 6h04.
0: A menos de uma semana da eleição, fique atento. Digitar duas vezes o mesmo número do candidato ao Senado implica em anular o segundo voto.
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2: Cristiano Bassan.
6: Falta pouco para as eleições de 2026 e uma dúvida comum entre os eleitores é a ordem em que os votos aparecem na urna eletrônica. No primeiro turno, marcado para 4 de outubro, serão 6 escolhas. A votação começa pelo deputado federal, são 4 dígitos. Depois, o eleitor escolhe o deputado estadual ou distrital, no caso do Distrito Federal. Nesse caso, são 5 dígitos. Na sequência, vem os 2 votos para o Senado Federal. Cada candidato ao Senado tem 3 dígitos e as 2 escolhas aparecem separadamente na urna. Em 2026, cada estado e o Distrito Federal vão eleger 2 senadores. Por isso, o eleitor terá 2 vagas para preencher. Os 2 votos para o Senado precisam ser destinados a candidatos diferentes. Se o mesmo número for repetido nas 2 etapas, o primeiro voto é registrado e o segundo é considerado nulo. Como explica o advogado especialista em legislação eleitoral, Felipe Ferreira Lima.
7: O voto para senador nessa eleição, que nós temos 2 vagas em disputa, ele precisa ser um voto distinto, diferente do outro. Se o eleitor ele repete o mesmo senador para as 2 opções de voto, um dos votos dele será nulo, tá? Não será considerado como válido somente o primeiro voto. Então é necessário que você coloque os 2 candidatos distintos. O sistema não aceita 2 votos para uma única pessoa, no caso de senador da República.
6: Depois dos senadores, o eleitor vota para governador com 2 dígitos e finaliza com o voto para presidente da República, também com 2 dígitos. A Justiça Eleitoral recomenda que o eleitor leve uma colinha de papel com os números dos candidatos na ordem de votação. Isso pode ajudar a evitar erros e também a diminuir o tempo dentro da cabine. E é permitido por lei, como explica o advogado Felipe Ferreira Lima.
7: Nesse tipo de eleição, em que nós temos 6 candidatos para votar, na ordem deputado federal, depois estadual, depois os dois senadores, governador e presidente, você é natural que você tenha mais tempo dentro da urna. Então, por isso é permitido, a lei eleitoral permite que você leve uma cola. Essa cola tem que ser de papel, né? Um papelzinho ali, um santinho, um papelzinho que tem a ordem dos candidatos que você vai levar. Esse santinho não pode ser virtual, tá? Não pode ser no celular. O celular ele não é permitido ir para a cabine. Então, é interessante que a cola seja bem-vinda, seja levada até a urna, até para agilizar o fluxo das filas na votação.
6: Depois de digitar cada número, a urna mostra a foto, o nome, o cargo e o partido do candidato. Antes da confirmação, há uma pausa de segurança para que o eleitor possa conferir as informações. Cristiano Bassan, Rádio Jornal, Rádio Notícia.
2: Agora são 6:07.
0: 6:07.
2: Atenção, minha gente, está na lei. A partir de amanhã e até a próxima terça-feira, os eleitores não podem ser presos ou detidos, mas com três exceções. Uma delas é flagrante delito.
0: Os candidatos já são beneficiados com a medida. Quem explica é o repórter Hernani Tavares.
8: Candidatos que disputam cargos nos poderes executivo e legislativo nas eleições de 2026 não podem ser presos, a não ser em caso de flagrante de crime. A regra está prevista no Código Eleitoral. A medida busca garantir o direito ao voto e à participação livre nas eleições, como explica a cientista política Priscila Lapa.
9: Isso é um mecanismo, uma forma da gente garantir o livre exercício do direito político, de que a pessoa como candidata ela não possa sofrer algum tipo de perseguição, por exemplo, que a leve a uma condição de prisão e isso interfira no processo da sua candidatura, tanto do fato dela estar presa e as pessoas, isso gerar um fato político, quanto ela também não poder exercer o seu direito de voto, né, o seu direito de participar ativamente do processo eleitoral. Então, isso é uma espécie de proteção ao processo democrático, mas isso não significa, não implica que os candidatos eles estão acima da lei.
8: Para os candidatos, a restrição vale nos 15 dias antes da eleição e continua por 48 horas depois do fim da votação. Como o primeiro turno de 2026 será no dia 4 de outubro, a regra vale até o dia 6 de outubro. Mas existem exceções. Candidatos podem ser presos em flagrante, ou seja, quando o crime está sendo cometido ou acaba de acontecer.
9: Implica, por exemplo, aquela pessoa que for presa, que cometeu um delito e for flagrada cometendo esse delito, sim, você tem ali um elemento que pode levá-la à prisão. Mas, exceto essas questões do flagrante delito, ela não pode ser presa. Se ela já responde algum tipo de processo, né, se ela já tem algum tipo de contas de prestar à justiça, não pode ocorrer a prisão dessa pessoa nesse período, justamente para não configurar, né, um obstáculo ao exercício da democracia, ao exercício, né, político. Mas isso não quer dizer que as investigações não continuam. O que está restrito é a prisão do candidato, mas denúncia, inquérito, processo, apuração, elas seguem normalmente o seu curso durante esse período.
8: Se houver segundo turno, a proteção volta a valer nos locais onde haverá disputa. Em 2026, o segundo turno será no dia 25 de outubro. Por isso, a restrição para candidatos começa em 10 de outubro e segue até o dia 27 de outubro. Os eleitores também têm proteção, mas por um período menor, 5 dias antes da eleição e até 48 horas depois. Para eles, há exceções em caso de flagrante, condenação por crime inafiançável ou descumprimento de uma ordem de salvo-conduto da Justiça Eleitoral. Já mesários e fiscais de partidos não podem ser presos durante o exercício das funções, exceto em caso de flagrante. Hernani Tavares, Rádio Jornal, Rádio Notícia.
0: 6:10.
2: 6:10.
0: Doutores da Alegria celebram 23 anos de serviços prestados nos hospitais do Recife, com mais de 1 milhão de atendimentos gratuitos.
2: Ernesto Pereira.
10: Nesta segunda-feira, Pernambuco comemora o Dia Estadual dos Doutores da Alegria. A data foi incluída no calendário oficial do Estado em 2012, por meio da Assembleia Legislativa de Pernambuco, ALEP, e coincide com a fundação da organização. Em setembro, a associação também celebra 23 anos de atuação no Recife e 35 anos de existência no Brasil. Doutores da Alegria é uma organização da sociedade civil, sem fins lucrativos, que introduziu a arte do palhaço no universo da saúde. Eles atuam em hospitais públicos de São Paulo, Recife e Rio de Janeiro. O coordenador artístico dos Doutores da Alegria, no Recife, Arilson Lopes, destaca que mais de 1 milhão de pessoas já foram beneficiadas pela iniciativa.
11: Ao longo desses 23 anos de atuação em Recife, Casa dos Doutores da Alegria no Nordeste, a gente fica muito feliz em saber que mais de 1 milhão de pessoas foram beneficiadas pelo trabalho dos palhaços besteirologistas nos hospitais públicos. Só em 2025 foram 100 mil pessoas, entre crianças, pais e acompanhantes, equipe multidisciplinar do hospital, todo mundo envolvido no trabalho que consolida a cada dia a humanização e a arte dentro do ambiente hospitalar.
10: Uma avaliação realizada pelo Instituto Fonte aponta que 96% dos profissionais de saúde dos hospitais atendidos pela associação relatam que as crianças ficam mais à vontade com o ambiente hospitalar. O levantamento também indica que 85% dos profissionais percebem evidências clínicas de melhora nas crianças. Atualmente, 5 hospitais públicos do Recife recebem gratuitamente as intervenções: Hospital da Restauração, Hospital Barão de Lucena, Hospital Universitário Oswaldo Cruz, Pronto Socorro Cardiologista Universitário de Pernambuco e Instituto Medicina Integral Professor Fernando Figueira. Arilson Lopes aponta como as pessoas podem ficar por dentro das ações da associação.
11: Às segundas e quartas, a gente está no Hospital da Restauração e no IMIP. Nas terças e quintas, os nossos encontros acontecem no Hospital Universitário Oswaldo Cruz e no Procap e também no Hospital Barão de Lucena. Doutores da Alegria, além do trabalho nos hospitais, realiza trabalhos em empresas. Também a gente tem espetáculos teatrais, entre muitas outras ações. Então, basta você acessar o nosso site, doutoresdaalegria.org.br, e lá ficar sabendo de tudo o que acontece dentro da nossa associação.
10: O trabalho dos Doutores da Alegria é mantido por meio de doações. As pessoas interessadas em ajudar a causa podem acessar o site da associação, doutoresdaalegria.org.br, e procurar por doar. O Instagram é o @doutoresdaalegriaoficial. Mais uma vez, @doutoresdaalegriaoficial. Ernesto Pereira, Rádio Jornal, Rádio Notícia.
2: Agora são 6 horas e 14 minutos.
0: 6 e 14.
2: Minha gente, linha centro do metrô do Recife será encerrada. Olha, presta atenção, hein? Linha centro do metrô do Recife será encerrada às 10 da noite a partir de hoje. E Grande Recife Consórcio de Transportes vai implantar 3 linhas de ônibus.
0: De acordo com a Companhia Brasileira de Trens Urbanos, a medida está relacionada à substituição dos telhados das estações Afogados, na Zona Oeste, e Joana Bezerra, área central do Recife.
2: A linha centro possui 19 estações com 2 ramais, Camaragibe e Jaboatão dos Guaranapes, e uma demanda de cerca de 80 mil passageiros dia.
0: A linha sul segue com horário das 5 da manhã às 11 da noite, e o VLT entre 5 e meia da manhã às 9:20 da noite, de segunda a sexta.
2: De acordo com o Grande Recife Consórcio de Transportes, a operação emergencial poderá ser ajustada com base na demanda de usuários.
0: As linhas com reforço na frota, pelo menos até janeiro do próximo ano, são as seguintes: TI Jaboatão, TI Barro, com intervalo de 20 minutos.
2: TI Joana Bezerra, TI Afogados, TI Barro, com um intervalo de 25 minutos.
0: E TI Camaragibe, TI Tipe, com intervalo de 35 minutos. Diogo Ferreira, diretor de operações do CTM, detalha.
12: A CBTU informou que a partir do dia 28 de setembro desse ano, a sua operação em dias úteis não mais vai funcionar até as 23 horas, e sim até as 22 horas, com redução aí de uma hora de operação. Então, o Grande Recife, consórcio de transporte, decidiu fazer um reforço nessa operação, na operação de ônibus, e ativar 3 linhas de contingência para que o usuário não seja prejudicado nesse período de 22 até 23 horas. As linhas que serão colocadas aí como emergenciais serão as linhas 238, 858 e 2481. Tem Jaboatão Barro, Joana Bezerra Afogados Barro e Camaragibe Tipe. Essas linhas variam no intervalo de 20 até 35 minutos por cada ônibus. Então, essa medida ela busca oferecer uma maior oferta para mitigar um pouco os impactos do não funcionamento do metrô nesse horário.
0: 6 horas, 16 minutos.
2: 6 e 16.
0: Greve na Caixa Econômica Federal chega ao 19º dia, com retorno de 60% do quadro nas agências por determinação judicial.
2: Os detalhes da volta ao trabalho serão discutidos pela categoria na plenária marcada para logo mais às 8 da manhã no prédio sede do banco, no bairro de Santo Amaro, aqui no Recife.
0: A paralisação atinge o atendimento presencial nos financiamentos imobiliários, o FGTS e programas sociais, como o Bolsa Família.
2: A orientação durante a greve é utilizar os aplicativos da Caixa, Internet Banking, Caixas Eletrônicos, Casas Lotéricas ou correspondentes Caixa Aqui.
0: O mínimo de 60% dos trabalhadores por agência é uma determinação do ministro Maurício Gondinho Delgado, do Tribunal Superior do Trabalho.
2: Fabiano Moura, presidente do Sindicato dos Bancários de Pernambuco, afirma que a decisão judicial se cumpre e o atendimento parcial vai ser colocado em prática.
13: Nós estamos realizando, nesta segunda-feira, uma plenária no prédio central da Caixa Econômica Federal para organizar este retorno. É importante que a população fique sabendo desses detalhes e procure as agências da Caixa Econômica. No momento, nossa prioridade como orientação é atender a população, é garantir os programas de governo, os diversos programas do governo federal, para que a sociedade, principalmente aqueles que mais necessitam, não sejam prejudicados. Na próxima terça-feira acontecerá o julgamento desse dissídio coletivo. Nós estamos preparando toda a defesa, já protocolamos, já estamos municiados de todas as informações com o nosso corpo jurídico nacional para que possamos chegar ao fim deste impasse sem perdas para os trabalhadores e para as trabalhadoras.
2: Agora são 6 horas e 18 minutos.
0: 6 e 18.
2: Dia Mundial de Combate à Raiva é celebrado no Recife com mutirão de vacinação agora pela manhã no Parque Urbano da Macaxeira.
0: No local serão 2 postos fixos e um serviço de drive-thru para que não seja preciso descer do veículo para imunizar o animal de estimação.
2: O atendimento gratuito por demanda espontânea vai das 8 da manhã ao meio-dia com a expectativa de proteger 500 pets entre cães e gatos.
0: O requisito para imunização é a idade mínima de 3 meses de vida, sendo que os já vacinados este ano não precisam de uma nova dose, pois a validade da vacina é de 12 meses.
2: Equipes da Vigilância Sanitária Ambiental e Controle Zoonoses vão realizar ações educativas juntos aos tutores sobre como prevenir e agir em casos suspeitos.
0: A campanha antirrábica começou no dia

0: É uma doença letal. A letalidade gira em torno de 100%, tanto para humanos quanto para animais. Esse evento visa trazer, além da vacinação, ações educativas com orientações de prevenção para essa doença que é tão grave.
1: Agora são 6h20.
2: 6h20.
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2: Datafolha. Desaprovação do STF atinge recorde negativo.
1: Fé, redes sociais e STF, como a padroeira do Brasil, virou pauta da eleição.
2: Raquel reforça a promessa de levar água. João diz que brigará pela Transnordestina.
1: Infraestrutura. Novo pontilhão na Zona S do Recife cria rota direta para a BR-232.
2: Cabo da PM faz ex-mulher refém diante dos filhos em São Lourenço da Mata.
1: NFL no Rio mostra que o maior palco do futebol brasileiro abraça também o futebol.
2: E mais, Santa já vendeu quase 30 mil ingressos para a decisão.
1: Destaque de capa da edição de hoje do seu Jornal do Comércio.
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2: Agora são 6 horas e 25 minutos.
3: 6 e 25.
2: Saúde mental equilibrada deve fazer parte da rotina dos estudantes, ainda mais quem vai encarar em breve o Exame Nacional do Ensino Médio, o Enem.
3: João Carneiro.
4: A reta final para o vestibular não é feita apenas de revisões, simulados e horas de estudo. À medida que a prova se aproxima, a ansiedade, a autocobrança e o medo do resultado também podem aumentar. E sentir nervosismo nesse período é natural. O sinal de alerta aparece quando a ansiedade começa a interferir na rotina e no bem-estar do estudante. O coordenador pedagógico e professor de Biologia do Estratégia, Daniel Reis, explica o que deve ser observado.
5: Isso vai se configurar quando essa ansiedade começa a prejudicar a qualidade de vida do estudante. Né? E aí afetando o sono, a alimentação, a concentração, né, para os estudos. Então, nesse caso aí, é importante a família estar junto desse estudante e até mesmo procurar uma ajuda profissional, né, de um psiquiatra para poder ajudar a manejar essas situações.
4: Outro fator que pode aumentar a pressão é a comparação. Nas redes sociais, rotinas com muitas horas de estudo e relatos de aprovação podem passar a sensação de que é preciso acompanhar o mesmo ritmo. Mas a preparação precisa considerar os limites e a realidade de cada estudante. Por isso, descansar não deve ser encarado como tempo perdido. Momentos de lazer, sono adequado e pausas ajudam a manter a saúde física e mental durante uma preparação que é de longo prazo. E segundo Daniel Reis, quando a prova se aproxima, uma das formas de reduzir o medo do desconhecido é antecipar, na medida do possível, aquilo que o candidato vai enfrentar no dia do exame.
5: É, a principal dica prática que eu dou para conseguir manejar isso na reta final, né, dos estudos, é simular tudo que pode acontecer no dia da prova. É, identificar o local que você vai realizar a prova, se possível, ir até o local com antecedência, num domingo, né? Tá? Fazer simulados também com o tempo da prova, para entender como é que você se comporta nessas situações, inclusive com o preenchimento do cartão resposta.
4: A orientação também é organizar com antecedência o material que vai ser levado, conferir as regras do edital e planejar o deslocamento até o local de prova. A ideia é diminuir os imprevistos e fazer com que, no dia do vestibular, a preocupação do estudante esteja concentrada naquilo que realmente importa, a realização da prova. Vale destacar que as provas do Enem 2026 serão aplicadas nos dias 8 e 15 de novembro, em dois domingos consecutivos. João Carneiro, Rádio Jornal, Rádio Notícia.
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2: e Paulo Roberto.
3: O redator de hoje teve produção e edição de Zé Roberto.
2: Além da participação de toda a equipe de produção de notícias da Rádio Jornal.
3: Trabalhos técnicos, Elivelto Henrique e Avanildo Cerqueira.
2: Emissoras de rádio do Sistema Jornal do Comércio de Comunicação.
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3: Vem aí o Bandeira 2 com a Dulce Lucena.
2: Bom dia.
3: Muito bom dia, se cuide.
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0: 28 de setembro de 2026, aqui na Rádio Jornal FM 90.3, no Recife 6h31.
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0: Sangrento em todo o estado. Apenas de sábado para cá foram registrados no total 20 homicídios em Pernambuco, sendo 8 na região metropolitana do Recife e 12 no interior. Crimes de morte foram contabilizados em todas as regiões do estado. Adelino Alves de Souza, com 47 anos de idade. Ele foi assassinado com golpes de faca peixeira na Avenida Santa Catarina, em Clube de Rebouças e Igaraçu. De acordo com informações repassadas pela polícia, a vítima estava no local quando um homem desconhecido se aproximou e desferiu vários golpes de faca peixeira contra a vítima, que morreu na hora. Motivação, dinâmica e a autoria do crime ainda são desconhecidas da polícia. Policiais da Força Tarefa de Homicídios do DHPP estiveram no local do crime para dar início às investigações. Logo após os trabalhos realizados pelos peritos criminais do Instituto de Criminalística, o corpo da vítima, Adelino Alves de Souza, 47 anos de idade, foi encaminhado para o Instituto de Medicina Legal. Júlio César Camelo de Freitas, um jovem com 22 anos de idade. Ele foi assassinado com disparos de arma de fogo no sítio Urubu, na zona rural da cidade de Garanhuns, no Agreste Pernambucano. De acordo com informações repassadas pela polícia, o homem estava em um bar quando foi atingido pelos disparos e morreu no local. Dois homens que também estavam no bar foram atingidos por balas perdidas e levados aos hospitais da região. Motivação, dinâmica e autoria do crime estão sendo investigadas pelos policiais da Delegacia de Homicídios. Logo após os trabalhos realizados pelos peritos criminais do Instituto de Criminalística, o corpo da vítima, Júlio César Camelo de Freitas, um jovem com 22 anos de idade, foi encaminhado ao IML. O estado de saúde dos feridos não foi divulgado pela polícia. Josivan Pereira de Lucena Silva, 46 anos de idade. Ele foi brutalmente assassinado no bairro da Boa Vista, na cidade de Cupira, no Agreste Pernambucano. De acordo com informações repassadas pela polícia, o homem foi encontrado morto na frente da casa onde morava, com sinais de esganadura. Motivação, dinâmica e a autoria do crime ainda são desconhecidas da polícia. Policiais da Divisão de Homicídios estiveram no local do crime para dar início às investigações. Logo após os trabalhos realizados pelos peritos criminais do Instituto de Criminalística, o corpo da vítima, Josivan Pereira de Lucena Silva, 46 anos de idade, foi encaminhado para o Instituto de Medicina Legal. Jorge Marques Benevides, com 58 anos de idade. Ele foi assassinado com golpes de faca peixeira na Avenida Auspício Vaqueiro Barros, no centro da cidade de Petrolândia, no sertão pernambucano. De acordo com informações repassadas pela polícia, a vítima estava sentada em uma cadeira em frente à casa onde morava, quando o assassino se aproximou e desferiu os golpes fatais. Pouco tempo depois, a polícia conseguiu prender o suspeito do crime, José Gilberto Gomes da Silva, 47 anos de idade. Ele foi levado à delegacia e autuado em flagrante. A polícia não repassou detalhes sobre a motivação do crime. Logo após os trabalhos realizados pelos peritos criminais do Instituto de Criminalística, o corpo da vítima, Jorge Marques Benevides, 58 anos de idade, foi encaminhado para o Instituto de Medicina Legal. Micael Fernando da Silva, um jovem com 23 anos de idade. Ele foi assassinado e o corpo dele encontrado no sítio Salobro, na zona rural do município de Salgadinho, no Agreste do estado. De acordo com informações repassadas pela polícia, o jovem estava desaparecido há 13 dias e o corpo dele foi encontrado amarrado e próximo a uma moto com queixa de roubo. Motivação, dinâmica e a autoria do crime ainda são desconhecidas da polícia. Policiais da Divisão de Homicídios estiveram no local do crime para dar início às investigações. Logo após os trabalhos realizados pelos peritos criminais do Instituto de Criminalística, o corpo da vítima, Micael Fernando da Silva, um jovem com 23 anos de idade, foi encaminhado para o Instituto de Medicina Legal. Flávio Cícero do Nascimento, com 34 anos de idade, e Josenildo Mendes da Silva, com 36, foram executados a bala na estrada do Inca, na Vila Rural, na cidade de Igaraçu, região metropolitana do Recife. De acordo com informações repassadas pela polícia, as vítimas foram atingidas por diversos disparos de arma de fogo efetuados por homens desconhecidos e morreram no local. Dinâmica, autoria e motivação desse crime estão sendo investigadas pelos policiais da Força Tarefa de Homicídios do DHPP, que foram até o local sob o comando da delegada Euricélia Nogueira. Logo após os trabalhos realizados pelos peritos criminais do Instituto de Criminalística, os corpos das vítimas foram encaminhados para o Instituto de Medicina Legal no bairro de Santo Amaro, na área central do Recife. Olha só, três pessoas foram presas durante uma operação da Polícia Civil que investiga um homicídio ocorrido em junho na zona rural de Araripina, no sertão do estado. Os mandados foram cumpridos em Pernambuco e também em Goiás, onde um dos investigados foi localizado. O delegado Lucas Freire Sampaio, que comanda as investigações, deu detalhes da operação. Acompanhe.
1: A Polícia Civil de Pernambuco deu início à execução da Operação Desnós na última quarta-feira, dia 23 de setembro, com o cumprimento de dois mandados de busca e apreensão e dois mandados de prisão, sendo que um dos mandados de prisão foi cumprido na cidade de Araripina e o outro na cidade de São João da Aliança, no estado de Goiás. A Polícia Civil de Araripina, por meio da Delegacia de Polícia de Homicídios, deu cumprimento ao terceiro mandado de prisão, também relacionado a essa operação, a qual apura as circunstâncias do homicídio de Luiz Wendel Batista Alves, ocorrido em 9 de junho do presente ano, 2026. Vale esclarecer que o nome da operação se deu em razão das circunstâncias do homicídio de Luiz Wendel, em que ele foi encontrado tendo sido atingido por diversos disparos de arma de fogo e encontrado amarrado na zona rural do município de Araripina. E por meio da equipe da 24ª DPH de Araripina foi possível chegar à autoria dos envolvidos no crime naquela ocasião. Com isso, os suspeitos agora ficam à disposição da justiça e as investigações prosseguem para a completa elucidação dos fatos.
0: Obrigado aí, delegado. No Recife, 6h39.
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0: Eita, Vanildo, chegou a hora boa, a hora do nosso bom dia de hoje.
3: Bom dia.
0: E o bom dia vai para os aniversariantes do dia. Tem muita gente soprando velinha hoje, viu? Nosso querido operador Big Alves, aqui da Rádio Jornal. Beijo no coração, meu querido, parabéns. Josevaldo Lopes, também de idade nova. Maurício Pereira, um abraço, querido, parabéns. Conceição Albuquerque, também de idade nova, parabéns. A atriz Larissa Pinheiro, beijo no coração, querida. Angélica Souza, também de idade nova, parabéns. O jornalista Leonardo Baltar, um abraço, meu irmão. Tarcísio Araújo, de Santo Amaro, um beijo no coração, querido, parabéns. Maraísa Carla, beijo no coração, comadre, parabéns. Ela que é esposa de Zeca e mãe de Isadora. Parabenizando agora os associados da MERP, PMBM, cujo presidente é o tenente William Vieira. Parabéns para o coronel Romualdo Barros Guimarães, um abraço, parabéns. Os sargentos José Heraldo Pereira da Silva, Francisco de Assis Costa e José Enéas Militão, um abraço para vocês, parabéns. No sábado foi aniversário da funcionária Marinalva Cabral de Oliveira e ontem foi dia dos sargentos Disseu Gomes da Silva e Severino Vieira do Nascimento. Parabéns para vocês e um beijo especial para o pessoal que está acompanhando a gente pelo YouTube. Que papai do céu abençoe todos vocês.

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0: E olha só, um homem foi baleado e morreu durante a ação de policiais militares no bairro do Ibura, no Recife, viu? A família contesta a versão apresentada pelos PMs e pede explicações sobre o que aconteceu. O homem foi baleado na frente da esposa e dos três filhos. Os moradores estão revoltados. Balson Bobino.
2: Testemunhas contaram que Elvis Santos da Silva, de 35 anos, estava na frente do bar quando os policiais militares passaram. Segundo os relatos, os PMs estavam em uma ocorrência de tráfico de drogas e teriam atirado para o alto. Elvis, que era caminhoneiro e nos finais de semana ajudava a esposa no bar, questionou a ação do efetivo.
3: Aí deu o primeiro disparo e aí foi na hora quando ele falou com o policial, para o policial não atirar aqui na rua porque tinha criança próximo, brincando. E aí o policial não gostou por ele ter reclamado, falou, insultou ele de palavrões. E aí o policial, ele também revidou com palavras também ao policial. O policial deu outro tiro para o alto e subiu. Nisso, quando subiu, as crianças já tinham saído porque aconteceu os disparos. Quando as crianças estavam todo mundo entrando, os policiais desceram e aí foi a parte da execução. Foi algo muito desesperador para todo mundo, até porque não acontece essas coisas aqui.
2: Pouco depois, os PMs retornaram ao bar, segundo testemunhas, para tirar satisfação com Elvis, que teria revidado aos xingamentos. Na confusão, segundo o relato dos policiais militares, Elvis teria arremessado garrafas contra o efetivo. Foi quando um policial militar disparou o primeiro tiro, que atingiu o tórax do caminhoneiro. Elvis entrou no imóvel, que também era a residência dele. Ainda segundo a versão da PM, ele estava com outra garrafa em mãos. Por isso, o policial efetuou mais dois disparos. Na casa estavam a esposa de Elvis e os três filhos, de 5, 8 e 16 anos, que presenciaram o momento em que ele foi baleado. Este vizinho chegou logo após os disparos e prestou assistência à família.
4: Foi uma covardia que fizeram com ele, um pai de família. Independente de qualquer situação, ninguém deve estar levando tiro e morrer assim não, porque isso ele poderia muito bem conversar com o cara, mas não. Chegaram e mataram um pai de família e agora a família está aí nessa situação. Como é que vai ser? Mataram o cara aqui dentro de casa, três filhos dentro, não tiveram nem pena dos filhos do cara aqui e fizeram essa covardia. Então, bora ver o que a gente vai fazer, né?
2: Elvis foi socorrido na viatura da PM e levado para a UPA da Imbiribeira, mas, segundo testemunhas, chegou à unidade sem vida. Os vizinhos estão revoltados com a ação, classificada por eles como desastrosa e desproporcional.
5: Não foi para se defender. No meu modo de ver, aí foi uma execução, porque foi seis disparos nele. Não tinha necessidade disso. Porque quando a gente espera isso, geralmente de bandido. Mas de um cabo que está trabalhando, de repente se altera. E isso é consequência do álcool, a alteração. O que não é correto é uma pessoa que deveria defender estar tirando vida.
6: O que fica é o pedido de justiça. A gente estamos todos revoltados pela ação, por tudo que eles vêm fazendo em todas as comunidades, não é só aqui, em todas as comunidades, por todas as famílias que eles já tiraram vida. A gente pede justiça, a gente pede justiça por um pai de família, por mais um pai de família que se foi em poder do governo.
7: Essa ação te deixou com medo como moradora?
6: Sim, muito, muito. Todos nós aqui estamos todos com medo. Muito medo, muito medo, porque a polícia era para nos proteger. A polícia está vindo tirar a vida de todo mundo.
1: Waldson Balbino para o Bandeira 2.
0: Obrigado, Balbino. Nesse caso, eu só tenho algumas perguntas para fazer. Dava para ter evitado a morte do homem? Dava para ter atirado na perna? Os PMs estavam com armas não letais, como bala de borracha e o taser, que é arma de choque? Só são perguntas, tá? Josivaldo Francisco de Souza, 40 anos de idade. Ele foi vítima de golpes de faca peixeira na rua Guilherme José Paes Barreto, no bairro do Alto do Céu, em Igaraçu. De acordo com informações já passadas pela polícia, durante uma briga, Josivaldo ficou ferido e foi levado ao hospital de Igaraçu, mas não resistiu. Policiais da Força Tarefa de Homicídios do DHPP, sob o comando da delegada Euricélia Nogueira, já deram início às investigações. Logo após os trabalhos dos policiais, o corpo de Josivaldo Francisco de Souza, 40 anos de idade, foi encaminhado para o Instituto de Medicina Legal. Luciano Vinícius da Silva Lima, um jovem com 23 anos de idade, foi executado com tiros e pistola na Vila dos 300, no centro da cidade de Timbaúba, Mata Norte do Estado. De acordo com a polícia, o jovem estava em casa quando dois homens armados invadiram a residência e executaram a vítima com disparos de arma de fogo. Segundo a polícia, foram tiros de pistola 380. Motivação, dinâmica e a autoria do crime estão sendo investigadas pelos policiais da Divisão de Homicídios. Logo após os trabalhos dos peritos criminais do Instituto de Criminalística, o corpo da vítima, Luciano Vinícius da Silva Lima, um jovem com 23 anos de idade, foi encaminhado ao IML. E olha só, 6 horas de negociação e desespero em São Lourenço da Mata, viu? Uma dona de casa e os dois filhos foram feitos reféns pelo ex-companheiro dela, que é um policial militar. A reportagem completa, Valso Balbino.
2: Foram 6 horas de desespero para a família de uma dona de casa feita refém pelo ex-companheiro, um cabo da Polícia Militar. Segundo testemunhas, ao saber que a ex-mulher estava com os filhos de 8 e 11 anos na casa da ex-sogra em São Lourenço da Mata, na região metropolitana do Recife, o homem foi até o endereço e primeiro fez ameaças.
8: Ela não queria mais ele, aí ele querendo ela de novo de volta. Aí aconteceu isso.
9: Como é que foi? Ele pulou o muro, foi?
8: Primeiro veio, meu irmão abriu a porta, aí ele entrou. Aí chegou lá, ela já estava deitada, dormindo com a menina. Aí ele veio já, tirou a arma, e fez só assim, ó. Foi só ameaçando, viu? Você me traiu, você vem pra casa da sua mãe, me traiu, foi.
9: Aí depois foi embora.
8: Aí depois se levantou, agrediu ela, meteu a arma aqui na cabeça dela, que feriu. Aí ela ficou ali, se escondeu. Aí ficou ali ainda, então, dizendo coisa comigo. Meu irmão foi defender. Falar com ele, se acalme, que não toca em mim não, viu? Não toca em mim não, se toca em mim já sabe. Aí também meteu a arma nele, aqui, tá lá, meu irmão tá ali com um galo na cabeça.
2: Pouco tempo depois, o PM voltou, pulou o muro da casa e fez a família refém. A polícia foi acionada, interditou várias ruas e iniciou um longo período de negociação.
8: Aí ele voltou de novo, pulou o muro por lá e ficou ali. É, dentro do meu quarto, preso. Lá até o policial chegar.
9: Mas quando ele ficou aí dentro, ele já ameaçava vocês?
8: Já.
9: Ele dizia o quê? Que ia matar todo mundo?
8: Foi, que não fosse a favor dele.
9: Ele ia fazer o quê?
8: Ia matar todinho. Ele tava com uma arma.
9: Quantas pessoas estavam na casa?
8: Tava eu, minha filha, os dois filhos e minha mãe, que nem respeitou minha mãe, tá ali idosa, acamada, e meu irmão. 6 pessoas.
2: Ainda segundo parentes, o casal viveu um relacionamento de 16 anos e teve 2 filhos. Há cerca de um mês, a dona de casa resolveu se separar. A família conta que o casamento era conturbado e que o policial militar não aceitava o fim do relacionamento. O homem se entregou aos PMs e foi conduzido. Agora, a família da dona de casa pede proteção.
8: É a proteção que a gente vai ter, né? Se vai ser solto, se vai vir para aqui, viu? Aí é isso que a gente queria também, uma proteção.
1: Waldson Balbino, para o Bandeira 2.
0: Obrigado, Balbino. Agora vamos direto para Caruaru com Givanildo Silveira, com os destaques da capital do Agreste. Givanildo, bom dia!
10: Um abraço para você, Adúcio, um abraço aos amigos do Bandeira 2. Um adolescente de 15 anos morreu ao ser atingido por um golpe de arma branca. Isso aconteceu na praça principal do centro do município da cidade de Sangaró, aqui no Agreste. A vítima foi identificada como Guilherme Alves de Siqueira da Silva. Segundo relatos e testemunhas, ambos estavam em frente à igreja quando 2 homens se aproximaram em uma moto bis prata. O garupa questionou o motivo de estarem olhando para eles, sacou uma faca e desferiu um golpe profundo no peito do adolescente. Após a agressão, a dupla fugiu no veículo com destino desconhecido. Populares prestaram socorro imediato a Guilherme e conduziram até o hospital local. Devido à gravidade do estado de saúde, no entanto, o jovem não resistiu aos ferimentos e teve óbito confirmado horas depois na unidade hospitalar. A polícia está investigando esse caso que chamou muita atenção na cidade de Sanharó. O corpo desse jovem veio aqui para o Instituto de Medicina Legal, IML de Caruaru. E um motorista de um carro que transportava cerca de 800 gramas de maconha, ele foi detido, esse motorista, pelo pessoal da Polícia Rodoviária Federal e também o pessoal do 15º Batalhão. O homem perdeu o controle do veículo e foi detido após capotar na BR-232 em São Caetano, aqui do Agreste. A Polícia Rodoviária Federal foi acionada através do 191 para abordar um carro que estava sendo conduzido de forma perigosa. De acordo com relatos de outros motoristas, o condutor estava realizando ultrapassagens em local proibido e obrigando outros veículos a saírem da rodovia. A equipe pediu apoio do 15º Batalhão e realizou buscas até localizar o carro capotado na rodovia. A suspeita é de que o condutor perdeu o controle do veículo, colidiu em um barranco e capotou. Ao verificar o interior do carro, foram encontrados dois sacos com maconha. O motorista ficou ferido e apresentava sinais de alteração. No bolso dele foi encontrada uma porção de maconha. O motorista foi socorrido para o hospital de São Caetano pelo SAMU e depois transferido para o hospital particular sob custódia da PM. De Caruaru, Givanildo Silveira, para o Bandeira 2.
0: Obrigado, Givanildo.

Oliveira, um rapaz com 28 anos de idade. Ele foi vítima de disparos de arma de fogo na rua Rosemira Nunes Viana, no Engenho Velho, em Jaboatão dos Guararapes. De acordo com informações repassadas pela polícia, no local acontecia uma ação social de uma torcida organizada do esporte e no meio dessa ação aconteceu uma briga entre os próprios integrantes da torcida. Ainda segundo informações repassadas pela polícia, a vítima tentou apaziguar a situação e no meio da confusão o rapaz foi baleado, levado pelos amigos para a UPA, mas não resistiu à gravidade dos ferimentos. Policiais da Força Tarefa de Homicídios do DHPP estiveram no local do crime para dar início às investigações. Logo após os trabalhos dos policiais civis, o corpo da vítima, Livson Antônio Vieira de Oliveira, um rapaz com 28 anos de idade, foi encaminhado para o Instituto de Medicina Legal.

Vicente de Castro, com 28 anos de idade, foi assassinado com disparos de arma de fogo na rua Jiriquiti, no bairro de Peixinhos, em Olinda. De acordo com informações repassadas pela polícia, vários homens fortemente armados chegaram ao local, tocaram fogo em um carro e em seguida executaram a vítima com vários disparos de arma de fogo. A segunda

crimes são desconhecidas da polícia. Policiais da Força Tarefa de Homicídios, o DEGA PP, deram início às investigações. A polícia investiga se os crimes foram cometidos pelos mesmos assassinos. Logo após os trabalhos realizados pelos peritos criminais do Instituto de Criminalística, os corpos das vítimas foram encaminhados para o Instituto de Medicina Legal.

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17: 11:61.
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2: Cheguei e juntos chegamos à segunda-feira, hoje 28 de setembro.

0: de outubro de 2026, Dia Nacional do Vaqueiro, Dia Nacional do Hidrógrafo e Dia Mundial da Luta contra a Raiva. Bom dia, Paulo Roberto.
1: Muito bom dia, Natália Ribeiro, e desejando a todos um bom voto. Felicidade.
0: É, já, né? No domingo todo mundo vai pra urna, primeiro turno das eleições. Já se passaram 271 dias do ano, faltam 94 para o ano terminar. Lua na fase cheia e o santo do dia, São Venceslau. No Recife, 7 horas 26 minutos.
1: 7h26.
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0: Vamos então circular a cidade, o trânsito, a vida acontecendo, semana útil começando e você ligadinho aqui nas informações com a gente na primeira página. Deixa eu chamar Ernesto Pereira. Bom dia, Ernesto. Bem-vindo.
3: Muito bom dia para você, Natália. Bom dia também, Paulo. E bom dia também, claro, os ouvintes ligados aqui na Rádio Jornal. E, Natália, eu começo falando sobre a Zona Oeste do Recife, onde encontramos trânsito intenso para quem vai no sentido Caxangá, sentido centro da cidade, tá certo? Já no sentido Camaragibe, tudo tranquilo. Agora, na Avenida Abdias de Carvalho, encontramos trânsito parado no sentido centro da cidade. Agora, quem vai no sentido BR-232, encontra nenhuma retenção, Natália. 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
0: Obrigada, Ernesto, pelas informações. Um bom dia para quem está com a gente também no YouTube, além do rádio. Se você puder, Rádio Jornal Recife, ao vivo no YouTube, ligadinho com você. E no detalhe, na imagem, dividindo tela com a gente, Avenida Antônio de Góes, Zona Sul da capital. Movimentação tranquila, claro, você consegue ver comigo aqui no YouTube, que tem muito carro. Quando o semáforo fecha, quando o sinal fica vermelho, fica um pouco aglomerado, isso aí é natural, mas a movimentação fluindo sem retenção. Assim que abrir o sinal, já volta a fluir normalmente. Um dia de sol na capital pernambucana. E claro que você vai lá no YouTube acompanhar as imagens da cidade do trânsito também com a gente. Rádio Jornal Recife, ao vivo no YouTube. Vamos saber de Petrolina? Fala, Ediane Almeida.
4: Bom dia, Natália. Bom dia. Ribeiro, para você, para Paulo Roberto e para todos. Trânsito já bastante movimentado em Petrolina, na Avenida de Pedrinhas, sentido centro, na Monsenhor Ângelo Sampaio também, Areia Branca e centro. Rotatória da Sementeira, Avenida da Integração com a Avenida das Nações, sentido viaduto da 7 de setembro. Na Avenida Honorato Viana, fluxo também bastante intenso e moderado na Ponte Presidente Dutra. Rádio Jornal no Trânsito.
0: Obrigada, Ediane. Voltamos para a região metropolitana. Bruno Araújo, bom dia.
5: Natália Ribeiro, bom dia a você. Bom dia também aos ouvintes da Rádio Jornal. O Estúdio Volante traz informações da Avenida Barreto de Menezes, no bairro de Prazeres, em Jaboatão dos Guararapes. Nos dois sentidos, o trânsito está intenso e, em alguns pontos, os motoristas encontram engarrafamento. E na BR-101, nas proximidades do acesso à estrada de Muribeca, os motoristas enfrentam dificuldades também. O trânsito está lento. Agora a gente traz informações da Avenida Mascarenhas de Moraes, no bairro da Imbiribeira, nas proximidades da ponte Motocolombó. Para quem segue em direção ao bairro de Afogados, o trânsito está lento. Rádio Jornal no Trânsito.
0: Obrigada, Bruno. Boa semana, ótimo dia para você. E você, meu amigo Ramos Silva, o que conta? Bom dia.
6: Alô, Natália. Muito bom dia. A movimentação de veículos na zona da Mata Norte de Pernambuco, através da BR-408, se apresenta com muita tranquilidade neste exato momento. Também sem registros de acidentes graves no final de semana. Já a PE-90 em Carpina, o trânsito é complicado devido ao grande número de veículos circulando neste momento. Vamos ter paciência. 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
1: Recife, 7 horas e 30 minutos.
0: 7:30.
1: As manchetes da primeira página.
0: Semana decisiva na política.
1: A polêmica envolvendo o título de padroeira do Brasil.
0: O senador e candidato à presidência da República, Flávio Bolsonaro, afirmou neste domingo que a fake news sobre Nossa Senhora Aparecida Padroeira do Brasil teria sido criada pelo Partido dos Trabalhadores, o PT, com a ajuda de pessoas de dentro da Conferência Nacional dos Bispos do Brasil, a CNBB.
1: Segundo Flávio, essa seria a maior fake news da campanha. Ele afirmou que nunca existiu um movimento para retirar Nossa Senhora Aparecida o título de padroeira do Brasil e que não há projeto nesse sentido.
0: No começo da noite, a CNBB divulgou uma nota classificando a acusação como injusta.
1: A entidade afirmou que não produziu, autorizou ou participou de elaboração ou divulgação de informações falsas relacionadas ao atual processo eleitoral.
9: A CNBB também declarou que mentira não deve ser combatida com outra mentira. Nos últimos dias, jornalistas haviam relatado a existência de uma reação dentro da Igreja Católica a uma parcela de evangélicos que estaria mobilizando um projeto de lei para retirar de Nossa Senhora Aparecida o título de padroeira do Brasil. O projeto de lei citado foi apresentado em 2007 e arquivado em 2008. Atualmente, não existe no Congresso nenhum projeto com esse conteúdo. Um boato semelhante já havia circulado em 2018, durante a campanha presidencial de Jair Bolsonaro, pai de Flávio. Na época, a imprensa desmentiu uma publicação que afirmava que Jair Bolsonaro e o filho Eduardo teriam assinado o projeto de lei de 2007 para retirar de Nossa Senhora Aparecida o título de padroeira do Brasil. No site da Câmara dos Deputados, consta que a proposta foi apresentada pelo então deputado Victorio Galli e arquivada em agosto de 2008. O projeto previa retirar de Nossa Senhora Aparecida o título de padroeira do Brasil e substituir a expressão por padroeira dos brasileiros católicos apostólicos romanos, mas continua arquivado.
0: Ministro Flávio Dino determina a volta de publicações sobre Nossa Senhora Aparecida.
1: Publicações foram derrubadas por André Mendonça na última sexta-feira.
10: Ministro do Supremo Tribunal Federal, Flávio Dino, determinou neste domingo a volta de uma postagem do humorista Antônio Tabet nas redes sociais sobre a defesa de Nossa Senhora Aparecida como padroeira do Brasil. A decisão também prevê a restauração de outras publicações retiradas pelo mesmo motivo. Na sexta-feira, o ministro André Mendonça, do Tribunal Superior Eleitoral, havia mandado retirar a postagem da plataforma X e proibido a divulgação de conteúdos semelhantes, sob pena de multa diária de R$30 mil. Na mensagem, Antônio Tabet afirmou que a família miliciana estaria atacando Nossa Senhora Aparecida. Segundo seus advogados, a publicação foi feita após a circulação de informações de que grupos evangélicos ligados à campanha de Flávio Bolsonaro defendiam a retirada do título de padroeira do Brasil. A medida de Mendonça atendeu a um pedido do senador Flávio Bolsonaro do PL, que acusou o humorista de espalhar desinformação. O candidato à presidência também pediu a remoção de mais de 1.500 publicações sobre o tema nas redes sociais. A defesa de Antônio Tabet argumentou que a postagem não citava nominalmente o candidato nem seus familiares e classificou a decisão de André Mendonça como censura prévia. Na quinta-feira, Flávio Bolsonaro divulgou um vídeo negando qualquer proposta para retirar de Nossa Senhora Aparecida o título de padroeira do Brasil. Ao derrubar a decisão do TSE, Flávio Dino afirmou que a medida poderia restringir a liberdade de expressão e a liberdade religiosa. Segundo ele, críticas a posições de candidatos e apoiadores não podem ser impedidas por decisão judicial.
0: Na reta final para as eleições gerais,
1: Flávio Bolsonaro garante presença no último debate antes do primeiro turno.
11: O candidato à presidência, senador Flávio Bolsonaro, do PL, confirmou neste domingo que participará do debate da Globo, que acontece na próxima quinta-feira. A declaração foi dada após uma carreata da campanha realizada em Goiás. Este será o primeiro debate que contará com a presença do candidato do PL, líder nas pesquisas com o presidente Luiz Inácio Lula da Silva, do PT. O debate será transmitido ao vivo a partir das 9 horas e 20 minutos da noite, com previsão de 4 horas de duração. Além de Flávio, também foram convidados o próprio Lula, Augusto Cury, do Avante, e Ronaldo Caiado, do PSD. O presidente, que busca a reeleição, ainda não confirmou a presença. Assim como Flávio, Lula também não participou dos outros encontros entre os postulantes ao Planalto.
0: 7h36.
1: 7h36.
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0: Bruno Araújo.
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8: 7h44.
9: 7h44.
8: O resumo da violência nas últimas horas em Pernambuco.
9: Adúcio Lucena, o repórter do Bandeira 2.
10: Mais um final de semana sangrento em todo o estado. Apenas de sábado para cá foram registrados no total 20 homicídios em Pernambuco, sendo 8 na região metropolitana do Recife e 12 no interior. Crimes de morte foram contabilizados em todas as regiões do estado. O destaque do interior vem da cidade de Garanhuns, onde um jovem com 22 anos de idade foi assassinado a tiros em um bar. Dois homens que também estavam no local foram atingidos por balas perdidas.
8: Previsão do tempo.
9: Clima e temperatura.
11: A Agência Pernambucana de Águas e Clima, APAC, prevê para esta segunda-feira em Pernambuco tempo parcialmente nublado, com chuva rápida e fraca na região metropolitana do Recife e matas norte e sul do estado. A mínima esperada é de 17 e a máxima é de 30 graus. Já no Agreste e no Sertão, previsão de tempo firme ao longo do dia, com máxima na casa dos 36 graus. Em Noronha, céu nublado, mas sem possibilidade de chuva. As temperaturas no arquipélago variam de 24 a 28 graus.
8: Mudanças no Simples Nacional.
9: Empreendedores têm até quarta-feira para escolher como vão recolher o Imposto sobre Bens e Serviços, IBS.
8: E também a contribuição sobre bens e serviços, CBS, no primeiro semestre do ano que vem.
12: Atenção, micro e pequenos empresários. A reforma tributária já está batendo na porta e exige planejamento imediato. A partir do próximo ano, o novo sistema começa a ser implantado, mudando a forma de recolhimento de impostos e até mesmo o calendário de adesão ao Simples Nacional. Para quem quer ingressar no regime ou regularizar pendências em 2027, o prazo final termina no dia 30 de setembro. Com a proximidade das mudanças, o clima entre os empresários é de alerta. Muitos já começaram a fazer as contas para avaliar o impacto no orçamento do próximo ano. É o caso de Anórbio Mendonça, proprietário de um bistrô inaugurado em janeiro deste ano, no bairro de Boa Viagem, na zona sul do Recife. Ele não perdeu tempo e correu para acionar o suporte de uma contabilidade para analisar as finanças e se adaptar sem sustos ao novo sistema.
13: É sempre importante a gente estar bem atento às novidades, a gente está bem preocupado com as mudanças que o governo nos possibilita, para que a gente faça sempre o certo, pagando a menor carga tributária possível.
12: E essa preocupação não é por acaso. O Simples Nacional passará por uma transição complexa. As micro e pequenas empresas terão que definir como vão recolher os novos tributos criados pela reforma, o que exige um diagnóstico profundo de todo o funcionamento do negócio. A escolha não pode ser feita às pressas. A especialista no assunto, Azenate Xavier, aponta mais detalhes.
14: A escolha para o empresário tem que ser bem atenciosa, estudando para quem ele vende, de quem ele compra, venda, se é à vista, se é parcelado. Então, tudo isso tem que ser analisado. É um 360 graus. Quando a gente fala da reforma tributária, não é apenas tributo. É a mudança das últimas décadas no sistema tributário do Brasil.
12: Além de entender as novas dinâmicas de compra e venda, o empresariado precisa ficar atento à mudança histórica no calendário. Diferente dos anos anteriores, em que a adesão ao Simples Nacional ocorria sempre em janeiro, Agora, a solicitação para 2027 deve ser realizada até o dia 30 de setembro. O prazo também vale para empresas que foram excluídas por débitos tributários e precisam solicitar a reinclusão, além de quem planeja optar pelo regime híbrido, uma modalidade em que os novos tributos da reforma, IBS e CBS, são recolhidos por fora do Simples Nacional.
8: 7:48.
9: 7:48.
8: Vamos saber agora o que é notícia no mundo dos negócios com o economista Écio Costa.
15: O custo da insegurança ao estado de Pernambuco. Segurança pública não diz respeito apenas ao combate à criminalidade. Em Pernambuco, seus efeitos alcançam o funcionamento das cidades, das empresas e das atividades econômicas. A violência pode elevar custos operacionais, afetar o turismo, desvalorizar imóveis, estimular a saída de talentos e reduzir a confiança de investidores. Por isso, na 10ª Frente das Rotas para o Desenvolvimento de Pernambuco até 2035, a segurança pública aparece como uma dimensão estratégica para a qualidade de vida e a competitividade do Estado. O cenário exige uma atuação coordenada entre União, Estado e municípios, especialmente diante da atuação de organizações criminosas que atravessam diferentes territórios e impactam rotas logísticas, cadeias produtivas e centros urbanos. Mas, mais do que ampliar ações repressivas, a estratégia precisa combinar prevenção, inteligência, investigação e tecnologia, fortalecendo a capacidade de identificar riscos, interromper estruturas criminosas e proteger pessoas e atividades econômicas. Pernambuco também possui ativos para avançar na inovação aplicada à segurança. A aproximação entre universidades, porto digital e forças de segurança pode estimular uma indústria de GovTechs especializada em inteligência artificial, análise preditiva, vídeo monitoramento e integração de bases de dados. Centros regionais de inteligência e polos tecnológicos especializados ajudariam a descentralizar essas soluções e ampliar sua aplicação nas diferentes regiões do Estado. A modernização tecnológica precisa ser acompanhada do fortalecimento das instituições. Entre as iniciativas estão a integração das guardas municipais aos sistemas estaduais de vídeo monitoramento e inteligência, o aprimoramento da investigação financeira e do rastreamento e recuperação de ativos ilícitos, além da modernização do sistema prisional. Educação e qualificação profissional dentro dos presídios também aparecem como instrumentos para reduzir a reincidência e dificultar o recrutamento por organizações criminosas. Uma política de segurança mais eficiente depende ainda de informação, monitoramento e avaliação permanente. O estudo prevê um observatório estadual de inteligência territorial de segurança, reunindo dados sobre criminalidade, violência, segurança viária, crimes cibernéticos, produtividade policial, percepção de segurança e impactos econômicos. Com a carteira permanente de projetos de modernização, Pernambuco pode fortalecer sua capacidade de prevenção e resposta.
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3: 7h56.
4: 7h56.
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3: Eduardo Scoff, bom dia.
5: Bom dia, Natália. Bom dia aos ouvintes daqui da Rádio Jornal. Bom, a capa do JC desta segunda-feira destaca a pesquisa Datafolha, que aponta recorde de desaprovação do STF. Segundo o levantamento, 47% dos brasileiros avaliam negativamente a corte. O jornal também traz uma reportagem sobre como fé, redes sociais e o STF colocaram a padroeira do Brasil no debate eleitoral. Já na política pernambucana, a edição destaca as promessas de Raquel Lira de levar água e a declaração de João Campos de que vai brigar pela transnordestina. A edição também mostra a criação de um novo pontilhão na zona oeste do Recife, com rota direta para a BR-232. Bom, esses são os destaques do JC desta segunda-feira. 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Tenham todos uma ótima semana.
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4: 7h57.
3: 7h57.
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3: 7h58, já tem Passando a Limpo aqui na Rádio Jornal. Começo de semana útil, semana importante. Igor Maciel, bom dia.
7: Semana mais importante dessa eleição, dessa corrida eleitoral. A gente tem essa semana começando. Bom dia, Natália, bom dia aos ouvintes da Rádio Jornal. Está acelerado que essa semana vai ser desse jeito. Essa semana é importantíssima porque a gente tem uma semana mais curta do ponto de vista de propaganda, então a gente precisa falar sobre isso bastante aqui. Olha, propaganda só até a quinta-feira. Então até a quinta-feira tem inserção, tem o guia eleitoral, como a gente conhece aqui, tudo, o programa eleitoral gratuito. É isso, tá? Até a quinta-feira. Depois, acabou. Tem pesquisa vindo por aí, Quest na terça-feira, inclusive amanhã, Quest, sobre, com a eleição de Pernambuco. Vamos conversar sobre isso daqui a pouco também. Vamos também, tem outro ponto que são os debates. Então, sim, tem debate, os dois principais debates acontecem nessa semana, os dois principais debates dessa eleição em Pernambuco acontecem esta semana. O debate da Globo, o debate do Sistema Jornal do Comércio, inclusive o debate do Sistema Jornal do Comércio é o último debate dessa eleição. Teremos na próxima quinta-feira. Vamos falar sobre tudo isso aqui durante o programa hoje, entre outros assuntos também nacionais, porque tem aí...
3: Debate presidencial para valer também, debate presidencial, é possível, né?
7: Fake news com história de Nossa Senhora, que o Dino resolveu que liberdade de expressão é quando ele acha que é liberdade de expressão, né? E aí misturou o STF com o TSE, o Tribunal Superior Eleitoral parece que não serve mais de nada. Vamos ver. Vamos falar sobre isso daqui a pouquinho aqui no Passando a Limpo, entre outros assuntos, com Fernando Castilho, Romualdo de Souza e Pedro Beijo.
3: É isso mesmo, vamos embora então, boa semana para todos, está chegando Hernani Tavares, o dinheiro.
8: O Ibovespa fechou o último pregão em queda de 0,27% aos 183.477 pontos. Nos Estados Unidos, Dow Jones teve alta de 0,93%, S&P 500 com alta de 0,51% e Nasdaq em alta de 0,48%. Na Europa, a Bolsa de Frankfurt, na Alemanha, registra queda de 0,11%, enquanto a Bolsa de Paris, na França, opera em alta de 0,04%. Na Ásia, o índice Nikkei caiu 0,73% e Xangai caiu 1,67%. O dólar comercial caiu 0,12%, está valendo R$ 5,18. Já o euro comercial subiu 0,02%, está valendo R$ 5,90. Nas casas de câmbio do Recife, o dólar turismo está sendo vendido a R$ 5,53. Enquanto o euro turismo é vendido a R$ 5,90. A atual cotação da moeda criptografada Bitcoin é de R$ 428.577. A poupança rende hoje 0,67% ao mês. E o grama do ouro é vendido a R$ 717,23. A Bolsa de Valores de São Paulo inicia as negociações às 10 horas da manhã.
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10: Começa agora o Passando a Limpo. Muito bom dia a todos. 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A gente tem também o jc.com.br para você que nos acompanha aqui. Romualdo de Souza, Pedro Beija e Fernando Castilho, sejam bem-vindos ao início desta que é a última semana da eleição, pelo menos no primeiro turno, da eleição deste ano em Pernambuco e no Brasil. Vamos falar bastante aqui sobre esses os últimos acontecimentos da campanha, tanto nacional como também a campanha local, a campanha de Pernambuco. A gente tem pesquisas programadas para esses próximos dias agora. Tem pesquisa, Beija, eu queria que você falasse para a gente, quando é que tem pesquisa Quest e Datafolha? Quest eu sei que tem uma amanhã e Datafolha tem, eu acho que na quinta-feira, não é isso?
11: Isso, deixa eu só dar uma...
10: Ah, tá, vai procurar. Peguei de surpresa aqui, o Beija. Romualdo de Souza. Ô, Romualdo, eu tô tentando, eu não sei se eu tô ficando burro, ou se eu já era burro e estou descobrindo isso agora, ou se, assim, eu não consigo entender o que é que, afinal, é liberdade de expressão, o que é que não é. Eu não entendo quando... pode ser liberdade de expressão quando é mentira e quando altera, mexe com a eleição? Aí é liberdade de expressão? Se não for liberdade... Eu queria... Romualdo de Souza, você que é professor, me explique aí, porque eu não estou conseguindo mais entender o que é que para o Flávio Dino é liberdade de expressão, quem manda na eleição é o Tribunal Superior Eleitoral ou é o Supremo Tribunal Federal, ou isso varia para cada eleição e para cada candidato? Como é que funciona isso? Explica para alguém que chegou de outro planeta agora e está desembarcando no Brasil.
12: Vamos falar para Márcia. A marciana que chegou agora. Pronto, olha, Márcia, aqui no Brasil tem um tribunal chamado Tribunal Superior Eleitoral. Esse tribunal tem 7 ministros, Márcia. 3 são do Supremo Tribunal Federal: Nunes Marques, Dias Toffoli e Antônio e André Mendonça. 2 são do STJ, o Superior Tribunal de Justiça: Ricardo Villas Boas e uma vaga que ainda não foi preenchida. Então, toda vez, Márcia, que tem uma reunião, é preciso chamar um ministro convidado. Então, o chamado ministro substituto também. E as outras 2 vagas, Márcia, são um jurista nomeado pelo presidente da República, o Floriano Peixoto, e uma jurista nomeada depois de uma lista tríplice também assinada pelo presidente da República, que é Estela Aranha. Esse tribunal se reúne sempre que tem uma encrenca do ponto de vista eleitoral. Encrenca eleitoral, uma decisão pode ser tomada por um ministro, como a gente costuma dizer assim, monocraticamente, até que ele leve aquele assunto para o plenário daquela corte, portanto, do TSE. E aí, o que aconteceu foi a campanha de Flávio Bolsonaro, que é do Partido Liberal, entrou com uma ação no TSE, e aí houve sorteio. E o sorteio caiu justamente na mão do ministro André Mendonça. Só para você saber, Márcia, desses três ministros, Nunes Marques e André Mendonça, foram nomeados por Jair Bolsonaro, Dias Toffoli pelo governo, pela presidente Dilma Rousseff. Esse é o fato. Agora, quando chegou na mesa de André Mendonça uma representação do PL dizendo que uma notícia falsa estava se espalhando pelas redes sociais, mas não apenas estava se espalhando, havia comprovadamente, segundo a representação, uma série de robôs, que são grupos organicamente montados dentro de uma plataforma para divulgar uma informação. Então, o que fez o ministro André Mendonça? Suspendeu todas as publicações que tratassem de uma denúncia de que o candidato do Partido Liberal iria acabar com o título que é dado a Nossa Senhora Aparecida de Padroeira do Brasil, cuja data é 12 de outubro, um feriado. Aí, o ministro determinou isso e mandou fazer uma remoção de todos esses posts. Quando muita gente começou a remover os posts, inclusive os portais X, que antigamente, Márcia, era o Twitter e o Instagram, aí alguém do PT, Márcia, recorreu ao Supremo Tribunal Federal. Caiu no colo do ministro Dino. Flávio Dino, que foi ministro da Justiça e foi também senador da República, nomeado pelo presidente Lula. Aí o Flávio Dino disse que não se pode interferir na liberdade de expressão e a liberdade de expressão é soberana. Restituiu tudo e o que está valendo agora, Márcia, é o seguinte: quem quiser publicar uma notícia falsa a respeito do título de Nossa Senhora Aparecida pode publicar que não vai ter nenhuma encrenca.
10: Eu pedi a Romualdo para explicar, como se estivesse explicando para uma marciana, foi a Márcia? Foi, Romualdo, tá bom. Para alguém que veio de outro planeta, porque só assim para a gente conseguir entender, para a gente tentar entender o que é que está acontecendo, porque eu não consegui, eu estou com dificuldade, de verdade, para entender. Eu estou com muita dificuldade para entender. Porque é o seguinte, inclusive eu vi ontem, a origem disso tudo, a origem disso tudo foi um comentário numa emissora de televisão, uma emissora de TV, e a jornalista vai lá e diz que tem uma apuração, uma coisa de que a CNBB estava preocupada com a possibilidade de Flávio Bolsonaro vencer a eleição e que, se ele vencesse a eleição, ele iria retirar o título de padroeira do Brasil de Nossa Senhora Aparecida. E aí, o que é que aconteceu? Acontece que foi a CNBB, né? Tinha sido a CNBB que estava discutindo isso. Aí tem uma nota da CNBB que o Romualdo, inclusive, passou para a gente aqui. Eu vou ler a nota.
13: Mas essa nota, ela vem após o comentário... nota da CNBB, desculpa, Igor. A nota da CNBB, ela veio depois do comentário do Flávio Bolsonaro, né? Que disse que a culpa era da CNBB.
14: Depois, a emissora desmentiu a informação.
10: Mas aí ele diz aqui, ó, a CNBB não produziu, autorizou ou participou da elaboração ou divulgação de informações falsas relacionadas ao atual processo eleitoral. A conferência repudia a produção e a utilização de informações falsas, independente de sua origem ou de quem possam beneficiar ou prejudicar. A CNBB não integra qualquer estrutura político-partidária do partido ou candidatura. Suas manifestações sobre as eleições decorrem de sua missão pastoral e de princípios públicos expressos em seus documentos, orientados pela dignidade humana, pelo bem comum, pela democracia e pela liberdade de consciência. Atribuir à CNBB participação em estruturas de produção ou disseminação de desinformação sem fatos, provas que sustentem tal afirmação, atingem justamente a instituição e não contribui para a serenidade e a responsabilidade que devem caracterizar o processo eleitoral.

0: A mentira não se combate com outra mentira. A CNBB reafirma seu compromisso com a verdade, o diálogo e a paz. Está aqui a nota da CNBB, que é uma resposta ao Flávio Bolsonaro, que o Flávio Bolsonaro disse que era uma... O grande problema, e eu acho que a emissora depois, inclusive, se retratou. Uma, né?
1: Não, na sexta-feira. 20 minutos depois.
2: É.
1: 20 minutos depois, a notícia foi desmentida, mas acontece que a partir daí...
0: Foi desmentida pela emissora.
1: Pela emissora, no mesmo programa. Foi num programa, no comentário, no mesmo programa.
0: No mesmo programa.
1: Mas o problema é que a partir daí surgiu um blogueiro que começou a veicular isso. E aí foi quando se espalhou. Tá entendendo? E aí chegaram todos. É, o ministro Flávio Dino trata na sua decisão da proibição a esse blogueiro.
0: Não, mas ele liberou...
2: Veja, tudo.
1: Peraí.
3: É porque tem uma série de nuances aí que eu acho que a gente tem que levantar também, porque a decisão do Flávio Dino, ela vem após a decisão do André Mendonça, que também achei uma decisão afobada, né? No sentido de, foram mais de 1.600 posts que ele analisou em minutos e mandou derrubar tudo. E dos posts que estavam no bojo do que foi mandado derrubar, tinha posto que era só Salve Nossa Senhora. Não era um post que dizia Nossa Senhora e Flávio Bolsonaro, né?
0: Certo.
3: Então, não havia o escopo do André Mendonça, não tinha um escopo claro de associação de Nossa Senhora Aparecida e Flávio Bolsonaro.
0: Ok, vamos entender uma coisa. Vamos tentar entender uma coisa, então. Tá, tudo bem.
1: Da publicação do blogueiro.
0: Não, mas ok.
3: Tá todo mundo, no caso do STF, tá todo mundo afobado. É TSE e STF. Não, todo mundo, o assunto ficou meio atabalhoado.
0: Só que tem uma questão aí. A questão não é... A questão... Veja, vamos lá, gente. A questão não é... Se é fake news, se não é fake news, se foi, se é para liberar, se não é para liberar. É quem é que diz isso? É quem diz isso? Quem fala isso? Porque não é o STF, é o TSE. O TSE que tem que definir isso. Quem deveria estar, quem proibiu foi o André Mendonça. Quem tinha que reagir de alguma maneira era o pleno do TSE. Isso tinha que ir para o pleno do TSE, e quem tem que resolver isso é o Cássio Nunes Marques, que é o presidente do Tribunal Superior Eleitoral. Então tem que chamar isso para o plenário para resolver no pleno do TSE. Porque senão, você não precisa mais de TSE, gente. Está se gastando dinheiro à toa. Sabe? Está se gastando dinheiro à toa. Se o TSE não é quem decide... Quem decide agora é o STF, é o Flávio Dino, monocraticamente, inclusive, sabe?
3: Então, por que tê-lo?
0: Para quê?
1: Mas é preciso esclarecer para o nosso ouvinte o seguinte.
0: Porque se for só para organizar... Eu vou dizer uma coisa, eu tô falando isso aqui, claro, eu estou exageradamente proposital, é para chamar atenção. Mas se for só para organizar zerésima de urna e dizer para onde é que vão as urnas e colocar as urnas nos locais e transportar urnas, você tem outros órgãos que podem fazer isso. Você não precisa do Tribunal Superior Eleitoral para fazer só isso, não. Você precisa do TSE para organizar toda a eleição, inclusive regular a eleição, ordenar a eleição, como sempre funcionou. E tem que funcionar dessa forma. Aí se você precisa o tempo todo de o STF estar se envolvendo nisso, dependendo de quem sejam os candidatos,
3: os atores,
0: porque aí o STF, eu estou achando interessante porque na eleição de 2022 era o contrário. O presidente do TSE era o Alexandre de Moraes, e na eleição de 2022, e aí era o contrário, o STF não dava um pio, tudo quem resolvia era Alexandre de Moraes. A impressão que dava era que Alexandre de Moraes era o delegado do planeta naquele momento, naquele período.
3: E a campanha do Jair Bolsonaro tentava acionar o STF.
0: E aí a campanha do Jair Bolsonaro tentava acionar o STF, e o STF dizia que não, que isso tem que ser resolvido pelo TSE. Aí agora, que é o inverso, que o presidente é o presidente do TSE, o Cássio Nunes Marques, aí agora, não, o TSE não pode resolver nada não, quem tem que resolver é o STF.
1: Mas veja bem, é preciso esclarecer o seguinte. Com a decisão do TSE, o advogado que perdeu isso no TSE entrou com uma petição direta ao ministro Flávio Dino. Ele não pediu para ser escolhido.
0: Mas o Flávio Dino não pode aceitar.
1: Eu sei, veja bem, eu estou querendo esclarecer para o nosso ouvinte. Ele fez uma petição e aí Flávio Dino, lembrando que tinha um processo que estava tramitando lá no STF, aí Flávio Dino aceitou a petição e deu uma decisão. Numa jurisprudência, disse, meu filho, vá procurar no TSE. Não, mas ele aceitou, justificou e deu uma decisão que, hierarquicamente, passa por cima do TSE. O que chama atenção é, primeiro, o cara não pediu uma nova ação. O cara fez uma petição para ser incorporada dentro de uma ação já existente, que está na mesa do ministro Flávio Dino, que aceitou, que deu essa decisão que a gente está comentando aqui. Isso que está justificando o que você está dizendo. Teoricamente, o ministro Dino disse, meu filho, esse negócio não é comigo. Mas ele não só aceitou, como tomou a decisão, e é o que está valendo.
0: Se o ministro Flávio Dino estivesse comprometido realmente com a ordem jurídica das coisas, se ele estivesse realmente comprometido com isso, ele dizia, já acionou o pleno do TSE?
1: Era normal.
0: Não acionou o pleno do TSE? Então, amigo, passe amanhã, depois que você fizer isso, porque agora não. Você tem uma decisão monocrática. Gente, o problema é que o que a gente está vendo do ponto de vista prático é uma decisão monocrática do TSE sendo respondida com uma decisão monocrática do STF. Hein, Romualdo? Mais uma vez, eu vou dar uma de tô fora desse planeta, tô tentando entender. Não é isso, não?
2: Olha, tem um fato para ilustrar essa informação toda, é que quando a jornalista da Globo contou essa história, eu estava no comitê de imprensa, imediatamente liguei para a Conferência Nacional dos Bispos do Brasil. É claro que eu sabia que era uma mentira, mas talvez a Dona Maria do Ibura não soubesse que era mentira, porque a Dona Maria não precisa acompanhar todos os projetos que rolam no Congresso Nacional. E aí eu falei assim, olha, a CNDB poderia divulgar uma nota logo, né? Aí o assessor de imprensa me falou assim, olha, a gente vai procurar a presidência da CNDB, que é o presidente, o secretário-geral e o vice. Aí demorou muito e se espalhou como um rastilho de pólvora, como eu escrevi no Jornal do Comércio. Com relação a essa decisão tomada pelo ministro Flávio Dino, é claro, o Castilho tem razão, que ele vai lá e escarafuncha vários processos que estão na mesa dele e fala e pega um lá que tinha a ver com a representação, que também não é de graça, assim, não é à toa que alguém tenha vinculado um assunto a outro, não é à toa, não existe bobo por aqui. Aí, quando o ministro toma essa decisão, ele simplesmente provoca uma crise, porque o presidente do Tribunal Superior Eleitoral, que custa aproximadamente 10 bilhões de reais ao contribuinte, a você, a mim e ao nosso ouvinte, portanto, o presidente do tribunal ligou para o presidente do Supremo Tribunal Federal. Ele não disse essas palavras, mas se fosse eu diria, que coisa é essa? Que diabo está acontecendo? E aí, o ministro Edson Fachin, que é presidente do Supremo Tribunal Federal, repetindo, dos 7 integrantes do TSE, 3 são do STF, então Edson Fachin convidou, porque ele não vai convocar, convidou uma reunião de ministros que integram a Corte Eleitoral para ele tentar resolver essa pendência, que não vai resolver a pendência, porque ele não vai anular o ato de Flávio Dino.
0: Mas o Romualdo falou agora do Edson Fachin, que ele não convocou, ele convidou, né? Eu tenho a impressão que o Edson Fachin, se ele for mandar prender alguém, ele pede encarecidamente que o sujeito se encaminhe para a cela. Ele não manda prender, não. Ele pede encarecidamente que o sujeito vá até a cela.
3: Tome seu tempo, né?
0: Deixa
3: seu
0: tempo. Aí só uma coisa. Teve uma decisão também do Toffoli em relação ao PSDB Cidadania aqui em Pernambuco.
3: Isso.
0: E estou recebendo a informação aqui que também é a mesma coisa. O ministro do STF que passou por cima do TRE e do TSE para determinar que o tempo da federação entre PSDB e Cidadania fosse retirado do guia eleitoral da coligação de Raquel Lira aqui em Pernambuco. Então é o Toffoli, é o ministro Dias Toffoli, também fazendo isso. No mundo jurídico, isso se chama teratologia.
3: Foi uma decisão no último sábado. Ele determinou a retirada da Federação PSDB Cidadania, que isso desde do pré-campanha que está se discutindo se o PSDB Cidadania fica ou não na coligação Pernambuco de Coração, que é a coligação da candidata Raquel Lira. Uhum. Né? O PSDB chegou a afirmar em uma nota, né, assinada por Aécio Neves, que apoiava a Raquel Lira, mas que não apoiaria enquanto federação com Cidadania. Existia essa disputa entre os dois partidos. Uma federação muito, muito unida. E aí chegou ao STF, chegou às mãos de Dias Toffoli, e ele agora determinou a retirada da federação da coligação da governadora. E aí ele determina que o TRE de Pernambuco recalcule com urgência a distribuição.

0: não teve sorteio. Violando, isso viola o princípio do juiz natural, né, que se fala tanto, se falou tanto aí nesses últimos dias, é o princípio do juiz natural, que você tem que ter sorteio. Não teve sorteio também. Também tem isso.
1: E tem uma historinha.
0: Assim, tá uma bagunça isso, cara.
1: Esse tá fato bagunça. Foi gerado depois de uma representação do prefeito de Petrolândia, lá no passado, né? No Tribunal Regional Eleitoral. Quando o ministro Dias Toffoli determinou essa redistribuição do tempo, ele escreveu o prefeito de Petrolina. 5 minutos depois, retirou do ar a decisão dele e recolocou. Em vez de Petrolina, reescreveu certo. O Fabiano, lembra só o primeiro nome.
2: Fabiano Marx.
1: Petrolândia.
0: Marx.
1: Ou seja...
0: Marx.
2: Ah, não, desculpa.
0: Marx?
2: Não.
0: Não.
1: Eu acho que é... Eu sei que é Fabiano. É. E aí o ministro retirou do ar a decisão e recolocou, trocando o nome de Petrolândia, de Petrolina por Petrolândia.
0: É, pois é. Agora, a questão, Castilho, é que está no âmbito do STF. Ficou no âmbito do STF, entendeu?
3: Deveria
0: é
3: porque tomar essa mesma decisão
0: ele pode, TSE. Ele pode estar no TSE, pode estar, mas se a ação foi para o STF, a decisão é como o STF, entra como STF. Eu vou chamar um intervalo e a gente já volta.
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2: De volta com o Passando a Limpo. Tem pesquisa, eu disse, tem pesquisa Quest amanhã de Pernambuco, mas tem uma pesquisa Quest hoje nacional, isso, não é isso,
3: tem mesmo? Pesquisa Quest nacional hoje no final da manhã, né? A gente tem essa pesquisa programada. É a primeira pesquisa nacional da Quest nessa semana decisiva, né, de primeiro turno. E claro, também vai ter a pesquisa da véspera, né, essa tradicionalíssima. Uhum. Pernambuco, a gente tem as grandes pesquisas, né, estão já com suas datas definidas. A gente tem amanhã, terça-feira, Quest, né, também já saindo no final da tarde.
2: Sim.
3: Datafolha na quinta-feira, dia 1º, que é o dia também do debate aqui do Sistema Jornal do Comércio. E no dia 3, na véspera da eleição, você tem pesquisas Quest e Datafolha, todas já registradas no TSE, tudo já indo para campo já.
2: Então, você já tem... Hoje, então, tem uma pesquisa, deve sair até o final
3: hoje,
2: da manhã?
3: Hoje, nacional, final da manhã.
2: Até o final da manhã, Quest. Nacional, Quest.
3: Aí, amanhã...
2: Pronto, essa Quest de hoje, ela provavelmente ela foi feita no fim de semana.
3: Isso.
2: Ela foi feita no fim de semana. Então, a gente tem aí, provavelmente, sexta, sábado e domingo, essa pesquisa. Normalmente a Quest faz 3 dias e divulga no dia seguinte. O Datafolha divulga até o dia mesmo. No próprio dia já divulga. No último dia de...
3: Exatamente. O levantamento foi feito entre os dias 24 e 27 de setembro. Ou seja,
2: então
3: foi
2: foram
3: até
2: 4 dias.
3: É.
2: Então foram 4 dias. Foi da quinta-feira foi quinta, sexta, sábado, domingo. Pegou 2 dias durante a semana, 2 dias no fim de semana. Quinta, sim, sexta, sábado, domingo e na...
3: E aí saiu agora segunda-feira. Aí dá pra pensar divulgação. Que a gente vai ver nessa pesquisa efeito de medida das bets.
2: Sim.
3: Nossa Senhora Aparecida.
2: Você já vai ter bets, mas as bets só foram anunciadas. O anúncio foi na sexta-feira à noite, então você. Aí tem 3 dias, pelo menos, de repercussão disso. 2 dias de repercussão disso. Mas você já tem a história de Nossa Senhora Aparecida, vai estar também nessa conta, já entra. E aí, vamos ver a história do Desenrola também, né? A questão do Desenrola também, que foi anunciado também na sexta-feira. Então, muitos anúncios foram feitos na sexta-feira. E aí, e rolou no fim de semana também essa coisa de Nossa Senhora, essa história de Nossa Senhora. Então, vamos ver. Essa Quest já dá para você dizer que já pega um pouquinho desse efeito aí. Bastante desse efeito.
3: A última pesquisa deu Lula 37, Flávio 33 no primeiro turno.
2: E então, no segundo turno?
3: Segundo turno, empate técnico com Flávio Bolsonaro à frente, 42 para Flávio Bolsonaro, 41 para Lula.
2: Então foi, mas eu lembro que na anterior era 42-40.
3: É.
2: Aí antes dessa, aí essa última agora, 42-41.
3: 41, exatamente.
2: Lula voltou a subir já nessa última.
3: Flávio.
2: Vamos ver como é que fica agora nessa de hoje, que deve ser divulgada hoje. Muita expectativa para essa pesquisa de hoje, exatamente porque você tem a possibilidade de ter feito já tanto dessa polêmica de Nossa Senhora Aparecida quanto
3: da medida das bets,
2: a medida das bets e também a medida em relação ao Desenrola e outros anúncios que foram feitos nesse último fim de semana.
4: Agora
2: vamos para... Oi, Romualdo. Vamos lá que a Eliane já está na linha, mas diga aí, Romualdo, rapidinho.
4: Uma historinha muito rápida para alguém que fica reclamando que a justiça no Brasil é muito lenta. Um advogado da cidade satélite de Águas Claras estava tentando sair de casa e não conseguia por causa de uma carreata patrocinada pela primeira-dama. E aí ele entrou com uma ação na justiça para fazer a justiça desobstruir uma parte da via para que as pessoas pudessem andar rapidamente.

0: Olha, a justiça deu uma decisão e o cara continuou atravancado dentro da garagem. Ele levou quase 50 minutos para sair da garagem e a justiça disse que não tem como interferir numa passeata ou numa carreata, que é um ato livre de ir e vir. Só que o ir e vir do advogado não pôde ocorrer porque ele passou quase uma hora ali dentro da garagem e não podia sair da garagem.
1: É, pois é, meu amigo. Oh, vamos para a Eliane agora?
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1: Eliane Cantanhede, bom dia.
3: Bom dia, Igor, colegas, ouvintes.
1: Eliane, estamos aqui falando sobre essa história de Nossa Senhora Aparecida. Até Nossa Senhora Aparecida entrou na campanha.
3: Até Nossa Senhora Aparecida, padroeira do Brasil, entrou na campanha. Isso começou nas redes sociais. E uma colega nossa, Maria Cristina Fernandes, que é do Valor e também comentarista da CBN e da Globo News, ela comentou que havia aí todo um debate sobre a padroeira do Brasil continuar sendo Nossa Senhora Aparecida, etc. Ela não citou a campanha de Flávio, não citou o Flávio, mas isso atiçou, né, toda ali a militância dos dois lados e virou um grande auê nas redes sociais, com a fake news, fake news de que o Flávio Bolsonaro tinha anunciado que, se fosse eleito, ele ia tirar da Nossa Senhora Aparecida o título de padroeira do Brasil. Isso realmente é mexer com a alma católica, né? Mexer com o catolicismo, com os católicos, com as católicas, que são a maior parte religiosa do eleitorado, né? E, enfim, ficou um clima horroroso, inclusive porque essa ideia, né, de tirar o título de padroeira da Nossa Senhora Aparecida é de um projeto de 2006 que não foi adiante, foi arquivado. O Flávio Bolsonaro não tem nada a ver com isso, só que é aquela velha história, né? Como tudo nesse momento, tudo acaba virando motivo para debate eleitoral, polarização, guerras e fake news. Enfim, virou uma grande confusão e, claro, que mexe com os católicos de um lado, mexe com os evangélicos do outro, as campanhas tentam tirar a casquinha dali, tentam acusar um ao outro, ou seja, nem Nossa Senhora Aparecida escapou dessa campanha tão alucinada que a gente está vivendo em 2023.
1: Eliane Cantanhede, na Rádio Jornal. Romualdo de Souza.
0: Bom dia, Eliane. Como vai? Agora, tem um aspecto que é o seguinte. Até o Lula... Quer dizer, eu não diria só até o Lula, né? Porque o Brasil efetivamente voltou a ser um país eminentemente católico. Porque todos os políticos católicos carregaram uma santa no fim de semana. Mas o presidente Lula também tocou nesse assunto e parece que não foi bem a expectativa que a campanha queria, Eliane.
3: Pois é, o presidente Lula, um dos redutos fortes dele da campanha é exatamente o grupo católico, que é a maioria religiosa, como eu já falei, no Brasil. Né, o bolsonarismo trabalha muito com evangélicos, lembrando que o Jair Bolsonaro se batizou evangélico um ano antes da eleição de 2018, né? Ele foi a Israel se batizar, aliás, quem batizou ele foi o pastor Everaldo, que depois foi preso por corrupção. Mas, enfim, o bolsonarismo trabalha muito o eleitorado evangélico e o Lula trabalha muito o eleitorado católico. E o Lula agora pisou na bola, né? Porque o Lula tentou tirar proveito de uma fake news. E aí isso é jogo sujo. Se ele achava que ia contar a favor dele contra o Flávio, ele pode ter dado um tiro no pé. Porque ele estava numa entrevista ontem e tentou envolver o Flávio nessa questão da Nossa Senhora. E aí a repórter disse, mas é fake news, né? E não fica muito bem. Nem candidatos, muito menos presidentes da República, recorrerem a fake news. Então, Romualdo, o Lula deu um tiro no pé tentando tirar uma casquinha de uma fake news contra o adversário. Isso acaba sendo não contra o adversário, mas contra quem usa esse tipo de artifício, de instrumento desleal numa campanha.
1: Pedro, beijo.
4: Eliane, bom dia. O Flávio Bolsonaro acusou a CNBB de ter iniciado a fake news, né, sobre Nossa Senhora Aparecida, mas os bispos contra-atacaram. Isso foi ontem, né? Como é que ficou essa situação?
3: Pois é, Pedro, foi exatamente isso. O Flávio Bolsonaro, sem prova nenhuma, sem citar como, por quê, quando, onde, sem citar nada, acusou a CNBB de estar por trás dessa fake news contra ele. E a CNBB reagiu. E reagiu dizendo o seguinte: não se combate uma mentira com outra mentira. Ou seja, a CNBB admitiu que é uma mentira, que ninguém está ameaçando tirar o título de padroeira da Nossa Senhora Aparecida, mas acusou o Flávio Bolsonaro de uma nova mentira, sabendo-se que o Flávio Bolsonaro já é acusado de mentiroso. Disse que não conhecia o Vorcaro, nunca tinha visto, não tinha nada a ver com ele, não pagou filme e depois, no mesmo dia, saiu o áudio dele pedindo 134 milhões para o filme Dark Horse. Depois ele também disse que nunca tinha usado jatinho do Vorcaro. E aí todo mundo já sabe que ele usou sim um jatinho que tinha sociedade do Daniel Vorcaro. Então a CNBB reagiu falando que sim, que a questão da Nossa Senhora era uma mentira, mas que o Flávio respondeu com uma nova mentira contra a CNBB. Mas atenção, a CNBB entrou na campanha, porque como os evangélicos usam os cultos para defender abertamente o Flávio Bolsonaro, o bolsonarismo, e isso vem desde 2018, 2022 e 2026, a CNBB, que não entrava no jogo eleitoral, né, agora os bispos sim. Eu vi no fim de semana posts de... primeiro um post de bispos, né, de altas autoridades da Igreja Católica cantando músicas sobre soberania, sobre desigualdade social, sobre potências que estão tentando dominar o Brasil, tentando dominar a Amazônia. E isso tudo remete à eleição presidencial. Eles não citaram Lula nem Flávio. Mas quando você fala em soberania, ataque à Amazônia, desigualdade social, todo mundo automaticamente identifica o Lula de um lado e o Flávio do outro. Ou seja, os bispos fizeram movimentos que são sutis, mas que são a favor do Lula. Há também aí outras manifestações né, não só de música, mas também de falas, uma espécie assim, de jogral de bispos, defendendo os mesmos focos da campanha, né? A Amazônia, a independência do Brasil, a decisão dos brasileiros é soberana, e tudo isso soa como campanha pró-Lula, anti-Flávio Bolsonaro. Enfim, a Igreja Católica entrou na polarização.
1: Eliane Cantanhede, na Rádio Jornal. Fernando Castilho.
5: Eliane, saiu um levantamento do jornal Globo mostrando que dos 27 estados, 11 podem fechar a eleição já nesse domingo para governador no primeiro turno. Consequentemente, a gente vai ter já uma posição muito forte, dependendo da somatória desses votos aí, né, com repercussão não só nos estados, e aí já teriam 11 governadores eleitos, mas também com reflexo na eleição presidencial.
3: Com certeza, é exatamente isso, né? O Globo fez esse levantamento e os estados que têm alta probabilidade de fechar no primeiro turno são Santa Catarina, que é um estado bolsonarista, São Paulo, aliás, Santa Catarina é o estado mais bolsonarista, né? É o que tem o Jorginho Melo, que é o governador também considerado o mais bolsonarista de todos. Então, a Santa Catarina, São Paulo, onde Tarcísio Gomes de Freitas, que foi colocado no governo e disputa a reeleição com apoio do Jair Bolsonaro, Mato Grosso do Sul, Paraíba, Piauí, o Amapá e Roraima. Esses são os estados que têm muita probabilidade. Agora, os que têm probabilidade, onde vencer no primeiro turno é provável, Ceará, Bahia, Alagoas e Pernambuco. No caso de Pernambuco, por exemplo, é porque você tem os dois principais candidatos, né, o João e a Raquel, e você, quando você tem menos candidatos, né, é mais fácil atingir 50% mais um dos votos. Né? Então, Pernambuco pode fechar, pode, atenção, não estou dizendo que vai fechar no primeiro turno. E é isso que você falou, né? Para os candidatos à presidência é ruim. Por quê? Porque eles perdem palanque, eles perdem apoio no segundo turno. Então, para o Lula, por exemplo, né, é ruim ele perder, os candidatos dele vencerem no primeiro turno, porque isso desmobiliza as campanhas de governador, as campanhas estaduais e os eleitores no segundo turno. E no caso do Flávio Bolsonaro, Santa Catarina, por exemplo, né, o bolsonarismo é forte, como eu já disse, mas perdeu o palanque, perdeu o apoio, né, ali, o ímpeto da disputa pelo governo estadual, é ruim para o Flávio.
1: Eliane Cantanhede. Ô Eliane, para a gente encerrar essa semana, a semana da eleição. A gente vai ter eleição no próximo domingo, tem debates. Tem a expectativa de que o Lula vá para debate, para algum debate nacional nesse primeiro turno?
3: Pois tem a expectativa, sim. O debate da Globo, que é tradicionalmente, historicamente, um grande debate, né? Um grande debate que mobiliza o país, mobiliza as campanhas, os eleitores, etc. É sempre o debate da Globo. Vai ser na quinta-feira e o Flávio Bolsonaro já disse que vai e puxou o Lula para a arena, né? Tipo assim, olha, eu vou, porque eu tenho o que dizer, etc. Vem Lula, vem me enfrentar. E aí o Lula agora já diz que vai sim para o debate da Globo quinta-feira. Portanto, a dica extemporânea, Gente, todo mundo vendo aí o debate de quinta-feira, porque é um debate que vai ser complicado, porque o Lula vai trazer todas as questões contra o Flávio vai trazer todas as questões contra o Lula, e eu não sei se eles vão discutir efetivamente o que interessa, né? Como é que vai ser o programa de educação, a de saúde, e como é que eles vão atacar a questão central, que é a questão fiscal, né, da dívida, né? Como é que eles vão fazer? Onde que eles vão cortar para fechar a conta? Né? Mas, de qualquer jeito, vai ser quente. E nessas horas, esses debates, eles têm uma coisa curiosa, porque importa muito a forma, né? A forma que o candidato se apresenta, se ele é convincente ou não, a forma em televisão, em imagem, tem um peso enorme. E aí, nesse caso, né, o Flávio é mais jovem, é bonitão e tal, tem uma fala mais suave, o Lula é mais velho, tem problema de voz e tal. Então, o Lula vai ter que focar muito fortemente no conteúdo e o Flávio vai ser treinado para exibir boa forma.
1: Eliane Cantanhede. Obrigado, Eliane. E na próxima sexta-feira a gente conversa aqui já nas vésperas da eleição, viu? Boa semana para você.
3: Nas vésperas da eleição, e eu estou às ordens para entrar no dia da eleição também.
1: Muito bom.
3: Se a Rádio Jornal precisar e quiser, tá bom?
1: Você está oferecendo, pode ter certeza que a gente vai aproveitar, viu? Obrigado,
3: ótimo,
1: Eliane.
3: Perfeito.
1: Obrigado, vamos embora, beijão. Valeu, beijão, boa semana, muito trabalho que a gente vai ter essa semana. Vamos para mais um intervalo e a gente já volta, rapidinho.
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14: De volta com o Passando a Limpo, o Romualdo de Souza. Me explica uma coisa aí, a gente começou com você explicando aí essa história do STF e do Tribunal Superior Eleitoral, que a gente... Eu queria que você me explicasse uma coisa. Como foi que começou essa história? De onde foi que surgiu essa fake news de que o Flávio Bolsonaro ia tirar a padroeira do Brasil? De onde foi que surgiu essa história?
15: Bom, quando a jornalista da Rede Globo leu o comentário dela, ela evocou um projeto que foi debatido nos anos de 2004 na Câmara dos Deputados. A autoria do projeto era do professor Vitório Galli, do MDB de Mato Grosso. O professor nem é mais político. Hoje é apenas, quer dizer, deixou a política e tornou-se apenas um pastor evangélico. No texto do professor Vitório Galli, ele escreve o seguinte: essa proposta é para trocar a nomenclatura, diz ele, em vez de Nossa Senhora Aparecida, padroeira do Brasil, passaria a constar a seguinte informação: Nossa Senhora Aparecida, padroeira dos brasileiros católicos apostólicos romanos. Aí ele apresentou o projeto e o projeto vai para a comissão temática. A comissão temática, nesse caso, é a comissão de educação da Câmara. Debateram viram que isso, que a Câmara tinha mais o que fazer. Por unanimidade, o projeto do professor Victorio Galli foi arquivado e morreu ali mesmo. Ninguém nunca mais tocou nesse assunto. Aí agora, na semana passada, veio à tona. Mas o projeto não era tirar ou não tirar, era trocar o nome de Padroeira do Brasil para Padroeira dos Brasileiros Católicos Apostólicos Romanos.
14: É, aí, ok, beleza. Esse era o projeto, então.
15: Esse era o projeto do deputado professor Victorio Galli, do MDB de Mato Grosso.
14: Aí foi a partir desse projeto, foi apresentado quando?
15: Em 2007.
14: 2007.
15: E aí passou um tempo, em 2008 ele foi para a Comissão de Educação. Isso, Comissão de Educação.
14: Aí em 2007, 2008 ele foi para a Comissão de Educação e está por lá, nunca andou esse processo.
15: Não, na Comissão de Educação ele foi votado. Por unanimidade enterraram o projeto. Então, ali mesmo, vai para a máquina trituradora de papéis.
14: É, exato. Não tem. Se quisessem ter alguma ideia dessa, tinha que apresentar um novo projeto. Não é isso? Não é assim que funciona?
15: Isso, no então, ano, na legislação seguinte.
14: Então, a única menção que tem a isso é lá atrás, em 2008, quando essa ideia foi enterrada. 2008. Isso. Estamos falando de 2008, é 10 anos antes do Jair Bolsonaro ser eleito presidente. Estou falando de 10 anos antes de o Jair Bolsonaro ser eleito presidente, é isso?
15: 2000. E aí tem um detalhe. Na sexta-feira, quando saiu essa polêmica, eu liguei para o deputado. É bom lembrar que esse deputado foi presidente da Frente Parlamentar Evangélica e era um importante interlocutor, foi presidente da Comissão de Educação, e ele me disse o seguinte: rapaz, nem me lembrava mais disso. Hoje eu estou cuidando da minha igreja, não quero mais nem saber de política. Eu perguntei: o senhor continua no MDB? Ele falou assim: não, hoje eu estou no PP, no Partido Progressista, mas nem pensei em me candidatar e não sabia que iam revirar esse assunto.
14: Tá, então, é uma coisa de 2008, 2007, 2008, ali de 10 anos antes do próprio Jair Bolsonaro ser eleito presidente. É um negócio que nem o deputado nem existe mais como deputado, porque ele nem é deputado mais. E aí foi se buscar
0: então,
14: essa história.
0: É uma mudança de nomenclatura.
14: E aí foi se buscar essa história e se atribuiu à CNBB essa história de que tinha. Olha, gente, aí a gente volta para a questão do TSE. Tem uma outra informação aqui do STF e do TSE. A gente estava falando sobre a questão do Flávio Dino, porque essa é a questão. E a gente vai conversar daqui a pouquinho com um jurista. Sobre isso, o João Paulo Alain, a gente vai conversar sobre isso também. Vamos conversar sobre a questão das bets, que tem uma questão de insegurança jurídica também. E a gente vai conversar também sobre essa questão. Agora, eu estava vendo aqui, o Romualdo, eu estou nessa hoje de assim, eu devo ser muito burro e eu estou tentando entender as coisas, tá? Aí eu estou tentando entender uma coisa aqui também. É verdade que o Dias Toffoli, que eu falei aqui, olha, tem um problema do Flávio Dino e tem um problema também do Dias Toffoli com o PSDB Cidadania, né? Essa federação PSDB Cidadania, que é uma bagunça também, né? Cada um quer ir para um lado, é uma confusão. Você faz uma federação dizem que é casamento. Esse não é um casamento, não. Isso é um casamento de ódio com ódio. Assim,
0: tapas e beijos.
14: Cada um quer ir para um lado. Não tem beijo, só tem tapa. Tem federação que é só tapa, não tem beijo. Aí, o Toffoli, eu estou vendo aqui que o Dias Toffoli, só me diga sim ou não, o Dias Toffoli foi quem decidiu que o PSDB Cidadania não poderia ficar na coligação da Raquel Lira aqui em Pernambuco, é isso, né?
15: No Supremo,
14: ok. É. Aí, só que essa decisão tinha sido tomada antes no TSE. Como foi que o Toffoli votou lá no TSE?
15: Em agosto, ele seguiu o voto do relator. Agosto deste ano, o relator foi o ministro Antônio Carlos Ferreira. E aí, ele seguiu o voto do relator.
14: O voto do relator era dizendo que o PSDB Cidadania ficava com Raquel.
15: Raquel Lira teria o tempo no rádio e na televisão e o dinheiro também da federação. Então, no relatório do ministro Antônio Carlos Ferreira, ele diz que a candidatura de Raquel Lira do PSD de Dado teria, então, o tempo no rádio, o tempo na televisão e recursos do fundo eleitoral dessa federação PSDB Cidadania.
14: Então, deixa eu só confirmar para saber se realmente é isso e eu estou ficando burro. O Toffoli, lá no TSE, concordou que o tempo tinha que ficar com a coligação da Raquel.
15: Isso,
14: aqui, em agosto. Em agosto. E aí passou agosto, passou agosto, setembro, e agora no final de setembro ele vai para o STF, o mesmo Toffoli, com a mesma barba, a mesma coisa. O mesmo Toffoli vai lá para o STF, ele está de barba, não está? Eu nem vi se ele está de barba. Ele vai com a mesma barba lá para o STF, a mesma coisa, a mesma caneta, e ele, no STF ele decide o contrário do que ele tinha decidido lá no TSE, é isso?
15: É isso. Que a Justiça Eleitoral de Pernambuco refaça os cálculos e tire o tempo que Raquel Lira está usando do PSDB e Cidadania. Como PSDB e Cidadania não tem candidato em Pernambuco, a federação está fora, então vai limar um tempo da Raquel Lira. Ele não diz qual é esse tempo. Ele manda que a Justiça de Pernambuco faça os cálculos.
14: Tá bom. Ok. Ai, ai. Vamos conversar com o João Paulo Alan, que é professor de Direito da Universidade Federal de Pernambuco e também da Universidade Católica de Pernambuco, está conosco agora. Professor, seja muito bem-vindo aqui ao Passando a Limpo. Tudo bem com o senhor?
0: Bom dia, Igor. Bom dia. Prazer estar aqui com vocês novamente. Nesse Brasil que as coisas, enfim, parece que não param, né? Sempre tem notícias e coisas para a gente discutir e debater.
14: Professor, eu fiz direito, eu tô sem entender o Brasil direito. Eu acho que eu preciso fazer o curso de novo. Eu não sei como é que vocês estão nas faculdades, mas eu tô com a impressão que eu tenho que fazer o curso novamente. Eu acho que muita gente vai ter que fazer o curso de novo para tentar se atualizar, entender, porque as coisas estão meio estranhas ultimamente. Mas, professor, eu sei que a gente convidou o senhor, inclusive, para falar aqui. E eu vou deixar logo isso bem claro, porque a gente convidou o professor para falar sobre a questão da segurança jurídica em relação às bets, porque tem todo um questionamento em relação às bets, que eles pagaram uma outorga e o governo disse que não vai devolver, e por aí vai. A gente vai tratar sobre isso também. Mas eu queria começar lhe perguntando sobre essa questão entre o TSE e o Supremo Tribunal Federal. Se o senhor topar conversar com a gente sobre isso, eu sei que o senhor é professor de Direito Constitucional, mas se o senhor poderia falar com a gente sobre isso. O que está acontecendo que a gente tem decisões monocráticas do TSE sendo rebatidas por decisões monocráticas do STF e está gerando toda essa confusão? Isso é normal, professor?
0: Eu acho que tem muita coisa que espanta realmente a opinião pública quando a gente passa a acompanhar mais de perto a dinâmica dos tribunais, né? E realmente é espantoso a gente perceber que um ministro eventualmente toma uma decisão, assume uma posição e em outros espaços, em outros momentos, o mesmo ministro assume uma outra postura. Mas eu acredito que isso faz parte do jogo, né? As decisões, elas são sempre fruto de debates em espaços colegiados, elas precisam, de alguma forma, ter elementos que possam agregar, parâmetros para decidibilidade, isso é normal. Agora, o que eu acredito que seja importante é que a gente tenha um certo cuidado, um certo zelo, né, com essas construções do ponto de vista daquilo que passa para a opinião pública, daquilo que efetivamente se percebe enquanto povo, né? E efetivamente no sentido da construção do direito mesmo, né? De como o direito é construído jurisprudencialmente, etc. É claro, evidente que num contexto de politização excessiva que a gente vive hoje nas cortes, né, superiores, isso fica muito delicado e muito complicado, e a impressão que passa realmente é essa, de que a gente não tem mais segurança jurídica, que a gente não tem mais previsibilidade, de que a gente não consegue mais se orientar num contexto jurídico minimamente previsível, né?
14: Agora, em relação às decisões mesmo, quando a gente vai para as decisões, professor, o Tribunal Superior Eleitoral toma uma decisão ali. O André Mendonça, ele decide que, olha, é mentira, é fake news, então vamos proibir, vamos mandar apagar todas essas postagens. O Flávio Dino, ele pode simplesmente chegar como ministro do STF, ele chegar e dizer, não, libera as postagens em nome da liberdade de expressão?
0: Pode fazer isso? Do ponto de vista constitucional mesmo?
14: Do ponto de vista constitucional mesmo, do ordenamento jurídico, isso pode acontecer?
0: Veja, o que é que aconteceu ali? O que acontece nesse caso, né? Como é que o ministro Flávio Dino entra nessa história? Ele entra nessa história a partir de uma reclamação constitucional que foi exatamente apresentada no contexto do debate sobre a inelegibilidade do Deltan Dallagnol, né? Como a gente sabe, o Deltan Dallagnol foi declarado inelegível pelo TSE, mas o TRE do Paraná autorizou a sua candidatura. Então, nessa confusão, né, de é inelegível, não é inelegível, as redes sociais explodiram. Explodiram dizendo que ele é inelegível, outros que ele é elegível, enfim, né? E aí apareceu uma reclamação constitucional, né, que foi exatamente para o Flávio Dino, e foi proposta pelo partido, né, o partido Dallagnol, o partido novo, que procurava exatamente indicar que isso seria propaganda política negativa, antecipada, antes mesmo do processo eleitoral ser deflagrado, antes do processo eleitoral ser aberto, né? Inclusive pedindo multas e providências jurídicas para quem dissesse que o Dallagnol estava inelegível, né? Então foi nesse mesmo contexto que a defesa do Antônio Tabet, né, apresentou aí o pedido de, enfim, de consagrar a liberdade de expressão, permitindo, portanto, a restauração de todas as postagens aí do Tabet sobre a Nossa Senhora Aparecida, né? Esse é o contexto. Por isso foi para o Flávio Dino, né?
14: Certo. Mas é constitucional esse movimento de o TSE? Porque não é o TSE que organiza a eleição... Não é o TSE que decide sobre a eleição? Por que não esperar que o pleno do TSE resolva isso? Mesmo que tenha sido monocraticamente a decisão, por que é que o Flávio Dino aqui...
0: Sim, veja. Sim, por isso. O Flávio Dino está no circuito exatamente por conta disso, por conta dessa necessidade de proteção da liberdade de expressão, sobretudo no contexto em que a gente está vivendo um momento eleitoral. Agora, é claro que essa decisão ainda vai ser retomada em outras instâncias, né? E o que faz a diferença é exatamente o momento em que isso está acontecendo, que é a eleição, que termina tudo influenciando.
14: Mas isso já aconteceu antes em eleição, em período eleitoral? Esse tipo de interferência?
0: Sim, talvez tenha acontecido, mas não é propriamente uma interferência, Igor. Não é propriamente uma interferência. Eu prefiro avaliar isso como uma preservação de uma liberdade de expressão relevante em um contexto como é o contexto eleitoral que a gente está vivendo. O argumento do Dino, inclusive, nesse sentido, é dizer que muitas pessoas com essa decisão do Mendonça podem eventualmente fazer com que as pessoas não manifestem mais a sua fé pela padroeira do Brasil, essas coisas todas, né? Uhum. Então, isso poderia ter a força de intimidar o próprio sentimento religioso, de devoção e de fé do brasileiro. E é curioso que como se comunica, né, a dimensão religiosa se comunica com as questões, enfim, político-eleitorais no Brasil, exatamente por conta desse contexto de vinculação progressiva ao longo dos anos aí, né, de uma pauta, de uma agenda religiosa, com projetos de poder no país, né? Isso também é bem, bem complicado.
14: Tá. Professor, entrando aqui no assunto das bets, rapidamente, eu queria que o senhor falasse para a gente sobre essa questão da segurança jurídica em relação ao pedido das empresas, né? Das bets, para pelo menos que fosse devolvido o dinheiro da outorga que eles pagaram. Sim. As empresas pagaram 30 milhões, ali em torno de 30 milhões, para poder operar, e agora o governo proibiu a operação, e em poucos meses proibiu a operação e simplesmente disse que não vai devolver o dinheiro. Tem problemas de segurança jurídica nesse caso? O que é que pode acontecer com o Brasil?
0: Eu vejo que sim.
14: Vai ter que pagar? Vai ter que pagar esse valor de volta?
0: Eu vejo que sim. Eu acho que há uma uma justificativa bem plausível, razoável, considerável, né? Problema de saúde pública realmente, né? A chamada ludopatia, o vício, né? Nos jogos, etc. É um problema mundial, não é um problema brasileiro. Mas a forma, talvez, daquilo precise ser discutida mais adiante, né? Ou seja, o que, é que a gente percebe? A gente percebe que é uma decisão brusca, né, drástica, é um cavalo de pau, como eu vi, um cavalo de pau no mercado, né, das betes no Brasil, que se enraizou pelo futebol, pela mídia, enfim, por uma série de outros campos, e que muita gente realmente investiu dinheiro, né, muita gente colocou dinheiro e muito dinheiro aí nesse novo mercado. O que eu imagino que vai acontecer, talvez, com o debate adiante, é uma flexibilização disso, né? Não sei se a devolução completa dos 30 milhões que cada uma pagou, né? Pela outorga, mas talvez uma decisão intermediária, né? Alguma coisa que possa fazer com que elas possam receber proporcionalmente, né? Pelo que já exploraram, né? E adiante não ter um prejuízo tão grande. Mas esse também é um debate que está aberto, até porque ele foi estabelecido em medida provisória, são 120 dias, né, para ser analisado aí pelo Congresso Nacional. Isso vai ser, portanto, muito depois aí de período eleitoral, né, depois da virada do ano, né, vai demorar algum tempo para que isso seja discutido e regulamentado de forma mais definitiva.
14: Muito bem, vamos acompanhar então. Professor, muito obrigado. Volto sempre aqui ao Passando a Limpo.
0: Obrigado, bom dia.
14: Um abraço, bom dia. Bom, eu vou chamar, tem mais um intervalo? Eu vou chamar um intervalo logo e a gente volta ainda falando sobre essa questão do STF, ainda falando sobre eleições e tudo que vem por aí. Tem Pesquisa Quest para sair hoje de manhã ainda, nacional, e tem Pesquisa Quest de Pernambuco amanhã. Daqui a pouco a gente volta rapidinho.
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14: De volta com o Passando a Limpo. Voltamos com o Passando a Limpo. O Romualdo de Souza. Lula está dizendo que não sabe se Vorcaro lhe deu uísque. Mas disse que, oxe, se deu, já tomou. Foi isso? Estou sem áudio, Romualdo. Agora, Romualdo.
15: Voltou. É aquele negócio. A última cachaça que Lula tomou foi uma cachaça pernambucana. Eu já estava na Rádio Jornal e Geraldo Freire mandou uma cachaça para Lula. E aí eu entreguei para o assessor do presidente e o assessor ligou ao presidente, quer te dar um abraço. Um abraço de despedida. Fui lá na mesa do Lula porque eu queria, era a bandeirinha de Pernambuco que estava em cima da mesa e ele disse que não me daria. E ele tomou uma garrafa de cachaça e aí deu aquela notícia que em primeira mão a Rádio Jornal contou a todo mundo, que foi a decisão de Lula de manter Cesare Battisti no Brasil. Isso foi uma notícia extraordinária, só nós demos. Aí, o Lula me disse o seguinte: pelo menos estou indo para casa aliviado, porque tomei uma cachaça vindo do meu amigo e vindo de Pernambuco também. Ficou contente. Então, não tinha como negar, porque estava gravado. Ontem, numa entrevista, ele disse o seguinte: se me deu, eu já bebi e já passou. Aí, o cálculo é, quanto custa, e aí, realmente eu não tenho essa informação, a garrafa de uísque? Porque tem um determinado valor que o presidente pode receber presente. Se bem que Bolsonaro também recebeu uns presentes bem altos e não houve nenhum problema. Então, Lula diz o seguinte: se chegou na minha mesa, se chegou para mim, eu já bebi e nem sei mais o que fiz da garrafa vazia.
14: Realmente, se chegou, já bebeu. Viu, bicho? Realmente, se você ganhar uma garrafa de uísque, bicho, você vai guardar lá por anos, por meses. Aquela,
3: eu vou perguntar quem foi que me deu ou eu vou tomar?
6: Isso aí.
14: Não sei, eu pergunto. Que
6: certamente preocupação certamente isso, mas não foi um uísque de R$30.
14: Bom, se eu fosse presidente, eu já me preocupo hoje em dia com isso, imagina se eu fosse presidente. Sabe, se você é presidente, você tem que se preocupar com o que você recebe de presente, com o que chega de presente, de onde é que vem e por que vem, qual foi o motivo. Porque, imagina, se a gente aqui, a gente se preocupa, eu me preocupo, qualquer coisa que chega, final de ano, sempre chega muita coisa, né? De vinho, de uísque, não sei o quê. Eu me preocupo de onde é que vem e por que está vindo, sabe? E geralmente, como eu
6: tem
14: não
6: bebo... Uma legislação que o presidente precisa anotar, né?
14: Eu não tomo uísque, então, geralmente, eu distribuo o que recebo. Então, assim, realmente complicado. Imagina você presidente da República. E você, não sei, já bebi. Beleza. Mas vamos lá. Olha, o seguinte, a gente tem agora essa semana tem pesquisa, então, beija. Amanhã, Pernambuco, e tem pesquisa na quinta-feira também. Tem outra pesquisa no sábado da Quest, né?
3: Tem várias pesquisas marcadas para o sábado, e Quest e Datafolha também estão nesse...
14: Quest
3: e
14: Datafolha também? Datafolha também tem sábado. Então, no sábado tem um monte de pesquisa. Tem pesquisa para você escolher.
3: Oi. É que é a última semana, né?
14: Então, é a última semana, né? A gente está na última semana. O que foi que teve nesse fim de semana agora? A gente teve na sexta-feira Lula, né? Aqui em Pernambuco. Muita gente. Tá? Muita gente.
3: O grande...
14: E aí, no sábado... Teve também um evento de Raquel Lira no centro ali do Recife.
3: Isso.
14: Também com muita gente. Eu escutei, inclusive, de gente da campanha dela, pessoas surpresas, assim, caramba, a gente achava que ia ter muita gente. Tinha se programado para ter muita gente, mas não tanta. E aí foi muita gente realmente nesse fim de semana no evento de Raquel. Teve o evento de Lula com o João Campos, teve o evento de Raquel Lira.
3: Realmente dois grandes atos em dois dias no Recife. Na sexta-feira... foi o ato do presidente Lula aqui, também assim, muita gente, e até numa data, num dia em que não favoreceu a militância, poderia dizer assim, porque foi uma sexta-feira pela manhã, né? Então muita gente trabalhando, tudo e tal, e ainda assim tinha muita
6: chuva,
3: gente. Teve chuva na concentração, tudo, mas muita gente. um percurso curto, né? Que foi, saiu dali da altura do Cais de Santa Rita até o Marco Zero.
14: Sim.
3: Né, foi um percurso em linha reta, né? E até o Marco Zero, e de lá Lula discursou. Não teve discursos fora da chapa estadual e de Lula. Né?
14: Isso foi uma coisa que chamou muita atenção. O Lula vem, ok, beleza. Houve muita pressão para ele vir. Muita, muita pressão mesmo. Eu vi coisas ali, inclusive de pressão em outros estados e tudo, mas houve muita pressão em outros estados. Teve muita pressão, inclusive usando outros estados, outras candidaturas em outros estados, o PSB realmente reclamando muito em outros estados, dizendo que se Lula não viesse, o apoio do PSB ficava ameaçado em outros estados. Mas Lula veio, só que veio com uma condição, tá? Teve uma condição que foi colocada. Ele disse que ele não falaria sobre Raquel, só quem falaria no evento seria... Isso era uma informação que eu tinha antes do evento. Só quem falaria no evento seria ele e a chapa, e o João, Marília e Humberto. Ele, João, Marília e Humberto, mais ninguém. E não era para ninguém falar de Raquel. Ele não queria que ninguém falasse de Raquel. E realmente... Eu acompanhei o discurso todo. Não sei se vocês viram outra coisa, mas eu realmente vi que obedeceram o Lula. Ninguém falou de... Raquel nem foi mencionado, em momento algum. Ali foi mencionado. Houve ali uma coisa... Ele estava falando... É importante. A bem da verdade, é importante esclarecer as coisas. O Lula estava falando da Marília Reis. Ele estava falando de Marília Reis. Quando ele disse... Só que ele diz de um jeito... que gerou corte, dava para cortar.
3: Mas mulheres votam em mulheres.
14: Ele fala que mulher tem que votar em mulher, e aí quem é mulher, mulher consciente, acho que é essa a frase que ele diz, mulher consciente tem que votar em mulher. Ele estava se referindo a Marília Reis, que estava ao lado dele na hora, mas é claro que o pessoal aproveitou o corte e usou para outras coisas. Mas ele disse que mulher tem que votar em mulher, foi o que o Lula disse ali naquele momento.
3: Acho que um resumo da...

0: Ele fez uma
1: não diz o nome de Mendonça, isso. Mas ele faz referência a Mendonça, todo isso, mundo entendeu que era Mendonça.
0: Um candidato que foi ministro da Educação.
1: É,
0: aí ele
1: exatamente.
0: Joga dessa forma.
1: E aí, assim, ele coloca ali e meio que aponta para ele como o inimigo.
0: É. Então,
1: ele aponta para o Mendonça como o inimigo, né? O Lula.
0: É, acho que o outro ponto mais forte também dos discursos aí fica pelo discurso da Marília Reis, que chamou o Flávio Bolsonaro de maloqueiro. Então, uhum. Acho que foi os momentos mais altos assim, dos discursos. Do restante, a gente teve muita presença da militância, e aí, curiosamente, estava lá Túlio Gadelha.
2: Que né? Não falou.
0: Não falou, mas estava lá embaixo com a sua militância, inclusive. Teve um momento mais. Como é que eu posso dizer?
2: Estresse.
0: Um estresse, né? Com a militância do PSB, uhum. Mandando, sim, o pessoal
2: vermelho
0: sair fora, tudo. Então teve esse tempo fechado ali com a militância de Túlio.
1: Sim.
0: O candidato Ivan Moraes também estava lá na Avenida Rio Branco, né? Com a sua militância. E aí eu ouvi também de algumas fontes que existia uma resistência à presença do Ivan Moraes, que o PSB teria colocado uma coisa muito certa de, ó, ele não pode chegar perto do Lula.
1: Né?
0: O evento também é nosso.
1: Entendi.
0: Então a gente vai segurar a onda aqui. Então, eu vi isso na véspera do evento, de que existia essa resistência e que até setores do PT estariam tranquilos de deixar o Ivan chegar a tirar uma foto, tudo bem. Mas o PSB disse não, vai chegar não. E outros movimentos também remeteram a essa possibilidade de uma barreira colocada pelo PSB, que foi o MTST.
1: É porque tá um negócio assim, o PT quer ser amigo de todo mundo, o PSB tá quer exclusividade na amizade.
2: É isso,
1: né?
2: Aí.
0: O MTST
2: é
0: soltou uma... Aí foi mais... Foi quem falou mesmo foi o MTST, dizendo que o PSB barrou, né, a militância de chegar perto na caminhada do presidente Lula.
1: Então,
0: MTST foi quem também...
1: MTST?
0: É. Sobre Ivan, ou lançou sobre este bastidor.
1: Mas lançou uma nota.
0: O MTST, na sexta-feira mesmo, lançou uma nota dizendo que a militância foi impedida de entrar na caminhada com o Lula pelo PSB.
1: A militância do Ivan Moraes ou a militância do MTST?
0: Do MTST. Mas que tem, o MTST movimento também é ligado.
1: Movimento do Sem Teto, né?
0: É. Ligado ao pessoal, também tem na campanha de Ivan Moraes. Enfim. Tá. Então teve esse barulho ali em torno dessa campanha do Ivan, e mais um episódio envolvendo PSB e Ivan Moraes.
2: Enfim, na verdade, os grupos chegaram, eles não chegaram isolados. Por exemplo, o MTST reuniu um grupo de aproximadamente 50, 60 pessoas e foi em direção.
0: Isso.
2: Aí o resto, Ivan levou as bandeiras dele também e houve esse embate.
0: E a gente sabe o que são os eventos de Lula em Pernambuco.
2: Aí
0: juntam
2: resultado.
0: Vários segmentos.
2: Então, não é uma coisa assim, chegou. Não, eles foram. Era um bloco, é interessante isso, um bloco de 50, 60 pessoas. Que se dirigiu ao Marco Zero. E o outro bloco lá de Ivan Moraes, que eram mais de 80 pessoas, 100 pessoas, segundo eu apurei, ia lá. E o cara, não entra não. Mas peraí,
0: meu. No mar de gente.
2: Só quem pode pedir apoio é começar. Só que a festa é do PSB, não é do vocês.
1: Tipo,
2: aí,
1: só quem pode ser amigo dele.
2: Eu acho que Túlio só entrou porque Túlio foi, por exemplo, não foi em bloco. Foi a militância, foi chegando.
0: A militância
2: aí,
0: foi chegando.
2: Foi chegando e se juntou lá embaixo.
1: Parada, né?
2: A estratégia foi outra.
0: Ele anunciou no dia anterior que ia estar lá. Isso ele tinha anunciado. Eu vou estar na caminhada de Lula.
1: Aí ok, beleza.
0: Aí sábado.
1: No isso. Sábado. Aí no sábado teve...
2: Ainda estava ele de novo.
0: Foi a caminhada da candidata à reeleição Raquel Lira com o setor cultural. Né? Era uma caminhada com o setor cultural, saindo ali da Rua da Aurora e foi até o Recife Antigo.
1: O setor
0: Recife.
1: Cultural, por isso que ela anunciou, inclusive, que vai ter um evento, super, um
0: Pernambuco
1: festival, Meu País,
0: Pernambuco,
1: um festival.
0: Meu País, uma expansão do Pernambuco
1: para a periferia.
0: Pernambuco para as periferias, era um outro segmento do Pernambuco. Entendi. Meu País. Então, a caminhada com o setor cultural, então teve um clima muito de carnaval, né?
2: Foi,
0: que foi uma caminhada de rua, tinha orquestra de frevo, boneco gigante.
2: Nesse túnel foi bem recebido.
0: Nesse túnel foi bem recebido, exatamente. Foi uma caminhada até o Recife Antigo, até a Praça do Arsenal, se não me falha a memória. E também juntou muita gente. Mas aí um outro contexto, era um sábado de tarde, tem muito mais gente. A caminhada do Lula foi na sexta-feira de manhã, né? Então, aí
2: foi
0: sábado
2: tarefa,
0: de tarde,
2: né?
0: Acabou dando um clima meio carnaval ali na caminhada, mas juntou realmente muita gente essa caminhada da governadora Raquel Lira. E acho que foram os dois grandes momentos do fim de semana das duas campanhas, porque João, apesar da caminhada ter sido de Lula, mas ele tinha uma militância muito presente no evento. Né? E assim, o evento era em parte do PSB, 50-50. 50 de Lula, 50 do PSB, mas tinha uma militância muito forte de João, vários deputados e candidatos a deputados da Frente Popular.

0: lá estavam presentes no chão, inclusive, né? Trabalhando com
1: que não
0: militância e
1: pode subir todo
0: panfletando.
1: mundo, né?
0: Podia,
1: Não
0: exatamente.
1: subiram.
0: Por ser um evento do presidente, muita segurança, né? E na saída do presidente do hotel, inclusive, e na saída também do Marco Zero, muita presença de segurança.
1: Entendi. Oh, e uma coisa que, para essa semana agora, como é que estão as agendas de campanha dos candidatos ao governo, Beja?
0: Então.
1: Porque eu sei que essa última semana é uma semana complicada. Não dá para você fazer muita coisa. Eles têm que se preparar para debate, porque tem dois debates importantíssimos e eu acho que são debates cruciais. Para eleição, principalmente nesse acirramento que está, principalmente o debate do Sistema Jornal do Comércio, que vai ser aqui. Não estou dizendo que porque a gente está no Sistema Jornal do Comércio, não, tá, gente? É porque é o último. É o último. E a eleição está acirrada. Se a eleição tivesse qualquer um dos candidatos, ou ele ou ela, com, sei lá, 10 pontos de vantagem, ou 15 pontos de vantagem, aí você dá uma amenizada nisso. Mas como está acirrado, esses dois últimos debates são muito importantes. E o
0: Isso.
1: último debate acontece aqui no Sistema Jornal do Comércio. Aliás, quero lembrar aqui que acontece aqui no Sistema Jornal do Comércio. E a gente começa essa transmissão. O debate é às 10h45 da manhã, na TV Jornal. Mas a gente começa essa transmissão às 8 da manhã aqui no Passando a Limpo. A gente vai ter um super Passando a Limpo, que não vai ser aqui no estúdio, tá? No estúdio da rádio. A gente vai fazer no estúdio 2 da TV. Então vamos estar lá no estúdio da TV. Num dos estúdios da televisão, com os nossos convidados, nossos participantes, nossa bancada. Romualdo vai participar por vídeo, vai participar à distância, mas vai participar conosco também. E vamos ter esse esquenta já para o debate a partir das 8 horas. Então, 8 horas da manhã, a gente começa no Passando a Limpo, falando sobre os últimos acontecimentos da campanha e também. Como se chegou até ali, até aquele momento ali do debate, daquele último debate, desse último debate que vai acontecer. E às 10h45, corta para o estúdio da TV, para o outro estúdio da TV, com os candidatos e com a mediadora, que vai ser a Anne Barreto. Então, estaremos lá acompanhando também. Nos intervalos, a gente entra aqui nas redes sociais e no, no, nas plataformas sociais do sistema. E depois do debate, a gente volta mais uma meia hora ali para fazer uma análise de como foi o debate. Então, teremos convidados durante o programa, Beja vai participar, Castilho vai participar, Romualdo também vai participar, Terezinha Nunes, Natália Ribeiro, todo mundo vai participar, e cientistas políticos vão participar com a gente, exatamente para a gente fazer essa preparação e depois a análise do debate. É o último debate, lembrando que depois. Você vai ter ali na quinta-feira, você tem também os últimos programas eleitorais. As inserções acabam também na quinta-feira. Então, tudo nessa quinta-feira, nessa próxima quinta-feira, dia 1º de outubro, é essencial para essa eleição nessa reta final. Tá
2: E você
1: certo?
2: pode ver em todas as plataformas. Você
1: Isso.
2: pode ver no rádio, na
1: Isso.
2: internet, na televisão, mas onde você tiver,
1: Olha, se
2: está tudo
1: tiver,
2: lá.
1: você estiver conectado, aproveitando a audiência, muito boa audiência hoje, inclusive, quero agradecer ao pessoal que está nos acompanhando nas plataformas do YouTube. Hoje, muita gente, muito obrigado a todos vocês que estão nos acompanhando aqui. Eu estou acompanhando aqui, viu, gente? Eu estou acompanhando tudo aqui. Vocês que estão nos acompanhando no JC Play, na TV Jornal SBT, que é também onde fica a Rádio Jornal 24 horas, e ainda no Rádio Jornal, no canal Rádio Jornal. Nesses três canais, você acompanha o Passando a Limpo, como você acompanha normalmente. Você vai acompanhar o Passando a Limpo, esse super Passando a Limpo da próxima quinta-feira, e também o debate. O debate também transmitido por esses canais, além da TV Jornal, da Rádio Jornal, do Sistema Jornal, do Jornal do Comércio mesmo, que vai fazer essa transmissão também através de suas plataformas. Tá certo? Todo mundo. Vamos lá? Fernando Castilho, Pedro Beja e Romualdo de Souza, obrigado. Passando a Limpo, tem trabalhos técnicos de Evandro Chaves e Avanildo Cerqueira, e a produção de Max Augusto. Tá chegando, tudo é notícia com Tiago Raposo. Tchau, tchau.
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1: 9h32.
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1: A gente segue com a Super Manhã. A partir de agora, tudo é notícia, a começar pelo trânsito. Primeiro giro, região metropolitana do Recife. Acerta a hora comigo, 9h33. João Carneiro, você e a sua bela voz, como é que está o trânsito nessa segunda-feira preguiçosa? Bom dia.
4: Muito bom dia para você, Thiago. Bom dia também para quem nos acompanha nesta manhã. Vamos dar uma leve volta pela área central do Recife.
1: Da hora.
4: A começar pela Avenida Cruz Cabugá, porque no sentido Olinda-Recife tem trânsito intenso neste momento em quase toda a extensão da via. Intenso ainda em diversas outras vias aqui da área central, como por exemplo, Rua do Príncipe, Rua Jolira, Rua da Saudade e Rua Gervásio Pires. Todas essas ali nas imediações do Parque 13 de Maio. Agora, na Avenida Conde da Boa Vista, no sentido Derby, e também na Rua da Soledade, movimentação moderada de veículos. 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
1: Muito obrigado, João Carneiro. 9h34, mais alguns pontos da região metropolitana do Recife. Agora é a vez de Ernesto Pereira e o trânsito. Ernesto, bom dia.
5: Muito bom dia para você, Thiago Raposo, e bom dia também aos ouvintes ligados aqui na Rádio Jornal. E, Thiago, eu falo agora da Zona Oeste do Recife. Desde mais cedo, Thiago, a Avenida Engenheiro Abdias de Carvalho estava registrando trânsito parado para quem vem no sentido centro. Tá a mesma coisa, trânsito parado aqui para quem está vindo no sentido centro da cidade. No entanto, no sentido BR-232, está tudo tranquilo. Na Avenida Maurício Nassau, o trânsito é intenso, assim como na Avenida Caxangá para quem vem no sentido centro da cidade. Na Avenida General San Martín, trânsito parado nas proximidades dos Correios, enquanto que na Rua Gomes Taborda, Rua José Osório e Rua Real da Torre, o fluxo de veículos é tranquilo, Thiago. 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
1: Obrigado, Ernesto. 9h35. O ouvinte participa, 991478520, 991478520. Manda um zap para mim, diz aí como é que tá o trânsito, por onde você passa. Daqui a pouquinho a gente chama nossos ouvintes, temos outro giro às 10 da manhã, importante a participação do ouvinte. E você, internauta amigo, pois é, você tem o privilégio de ter imagens. E aí você vê as imagens, aonde? Antônio de Góis, bairro do Pina, tá distante para mim, agora sim. Avenida Antônio de Góis, bairro do Pina. Movimentação tá moderada, moderada de veículos na Antônio de Góis. Para você do YouTube, se inscreve no nosso canal, Rádio Jornal no YouTube, se inscreve no nosso canal, dá o like pra gente, ativa o sininho e vamos até Petrolina. O trânsito às margens do Rio São Francisco, Edijane Almeida, bom dia.
6: Bom dia, Thiago Raposo, para você e para todos. Trânsito fluindo tranquilamente na manhã desta segunda-feira em Petrolina, sem nada de alteração, sem nenhum ponto de retenção. Luiz de Souza, Distrito Industrial, tranquilo. José de Santana, ainda no Distrito Sentido Bairros, tranquilo também. Clementino Coelho, nas imediações de acesso à ponte, Avenida Cardoso de Sá e todo o centro, tudo tranquilo. 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
1: 9h36.
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8: E a hora 9:39.
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8: Agora em Pernambuco, o destaque local com Simone Oliveira. Bom dia.
9: Olá, Tiago. Bom dia para você e para todos do Tudo é Notícia. A linha centro do metrô do Recife será encerrada às 10 da noite, uma hora mais cedo, a partir desta segunda-feira. De acordo com a Companhia Brasileira de Trens Urbanos, a CBTU Recife, a medida está relacionada à substituição dos telhados das estações Afogados, na Zona Oeste, e Joana Bezerra, área central do Recife. Diante desse cenário, o Grande Recife, consórcios de transportes, vai implantar 3 linhas de ônibus. As linhas com reforço na frota, pelo menos até janeiro do próximo ano, são a TI Jaboatão, TI Barro, com intervalos de 20 minutos, TI Joana Bezerra, TI Afogados, TI Barro, com intervalos de 25 minutos, e TI Camaragibe, TI Tipe, com intervalo de 35 minutos. A linha centro possui 19 estações com 2 ramais, Camaragibe e Jaboatão dos Guararapes, e uma demanda de cerca de 80 mil passageiros por dia. A linha sul segue com horário das 5 da manhã às 11 da noite e o VLT entre 5 e meia da manhã às 9:20 da noite, de segunda a sexta-feira. 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
8: Obrigado, Simone Oliveira. 9:41. O Brasil em destaque, João Carneiro.
10: O Tribunal Superior do Trabalho determinou que a Caixa Econômica Federal mantenha pelo menos 60% dos funcionários em atividade durante a greve da categoria, que começou no dia 10 de setembro. A decisão considera que os serviços bancários são essenciais. A Caixa argumenta que a paralisação afeta atividades como o pagamento de benefícios sociais, a gestão do FGTS e a compensação bancária. Segundo o banco, mais de 80% das agências do país estavam fechadas. Os sindicatos que descumprirem a determinação poderão receber multa diária de R$100 mil. A Caixa havia solicitado a manutenção de 80% do efetivo, mas o tribunal estabeleceu o percentual em 60%. O impasse ainda vai ter uma decisão definitiva. O TST julga amanhã, dia 29, o dissídio coletivo entre a Caixa e os trabalhadores, que poderá definir os próximos passos da greve. 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
8: Obrigado, João. 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Destaque internacional agora com Ernesto Pereira.
11: O ministro das Relações Exteriores da Arábia Saudita, príncipe Faisal bin Farhan, chegou a Washington nesta segunda-feira para se reunir com o secretário de Estado dos Estados Unidos, Marco Rubio. A informação é da Agência Estatal de Notícias Saudita. O encontro ocorre em meio à escalada das hostilidades entre o Riad e os Houthis no Iêmen. Esse conflito é uma longa disputa geopolítica e militar, que envolve o controle do governo iemenita, a segurança de rotas de petróleo e a rivalidade regional entre a Arábia Saudita e o Irã. 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
8: 9:43.
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8: E a hora 9h47.
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8: A denúncia é a seguinte:

0: Falta de calçamento em Jaboatão dos Guararapes. Vamos entender em que local especificamente com Bruno Araújo e o Projeto Rádio do Povo.
1: O Rádio do Povo está aqui na segunda rua do colégio, no bairro de Cajueiro Seco. E o problema aqui é o seguinte, Raposão. Um trecho da rua está asfaltado, já outro trecho está tomado pela areia, pela terra, sem calçamento. Quando chove, a situação piora, a terra vira lama e dificulta a passagem dos moradores daqui. De acordo com a população, uma obra de pavimentação da rua começou em 2024, mas foi paralisada. No dia 28 de julho deste ano, o serviço foi retomado, mas pouco tempo depois, a obra parou novamente. Nós estamos aqui com José Soares da Silva, que é comerciante. Seu José, quando esse serviço foi retomado? No final de julho, chegaram a quebrar a calçada aqui do senhor, deixaram a calçada quebrada e o pessoal que estava trabalhando foi embora.
2: Positivo, fizeram, iniciaram e não concluíram a obra, né? E a gente aqui da população ficou nessa situação aqui. É, eu mesmo aqui, é para entrar com o meu carro para dentro de casa, eu tenho que colocar essas metralhas aqui, porque senão ia ficar difícil para mim entrar com o carro. Então a gente pede aí a pessoa responsável por esta obra que venha concluir. E a gente vai ficar muito grato, né? Que são responsabilidade dele terminar aquele que começou e não terminar o trabalho, né? E a gente ficaria muito grato se ele viesse terminar, concluir o trabalho que eles iniciaram.
1: Os moradores tinham até esperança que esse ano realmente a rua seria toda pavimentada, mas de repente o serviço foi paralisado novamente. Nós estamos aqui também com José Armando Correia, que também é comerciante, morador aqui da rua. Como tem sido morar numa rua desse jeito? Uma parte asfaltada, outra parte não. Do lado de cá que não tem asfalto, como está sendo?
3: É muito difícil, né? Porque o menino quer brincar, quer jogar bola, não tem como jogar, né? Porque está desse jeito. Eles não começam e não terminam, né? A rua. Aí está desse jeito assim, né? Aí prejudica a gente, criança, tudo, quer brincar.
1: Muito obrigado, viu, seu José Armando. A gente vai conversar agora com Anderson Soares, que também é comerciante, ouvinte da Rádio Jornal, que chamou a nossa equipe de reportagem para cá. Anderson, o senhor já tentou resolver esse problema, já cobrou da prefeitura, já procurou quais órgãos para tentar solucionar esse problema de vocês aqui?
4: Além das denúncias nas redes sociais que eu faço frequentemente, tentei ouvidoria e Ministério Público já faz um ano, eu estou esperando o retorno. O prefeito, ele veio aqui na rua, ele começou de novo, fez a drenagem. O problema é que, além de abandonar, ele deixou uma bagunça na rua inteira, na frente da casa dos moradores, as calçadas todas destruídas, como você vê aqui. Uhum. E a gente continua na luta, né? A minha parte eu estou fazendo, que é cobrar do prefeito, porque isso aí são dinheiro de nossos impostos, né? Todo mundo aqui paga IPTU e paga em dia, e a gente pedindo o básico, isso aqui é o básico, que é asfalto e saneamento, apenas isso, o básico.
1: A população não aguenta mais viver nessa situação, né? Muito obrigado, tá, Anderson, pela participação aqui na Rádio Jornal. Bruno Araújo, o rádio tem de ir aonde o povo está.
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0: 9h51.
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0: Saúde animal, hoje é dia de vacinação, tudo de graça no Recife. Os detalhes com a repórter Juliana Oliveira.
6: E acontece no Parque da Macaxeira, no Recife, uma vacinação antirrábica. Gatos e cachorros podem ser vacinados durante o dia de hoje, até o meio-dia, na verdade. Mas, além dessa data, os postos também estão oferecendo diariamente o serviço. Ao meu lado, Vânia Nunes, que é gerente de vigilância ambiental. Está organizando tudo, né, Vânia? A intenção, a meta da prefeitura é vacinar quantos animais nesta segunda-feira? Bom dia.
7: Bom dia. É, nessa segunda-feira a gente vacina uma média de 600 a 800 animais.
6: Anticães,
7: né?
6: Gatos.
7: Anticães e gatos. Mas a gente tem uma meta, né, para o nosso calendário vacinal do ano 2026, que começou no dia 1º de setembro, de vacinar 230 mil animais de Recife entre cães e gatos.
6: O que é a raiva?
7: A raiva é uma doença letal, uma doença neurológica, uma doença que tem uma letalidade que gira em torno de 100%, tanto para os homens quanto para os animais. É, alguns sintomas podem ser percebidos como uma mudança de comportamento brusco, né? Ou uma salivação excessiva, né? Uma desorientação por se tratar de uma doença.

0: doença neurológica. Então, é importante prestar atenção no comportamento do seu pet, né? E importante também, que a gente está trazendo essa mensagem esse ano mais forte que nunca, é ficar distante de animais silvestres. Né?
1: Não tocar
0: em morcegos, saguins, não tentar alimentar esses animais, né? Capivara, né? Esses animais silvestres, eles possuem diversos vírus, entre eles o vírus rábico também, né? Então é importante não se aproximar desses animais.
2: A partir de que idade a gente já pode vacinar os nossos pets?
0: A partir dos 3 meses. Você pode vacinar e essa vacinação acontece anualmente. Então, todos os anos precisa vacinar cães e gatos.
2: Tem que trazer a caderneta?
0: O importante é que você tenha a caderneta sempre guardada com você para ter ali um histórico. Se acontecer algum acidente, se você perceber alguma coisa, mas você ter certeza, olha, eu vacinei o meu animal. Mas se você não tiver a caderneta, não tem problema. Traz para cá que a gente faz uma caderneta nova.
2: Se eu adotei um bichinho faz pouco tempo e eu não sei o antecedente, eu posso garantir, mesmo que talvez ele já tenha tomado essa dose há menos de um ano?
0: Pode, não tem problema nenhum. A nossa vacina é segura. Você pode trazer o animal para vacinar, que não tem problema nenhum.
2: Tá, e o tutor precisa trazer algum documento dele, comprovante de residência, por exemplo?
0: Não, não precisa de nada. A gente só pede que seja um maior de 18 anos acompanhando esse animal.
2: Acabou essa ação aqui, a população pode procurar o serviço onde?
0: No site da Prefeitura da cidade do Recife, no Conecta Recife e no Instagram, @saúdedorecife. A gente está sempre colocando a lista de postos para que você procure e ache um posto mais próximo de você.
2: Ok, Vânia, muito obrigada pela participação. É isso aí, gente. Tá com dúvida se tomou ou não? De qualquer forma, traz, que não faz mal. O que importa é deixar vacinado. Parque da Macaxeira, a ação acontece até o meio-dia. Juliana Oliveira para a Rádio Jornal, Rádio Notícia.
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4: 9:54.
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6: E a hora 9:59.
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6: Mais um giro pela região metropolitana do Recife. Acerta a hora comigo, 9:59. Ernesto Pereira, panorama de momento, Ernesto.
7: Tiago, de volta agora com informações da zona norte do Recife. Encontramos trânsito parado, na verdade moderado, na Avenida Conselheiro Rosa e Silva, nas proximidades do Hospital dos Servidores do Estado de Pernambuco.
6: Lá no início.
7: Exatamente. Já na Rua Amélia, trânsito intenso, Tiago. E esse cenário ele é semelhante na Rua Barão de Itamaracá e na Avenida Norte, para quem vai no sentido centro da cidade. Enquanto isso, a Avenida Santos Dumont, Rua do Espinheiro, Rua 48 e Rua Marquês do Paraná tem fluxo de veículos tranquilo, Tiago. 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
6: Obrigado, Ernesto Pereira. 10 horas em ponto. Acerta a hora comigo, 10 em ponto. O ouvinte participa, 991478520. Manda um zap para mim. Diz aí como é que tá o trânsito, por onde você passa. Eu começo por ela. Bom ter aqui também mulheres. Fiquem à vontade. Mandem aqui as informações sobre o trânsito, 991478520. É a dona Carol, nossa amiga, nosso ouvinte, Carol Farias, bom dia.
8: Bom dia, diretamente da BR-232. Trânsito intenso, sentido Caruaru, sentido Recife. Trânsito já começa a ficar um pouco complicado aqui nas mediações da UPA dos Torrões.
6: Maravilha, excelente orientação da nossa amiga Carol Farias. E agora vamos ao Jânio Martins. Por onde andas, Jânio? Bom dia.
9: Bom dia, Tiago. O trânsito desta manhã aqui. Tá tudo tranquilo aqui, viu? Na Rua do Imperador, na Martim do Barro, na Ponte do Barco Macedo, na Ponte do Barco Nassau, na Praça da República, na Praça da Independência, na Siqueira Campos, na Ponte Giratória. Tudo tranquilo, tranquilo. Bom dia pra você e bota quente.
6: Bota quente comigo, Jânio. Obrigado pelas informações, pelas orientações. Agora vem ele, feliz da vida, aquele tricolor que todo mundo conhece. Mazinho da Buzina e o trânsito. Mazinho, bom dia.
10: Bom dia, Tiago Raposo. Passou em Moreno, trânsito livre. Quando chega aqui no centro de Jabotão, tá travado.
6: É complicado.
10: Vindo de Jabotão, vou pegar pra Muribega. Quando chega na entrada da UPA, engarrafamento intenso. Tem quem vem de Muribega pra Jabotão, tem quem vem de Jabotão, vou pegar pra Muribega.
6: Tá bom, Mazinho, obrigado pelas orientações. E você do YouTube, que tem o privilégio de ver as imagens da Avenida Domingos Ferreira, bairro de Boa Viagem, Zona Sul do Recife, tá tudo tranquilo. tranquilo, tranquilo na Domingos Ferreira, em Boa Viagem. Se inscreve no canal da Rádio Jornal do YouTube, dá o like pra gente, ativa o sininho. 10h02, vamos até Petrolina e o trânsito às margens do Rio São Francisco. Quem sabe é sempre ela, Edjane Almeida.
0: Ok, Tiago, já de volta trazendo mais informações. Vamos ao trânsito às margens do Rio São Francisco. Continua tranquilo, Tiago e ouvintes. Avenida 7 de Setembro, tudo tranquilo. Integração também tranquilo. Dr. Ulisses Guimarães com Abimar Sangano, ok. Estrada da Banana no Antônio Casimiro, moderado. Na ponte Presidente Dutra, continua tranquilo. 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
6: 10h03.
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6: E a hora 10:06.
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6: JC.com.br, para saber tem que ler o JC. Jornal do Comércio, a diferença é enorme. Aqui comigo hoje, segunda-feira, Ana Maria Miranda, nossa querida Aninha, jornalista do seu Jornal do Comércio. Tudo bom, Aninha? Como é que tá?
29: Bom dia, tudo certo. Bom dia também para nosso ouvinte.
6: Como é que foi de fim de semana?
0: Foi bem, consegui descansar. Foi, finalmente,
6: trabalhou, não?
0: Estava precisando. Não,
6: tava escalado, não. Mesmo assim, em plena semana decisiva de campanha e tal, você estava de folga.
0: Foi, eu vou trabalhar bom, né? No próximo. Muito. Aí
6: é
0: precisava
6: isso.
0: Descansar um pouquinho.
6: Você só não, nós estaremos todos de plantão para fazer uma cobertura completa, tanto no JC, quanto aqui na Rádio Jornal, TV Jornal, Sistema Jornal do Comércio, debruçado na cobertura da campanha eleitoral e, logicamente, no dia das eleições, domingo que vem, dia 4, não é isso?
0: Isso mesmo.
6: Eu estarei aqui na rádio durante a tarde, durante um período, a gente já dividiu aqui a escala e de manhã até o fim da apuração, até o pós-apuração, teremos cobertura na rádio, no online, na TV e no Jornal do Comércio, claro, da segunda-feira, tudo o que aconteceu e o resultado, sim, né? Claro, o resultado.
0: A gente sempre em tempo real, né? Também nas nossas redes, lógico, sociais, no
6: o,
0: site.
6: O mundo da internet é isso, pois aí, é, né? Sempre, sempre atualizando. Vamos aqui com os destaques de hoje. Rapaz, eu já noticiei isso aqui na TV, Primeiro Impacto Pernambuco, às 7 da manhã de segunda a sexta, na TV Jornal SBT, você sabe, cabo da PM faz ex-mulher refém diante dos filhos, rapaz. Em São Lourenço da Mata, hein, Aninha? Que coisa. Como é que terminou isso aí, hein? Porque eu sei que teve lá grupo tático da PM, policiais militares ali fortemente equipados, com escudo, para negociar com um próprio colega de farda, né?
0: Pois é, a gente traz, né, no JC, foram mais de seis horas de negociação, né? Porque o que foi que aconteceu? Esse cabo, né, que é da PM aqui de Pernambuco, ele manteve a ex-mulher dele refém por mais de 6 horas. Isso aconteceu na noite do sábado, lá em São Lourenço da Mata. E isso aconteceu na residência da mãe da vítima, ou seja, da ex-sogra, né? E aí também estavam os dois filhos do casal, que são de 8 e 11 anos, eles acabaram presenciando toda essa violência. E aí eles estavam separados há mais ou menos um mês, sendo que o PM não aceitava o término desse relacionamento.
6: Mais comum, né, que a gente vê, tão comum a gente ver isso no que se refere a crimes domésticos ligados à Lei Maria da Penha. Quase sempre é isso, né? É o camarada que não aceita o fim. Sabe o que é que eu costumo dizer? Você conhece um ditado popular que diz assim: dois não brigam quando um não quer?
0: Sim.
6: Eu sempre digo assim: dois não ficam juntos quando um não quer.
0: É verdade.
6: Né? A relação do casal, ela tem que ser consensual. Se eu não quero mais, a minha esposa tem que aceitar. Se a minha esposa não quer mais, eu tenho que aceitar. Pode ser triste, vai passar por um momento de adaptação, busca apoio terapêutico, faz o que você achar que deve fazer, né? Mas, infelizmente, vez por outra, ou frequentemente, a gente vê esse tipo de situação.
0: Não, essa questão do sentimento
6: que
0: de
6: normalmente
0: posse,
6: parte,
0: né,
6: do homem, né? Raramente da mulher.
0: Exatamente, essa questão do sentimento de posse, né? Que o homem, ele acha que a mulher é a propriedade dele e ele não aceita. Porque...
6: Sabe que eu estava conversando informalmente...
0: Como se fosse uma coisa, né?
6: Estávamos conversando informalmente, amigos, primos, parentes, com a presença dos cônjuges, e a gente falando sobre isso. Aí, uma situação de traição, de morte e tal, aí eu fiz o seguinte comentário, a pessoa traída, o máximo que pode fazer é se separar. O máximo, e olhe lá, porque tem gente que perdoa.
0: Sim.
6: Não é isso?
0: E aí depois dessa negociação, né, com inclusive o Batalhão de Operações Especiais, o BOP, né, esse militar, ele acabou se entregando, e aí não, ninguém ficou ferido, né, no final das contas, ninguém ficou ferido fisicamente. E aí a família, né, da dona de casa pediu essa proteção para poder garantir a integridade física da mulher. E aí
6: eu fiz essa ressalva na TV. Patrulha Maria da Penha. Eu sei que no Recife tem a Guarda Municipal também com uma patrulha específica para isso. A PM tem, lógico. São Lourenço, não sei se tem. Se tiver também, né, prefeitura, deslocar aí uma guarnição para tomar conta dessa pessoa, dessa mulher, que está, de fato, numa situação emocional muito, muito traumática, está abalada e correndo risco de verdade. Ninguém sabe do que esse PM pode ser capaz.
0: Sim, e aí ela foi conduzida, né, para uma UPA para realizar um atendimento e depois foi para a delegacia da Polícia Civil. Já o policial ele foi levado para a delegacia de Camaragibe e depois foi encaminhado ao Centro de Reeducação da Polícia Militar. E aí esse caso vai seguir em investigação, né, mas realmente nossa ressalva aqui quanto a essa questão dessa violência, né, do sentimento de posse. Você falava e eu pensava assim, tem toda essa questão violenta, né? Mas eu penso assim, será que seria legal você obrigar uma pessoa a ficar com
6: não
0: a
6: é verdade?
0: Não, eu só penso nisso também.
6: Né? E tem uns países aí...
0: Por obrigação com vocês,
6: né? Tem alguns países que ainda mantém essa cultura, mas principalmente lá, séculos e séculos atrás, em outros, sei lá, milênios atrás, existia essa questão, né? O pai escolhia o marido da filha. E aos poucos, essas mulheres começaram a demonstrar insatisfação, houve, né, uns movimentos, né, que hoje muita gente chama de feminismo, coisa e tal. Mas a mulher é uma pessoa, assim como o homem, que tem direito de escolha, livre-arbítrio.
0: Sim, com né? certeza.
6: E quando é uma coisa cultural, aí assim, a gente tem que observar com outros olhos, porque a cultura é algo ali que se constrói durante os anos, mesmo assim, com globalização, com presença da Organização das Nações Unidas, direitos humanos, esses países que ainda mantêm uso de burca, obrigação de mulher casar, na marra, etc., já, né, já tem movimentos de tentativa de diálogo para libertar as mulheres e por aí vai. Imagina num país livre como o nosso.
0: Não, pois é. Realmente é uma situação que...
6: triste.
0: Foge à compreensão, realmente.
6: É. Ô, Aninha, vamos falar aqui de infraestrutura. O que é que vem por aí?
0: Então, a gente está trazendo lá no JC, na coluna Mobilidade, que é por Roberta Soares, sobre um novo pontilhão na Zona Oeste do Recife, que cria uma rota direta para a BR-232. E aí esse pontilhão ele, foi construído sobre a rua João Ivo da Silva, em Afogados, e cria uma rota direta para os motoristas que estão justamente querendo pegar o acesso à BR-232. E aí foi entregue essa obra nesse sábado, né? E cria uma rota alternativa de acesso à Avenida Abdias de Carvalho, que é a principal rota de entrada e saída aqui da capital pernambucana para quem vem ou para quem vai para o interior, quem vem do interior ou quem está indo para lá. E aí essa fica no cruzamento entre a João Ivo da Silva, como a gente comentou, e a Padre Teófilo Tuors, que fica no bairro de Afogados. E aí teve um investimento total de mais de 7 milhões de reais. E essa questão, né, porque antes os condutores eles, que trafegam pela Estrada dos Remédios ou pela Rua Tabaiares conseguem contar com essa nova opção para fazer a conversão à esquerda e acessar a Abdias.
6: Rua Tabaiares é aquela pertinho da Ilha do Retiro, pela lateral ali da Ilha do Retiro. É do Senac, perto do Senac, que tem a comunidade Caranguejo, Tabaiares.
0: Sim, aí também teve outras reformulações lá no trânsito, né, com a criação de um binário também, para poder melhorar essa circulação, levando em consideração essa nova mudança, e a gente está trazendo tudo detalhado, inclusive com imagens também lá no jc.com.br.
6: Ótimo, para a gente entender como é que fica o trânsito, então, na Zona Oeste do Recife, jc.com.br, e claro, tudo sobre... Também campanha eleitoral, eleições, sim, últimas pesquisas.
0: Inclusive hoje sai, daqui a pouquinho deve estar saindo a pesquisa Quest Nacional. A gente
6: Opa.
0: Vai publicar também já já.
6: Maravilha. jc.com.br para saber.
0: Tem que ler.
6: Aninha, obrigado, beijo, até amanhã.
0: Obrigada, até
6: 10
0: amanhã.
6: 10h16.
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6: E a hora 10h19.
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6: Bomba, bomba, bomba, bomba, bombou. Natália Ribeiro chegou. Natália, eu tô com um olho no padre e outro na missa aqui.
32: Certo, tô entendendo.
6: É, ou, se você preferir, um olho no pastor, outro no culto.
32: Também, pode
6: tá?
32: ser.
6: Mas me diga logo a bomba.
32: É bomba!
6: A bomba da segunda.
32: Meu amigo Raposo, pra gente começar a semana, bom dia pra você. Você lembra do Vozinha, o goleiro da seleção
6: Demais.
32: De Cabo Verde, que, olha, conquistou a todos e todas na Copa Isso. do Mundo. Hoje ele tá jogando no Colo-Colo, no Chile.
6: No Chile, conheço muito bem o Colo-Colo do Chile.
32: É?
6: Já estive no estádio monumental. Da Via Arelones.
32: Nossa, que chique.
6: Inclusive numa bela partida no ano de 2009 pela Libertadores da América,
32: Sim.
6: onde o Sport Clube do Recife venceu por 2-1.
32: E venceu, foi?
6: E foi o primeiro time do Brasil a vencer o Colo-Colo lá no Chile.
32: Ah, bons tempos, hein?
6: Bons tempos. Saudade.
32: Não,
6: saudade.
32: Eu nem queria falar do fim de semana,
6: hein? Deixa para lá.
32: Eita, é bomba.
6: Eu tô
32: bomba
6: ressaltando a saudade. Eu estava
32: Nostálgico.
6: Lá. Eu estava lá.
32: Ô, meu amigo Raposo, porque eu estou falando do Vozinha, do Colo-Colo de futebol. Vozinha deu uma declaração nesse fim de semana, ele concedeu uma entrevista e ele falou que tem saudade do passado, de ontem, quando ele não era tão famoso.
6: Ah.
32: Ele falou o seguinte, que se ele pudesse, ele voltaria a ter a vida que ele tinha antes, quando ele não era tão conhecido.
6: E foi,
32: porque
6: foi.
32: Agora ele não tem mais sossego. Ele diz assim, ó, eu vou almoçar, vou num restaurante, tem alguém querendo tirar uma foto comigo, ou pedir um autógrafo. Ou pior, alguém me filmando. Isso mudou na minha vida e não tem nada que eu possa fazer a respeito, fecha aspas. Foi... Ele disse que queria voltar pra vida que tinha antes, Raposo.
6: É, Vozinha, veja.
32: Ah.
6: Veja bem, é claro que você conquistou uma fama mundial, né?
32: Sim.
6: Mas essa é não tem história de ônus e bônus? Ônus e bônus, né? De cada atividade?
32: Isso.
6: Pronto, então se você não se sente à vontade, educadamente você pode pedir, né, ali, que é um momento íntimo seu, né? Nós, eu da TV, aí acaba tendo mais visibilidade, né? Mas você também já deve ter passado por algum tipo de abordagem, né? Algumas são mais agradáveis, outras são um pouco indelicadas.
32: Faz parte, né, do jogo,
6: né, Raposo? É, assim, tipo, já aconteceu comigo, muito carinho, né? Eu recebo muito carinho. Sim, sim. Eu tô andando na rua, o povo passa de carro, e Raposão, e bota quente, eu acho massa.
32: Fogo na roupa.
6: Eu acho massa. É. Né? Agora, por exemplo, já aconteceu de darem, assim, um tapinha onde não deve, sabe? Ih. Aí eu digo, ô, irmão, que isso? Cadê a educação, né? Cadê a educação? Né? Já aconteceu, por exemplo, de eu estar fazendo um lanche com meu filho. Eu e meu filho, um momento muito íntimo, né?
32: Claro.
6: Eu mordendo ali o hambúrguer e uma pessoa... Posso tirar foto com você?
32: Boca cheia.
6: Só um minutinho, só gravar meu sanduíche. E por aí vai, né?
32: É, tem todas essas questões. Eu quero lembrar o seguinte, que o Vozinha na Copa do Mundo,

0: 28 milhões.
1: Tá bom, então. Não,
0: reunindo parabéns, todas Valdir. As nações.
1: Você sabia que tentaram de tudo trazer ele aqui pro Ceará? Sabe por quê? Era uma jogada de marketing. Porque o Ceará é o vozão.
0: Verdade.
1: Aí tentaram trazer o vozinha.
0: Sabe que um dos responsáveis, né, por essa ascensão dele na rede social é o canal de YouTube brasileiro Cazé TV.
1: Sim.
0: É um dos culpados. Então agora a Cazé TV responde essa bronca porque vozinha quer ter a tranquilidade e a paz que tinha no passado, Raposo. Vamos pro JC?
1: Vamos lá.
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1: E o que bomba!
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1: Natália Ribeiro volta às 11 com um debate sobre o quê?
0: Investimento. É para todo mundo? O trabalhador consegue investir, consegue guardar dinheiro para isso? Quais são os tipos de investimento?
1: É complicado, né?
0: Vamos saber.
1: Até
0: vamos
1: porque, saber às 11. Até porque para render mais, tem que investir mais.
0: Isso.
1: Você pode ter investimentos ali que você pode entrar com qualquer real. Agora, para render mais, aí tem assim, mínimo 30 mil. Aí vai render mais ainda, mínimo 100 mil. Aí eu vou pro Tesouro Direto para 2035... Para triplicar o valor aí, o mínimo 200 mil. É bom.
0: É para todo
1: mas,
0: mundo.
1: Mas tem investimento, talvez, né?
0: Vamos saber.
1: Talvez. Vamos ouvir. Eu vou ouvir.
0: Vamos descobrir. Ok,
1: eu gosto, espero. Eu gosto do mercado de investimento. Sabe quanto eu tenho investido? Nada.
0: 0,00. É. Boa. Vamos. Tá certo.
1: Obrigado, Natália.
0: Vamos começar.
1: Até às 11.
0: Até.
1: 10h25.
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4: 10h28. Olha, vamos aqui com o nosso Hernani Tavares. Tem a pesquisa que a Aninha falou, Ana Maria Miranda, acaba de ser divulgada. É a Quest, não é isso? Para a presidência da República. Fala, Hernani.
5: É isso mesmo, Thiago. A pesquisa Quest mostra o presidente Lula do PT com 39% das intenções de voto e Flávio Bolsonaro do PL com 34%, isso para o primeiro turno. Os dois saíram da situação de empate técnico que estavam na semana anterior. O levantamento é encomendado pelo Grupo Globo. Lula oscilou 2 pontos para cima e Flávio 1 ponto para cima. As duas oscilações se deram dentro da margem de erro, que é de 2 pontos para mais ou para menos. A Quest ouviu 2.004 pessoas de 16 anos ou mais entre os dias 24 e 27 de setembro. O nível de confiança é de 95%. A nova pesquisa Quest sobre a eleição presidencial ainda reforça o cenário acirrado na simulação de um segundo turno entre esses dois candidatos, porque os dois têm 42%, ou seja, empate. Em relação ao levantamento da semana passada, isso se trata de uma oscilação favorável ao petista, a Lula, já que ele pontuava 41%. E o adversário, Flávio Bolsonaro, marcava os mesmos 42% de agora. Bom, essa pesquisa está sendo divulgada ainda de forma completa e a gente vai trazer mais detalhes no decorrer da programação, Thiago.
4: Ou seja, Hernani, essas diferenças da última para a atual, sempre dentro de uma margem de erro já prevista pela própria pesquisa. A grande diferença aí é que no primeiro turno, na última pesquisa, existia um empate técnico. Nessa pesquisa já não existe o empate técnico, porém a diferença da última para essa está dentro de uma possível margem de erro.
5: Também.
4: Não é isso?
5: Exatamente. Lula nessa está com 39%.
4: É porque são 2 pontos para mais ou para menos.
5: Exatamente. Ele sai da margem
4: de erro. Porque está com 5 de diferença.
5: Exatamente.
4: Então, mesmo que ele caia 2 e o Flávio suba 2, ele permanece 1 na frente. Então, isso, no primeiro turno, segundo essa última pesquisa Quest, Lula na frente, acima da margem de erro.
5: Isso.
4: Segundo turno, aí empate numérico exatamente igual.
5: 42%, exatamente os dois com 42%.
4: E na última o Flávio tinha 42%, Lula tinha 41%.
5: Isso, e aí ele cresceu 1%.
4: É, porque aí são essas oscilações dentro da margem de erro. É, campanha altamente acirrada, vamos voto a voto. Obrigado, Hernani.
5: Muito obrigado, Thiago.
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7: Meu amigo, minha amiga. Olha, agora a gente só tem terça, quarta, quinta, sexta, sábado e aí chega o domingo. A eleição vai ser domingo que vem. E você já está preparado? Já escreveu sua colinha? Lembrando que tem que votar para deputado federal, deputado estadual, 2 senadores, governador e presidente da República. É muita coisa. Faça uma colinha e anote os números. Primeiro para você não perder muito tempo lá na fila. E depois para não deixar a fila engrossar muito. Sabe o que que é? O Tribunal Superior Eleitoral está muito preocupado que, em função de todas essas encrencas, essas confusões, e até mesmo porque boa parte dos candidatos apresenta muito pouco conteúdo de programa, de governo, que haja um desinteresse da população. Não se desinteresse, não. Vá votar. Vote naquela pessoa que você acha que tem mais condições de representar o seu pensamento. Não esqueça.
4: Pense nisso. Pois é. Vamos todos levar muito a sério, mais ainda, né? Claro, a sociedade leva a sério, a sociedade carece de muitas melhorias. E como bem disse o Romualdo, semana decisiva, 10h33.
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0: briga em ação social de torcida organizada termina em morte. É fogo na roupa, hein? Assunto para o repórter do Bandeira 2, Adúcio Lucena.
1: Livson Antônio Vieira de Oliveira, com 28 anos de idade, foi vítima de disparos de arma de fogo na rua Rosemira Nunes Viana, no Engenho Velho, em Jaboatão dos Guararapes. De acordo com a polícia, no local acontecia uma ação social de uma torcida organizada do esporte e no meio da ação acontecia uma briga entre os próprios integrantes da torcida. Ainda segundo informações repassadas pela polícia, a vítima tentou apaziguar a situação e no meio da confusão o rapaz foi baleado, levado para a UPA, mas não resistiu. Policiais da Força Tarefa de Homicídios do DHPP estiveram no local do crime para dar início às investigações. Logo após os trabalhos dos policiais civis, o corpo da vítima foi encaminhado ao IML.
0: Tem mais homem morto na base da facada em Igaraçu. Adúcio Lucena tem os detalhes.
1: Josivaldo Francisco de Souza, 40 anos de idade, foi vítima de golpes de faca peixeira na rua Guilherme José Paes Barreto, no bairro do Alto do Céu, em Igaraçu, região metropolitana do Recife. De acordo com a polícia, durante uma briga, Josivaldo ficou ferido e foi levado para o hospital de Igaraçu, mas não resistiu. Policiais da Força Tarefa do DHPP, sob o comando da delegada Euricélia Nogueira, já deram início às investigações. O corpo da vítima foi encaminhado ao IML.
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0: E agora 10h34.
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0: 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Fala, Ciro.
1: Fala, Raposão, bom dia pra você. Correndo, Raposo, pra dizer a você que daqui a pouquinho tem o nosso TV Jornal meio-dia, registrando que a Polícia Civil de Pernambuco marcou por meio da Força-Tarefa de Homicídios da região metropolitana norte, duas ocorrências de homicídios consumados lá no bairro de Peixinhos, em Olinda. Vítimas, dois homens de 22 e 28 anos, atingidos aí, portanto, por disparo de arma de fogo em via pública. Segue investigações e a gente tem detalhes pra você já já aqui no TV Jornal Meio Dia. Correndo que tá começando. E olha, tem essa notícia boa também. A Prefeitura do Recife realiza um mutirão de vacinação no Parque da Macaxeira. Isso pra marcar o Dia Mundial de Combate à Raiva, que é hoje, hein? A vacinação começou às 8 da manhã, vai até daqui a pouco meio-dia. Tem detalhes e cobertura pra você no TV Jornal Meio Dia. 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Vamos embora. Tiago Raposo, recolhe os papéis e
0: vamos pro
1: estúdio da TV, vai começar o programa.
0: Começa às 10h45, o homem tá aqui. Vá-se embora pro estúdio, vá. Acerta a hora comigo, 10h36.
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3: 10h39.
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3: Leonardo Boris.
5: Depois de uma grande vitória no sábado sobre o Sport por 3-1, marcando Vinícius, Jean Carlos e Gustavo Henrique, o Náutico retorna aos trabalhos nessa segunda-feira. O Náutico, que tem pela frente 8 jogos. O próximo é contra o Fortaleza na próxima sexta-feira. Náutico, que ainda tem em casa Novo Horizontino, Vila Nova em casa, Goiás fora, Juventude fora, Avaí em casa, CRB em casa, Londrina fora. Náutico, que está na 14ª posição, com 41 pontos ganhos. O próximo adversário, Fortaleza, na sexta-feira. Fortaleza, que empatou ontem com o Atlético em 2-2 no Castelão. Ainda estão na fisioterapia zagueiro Léo Índio, zagueiro Matheus Ribeiro e meio atacante Danielzinho. Supermanhã, você sabendo de tudo.
3: Igor Moura.
6: E uma segunda-feira de descanso para o elenco do Santa. Jogadores chegaram ontem no decorrer da manhã, ganharam o restante do domingo e ganham hoje o dia de descanso, porque a semana começa amanhã, essa semana decisiva e histórica para o tricolor do Arruda, né? Sábado, com a Arena de Pernambuco completamente entupida, o Santa vai jogar por um simples empate diante do Maringá para garantir matematicamente o seu acesso à Série B após uma década. Aliás, pode ser uma festa dupla, né? No próximo sábado. Isso porque, claro, tem uma conjuntura de resultados, principalmente levando em conta a situação do Maringá. Mas, se o jogo, por exemplo, terminar empatado, o Santa sobe matematicamente. E se o Botafogo da Paraíba vencer o Floresta no jogo que vai acontecer em Fortaleza, o Floresta e o Botafogo ficam com 4 pontos no final da quinta rodada, e se o Maringá empatar com o Santa, vai a 8. Ou seja, os dois subiriam matematicamente com uma rodada de antecedência. Santa Cruz começa a preparação amanhã para esse duelo decisivo e a expectativa é de que depois do trato feito pelo Cobra Coral Participações, o grupo, com a Matix Capital, que é o novo grupo que vai comandar a SAF do Santa, esse acordo foi feito, assinado inclusive pelo Irã Barbosa, está tudo bem encaminhado e sem impedimentos para que o Santa receba aquele adiantamento de mais de 6 milhões de reais e quite absolutamente tudo com o seu quadro de funcionários, entrando em campo assim contra o Maringá, com todos os seus débitos pagos com o atual elenco profissional. O Eurico volta a ser desfalque, né? Tendência do Eurico sem treinar a semana toda. Em contrapartida, Ronald será reforço para o duelo contra a equipe do Maringá. O Alex Juan foi expulso nos minutos finais do jogo dramático com o Floresta, no empate em 1-1 no Presidente Vargas, e vai cumprir suspensão. São as últimas do Tricolor para Supermanhã, você sabendo de tudo.
3: O Alex Santos.
7: E a derrota do Sport no último sábado para a equipe do Náutico pela 30ª rodada do Campeonato Brasileiro da Série B foi ruim para a equipe leonina porque, além da própria derrota em si, viu a distância para o G6 aumentar. Ele que havia iniciado a rodada com apenas 2 pontos de diferença para o sexto colocado, terminando, depois da derrota, agora a 5 pontos do G6. O Sport, que não perdeu nenhuma posição na tabela, continua na 9ª colocação com 44 pontos. O Atlético Goianiense é o 6º colocado e tem 49. O Sport precisando tirar essa diferença caso queira voltar a pensar no G6. Uma derrota que com certeza não estava nos planos da comissão técnica leonina. 3-1 para o time do Náutico. E o que chama a atenção é que com essa derrota, o Sport chegando a 5 partidas consecutivas jogando fora da Ilha do Retiro com derrota. O técnico Mariano Sosso reconheceu que o time não se apresentou bem e, pelo conteúdo da conversa em coletiva que ele apresentou pós-derrota, deu a entender que algumas mudanças vão acontecer no time. Deve acontecer principalmente na lateral direita. O Augusto Pucci não apresentou bom futebol e o Claudinho deve reconquistar a vaga de titular. Destaques do Esporte para a Supermanhã, você sabendo de tudo.
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0: 10h44.
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0: Vem aí o Bola de Ouro que diz todas as verdades. Ralph de Carvalho, muito bem-vindo, bom dia.
11: Bom dia, Thiago. Minha gente, com técnico novo, o Náutico jogou a melhor partida do ano e venceu sobrando ao Sport por 3-1. O Santa Cruz continua líder com 10 pontos, mas sofreu para conseguir o empate de 1-1, porque o Floresta jogou bem e ainda teve um gol anulado no final do jogo. A equipe Coral teve dificuldade com o campo e fez um primeiro tempo fraco. Viu o Floresta fazer o primeiro gol com Rafinha de cabeça. E no segundo tempo, o tricolor melhorou e conseguiu empatar com um golaço de Renato em cobrança de falta. Com o empate, o Santa Cruz teria acesso se o Botafogo da Paraíba tivesse vencido ao Maringá. Mas como também esse jogo foi empate em 0-0, o acesso Coral ficou adiado para sábado. Basta 1 ponto. Se empatar com o Maringá sábado na Arena de Pernambuco, será o suficiente para o acesso do Santa Cruz à Série B do Campeonato Brasileiro. O técnico Christian de Souza fala do jogo contra o Floresta.
12: Nada é fácil para o Santinha, né? Tudo é sofrido, não foi diferente. Chegamos ao quarto jogo, um jogo que a gente sabia que ia ser bastante difícil, um jogo que o adversário tem muito entrosamento. A gente teve bastante dificuldade em entender o começo do jogo. Tentamos de tudo, né, para poder desorganizar a equipe do Lesco, que quando larga na frente aqui é uma equipe muito difícil de tu correr atrás do resultado, porque é organizada, é bem treinada, tá tempo junto. Uma partida muito difícil, a gente conquista um ponto hoje aqui, mas a gente sabe tudo que, né, envolveu o jogo, as dificuldades. A gente não vai a 100 quando ganha e também não vai a 20 quando as coisas não acontecem como a gente quer. Equilíbrio, pro Santa tudo é difícil ainda, corremos atrás do nosso acesso, ainda vamos ter que conquistar para a gente confirmar o nosso acesso.
11: No clássico, a equipe do Náutico, na estreia do técnico Bruno Pivetti, jogou um futebol que não estava jogando sob o comando de Hélio dos Anjos. Foi um time com atitude, com jogo organizado e com um jogo coletivo melhor do que o do Sport. A equipe rubro-negra começou melhor a partida, nos primeiros minutos de jogo, cerca de 15 minutos. Daí para frente, o Náutico igualou ganhou o meio-campo e terminou o primeiro tempo bem melhor que o Sport e fazendo 1-0 com gol de Vinícius aos 46 minutos desta primeira etapa. No segundo tempo, começou melhor que o Sport e fez o segundo gol com Jean Carlos aos 2 minutos de jogo. Tomou conta da partida e fez 3-0 com Gustavo Henrique aos 27 minutos do segundo tempo. O gol do Sport foi de Neto Pessoa, deixando a vitória do Náutico em 3-1. Um detalhe importante, o Jean Carlos foi o melhor jogador em campo, mas o melhor jogador do Sport foi Barleta, porque o Barleta tentou levar o Sport para frente, tentando fazer gol na base do individualismo. O jogo coletivo do Sport deixou muito a desejar, mas na tabela da Série B, o Náutico subiu para 41 pontos, estando na 14ª posição, o que lhe afasta da zona do rebaixamento e aproxima dos 45 pontos, que é o ponto de corte, o ponto de permanência na Série B. O Sport permanece na 9ª colocação com 44 pontos, aspirando chegar dentro do G6. Mas vamos ouvir o que disseram os treinadores. Primeiro, o estreante Bruno Pivetti.
13: Então, do ponto de vista coletivo, o que me agradou muito foi o comprometimento dos jogadores com a fase defensiva. Então, nós conseguimos montar um bloco coeso, conseguimos roubar algumas bolas no campo ofensivo, né, no campo do adversário. Isso nos proporcionou oportunidades de gol, como a do Todinho no final do primeiro tempo, que gerou os 2 escanteios, que depois significou os nossos gols. Então, os jogadores correram juntos, estiveram mais próximos, isso facilitou muito a nossa pressão. São jogadores de qualidade, é um elenco de qualidade, eu confio em todos os jogadores. E essa reintegração foi de fundamental importância para que o grupo sentisse mais um sentido de unidade, porque tinham alguns jogadores ali que afastados, né? O que eu fiz foi reintegrá-los da melhor forma. O Paulo vinha tendo muito problema físico, teve alguns problemas ao longo do ano, mas é um jogador de extrema qualidade, é um jogador que vai nos ajudar muito. Eu optei em começar a iniciar ele no banco de reserva e nós vamos reinserindo ele de maneira gradativa para prevenir qualquer eventual lesão. Todas as trocas que eu fiz foi porque eles saíram por um desgaste físico pronunciado, espero que isso não tenha significado lesões, né? O Arnaldo teve uma labirintite ali, os demais jogadores saíram por cansaço. O que mais preocupa é o Igor Fernandes, que sentiu o adutor, né? Então, valeu a entrega de todos e a gente sai daqui merecidamente com uma vitória.
11: Agora, as explicações de Mariano Sosso.
14: Tomamos gol em um confronto não tão claro, mas tomamos gol fechando a primeira metade e segunda metade, quando eu acho que tínhamos que virar isso, tomamos gol no início, bem? Então isso foi um momento muito adverso que o time não alcançou a mudar. Agora, não fizemos um bom jogo, principalmente com bola. O time não conseguiu construir ataques, sustentar isso, mas também, novamente, tomou gol em bola parada. É um aspecto que temos que fortalecer.
11: Bom dia, minha gente. Bom dia, Thiago.
0: Bom dia, Ralf. Excelente semana. Acerta a hora comigo, 10h52.
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3: 10h55.
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3: Dona Maria de São Lourenço da Mata diz o seguinte: tem um bebê de 10 meses e quando ele fica gripadinho, faço nebulização e depois lavagem nasal com uma seringa de 10 ml. Está correto? Quem responde é a doutora Milena Pinheiro, infectologista.
5: Dependendo, tudo é questão de técnica, né? Então, a nebulização eu não vejo problema, porque vai umidificar as vias respiratórias, né, da criança. Então, isso pode ajudar, né, a ela a eliminar mais essa secreção. E uma lavagem nasal com um volume pequeno, eu também não vejo problema, desde que não seja feito sob pressão.
3: Perfeito, muito obrigado, doutora Milena. Existem as técnicas também da lavagem nasal. Vamos aqui com o seu Edgardo Alto José do Pinho. Como curar uma tosse? Doutor Tiago Darlan, pneumologista, responde.
6: É a pergunta de milhões, né? Se tivesse só um remédio no mundo para curar a tosse, a gente conseguiria resolver o problema, mas a gente vê que quando você vai nas farmácias tem várias medicações para tentar curar a tosse e nem sempre melhora. Então, foi uma pergunta muito interessante. Primeiro porque, vamos lá, assim, existem vários tipos de tosse, né? Quando a gente vai entender a tosse, a gente pode classificá-la por duração da tosse. Tem tosse que dura pouco tempo, né? Quando a gente fica gripado, a gente passa uns 3, 5 dias com qualquer de gripe e a tosse melhora na maioria das vezes. Muitas vezes a gente tem aquela tosse em que foi para uma casa no campo, foi lá para Gravatar ali, região que tá uma casa fechada, e chegou na casa, começou a tossir mais, tem mofo na casa, tem um gato que estava na casa com pelo de gato. Muitas vezes a gente tem uma tosse que é mais alérgica e ela está muito mais motivada pela exposição, ou seja, quando você está exposto àquilo, a poeira, a mofo, quer que seja, o insulto, né, aquilo que provoca a tosse vai continuar e você vai continuar tossindo, e mesmo que você tome medicações que até melhoram, como os antialérgicos, a tosse vai aliviar, mas de maneira geral ela não vai passar.
3: Ok, ok. Alergia sou eu, viu? Obrigado, meu xará, doutor Tiago Darlan. Agora, dona Mara, de Jardim Atlântico, Olinda. A soja é indicada para ser consumida? E o leite de cabra? Tem mais cálcio do que o de vaca? Duas perguntas que vão ser respondidas pela doutora Rosa Edalina, nutricionista.
7: A soja é uma leguminosa. A leguminosa, ela é fonte de proteína, ela é fonte de fibra, tá certo? E ela é muito bom para a saúde, como os outros feijões, né? Porque a soja é do grupo do feijão. Então, a gente pode variar, comer feijão, comer ervilha, comer lentilha, grão de bico, fava. Então, todos esses alimentos são bons. A soja tem isoflavonas, que é bom justamente para a mulher quando começa a sentir os sintomas da menopausa, com aquele calor, e aí é interessante usar. Mas tem essa restrição. Quem tem câncer de mama e tratamento também em câncer não deve estar usando. Em relação ao leite de vaca e o leite de cabra, as quantidades de cálcio são equivalentes. Aí você pode variar, tomar de um ou de outro e vai ser bom. Só não exagerar, tá bem?
3: Ok, doutora Rosa, muito obrigado. Acerta a hora comigo, 10h59.
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13: Investir dinheiro ainda parece para muitas pessoas uma realidade bem distante, reservada a quem consegue manter uma quantia sobrando todos os meses. E quem consegue ter dinheiro sobrando, né? Pouquíssimas pessoas. Em meio ao custo de vida, às despesas essenciais e ao orçamento cada vez mais apertado, encontrar espaço para guardar dinheiro, fazer uma reserva financeira e ainda investir se tornou um desafio, especialmente para o trabalhador e, claro, em diferentes faixas de renda. É por isso que no programa de hoje nós vamos falar com os nossos convidados sobre valor mínimo para começar a investir, tipos de aplicações financeiras oferecidas pelas instituições e quais são as opções de investimentos disponíveis para todos os bolsos. E a gente espera que todos possam de fato fazer algum investimento e pensar em ter uma reserva, que é muito importante. E para a gente começar bem a semana e fazer esse debate aqui na Rádio Jornal, eu estou recebendo a doutora Antônia Lessa, que é economista e presidente da Associação de Projetos de Extensão e Cursos, a APEC. Seja bem-vinda mais uma vez. Bom dia.
14: Muito obrigada, Natália. Muito obrigada a todos. É um prazer estar aqui mais uma vez para a gente falar sobre esse tema que para muitos é impossível, né? É. Mas a gente vai mostrar para vocês que é muito possível, sim, começar a investir com pouco dinheiro.
13: Bom, então já deu uma esperança aí no povo, né? O povo já pensou, eita, não é para mim, não. Quer dizer, vou ficar aqui. Fica assim, porque está só começando. Sandro Prado, economista também com a gente. Bom demais me receber mais uma vez. Bom dia.
15: Obrigado, Natália. É um prazer estar aqui com você, com a Antônia, com o Thiago. E vou ainda pegar mais pesado no que a Antônia disse. Opa. É uma obrigação você ter um dinheiro guardado.
13: Não só uma possibilidade, investido. Como uma obrigação.
15: É uma obrigação, pegando pesado mesmo. Ah. Não é nenhuma possibilidade, não. Você tem que ter.
13: Tem que ter. Oh, tá aí, tá certo. Bom demais. Thiago Monteiro, consultor financeiro, obrigada também por estar com a gente de novo. Bom lhe receber. Bom dia.
16: Bom dia, Nath, Antônia, Sandro, os ouvintes. Um bate-papo muito interessante e importante, né? A gente não vai falar somente da importância de guardar dinheiro, sim, mas principalmente a importância de fazer o dinheiro trabalhar para a gente no longo prazo. A gente não pode depender do INSS, a gente não pode depender dos auxílios, a gente pode depender da nossa aposentadoria, porque a gente tem uma interrogação muito grande de como é que vai ficar o país. E a única coisa que a gente tem hoje é o controle do nosso dinheiro. Então, se a gente conseguir fazer uma reserva de emergência, a gente conseguir fazer uma reserva de experiência e conseguir também fazer o dinheiro trabalhar para frente através dos investimentos, aí sim a gente está falando sobre liberdade financeira.
13: E envolve, de parte da população, às vezes até medo, né, gente? Porque a maioria das pessoas que guarda consegue guardar pouco. Então, você quer fazer um investimento que lhe traga alguma segurança também. Porque o pouco que você tem, você não quer perder. Então, esse também é um ponto para a gente abordar aqui, que é super importante. Antes de começar a conversa de fato, eu quero lembrar aqui ao nosso ouvinte que nós estamos com o WhatsApp, que ele pode participar. Se ele tem uma dica, quiser contribuir também aqui com a gente, contribua. Se tem pergunta, mais ainda, manda sua mensagem para o nosso WhatsApp. 991478520. 991478520. Estamos aqui também no YouTube para você nos assistir, nos ouvir, nos ver e também deixar a sua pergunta, seu comentário. Vá lá no YouTube e participe, faça o programa com a gente falando hoje sobre investimentos financeiros e opções para todos os tipos de renda. Eu já ia começar, doutora Antônia, fazendo essa pergunta, se todo mundo pode. Mas vocês já falaram que sim, que todo mundo pode e todo mundo deve. Mas deve fazer isso como? Nós temos muitos ouvintes que recebem um salário mínimo, dois salários mínimos, e devem estar agora lá no trabalho, em casa, pensando, mas vocês estão brincando comigo, não consigo nem guardar, fico no cheque especial, parcelo tudo no cartão já para o próximo mês, como eu vou guardar para fazer um investimento? Tem receita para chegar nisso, conseguir guardar um pouco de dinheiro, doutora?
14: É muito interessante que até a palavra investimento, né, parece ser algo tão distante, né, da população. Parece ser algo só voltado para quem ganha muito dinheiro, né? Ah, investir é algo até chique, né? De falar, eu faço
13: estou
14: investimentos.
13: Investindo.
14: Pois é. Mas todo mundo sabe que existe poupança, não é? Que é o caminho mais popular, mais conhecido, né? Quando eu tenho algum dinheiro sobrando, o que é que eu faço com esse dinheiro? Aí muitas pessoas já pensam, opa, vou colocar na poupança porque ali é um investimento. Mas será que é um investimento? Então aí que a gente entra para ajudar os nossos ouvintes com o conhecimento, com a informação. Que existe sim outro caminho para além da poupança. Se você já é acostumado a colocar 10 reais na poupança, 50 reais na poupança, você pode direcionar esse valor para um investimento. Mas, Antônio, o que é um investimento? O investimento é o dinheiro em circulação. É aquele dinheiro que você coloca lá, mas ele vai voltar com um retorno, com um rendimento.
13: Não,
14: né?
13: É só deixar parado, vai
14: exato.
13: Além disso.
14: E aí, quando a gente pensa na poupança, né? Não, Antônia, mas eu coloco lá 50 reais na poupança e vai estar rendendo, né? Será que vai estar rendendo? Porque existem alguns requisitos para que o dinheiro ele fique em circulação, ele realmente traga um retorno. Dentre eles, né, um retorno através de um rendimento. Dentre eles é o quê? O mês de aniversário. Não é? Para que você tenha um retorno na poupança, algum rendimento, você precisa deixar esse dinheiro lá parado por 30 dias. Não é verdade? Então, se você retira esse dinheiro, eu precisei, tive uma emergência.
13: Não deu para deixar lá.
14: Não deu para deixar os 30 dias. Você não investiu. é só investimento quando esse dinheiro ele te dá um rendimento. E existem os pré-requisitos. Então, qual seria a outra opção, Antônia? De maneira segura, como você bem falou, Natália. As pessoas têm medo. Claro, é o nosso dinheiro que a gente soa tanto, né, para ter. A gente trabalha tanto para ter esse dinheiro, para de repente colocar lá e de repente sumir. Então, existem outros mecanismos que são seguros. Até, né, posso até lhe afirmar, sim, que são mais seguros que a poupança.
13: Porque a poupança é aquilo que o brasileiro talvez confie mais, tenha mais essa segurança. Uma pesquisa o nome da pesquisa é Raio X do Investidor Brasileiro, que foi feito pela Ambima em parceria com a Datafolha, apontou que a caderneta, essa pesquisa a gente é de maio desse ano, e ela apontou que a caderneta de poupança é o modelo mais popular entre o brasileiro. Então, tem outras alternativas. A gente vai explicar isso durante o programa. É muito importante, porque, professor Sandro, essa mesma pesquisa apontou que o Brasil tem 60 milhões e meio de investidores. 60 milhões e meio, o que corresponde a uma fatia aí aproximada de 36% da população. Às vezes, você pode pensar, quando leva essa palavra, né, investidor, por um lado, você pensa, poxa, tem quase 40% da população investindo de alguma forma, importante. Por outro lado, quando o Sandro diz, é uma obrigação, aí você pensa, peraí, mas então deveria ser muito mais alto esse percentual, né, professor?
15: É, sem dúvida. Essa questão obrigação, eu falei esse termo forte, né, justamente para a gente começar o debate. Bom, dependendo de cada pessoa, nós temos que ter um dinheiro guardado, que é como o pessoal mais velho falava. Isso. Olha, vamos guardar um dinheiro, né? Esse guardar um dinheiro hoje, ele é mais ou menos sinônimo do investimento, de ter um dinheiro guardado. Para quê? Para alguma coisa que possa acontecer que você não esteja esperando. Que aí é o que hoje o pessoal chama de reserva de emergência. Então, guardar o dinheiro inicialmente é a reserva de emergência. Como vocês bem falaram, o básico é você primeiro equilibrar suas contas, que parte significativa da população ainda tem que passar por esse momento, que é a organização das contas e conseguir gastar apenas aquilo que tem de renda. A renda pode vir de salários, né, como é o caso do trabalho, tanto formal como informal, pode vir aí de um lucro de alguma atividade que você faz, como por exemplo empreender vendendo, por exemplo, cookies, pode você ter algum aluguel se você tem algum bem e receber um aluguel disso, pode vir também desses juros, justamente desses investimentos. Essa renda, ela tem que ser suficiente para suas despesas, para os seus gastos. Então, a princípio, o que você não pode ficar é negativo, ou seja, gastar mais do que recebe, porque aí uma parte do dinheiro que você recebe, você vai estar, ao contrário de recebendo do banco, pagando para os bancos, que é o caso do cheque especial no rotativo, que é o cartão de crédito, enfim, né? Aí são várias...
13: Aquela bola de neve danada.
15: Exatamente, aquela bola de neve. Então, ultrapassado isso, você começa a guardar dinheiro, né? Tiago já falou até do longo prazo, mas vamos pensar aqui no curto prazo. Qualquer problema que possa acontecer, é importante que você tenha um dinheiro guardado. E quanto é que você teria que guardar? Veja, se você, por exemplo, é um motorista de aplicativo, trabalha com Uber, você tem que guardar um dinheiro bom. Porque pode acontecer algo, por exemplo, com a sua saúde e você ficar 30 dias sem trabalhar. Se você não for um microempreendedor individual, no mínimo, nem solicitação ao INSS desse auxílio você vai ter. Então, de uma hora para outra, a renda seca. Se você for um servidor público, concursado, que sabe que vai ter aquele salário, né, mensalmente, talvez o percentual seja menor. Mas, independente do seu status hoje de trabalho e de renda, você tem como obrigação mesmo ter um dinheiro guardado, como diziam nossos bisavós, as nossas avós. E o dinheiro guardado era sinônimo de duas coisas quase. Ou deixar debaixo do colchão,
13: isso,
15: ou aplicar ele em alguma coisa no banco. E o único produto financeiro que havia chamava a tal da caderneta de poupança. Ela é antiquíssima no Brasil, extremamente popular, porque só havia ela praticamente. Depois que nós chegamos aí no Plano Real de 94 para cá, vamos colocar como marco, que nós tivemos uma estabilidade na inflação, vários outros produtos financeiros homeopaticamente foram entrando em tela para que a gente pudesse investir. Aí vem aquela coisa, ah, tem negócio de tesouro direto, não sei o que lá, de Selic, ah, tem um negócio de ação. Ninguém ouvia falar nisso. Apenas quem estudava isso, como no caso na faculdade de economia, que a gente falava algo bem distante de alguns investimentos diferentes. Sim. Claro que já teve o Open Night, o Overnight, enfim, o Open Market, perdão, alguns investimentozinhos assim, em época de inflação, mas basicamente era a caderneta de poupança. Então, reiterando, nós precisamos guardar dinheiro para momentos futuros e momentos futuros no curto prazo, porque pode acontecer alguma coisa que eu não esteja esperando. Tiago já começou a reiterar que é um assunto muito importante para ele discutir do longo prazo. Sim. Como o caso quando a gente ficar velho. Não a gente é? Vai ficar velho e receber um salário mínimo, e aí, como é que você vai fazer? Então, é uma outra importância. Então, você tem que ter uma grana guardada com investimentos de curto prazo, que tenha liquidez. Só que esses investimentos de curto prazo de liquidez, que é importante você ter, não são os que dão a maior rentabilidade líquida, ou seja, que devolve mais em relação a quanto você tem. Aí já vem os investimentos de longo prazo. Então, você tem que investir obrigatoriamente, tanto no curto prazo, como no longo prazo.
13: Planejamento para isso. Sim. Pensar no futuro, mas pensar no agora também, porque o carro pode estragar, a bicicleta pode estragar, o filho pode precisar de algo, você não ter grana. E aí, Tiago Monteiro, tem uma questão aqui do seu Carlos Leite, que mora na Boa Vista, que deve ser uma pergunta que muita gente está se fazendo agora, enquanto nos acompanha, que é: como é a porta de entrada? O que eu faço para começar? O seu Carlos, ele, portanto, mora na Boa Vista, ele tem 71 anos, é aposentado e diz que não sabe nada sobre investimentos. Ele pergunta: começo por qual investimento para ter segurança e retorno? Qual é o melhor caminho? Qual o valor inicial? Tem várias perguntas aqui, mas como eu dizia, seu Carlos, ele pode estar sintetizando o que muita gente está pensando. Tá, e eu começo como? Ele é um aposentado que certamente enfrenta seus desafios, né, seu Carlos? Também com o rendimento, mas está pensando em começar. Ele faz como?
16: Tá certíssimo, doutor Carlos. Você é um exemplo, tá? Com 71 anos de idade, na verdade, você se aprofundar com relação a investimentos, pensar nisso, você está entrando em uma casta muito privilegiada no Brasil. Como o Sandro trouxe, como a Antônia trouxe aqui, é um assunto que era muito tabu, né, na sociedade como um todo. Inclusive, se a gente for voltar à década de 90, 80, as pessoas precisavam abrir o jornal para ver o balanço patrimonial das empresas. Era um negócio, era um maçaroco de papel que você nem sabia ler direito para saber se valia a pena ou não investir em ações. Mas aí, doutor Carlos, primeiro grande passo é a sua curiosidade, né? Você não vai colocar o seu dinheiro onde você não entende. E aí, justamente por não entender, as pessoas vão para a poupança por conta da facilidade que é. Né? Caixa Econômica Federal, às vezes até dinheiro em conta corrente as pessoas deixam com ou a preguiça de transferir para algum outro banco, ou pela mesmice mesmo, já está ali, enfim, vou pagar o aluguel, vou pagar o condomínio, vou pagar alguma coisa, já está lá. Então, o primeiro grande passo é: ganho quanto, sobra quanto. Porque você só vai conseguir economizar se você sobrar o dinheiro. Então, a gente sempre trabalha uma coisa que a gente chama de 50, 30, 20. Né, para ser bem ditado.
13: 50, 30, 20.
16: 50, 30, 20, doutor Carlos. Anota aí, tá? A gente está falando de 50% como se fosse o custo fixo da gente, ou um condomínio, um aluguel, um plano de saúde, ou seja, quanto é que sai todos os meses para eu ter a minha radiografia financeira, realmente saber quem eu sou financeiramente. 30% aquele custo variável, seja um cartão de crédito, seja um lazer, seja uma saída, ou seja, um lazer como um todo. Então, 30% da renda. Então, se a pessoa ganha R$1.000, para facilitar aqui o cálculo, R$500 fica para os custos fixos. A gente está falando de mais ou menos uns R$300 para os custos variáveis. E de 20%, 15%, minimamente 10%, ou seja, R$100, R$150, R$50, a gente joga para os investimentos. E aí, quando a gente fala sobre investimentos, pode ser uma coisa de outro mundo, mas não é. Investimentos, colocou o dinheiro na poupança, que é o geralmente é o primeiro grande passo. Primeiro grande passo na poupança tem alguns problemas. Primeiro, a remuneração da poupança, às vezes, sequer consegue repor a inflação. Então, assim, você tem o dinheiro no banco, você vê o dinheiro crescendo, entre aspas, mas eles vão comprar menos coisas do que compravam anteriormente. E aí, quando você entende, a Antônia falou que existem outros benefícios, outros tipos de investimentos, inclusive mais seguros do que a poupança, a gente tem, vou dar um exemplo aqui, existem bancos digitais que, se você pegar esse dinheiro e colocar simplesmente na conta corrente de um banco digital, ele vai render o dobro da poupança. Você vai ver lá o dinheiro caindo na sua conta todos os meses, todos os dias, às vezes, se brincar, depende do valor que você tem. E quando a gente vai para o risco soberano, né? um nome até bonito, né? Olha, o risco soberano, você só não recebe esse dinheiro se o país quebrar, então assim, a probabilidade é muito pequena. A gente tem um Tesouro Selic que foi lançado recentemente pelo governo federal. A gente tem um Tesouro Reserva também lançado recentemente. Existem manobras que você pode colocar o mesmo dinheiro que está na poupança em um tesouro que você vai ter, inclusive, liquidez imediata. Ou seja, 24 horas por dia, 7 dias por semana. Precisou desse dinheiro agora, você pode sacar e ele rende, às vezes, o dobro da poupança.
13: Tudo envolve também uma pesquisa, né? No seu caso, por exemplo, nosso ouvinte vai se informar em fonte segura, vai até o banco. Eu sei que a gente quer resolver muita coisa por aplicativo, gente. Mas, às vezes, o olho no olho também é muito importante. Melhor para quem está começando, para tirar dúvidas, sabe? Para não ficar pensando. Por exemplo, a Maria nos mandou uma mensagem aqui bem interessante. Ela diz que não trabalha, recebe benefício, R$800, deve ser um benefício social. Ela diz que com esses 800, ela faz R$700 de feira. E com o restante, que são R$100, ela tenta economizar ao máximo. E aí ela deixa na poupança, deixa lá. E parabenizo, dona Maria, por ter também essa consciência de, mesmo na dificuldade, no desafio, que a gente sabe como é, tá conseguindo ali economizar um pouco. Só que ela diz que não tá vendo render quase nada. E tá incomodada com isso. Ela disse, eu quero muito começar a juntar dinheiro, mas eu não sei se eu deixo na poupança, eu não vejo render, não estou vendo solução, já é apertado, estou deixando de comprar, fazer feira lá para o pessoal de casa. E aí, doutor Antônio, o que a gente pode falar para a Maria?
14: É um mix de informações, né? Ao ouvir também os nossos colegas aqui, os doutores, Sandro e Tiago, vem uma lista de coisas que a gente poderia falar. Pena que o tempo ele não dá. Mas é diversificar, né? Um dos pontos aqui que veio como iniciar aqui esse plano, para iniciar, né, o investimento, seria diversificar esses recursos. Por exemplo, eu não posso ter dinheiro na poupança? O dinheiro na poupança, como já até foi dito aqui, ele rende abaixo da inflação. Ou seja, para você ter um retorno, né, em cima desse dinheiro que você colocou, esses R$100 que você guardou aí, você não pode mexer nele no mínimo por 30 dias. Então, se acontecer alguma coisa, o seu dinheiro já foi desvalorizado quando você sacar esses R$100. Então, a poupança é como se fosse um mecanismo, né, para impulsionar as pessoas a guardar algum dinheiro. Ela não sabe como, não vai guardar debaixo do colchão, né?
13: Ou colocar quer guardar um pouco, né?
14: Quer guardar e, assim, eu preciso colocar esse dinheiro em algum lugar, não é isso? Vou colocar na poupança porque é o único lugar que a gente tem mais conhecimento. Então, quando a gente fala do Tesouro Direto, é uma oportunidade. Então, anota aí, vocês que estão nos ouvindo, anota. Tesouro Direto é a melhor alternativa à poupança. Poupança não é o melhor caminho para guardar dinheiro.
13: Para dona Maria, que acho que nem sempre consegue colocar os R$100 que sobram, né? Da feira, ela deve colocar aí 100 ou menos. Para ela também cabe o tesouro?
14: O tesouro.
13: E ela faz como?
14: O tesouro direto, você pode. Hoje eu até olhei hoje a cartela lá dos títulos dos ativos, que com R$5. Tem título que está a R$5. Então, mas o que é esse tesouro direto? O tesouro direto nada mais é que um mecanismo

0: Mas, Antônia, eu vou comprar do governo. Meu Deus, eu não confio no governo. Todo mundo vai pensar isso. E aí, se eles pegarem o meu dinheiro? E agora?
1: Qual a garantia que eu tenho? A
0: Não
1: segurança.
0: tem como o governo pegar o seu dinheiro, tá? Então, fica calmo. Fica calma aí, que existem leis, né? Regulamentações em cima disso. Tanto é que o governo, até o nosso doutor aqui falou, Tiago, né? Que é o risco soberano, né? Os títulos públicos são investimentos de rede. Como assim de rede? É aquele que você deita e pode descansar na rede mesmo, porque não tem risco de você não receber esse dinheiro.
1: Deixa trabalhar por você, né?
0: Deixa trabalhar
1: Olha,
0: por você.
1: pelo que eu estava olhando aqui, doutora e nossos demais convidados, você precisa procurar um banco que ofereça acesso ao Tesouro Direto. Como é que faz para conseguir chegar lá?
0: Não é um
1: Como
0: banco.
1: é?
0: Você vai no
1: Explica.
0: Google. Vai lá
1: Certo.
0: no Google e coloca Tesouro Direto. Vai aparecer o site. Vai, Natália, já
1: Já
0: faz
1: estou aprendendo
0: aí
1: aqui, já.
0: o site do
1: Já estou
0: Tesouro
1: aprendendo com você,
0: Direto.
1: já.
0: Você vai
1: Pronto.
0: fazer um cadastro através do Gov, né? A conta Gov, coloca teu CPF.
1: Tesourodireto.com.br para evitar golpe.
0: Isso.
1: Tesourodireto.com.br. Vai aqui na aba à direita, no início aqui da tela, em cima, abrir conta para você ou até para menor de idade. Pode fazer tipo uma poupança, né?
0: Sim,
1: Pronto, estou vendo aqui. Entre com o Gov, então tem que ter o Gov.
0: isso,
1: Ok. Não vou
0: exato.
1: botar meu Gov agora aqui, mas já vi que tem que colocar.
2: Não é aconselhável, né?
1: Não é. Mas esse é o
0: Mas
1: passo,
0: esse é
1: abre
0: o
1: o
0: passo,
1: site.
0: esse é o
1: Ok.
0: passo. Não precisa ir até banco, não, tá, gente? Em
1: Ótimo.
0: casa, pelo teu próprio celular, você pode realizar um investimento no sofá de casa. Você pode fazer isso. Quando você se cadastrar, vai aparecer os títulos. Que títulos são esses? São dívidas que você vai comprar e cada dívida tem um perfil de rendimento. Então existem vários perfis. Então, para o investidor, eu preciso saber qual é o teu perfil e qual é o teu objetivo. Por que que você quer guardar dinheiro? Eu quero guardar dinheiro para comprar um carro? Eu quero guardar dinheiro para fazer uma viagem? Eu quero guardar dinheiro para uma aposentadoria. Então, lá tem vários tipos de títulos, de acordo com a tua realidade, com o teu propósito, e você vai escolher. Dentre eles, o mais simples, né? O mais seguro para quem nunca investiu é o Tesouro Selic. E agora nós temos o
2: O
0: recente,
2: reserva.
0: que é o título reserva, onde há um alto nível de liquidez. Aí você vai dizer: Oxe, Antônio, aqui tem liquidez, o que é isso? Que é isso? É justamente quando você pode resgatar uma liquidez diária, há um rendimento diário e você pode resgatar quando
1: O
0: você quiser
1: rendimento.
0: o dinheiro que você
1: O dinheiro
0: comprou,
1: mesmo, que
0: aplicou
1: vai ficar
0: lá.
1: ele com o
2: E
1: rendimento, né? Entendi.
2: Antônia, ele ainda tem um diferencial
1: Ah.
2: versus a poupança. Como a Antônia trouxe, tem um aniversário da poupança. E o tesouro, esse
1: Sim.
2: tesouro, ele não tem um aniversário. Ou seja, ele vai render todos os dias, independentemente. Então, aí eu precisei sacar 20, precisei sacar 29 dias depois. Você vai pegar o rendimento de 29 dias. Se for na poupança, eu precisei sacar 29 dias depois. Quando você sacar, você não teve rendimento nenhum.
1: Preciso
2: Então,
1: esperar os
2: assim,
1: 30 dias.
2: a gente precisa realmente respeitar o perfil do investidor, como a Antônia trouxe, de primordial importância. Entretanto, mas para qualquer tipo de investidor que quer uma reserva de emergência, quer fazer um acúmulo de dinheiro para ter acesso de curto prazo e ter mais rentabilidade, eu acho que o Tesouro é uma excelente pedida, inclusive para começar a entender sobre outros tipos de investimento. A poupança, ela é muito boa pedagogicamente falando. O que é pedagogicamente falando? Para ensinar as pessoas a criarem o hábito de investir. Tirei o dinheiro, tem uma, nesse documento que você trouxe do investidor, existe também um percentual muito grande dos brasileiros que ainda tem dinheiro em casa, debaixo do colchão. Ou seja, tem um percentual muito grande. E também tem um percentual muito grande de pessoas que sequer utilizam o dinheiro de maneira correta dentro da poupança ou algum tipo de investimento. Deixa o dinheiro parado na conta corrente. Dinheiro parado em conta corrente, dinheiro físico em casa, você está perdendo dinheiro todos os dias. Primeiro que ele não está se remunerando. Segundo que ele está perdendo dinheiro para a inflação. Ele vai comprar menos coisas do que comprava um mês atrás, 2 meses atrás. Quando você coloca na poupança, você está treinando o seu cérebro para não gastar aquele dinheiro, porque dinheiro na mão é vendaval. Né?
1: Em
2: A gente.
1: Pix, então, né? Tão rápido.
2: Exatamente.
1: Vamos
2: Muito
1: fazer o
2: rápido.
1: seguinte, um intervalo bem rápido. Continue participando, mandando mensagem, a gente vai lhe responder. Voltamos já.
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11: Voltamos, gente, com o nosso debate, começando a semana aqui falando para você sobre investimento financeiro, se tem opção para todos os tipos de renda. A gente já entendeu que sim, que é possível, e estamos aqui tentando lhe orientar como fazer isso de maneira segura também. Sandro Prado, que é economista, está na nossa bancada, e eu já volto aqui, meu querido Sandro, com a pergunta do Canidé, da Iputinga, que está sempre ligado com a gente. Ele mandou no YouTube, mandou no WhatsApp, ele quer saber o seguinte... Investir em capitalização é melhor que poupança, sim ou não?
12: Não. Capitalização é um produto que tentam empurrar de tudo quanto é jeito, mas na verdade...
11: A gente vê muito propaganda.
12: É, porque desde a época até do Silvio Santos, que ele falava dos títulos de capitalização, enfim, mas você perde dinheiro com capitalização. A única coisa que teoricamente seria a vantagem da capitalização é porque basicamente todos os meses você tem que estar dando dinheiro, né? O dinheiro vai sair da tua conta para esses títulos de capitalização. Mas isso você pode hoje programar, como bem foi colocado, para o Tesouro Direto. Então, reiterando aqui o que o Thiago falou em off, fuja da capitalização. Não é uma boa, embora muitas pessoas que vão tentar lhe vender porque ganham dinheiro com isso... para bater meta ou para ganhar percentual, vão falar da capitalização. Até mesmo gerente de banco que tem que ter meta para isso. Mas deixa eu só tentar também decodificar um negócio assim.
11: Claro, vamos embora.
12: Basicamente é o seguinte, o ato de poupar, ele é o importante, é o que nós precisamos ter, é de guardar um dinheiro. O que acontecia no passado, que as pessoas mais velhas ainda têm mais ou menos isso na cabeça, mas agora está rendendo tudo muito pouco. É verdade? De certa forma, sim. Porque em números absolutos, o rendimento é pequeno. Então, se você fala assim, gente, eu deixei R$100 no começo do ano, chegou no final do ano, tinha R$13 a mais, aí você fica meio que decepcionado, imaginando que a rentabilidade vai ser extremamente elevada. Só que como nós estamos com uma inflação que não tem ultrapassado 5% ao ano, o fato de você conseguir de forma líquida 12% no ano já é muita coisa. Só que muitas pessoas não se contentam com esse muito e acham que é pouco e falam, não está rendendo nada, eu vou tirar. Que isso é uma percepção falsa do que está acontecendo.
11: E aí aparecem aqueles supostos investimentos milagrosos, uhum, e as pessoas veem um rendimento maravilhoso, aí corre para ele e depois acaba perdendo grana.
12: Isso, que é tipo, ou a pirâmide financeira, isso, que algum espertinho vem colocar você nela, ou você investir em ações sem conhecimento, que você pode perder muito dinheiro, ou também criptomoedas, que você, qualquer tipo de criptomoeda que você pode perder dinheiro. Ou seja, investimentos de renda variável para um nível avançado de investidor e que quer correr o risco. Mas a nossa base hoje é basicamente o seguinte: ou você coloca na caderneta de poupança,
11: que é essa porta de entrada,
12: que é a porta de entrada, que é 10 mil vezes melhor do que deixar na conta corrente sem render nada. Então, eu não sei investir, mas eu quero guardar. Coloca na caderneta de poupança, eu acho que é o primeiro passo. Depois que você já criou o hábito de poupar, você pode emprestar dinheiro, entre aspas, para o governo ou emprestar dinheiro para os bancos, que são, acho que, os outros dois investimentos mais populares, que é o certificado de depósito bancário, que é o banco pegando dinheiro seu diretamente de você, porque ele vai emprestar para um valor muito mais alto.
11: É o tal do CDB?
12: O CDB. E o CDB, ele tem uma remuneração parecida com a tal da taxa de juros Selic, porque da taxa de juros Selic vem um tal de CDI, tá? Que é o Certificado de Depósito Interbancário. Então, como nós estamos com uma taxa de juros Selic de 13,75%, o CDI vai estar girando aí entre 13,6, 13,7, ele é muito próximo. Então, a maioria dos CDBs, eles remuneram por volta de 100%, 110% do CDI. Porém, você tem que ficar ligado, porque às vezes essa é a rentabilidade bruta. E da rentabilidade bruta vem desconto de imposto de renda. Que se você for deixar num curto prazo, por exemplo, menos de 6 meses, pode ser de 22,5%. Ou seja, você coloca, parece que vão lhe dar 13%, mas depois vem o desconto do imposto de renda, porque não é líquido. A poupança é líquida. O CDB, você tem que ficar de olho nisso. E o tesouro é você emprestar dinheiro para o governo. O governo antigamente pegava dinheiro emprestado, que era a tal da dívida externa. Hoje ele tem uma parte dessa rolagem da dívida, dívida interna. E como bem foi colocado, nós, qualquer pessoa com qualquer quantia, pode emprestar dinheiro para o governo. E o governo também vai lhe remunerar, normalmente, quando você fala Tesouro Selic, é justamente por essa tal da Selic. 13,75% é a lógica básica. Depois, você pode colocar IPCA mais um percentual, você pode ir para outras aplicações. Mas, se a gente for realmente hoje falar, quando você pensa num Tesouro Selic, para quem está começando a entrar nesse universo de investimentos e não tem tanto dinheiro assim, é uma boa. Por quê? Ele remunera mais do que a poupança. Você vai ter garantia, vai começar a entender um pouco melhor e começa a ver outras opções. Agora, se o seu dinheiro está no banco, normalmente o banco vai querer lhe vender um CDB, que ficou mais popular, inclusive, até do que a própria poupança, por causa da bancarização. Então, todo banco, o gerente virtual, vai lhe propor que você empreste dinheiro para ele diretamente através dos certificados de depósito bancário, que não é ruim, né? Nós tivemos aí todo esse medo por causa do Banco Master, porque, obviamente, deu essa confusão toda que todo mundo sabe. Tem um tal de um fundo garantidor sobre essas aplicações, mas isso é um valor bastante elevado, né? Então, qualquer pequeno investidor estaria protegido, mas também não recebe o dinheiro assim no ato, na hora. Porque, na verdade, é como se fosse uma espécie de um seguro. Então, não quer dizer que o CDB seja ruim, mas deu uma certa insegurança para alguns investidores devido a esse caso. Então, quem está com pouco dinheiro pode pensar na poupança. Depois da poupança, pode pensar no tesouro e pode fazer aí, entre o tesouro e CDB, uma divisão, ver qual está mais, se eu tenho dinheiro para poder aplicar para 5 anos, que isso vai mudar a sua remuneração.
11: Se você tem como não deixar tudo num local só, fazer essa divisão é
12: essa
11: bom?
12: Essa divisão é bom quando você tem assim, bom, eu estou guardando dinheiro para o futuro.
11: Sim.
12: Eu só vou usar ele daqui a 5 anos. Então, eu tenho R$1.000, 500 eu não vou precisar mesmo. Sim. É para o longo prazo. As aplicações de longo prazo remuneram mais. Só que você não pode sacar antes, senão sua remuneração vai para o espaço. Mas você pode ter, por exemplo, 500 numa remuneração de mais curto prazo e 500 numa de mais longo prazo. Ou seja, você mesmo, sem antes pensar num fundo de investimento, já vai, digamos assim, repartindo aquele dinheiro que você tem entre aplicações distintas, até porque você começa a comparar. Eita, essa me deu 13, essa me deu 11, eu pus o mesmo dinheiro, para você ir cada vez entendendo mais. E só para reiterar também essa questão da ouvinte que ganha 800 e guarda 100, é fundamental guardar. Aí ela fala, mas remunera pouco, não. Por quê? Em um ano, ela vai ter guardado R$1.200. Imagina. Vamos supor que essa remuneração dê mais aí R$100. Ela vai para 1.300. Ela não recebe 800? Em um ano, ela tem lá quase que o dobro que ela recebe. Já é uma reserva para essa pessoa, até que um pouco confortável de reserva de emergência. Para quem tem renda de 800, tem 1.300. Em 2 anos, ela vai ter lá, sem cálculos maiores, 2.600. 2.600 já vão ser ali 3 vezes o valor que ela ganha. Então, ela vai juntando, esse dinheiro vai sendo, digamos, corrigido, pelo menos. Que qual que era a lógica antiga? Lembra da correção monetária?
11: Sim, sim.
12: É assim, eu tenho R$100. Quanto que está a inflação? 4,5. Aí meu dinheiro foi para 104,50. Ou seja, aumentou 4,5. Eu tive um ganho da poupança, como o povo gosta de falar? Não. Mas pelo menos eu me protegi da inflação. Né? Eu não ganhei da inflação, mas me protegi. Ah, mas eu tive 8,5 e a inflação foi 4,5. Você ganhou da inflação 4. Então, se a gente começar pensando dessa maneira mais rasa, mais simples, que um investimento que já lhe remunere mais do que a inflação, já é extremamente positivo.
11: Já é ganho. Pode
12: já
11: ser
12: é
11: baixo,
12: ganho.
11: Mas já é um ganho.
12: Exatamente. É. E pensar ainda mais. Nossa, mas eu estava com R$500, aí deu um problema na minha família, eu tive que gastar.
11: Sim.
12: Só que se você não tivesse os 500, você ia recorrer a um cheque especial que só no mês ele ia te cobrar o que você ganha no ano. Ou seja, ia cobrar ali tipo 10%. Você ia pegar 500, dali um mês você ia devolver 550. Então, de toda forma, o ato de poupar, de guardar o dinheiro para uma necessidade do curto prazo, ou poupar para o seu momento de velhice, aonde nós vamos talvez querer trabalhar, mas não tem a força, tem que comprar remédio, tem que às vezes pagar aluguel, a saúde já não está boa, que é uma cultura que a gente precisa ir criando, porque o brasileiro ainda não tem.
11: Sim.
12: O povo mais velho poupava, o povo mais novo não poupa. O povo mais velho pensava no futuro. E as pessoas mais novas não estão pensando no momento que é mais periclitante. Por quê? Como o Thiago disse, qual que vai ser a lógica, gente? Quem for aposentado daqui a 15 anos, vai ter aí, no máximo, talvez, de aposentadoria, 2 salários mínimos. Ou seja, ninguém mais vai conseguir manter um padrão de vida com a aposentadoria formal, com a previdência social.
11: Só com ela, como
12: só com ela.
11: E o brasileiro também vivendo mais, né? Vivendo mais que bom, graças a Deus, mas a previdência ela tem que ser mantida, né? Ela tem que ser sustentada, então tudo isso preocupa. Exatamente. Tem uma pergunta aqui da dona Cessa que é bem, bem interessante, porque às vezes para a gente pode parecer algo bem básico ou comum, dona Cessa, mas é importante trazer esse tipo de questionamento, porque muitas pessoas podem estar se perguntando mesmo. Ela mandou mensagem e até nos ligou, estava ansiosa aqui para ter a resposta. Ela perguntou assim, bom, eu tenho R$300, mas eu quero saber se eu tenho que depositar isso todo mês. Vai que tem um mês lá que ela não consiga colocar a reserva, ou que em algum mês ela coloque 100, no outro mês ela coloque 200, no outro mês ela coloque 300. Ainda assim, tá valendo, Thiago?
13: Tá valendo muito a pena. E outra coisa, tá, dona Sessão? R$300, na realidade, do brasileiro hoje, é muito dinheiro para ser investido, tá? Parabéns. Inclusive, tem em um dos livros mais lidos da história aqui, que é Mentes Empreendedores, Mentes Brilhantes, tem um caso que é de um gari que ele investia. Ele morava nos Estados Unidos, mas o equivalente ele investia a $300 por mês. Uhum. E aí, quando ele morreu, enfim, a família foi ver o patrimônio dele, ele investia $300 por mês sem exceção. Ele tinha $9 milhões investidos. Ele conseguiu acumular esse patrimônio aos pouquinhos. Então, assim, conseguiu investir R$300, ótimo. Conseguiu investir R$10, ótimo também. A ideia é você não perder a consistência, a constância, a rotina de fazer esse tipo de investimento. Até porque toda vez que você coloca dinheiro nessa conta de investimentos, nessa conta de poupança, nesse tesouro, você está acumulando cada vez mais patrimônio e esse patrimônio vai começar a trabalhar para você.
11: Não se acostumar também, né? E o Thiago está falando isso, Thiago Monteiro, de pensar, não, nesse mês eu não consigo, no próximo também. Não, não, tente ter uma rotina. Nem que você em algum momento vai diminuir quanto você consegue, né? Economizar e colocar, mas tente manter uma rotina dentro dessa prática.
12: O que o Thiago falou é aquela coisa que todo mundo conhece. De grão em grão, a galinha enche o papo.
13: Exatamente.
11: Bom, é super importante. Olha, tem várias perguntas aqui. A gente não vai conseguir atender a todo mundo, mas vamos embora caminhar para tentar atender. Agora, eu queria perguntar aqui para a doutora Antônia Lessa a questão ainda do tesouro, porque a senhora começou a falar do site. E o pessoal aqui quer avançar mais no passo a passo. Porque chegou aqui na hora do gov.br, eu disse, eu não vou colocar o meu gov, aquela coisa e tal, né? Mas o povo disse, olha que bacana que vocês já estão abrindo aí. O seu Barbosa, que bacana que vocês já estão abrindo o site para falar para o povo. É o seu Afrânio do Recife, ele quer saber como vai seguir esse passo a passo, doutora Antônia, só para a gente amarrar esse tema. Tesouro Direto, novamente, tesourodireto.com.br, você se cadastra, bota o gov.br e a partir disso o que acontece?
14: Foi muito bom você ter voltado, porque eu queria adicionar, né, mais uma informação, né, em relação à poupança e ao Tesouro Direto. A poupança, ela te dá de rentabilidade 70% da taxa Selic. E o Tesouro Direto te dá de rendimento 100% da taxa Selic. Ou seja, é muito melhor você ganhar 100% da taxa Selic do que 70%.
11: Quem não quer?
14: Quem não quer? Porque quem vai ganhar esse 100% é o banco que vai pegar o teu dinheiro. Olha só, o teu dinheiro, quando você coloca na poupança, ele não fica lá paradinho não, guardadinho não, como você pensa, né? Não, meu dinheiro tá lá, ninguém tá mexendo. Tá sim. Tá sim. Existe um sistema que é reserva compulsória, que os bancos têm por obrigação repassar ao Banco Central um percentual de todo o depósito feito à vista.
11: Não tá parado lá, não.
14: Não tá parado lá, não. E aí, acredito que hoje em dia está em torno de 27,5% essa reserva compulsória, essa taxa. Então, se você coloca R$100 no banco agora, na poupança, R$27,50 vai lá para o Banco Central. E o banco comercial, o que é que ele tem que fazer? Ele tem que resgatar esses R$27,5. E como é que ele faz isso? Pegando de outros investimentos. É oferecendo empréstimos, oferecendo outras opções para que você compre, pague a taxa de juros e ele faça esse dinheiro voltar.
11: Claro.
14: Então, existe todo um sistema por trás disso. Já no Tesouro Direto, como eu falei para vocês anteriormente, não tem risco. Por quê? Como é que eu sei, Antônia, que aquele investimento não tem risco? FGC, Fundo Garantidor de Crédito.
11: A gente ouviu tanto falar no caso Master, né?
14: Exato.
11: Fundo Garantidor. Todo mundo virou especialista quase no
14: tal
11: do fundo.
14: Se alguém te oferecer qualquer coisa, olha, tem um investimento legal aqui, vai dar um retorno muito bom, você vai perguntar, tem FGC? Tem Fundo Garantidor de Crédito? Porque não são todos que têm. Aqueles que te oferecem um retorno maravilhoso, né? Um percentual de juros maravilhoso, provavelmente não tem um FGC.
11: Porque o fundo garantidor é assim. Se qualquer questão acontecer fora daquilo que é previsto, você vai ter a garantia de receber aquele valor investido de volta.
14: Mas, veja, você tem lá um recurso depositado na tua poupança. Sim. O fundo garantidor de crédito, ele garante até 250 mil reais por conta, por CPF. É, ou seja, se você tem 300 mil reais na poupança, meu amigo, se o banco fechar, se quebrar, o que que acontece? Você perde 50 mil, porque o FGC te garantiu quanto? 250 mil. No Tesouro Direto, o que é que o governo vai fazer para devolver o teu dinheiro? Ele tem o poder de fazer o quê? Emitir moeda, mesmo que gere inflação lá depois para a população. Mas o dinheiro ele vai te dar, ele vai devolver. Porque
11: então,
14: ele tem
11: nesse aspecto, o Tesouro ele é mais seguro, pela segurança.
14: Além da segurança, ele vai te render mais. É 100% da taxa Selic. Quando você pensa, o que é Selic? Selic subiu, Selic desceu, que danada é isso? Quando a taxa Selic sobe, quer dizer que você vai pagar mais pelo dinheiro, pela taxa de juros. Se você pedir dinheiro emprestado para o banco, você vai pagar mais, porque a taxa Selic subiu. Mas se você emprestar o teu dinheiro para o banco, quer dizer que você vai receber mais taxa de juros. Ou seja, quando a taxa de juros sobe, a Selic sobe, é ótimo para quem investe. É ótimo. Agradeça a Deus quando você guarda o teu dinheiro e a taxa Selic subiu. Maravilha, você vai ter um aumento no teu rendimento.
11: Valoriza, né, o dinheiro.
14: Valorizou o teu dinheiro. Mas se você pega dinheiro emprestado e a taxa Selic subiu... Aí chore, meu amigo.
11: Olha.
14: Chore porque quer dizer o quê? Que você vai pagar a taxa de juros maiores.
11: O pessoal até falou aqui que interessante essa reflexão. É importante a gente saber dos cenários e pensar no que está adequado para a gente. E aí, doutora, entra lá no site do Tesouro Direto, vai aparecer aquela mesma tela do GOV, que é a área segura, a gente se certifica disso. Você vai botar o seu CPF, a sua senha GOV e aí vai começar a mexer no site.
14: Lá você vai cadastrar os dados, né?
11: Certo.
14: Aparece lá para inserir também a conta do banco, porque você vai transferir, né? Você faz um depósito nesse Tesouro Direto. Uhum. Quando você faz o depósito, vai ter lá um saldo. A partir desse saldo, você vai começar a entender qual é aqui o valor do título que eu posso comprar. Tem título de R$30, como eu falei para vocês hoje, tem título de R$5. R$5, meu amigo. Vamos começar, né?
11: É?
14: Então, tem título de R$5, tem título de R$200. Vai depender do perfil do investidor.
11: Para acompanhar esse rendimento, é via site, é via aplicativo?
14: Deixa eu te falar mais uma coisa. Você recebe no teu e-mail que você cadastrou...
11: As informações
14: do extrato. Quando rende, ele manda para você, ó. Rendeu, investiu. Tudo que acontecer lá, você recebe no seu e-mail.
11: Mas pode entrar pelo site também
14: para
11: ficar acompanhando a sua conta e como tá o rendimento.
14: Mas às vezes a gente esquece, né? Então, todo mês vai chegar no teu e-mail.
13: E você pode também fazer a simulação antes de investir. Tem uma área de produtos. Aí tem assim, rendimentos por título. Aí você vai lá, rendimentos por título, vai aparecer todos os títulos do Tesouro. Tesouro Selic, Tesouro Reserva, IPCA+, IPCA, blá, blá. Aí tem assim, simular, você vai em simular, aí ele vai aparecer. Se você quer colocar o dinheiro e fazer aportes, ou seja, não, vou colocar R$100 e R$10 por mês, ou não, vou colocar somente R$100.
11: Uhum.
13: Você vai lá e aperta simular. Aí ele faz a comparação ao longo do tempo versus, inclusive, a poupança. A diferença entre um e outro, já descontando imposto de renda e descontando taxa de corretagem também.
11: Então, bom tema de casa aí para o nosso ouvinte. Né?
13: É,
11: fazer
13: dá para brincar bastante.
11: Ver até onde ele pode ir. A gente já sabe aqui dos benefícios também de tudo que está em jogo, né? Super importante. Eu vou para mais um intervalo rapidinho e volto já.
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2: A missão da Defensoria Pública do Estado de Pernambuco é assegurar aos cidadãos em situação de vulnerabilidade acesso à justiça. 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
5: Voltamos, gente, já para dar tchau aos nossos convidados, agradecer a todos que participaram com a gente. Vamos fazer mais programas nesse sentido, interagir com você, levar mais informação para você fazer um investimento seguro. Lembrando que tenta guardar um dinheiro, é importante, aí você vai pelo caminho certo para pensar no hoje e no amanhã também. Vou agradecer rapidinho aqui, Antônia Lessa. Obrigada, até a próxima.
6: Eu que agradeço. Eu quero disponibilizar um e-book, pessoal, que tem passo a passo de como você entrar lá no Tesouro Direto e fazer o teu primeiro investimento. Passo a passo, tem lá a imagem das telas. Então, eu quero deixar aqui disponível. Eu posso colocar aqui o meu número para o pessoal pedir?
5: Quer botar o teu Instagram? Acho que é melhor.
6: Pode ser. É projetos.pec, PSC.
5: Vai estar lá no teu Instagram. Projetos, o link para acessar.
6: Isso, eu vou colocar quando finalizar aqui a entrevista, tá?
5: @projetos.pec,
6: PSC.
5: Pronto, vai estar lá. A gente vai acessar também. Obrigada, doutora. E aí todo mundo já fica ainda mais antenado. Sandro Prado, obrigada. Até a próxima.
7: Eu que agradeço, Natália. E minha última fala, olha, vamos aí pensar nesse chacoalhão, quem não guarda dinheiro, começar a guardar em qualquer lugar, nem que seja na poupança, mas comece a economizar para criar esse hábito, que é o primeiro passo. A gente precisa começar a pensar no futuro, no amanhã, e não viver, deixa a vida me levar.
5: Né? Não dá, não, só na música. Tiago Monteiro, obrigada, até a próxima.
8: Um abraço a todos, acho que foi um bate-papo super importante.
5: Ó, gente, rapidinho fechar aqui com a mensagem da Ana pelo YouTube. Ela diz que programa maravilhoso, gratidão, vou ver de novo e aprender a investir. Vai ficar no YouTube para todo mundo assistir quantas vezes quiser. Até amanhã.
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3: Boa tarde, amigos e amantes do futebol. Vitória tranquila do Náutico sobre o Sport com o placar de 3-1 no último sábado, no Estádio dos Aflitos. Partida que marcou a estreia de Bruno Pivetti no comando técnico do Náutico. E foi um Náutico com muita atitude, com muita intensidade, que perdurou os mais de 90 minutos da partida. Um Náutico com um sistema de marcação muito forte, um meio de campo com dois grandes marcadores atuando bem, o Samuel e o Anderson. E o Jean Carlos, a alma criativa do Náutico, fez um gol e ainda deu assistências. Isso mostra claramente, minha gente, como o técnico Hélio dos Anjos estava errado ao apostar todas as fichas no único modelo de jogo. E aí, quando todos os concorrentes conseguiram assimilar o esquema do Hélio, eles começaram a ganhar os jogos em cima do Clube Timbu com certa facilidade até. Hélio dos Anjos botou na cabeça que o modelo que ele tinha era infalível. A pressão durava no máximo 30 minutos, depois, sem a mesma intensidade, o time sucumbia, terminava sucumbindo e deixou muitos buracos nas costas dos zagueiros nas partidas anteriores. E ele não sabia jogar com outra postura, com outro padrão de jogo. Não tinha repertório. Era um time que jogava totalmente adiantado, se jogava para cima do adversário sem ter estrutura para isso. Um momento de jogo totalmente suicida. Ele simplesmente não mandava, não mudava e fechava os olhos e os ouvidos para as críticas que recebia. É aquela história, gente, não se joga mais com o currículo, com o passado. É o momento que acontece. É esse momento que o torcedor quer ver. Primeiro por causa da prepotência dos dois treinadores, pai e filho. Depois pela diretoria que colocava Hélio para exercer múltiplas funções. Além do treinador, ele não acertou em nenhuma delas, principalmente no quesito contratações. Foram quase 30 contratações, 90% dessas contratações não desabrocharam. Era por essas e outras que eu pedia sempre que estava na hora de parar com o trabalho de Hélio dos Anjos. O ciclo já tinha acabado faz tempo. E os atritos com alguns jogadores deixaram o ambiente interno do clube insustentável. O técnico Bruno Pivetti, com apenas um treino, estreou com vitória e foi

0: dominante quase o jogo inteiro, sem precisar fazer nenhum milagre. Ele não fez nenhum milagre porque treinador não faz milagre. E outra coisa, ele está apenas começando um trabalho, fez apenas um treino. O que aconteceu é que ele arrumou a zaga, botou o meio-campo bem marcador, colocou uma boa proteção na área e deixou Jean Carlos para ser a sua principal figura de criação, jogando sempre para frente. O ataque foi produtivo e as individualidades apareceram. 3-1 poderia ter sido um placar até maior pela superioridade que o Náutico teve em campo. O Sport até que começou bem a partida. Durante 15 minutos foi melhor do que o Náutico, acuou o Náutico. Depois disso, o time rubro-negro passou a ser dominado. E saiu o primeiro gol do Náutico no finalzinho do primeiro tempo, marcado por Vinícius, assistência de Jean Carlos. No segundo tempo, Sosso errou ao tirar Fernando Sobral. A marcação afrouxou e logo, com apenas 2 minutos de jogo, Jean Carlos balançava as redes, colocando o Náutico com o placar de 2-0. Com esse segundo gol, o Sport despedaçou-se dentro de campo. Em alguns momentos até que equilibrou, mas o Náutico foi muito melhor, queria mais e conseguiu fazer o terceiro com o zagueiro Gustavo Henrique. O Sport continuou horrível, principalmente nas bolas lançadas na área, um problema que vem de muito tempo. Nunca o Sport consegue corrigir esse grave defeito, por mais que troque de treinador. Nos acréscimos, Neto Pessoa fez o gol do Sport, mas já era tarde demais, não dava para esboçar qualquer reação. E o Santa Cruz, minha gente? O Santa, mais uma vez, quase fez parar o coração da torcida coral. Esse treinador de Santa Cruz é masoquista todo. Ele adora sofrer e quer a torcida com o coração explodindo de emoção o tempo todo. Não dá para segurar esse tranco. Até agora tem um anjo salvador em cima do Santa Cruz, um anjo da guarda. Além das grandes defesas de Thiago Coelho, goleiro da equipe do Tricolor do Arruda. O Santa não viu a cor da bola no primeiro tempo. Domínio absoluto e uma pressão monumental do Floresta. Era o jogo de um time só. Primeiro tempo decepcionante do Santa Cruz, viu gente? O gol do Floresta saiu aos 15 minutos. Poderia ter ampliado e muito esse placar. Tão grande era a superioridade dos cearenses e a letargia cada vez maior do Santa Cruz dentro de campo. Eles ainda fizeram o segundo gol, mas foi anulado por impedimento. O time melhorou um pouquinho no segundo tempo. O Floresta tentou muito o segundo gol, mas não conseguiu. O Santa apareceu algumas vezes no ataque e aos 39 minutos do segundo tempo, quando o coração do torcedor já não aguentava mais, aí veio o empate, gente. Mais um golaço de falta, Renato bota a bola no ângulo e faz Santa 1, Floresta 1. Resultado que poderia classificar o Santa caso o Botafogo vencesse o Maringá. Não venceu, o jogo terminou empatado em 0-0. A classificação do Santa, portanto, foi adiada. Com o resultado, o Santa Cruz está muito próximo de comemorar o acesso, somando 10 pontos e na liderança do Grupo A do quadrangular final. O Santa Cruz volta a campo diante do Maringá no próximo sábado, às 17 horas, em jogo válido pela 5ª rodada do quadrangular final da Série C do Campeonato Brasileiro. O confronto será na Arena Pernambuco, em São Lourenço da Mata. É isso aí, minha gente. Muito obrigado a todos. Sigam aqui na programação da Rádio Jornal. Vai começar agora o primeiro tempo do Assunto é Futebol. Comando Haroldo Costa, o maior gol do mundo. Boa tarde, Recife. Boa tarde, Brasil.
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0: Em Pernambuco, meio-dia, 35 minutos.
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0: Boa tarde para você, no ar pela Rádio Jornal, O Assunto é Futebol, Primeiro Tempo. Hoje é segunda-feira, 28 de setembro de 2026. 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E agora você vai ouvir os destaques, as manchetes do programa de hoje. Clube Náutico Capibaribe, Leonardo Boris.
3: Depois da grande vitória sobre o Sport por 3-1 no último sábado, jogadores se reapresentam nesta segunda-feira, começando trabalhos para a partida de sexta contra o Fortaleza no Castelão. Técnico Bruno Pivetti tem praticamente todo o grupo à disposição. Náutico tem pedido de suspensão da alienação da garagem do Remo indeferido.
0: Santa Cruz Futebol Clube, Igor Moura.
4: Segunda-feira de descanso para elenco do Santa, que voltou ontem de Fortaleza com ponto importante na bagagem. Amanhã tem reapresentação e início dos trabalhos para jogo do acesso, pelo menos em caso de empate, sábado na Arena Lotada, diante do Maringá. Reuniões vão acontecer para definições sobre mais ingressos à venda para a torcida tricolor. Expectativa de liberação de valor adiantado da nova SAF para pagamento de atrasados para elenco profissional.
0: Esporte Clube do Recife, Wallace Santos.
5: E depois da derrota para o Náutico, Sport vê a distância para o G6 aumentar. Leão, que vem numa sequência negativa de partidas, com derrotas, jogando distante da Ilha do Retiro. E o técnico Mariano Sosso deve realizar algumas mudanças pontuais para o jogo contra o Atlético.
0: América Mineiro e Juventude fecham hoje mais uma rodada do Brasileiro Série B.
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15: Em Pernambuco, meio-dia, 45 minutos.
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15: 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Com trabalhos técnicos de Sidney Cunha, Edilson Lima e Evandro Chaves, o assunto é futebol e agora as notícias do nosso futebol. Náutico, Leonardo Boris.
17: Boa tarde para você, amigo. Boa tarde para você que está ligado aqui no assunto é futebol, primeiro tempo. E o Náutico se reapresenta hoje depois de uma vitória extraordinária contra o time do Sport no último sábado, com gols de Vinícius, Jean Carlos e Gustavo Henrique. Técnico Bruno Pivetti fez a sua reestreia e reestreia com vitória. Hoje o grupo estará se reapresentando para começar trabalhos visando a partida da próxima sexta-feira contra o Fortaleza no Castelão. O Náutico tem 8 jogos a cumprir. Fortaleza fora, Novo Horizontino em casa, Vila Nova em casa, Goiás fora, Juventude fora, Avaí em casa, CRB em casa, Londrina fora. O Náutico ainda está na 14ª colocação com 41 pontos ganhos. Técnico Bruno Pivetti, que tem praticamente todo o grupo à sua disposição. Léo Índio, Danielzinho e o zagueiro Matheus Ribeiro. O Náutico, que teve pedido de suspensão da alienação da garagem de remo, indeferido pelo ministro Moura Ribeiro no Superior Tribunal de Justiça, que alegou que o Náutico não impugnou o negócio jurídico no prazo legal. O relator também destacou que o clube teve conhecimento da alienação em curso desde 2025, não agindo antes da consumação. Agora, as partes envolvidas no caso ainda terão 10 dias úteis para prestar informações. Após isso, os autos serão remetidos para aparecer do Ministério Público Federal. Já projetando o jogo contra o Fortaleza, técnico Bruno Pivetti fala aqui na Rádio Jornal.
18: Eu estava acompanhando muito o Fortaleza, porque eu tenho uma relação de amizade com o professor Paulo Autuori, né? Então, para mim, eu já trabalhei, tive a oportunidade de trabalhar com ele 3 vezes, né? 2 vezes como assistente técnico e 1 ele como diretor e eu treinador. Então, é uma equipe que eu conheço bem, sei da qualidade individual dos jogadores, mas, sobretudo, da boa capacidade coletiva da equipe. A equipe evoluiu muito com o professor Paulo Autuori e tenho certeza que vai ser um grande confronto. Nós precisamos agora ter as informações do estado dos nossos jogadores, preparar da maneira mais adequada a semana para que a gente possa ir lá em Fortaleza, apesar de saber das dificuldades, fazer uma outra grande partida e fazer o melhor para poder conquistar as vitórias, porque isso para nós é muito importante. Sabemos da qualidade do adversário, mas vamos procurar proteger a nossa equipe em relação à neutralização dos pontos fortes do Fortaleza, mas também atacar as vulnerabilidades.
17: Aí a palavra do técnico Bruno Pivetti, falando no assunto é futebol, primeiro tempo.
15: Campeonato Brasileiro Série B, hoje teremos América Mineiro e Juventude. Jogo às 7:30 da noite, no Independência, em Belo Horizonte. Esse jogo da sequência é a rodada 30, a 30ª rodada do Campeonato Brasileiro Série B. Essa rodada só termina amanhã com Botafogo de Ribeirão Preto e Ponte Preta, 7:30 da noite esse jogo, na cidade de Ribeirão Preto. Os resultados de ontem, o Fortaleza vencia o Atlético. Atlético que vai ser o adversário do Sport na quinta-feira, mas o jogo terminou empatado no Castelão. Fortaleza 2, Atlético também 2. O CRB derrotou o Cuiabá por 3-0. Esse jogo você ouviu aqui na Rádio Jornal, com Marcelo Araújo, João Vitor Amorim, Leonardo Borges e o Alex Santos. E mais cedo, ontem, no jogo da manhã, o Criciúma derrotou o Avaí por 3-0. Resultados da rodada 30 do Campeonato Brasileiro Série B. Agora em Pernambuco, 12:50. Notícias do Santa Cruz com Igor Moura.
19: Valeu, boa tarde, forte abraço para você, amigo, um abraço para todo mundo ligado aqui no Assunto é Futebol, primeiro tempo, uma segunda-feira de descanso pro elenco do Santa, jogadores que entraram em campo no sábado diante da equipe do Floresta num empate difícil, num jogo cercado de reviravoltas e adrenalina na partida que aconteceu no PV, né, no Presidente Vargas, com o empate do Santa com aquele golaço do Renato, o gol anulado pelo VAR no último lance do zagueiro João Vitor do Floresta. No fim das contas, deu certo, o Santa empatou e está a meros detalhes de um acesso histórico à Série B após uma década desde a sua última participação. Até perdendo o jogo sábado na Arena, o Santa pode celebrar o acesso, né? Isso só se o Botafogo da Paraíba conseguir bater o Floresta no estádio Presidente Vargas em Fortaleza. Se o Santa empatar, tá dentro. Inclusive, pode ter comemoração dupla sábado na Arena. Por quê? Em caso de empate entre Santa e Maringá, o Santa automaticamente vai celebrar o acesso matemático e, a depender de um tropeço do Floresta contra o Botafogo, o Maringá também vai poder celebrar esse acesso na Arena de Pernambuco. Se o Santa Cruz vencer o jogo, além de garantir o acesso matemático para a Série B, já garante também a ida à grande decisão da Série C do Campeonato Brasileiro contra quem passar em primeiro da outra chave do outro grupo, que tem o Paysandu mais embaixo, porém uma briga ferrenha envolvendo Ferroviária, Inter de Limeira e Brusque pela primeira colocação e também pela segunda colocação, que dá o acesso à Série B do Campeonato Brasileiro. Amanhã tem reapresentação para o elenco do Santa, ao início da preparação, o técnico Cristiano de Souza sabe que Eurico muito provavelmente não entra em campo no sábado contra o Maringá, praticamente certa a ausência do Eurico. O Ronald
20: Esse sim será reforço para o técnico Coral para esse duelo diante da equipe paranaense que o Santa venceu na segunda rodada do quadrangular. Santa Cruz que perdeu o Alex Juan, que foi expulso nos minutos finais no duelo diante do Floresta. E a equipe do Maringá vem aí de um empate 0-0 em João Pessoa diante do Botafogo da Paraíba, que praticamente aniquilou qualquer chance matemática do Botafogo. Tem ínfimas possibilidades de acesso à Série B do Brasileiro. Ou seja, o Santa tem a possibilidade de subir com um empate agora contra o Maringá na Arena, e se tudo der errado, a tendência é de que o Santa vai enfrentar o Botafogo da Paraíba já eliminado na última rodada, também precisando, na pior das hipóteses, de um empate para alcançar a Série B. Portanto, o Santa Cruz muito, mas muito próximo de chegar à segunda divisão em 2027. Diretoria do Santa, que terá várias reuniões no decorrer dessa semana, principalmente no dia de amanhã, para vender mais ingressos, né? Mais de 28 mil ingressos já foram vendidos, quase 30 mil, e o Santa vai buscar, claro, a lotação máxima da Arena de Pernambuco, mas tem também que saber as possibilidades do Maringá, a expectativa de público da equipe paranaense para esse jogo, também é importantíssimo para o Maringá, para o Dogão, e tudo isso será debatido no decorrer desse início de semana. Falando em debate, falando em reuniões, o Santa lançou uma nota oficial nas suas redes sociais na última sexta para o último sábado, antes do jogo contra o Floresta, falando que já houve, depois de uma Assembleia Geral Extraordinária da Cobra Coral Participações, houve a proposta aceita para a Matix, né? Para a Matix assumir todas as responsabilidades contratuais da SAF do Santa. Ou seja, teve assinatura até do próprio Irã Barbosa nessa situação. Tendo em vista que o grande impedimento para o Santa ter aquele adiantamento dos valores da SAF de 6 milhões para quitar tudo que tem de atrasado com o elenco profissional, levando em conta que o Irã Barbosa aceitou tudo que foi debatido entre os seus pares da Cobra Coral Participações, o Santa não tem, pelo menos a priori, nenhum impedimento para que nessa semana aqueles 6 milhões e meio de reais de adiantamento caiam na conta do clube e o Santa consiga quitar tudo o que deve para elenco profissional, comissão técnica e também seu quadro de funcionários e suas divisões de base. Só para você ter ideia, os jogadores do elenco profissional, o Santa deve 3 imagens, o Santa deve alguns meses também de auxílio moradia e o Santa ainda precisa pagar a premiação da vitória sobre o Floresta na Arena de Pernambuco, que ainda não foi paga, e pagar também o ponto do empate diante da equipe cearense do último sábado. Portanto, o Santa deseja entrar em campo sábado contra o Maringá, com tudo isso já quitado com esse adiantamento da Matix Capital. Agora a gente vai escutar o Christian de Souza falando como é que estava o clima do elenco após o empate diante do Floresta. Muita festa com a torcida do Santa deu um show em Fortaleza, compareceu em grande número e mesmo sem a classificação matemática, como conter esses ânimos, como conter a empolgação com o elenco tão próximo de conquistar o grande objetivo da temporada? Com a palavra, o Christian de Souza.
21: Não, esse elenco ele é muito experiente, né? Tem jogadores bastante experientes. É, talvez a média de idade maior dessa fase final. Então a gente está muito frio, assim, muito, muito frio, muito calculista. Realmente calculista. A gente sabe que ainda não ganhou nada, não confirmou nada. Apesar de estar com uma pontuação alta. É o quê? 70%? 75%? Né? Mais ou menos isso, de aproveitamento. E mesmo assim ainda nós não estamos garantidos. Então mostra o equilíbrio da Série C. E a gente tem que conduzir muito bem essa semana, ser inteligente, para poder fazer um jogo seguro e buscar aquilo que nos falta ainda para garantir matematicamente o nosso acesso.
20: Tá aí, portanto, palavras de Christian de Souza, comandante tricolor, aqui no Assunto é Futebol, Primeiro Tempo.
15: Muito bem, Campeonato Brasileiro Série C. A Inter de Limeira derrotou o Paysandu por 2-0, deixou a situação do Paysandu muito complicada. Brusque e Ferroviária empataram por 1-1. No grupo C, a Ferroviária lidera com 8 pontos, Inter de Limeira tem 6, o Brusque tem 5 e o Paysandu só tem 1. Parece que esse realmente não vai ser o ano de acesso do Paysandu. A situação do Paysandu é muito parecida com a do Botafogo de João Pessoa, que também só tem 1 ponto. Depois de 3 rodadas, só conquistaram 1 ponto em cada grupo. A próxima rodada, marcando no sábado, o confronto entre Inter de Limeira e Brusque. E o Paysandu recebe a Ferroviária. Aqui, 4 minutos para 1 da tarde em Pernambuco. Esporte com Alex Santos.
0: Valeu, muito boa tarde para você que está ligado aqui no Assunto é Futebol Primeiro Tempo. A derrota do Esporte para o Náutico no último sábado por 3-1 fez com que, além da derrota em si, atrapalhasse os planos do Esporte referente ao G6, porque ele havia começado a 30ª rodada a 2 pontos do sexto colocado. Com a derrota para a equipe alvirrubra e com os resultados que acabaram acontecendo, o Sport nesse momento viu essa distância aumentar de 2 para 5 pontos. A atual tabela de classificação aponta o Sport como nono colocado com 44 pontos. De olho no Atlético Goianiense, que é o sexto colocado, que tem 49. E a posição do Sport só não foi alterada porque alguns resultados acabaram favorecendo a equipe leonina. Como, por exemplo, a vitória do CRB para cima do Cuiabá, já que se o Dourado tivesse vencido, chegaria a 46 pontos e ultrapassaria o Sport, que tem 44. Consequentemente, o Leão perderia uma posição na tabela, terminando aí na 10ª colocação. E a vitória do Náutico para cima do Sport por 3-1 acabou sendo o placar mais elástico referente à derrota que o Sport sofreu dentro da atual competição. O Leão, que até então não havia perdido por um placar de 3 gols. E o que chama mais atenção também de forma negativa é que essa derrota para o Náutico acabou aí se juntando às outras derrotas seguidas que o Sport teve jogando fora de casa. O Leão vem de 5 derrotas consecutivas jogando fora da Ilha do Retiro. Perdeu para o Avaí por 2-1, perdeu para o Novo Horizontino também pelo mesmo placar, 2-1, mesmo placar para o Ceará, 2-1, CRB perdeu também por 2-1 e o Náutico perdeu por 3-1. Uma sequência que vem preocupando bastante, já que o Sport tinha um fator diferencial, jogar bem fora de casa, inclusive chegando a ter mais vitórias jogando fora de casa do que na própria Ilha do Retiro. Só que esse cenário mudou completamente e o Leão vem de 5 derrotas seguidas jogando fora da ilha. E o que chama a atenção é que a próxima partida do Sport é também fora de casa contra o Athletic. O Athletic que está brigando para chegar aos 45 pontos e se garantir matematicamente na Série B para o ano que vem. E por isso tem que ter muita atenção nesse quesito para que essa não seja a 6ª partida seguida que o Sport não vence fora de casa. Mas vamos ouvir ainda a repercussão da derrota do Sport para o Náutico, clássico dos clássicos, no último sábado, ouvindo o técnico Mariano Sosso.
1: Eu acho que não fizemos o jogo que planejamos, tivemos uma semana para fazer fortalecer, consolidar o que o time fez com Juventude, bem? Mas eu acho que também tomamos gol em um confronto não tão claro, mas tomamos gol fechando a primeira metade e segunda metade, quando eu acho que tínhamos que virar isso, tomamos gol no início, bem? Então isso foi um momento muito adverso que o time não alcançou a mudar. Agora, não fizemos um bom jogo, principalmente com bola. O time não conseguiu construir ataques, sustentar isso, mas também, novamente, tomou gol em bola parada. Eu acho que é um aspecto que temos que fortalecer.
22: Se você tem um jogo agora importante, também fora de casa, nessa luta para tentar retornar ao G6, como trabalhar com o grupo para que essa derrota não acabe atrapalhando tanto o caminho de vocês?
1: Tem que... Eu não conheço outro caminho que não seja a resiliência. Precisamos, como falei com ele, precisamos da manhã fechar esse jogo. Mas eu também preciso que... E também valorizo ter e entrenar jogadores que não são indolentes. O jogo de hoje para a nossa torcida era muito importante, e para eles e para a nossa comissão também. Agora, e como eu não conheço outra rua, outro caminho que não seja trabalhando. Mas, e também uma oportunidade para saber de nossa fortaleza, tá bom? Isso é muito importante, que é uma derrota que traz muito dor. tá bom? Mas temos muitos jogos na frente e principalmente que temos que resolver e desenvolver muito melhor que esse é o próximo jogo.
0: O Sosso que deve promover algumas modificações, pelo menos pontuais. Uma delas deve ser a saída do lateral direito Augusto Pucci e a entrada do Claudinho, que retorna à titularidade. Destaques do esporte para o assunto é futebol. Primeiro tempo.
15: Em Pernambuco, 1:02. Depois do intervalo, outro giro de notícias para você.
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9: Em Pernambuco, 1:06.
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9: De volta aqui para girar os repórteres do escrete. Náutico Leonardo Boris.
11: Jogo contra o Fortaleza será sexta-feira às 21h35. Time deve viajar na quinta-feira para a capital cearense.
9: Santa Cruz, Igor Moura.
12: Isso, voltando para dizer que a delegação do Santa chegou ontem, no decorrer da manhã, os jogadores foram liberados para o restante do domingo. Foi um voo de volta bem desgastante, né? A delegação do Santa saiu no meio da madrugada do hotel no bairro de Meireles. E a representação do grupo que ganhou folga nessa segunda-feira, marcada para amanhã nas Repúblicas Independentes do Arruda.
9: Esporte, Wallace Santos.
13: Jogadores se representaram e trabalharam na manhã de hoje. Amanhã pela manhã também tem treino no CT. Depois segue em viagem para Minas Gerais.
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9: Ouça agora o comentário de Ralph de Carvalho e depois o assunto é futebol, segundo tempo.
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16: Minha gente, vi o melhor jogo do Náutico esse ano. E a quinta derrota seguida do Sport como visitante. O clássico mostrou muito dos do Tem com o Bruno Pivetti. Não jogou com os antigos Tida, próximo ao que o time jogou ontem. Os jogadores perdiam a bola e brigavam para recuperá-la. Quando o Náutico tinha a posse de bola, atacava com intensidade, pressionava sempre, marcava alto e roubou muitas bolas no ataque, saída de jogo do Sport, além de ganhar o meio-campo em cima do Leão. O Sport só dominou os 15 minutos iniciais do jogo. Após esse tempo, só deu Náutico. O Sport foi frágil no meio-campo, onde o William Oliveira e Fernando Sobral foram engolidos. Foi frágil nas laterais, onde Augusto Pucci perdeu o duelo para Vinícius, que voltou a jogar um bolão. E no outro lado, Derek e Arnaldo, um ponta e um lateral, cruzavam todas em cima de Raí Lopes. O técnico Mariano Sosso tentou levantar o time colocando Juan Alano no lugar de Fernando Sobral, ficando com um só volante e passando a ter dois meias, Diego Hernandes, que já estava, e Alano, que acabava de entrar no intervalo. Isso foi mudança de intervalo de jogo, do primeiro para o segundo tempo. Só que o Náutico começou o segundo tempo atropelando e fez o segundo gol com 2 minutos do segundo tempo, com Jean Carlos absolutamente só, sem marcação. Aí o Mariano Sosso percebeu que com um volante só o Leão não ia segurar o Náutico. Então ele, com 15 minutos de bola rolando no segundo tempo, voltou a mexer no meio campo. Teve que colocar de novo um segundo volante para poder revitalizar a marcação. Aí tirou Diego Hernandes para colocar Patrick de Paula. O interessante é que ele já tinha o Juan Alano jogando cerca de 15 minutos ao lado do Diego Hernandes. Deu para ver que Diego Hernandes continuava como no primeiro tempo, o único jogador que tentava alimentar o ataque. Metia a bola para Perotti, para Barleta, para Marlon. Então ele tirou o Diego Hernandes porque eu acho que ficou com vergonha de tirar o Juan Alano, que tinha acabado de entrar no intervalo. Então ele tirou o melhor jogador do meio campo, tirou o Diego Hernandes e deixou o time de novo com dois volantes, o William Oliveira e Patrick de Paula, e com o Juan Alano fazendo o meia de ligação. A bola só chegava a Perotti, a Barleta e a Marlon quando o Diego estava ou quando o goleiro Thiago Couto fazia ligação direta. O Sport alimentou seu ataque assim. Quando não era isso, o Barleta voltava. O Barleta é um jogador esplêndido. Foi o melhor jogador do Sport no jogo, como vem sendo sempre. Ele desce, volta, vai buscar o jogo. Ele tenta, de forma individual, resolver o problema do time. Mas o futebol é jogado com 11. Não fica fácil para um só. Então, o Sosso ainda trocou o ataque, tirando Perotti e Marlon e colocando Neto Pessoa e Kevin. O Kevin voltou a jogar mal, como vem jogando ultimamente. O Neto Pessoa, ele acabou fazendo o gol do Sport

0: nos 3-1. Agora, observe que Augusto Pucci não consegue se firmar como lateral direito. Ontem o técnico tirou ele e colocou Claudinho, porque ele estava perdendo o duelo para o Vinícius e não puxava, não dava a saída de jogo do Sport pelo lado dele, o lado direito. Estava acanhado. E aí o técnico fez a troca. E foi desatento também o time do Sport em todos os gols que levou. Eu vou enumerar só para deixar claro como pode acontecer isso com um time que tinha feito já a segunda partida sob o comando do Mariano Souza, mostrando um nível de evolução. Ontem voltou a cair. No primeiro gol, depois que o Náutico pressionou, o primeiro gol foi no primeiro tempo, quando o Náutico estava pressionando, amadurecendo o gol, mas estava demorando a sair. Mas aos 46 minutos saiu. Foi a partir de um escanteio cobrado por Jean Carlos, que a defesa cortou, a bola voltou para o Jean, ele continuava perto da bandeira de escanteio, e ele dali levantou a bola pingando na área outra vez. Neste momento, o Vinícius sobe mais que todo mundo e de forma brilhante ele aplica uma cabeçada no canto e simplesmente faz o primeiro gol. Estava absolutamente solto. Como é que se concebe que alguém, na hora da cobrança de um escanteio, ou que se fosse uma falta na bola parada, que todo mundo está na área, a defesa deixa um atacante solto? E o Vinícius subiu sem que ninguém encostasse nele e fez o gol girando o corpo no ar. O segundo gol, depois que o técnico fez as mudanças achando que iria melhorar o Sport para o segundo tempo, aquelas mudanças que eu citei do intervalo, o segundo gol do Náutico foi com 2 minutos de jogo. Então isso aí deixou claro que o Náutico voltou arrancando de forma arrasadora no segundo tempo. E a bola, ela veio para o gol construída pelo Derek. O Derek apanhou lá atrás, pela ponta direita, e seguiu em direção à linha de fundo, sem que ninguém do Sport tentasse lhe marcar. Ele foi sozinho. E Jean Carlos o acompanhou pelo meio, pelo eixo central do campo. Derek ia lá pela ponta, Jean ia pelo meio acompanhando. Quando o Derek chegou lá na quina da área do Sport, ele cruzou, botou para o lado, para o Jean Carlos, que estava ali já próximo da meia-lua da grande área rubro-negra. E o Jean recebeu sozinho, sem marcação, bateu forte e seguro e fez o segundo gol. E aí, mais uma vez, a marcação falhou. No terceiro gol, que viria a acontecer com 27 minutos do segundo tempo, a gente viu que ela veio, foi uma bola também a partir de uma cobrança de escanteio. Foi Jean Carlos que bateu. Ela veio em direção ao centro da área. E aí a defesa do Sport tentou cortar. A bola caiu na pequena área. Só que ninguém achou a bola. A bola rolou exatamente para o pé de Gustavo Henrique, que estava lá. Ele esperava cabecear a bola, mas a bola veio para o chão. O que é que aconteceu? De perna esquerda, ele bateu incontinente para o fundo do barbante e fez 3-0. 3 vacilos do Sport na marcação no jogo. O gol do Sport foi de Neto Pessoa, que substituiu Perotti. A bola foi cruzada na área, teve uma cabeçada colocando a bola na direção dele, ele deixou a bola cair na sua frente, quando a bola bateu no chão, ele entrou no carrinho e colocou lá o gol do Sport, o gol de honra, e o placar ficou 3-1 no final para o Clube Náutico Capibaribe. O que eu quero acrescentar é que o Sport vai ter que se rearrumar outra vez, porque é como se o Sport tivesse dado um passo para frente no jogo contra o Juventude, e agora no jogo com o Náutico deu 2 passos para trás. Então o Mariano Souza vai ter que retrabalhar essa equipe para tentar chegar no objetivo do G6. O Náutico, o time jogou, como não vinha jogando com Hélio dos Anjos. Então a gente ficou observando exatamente isso no fim da partida. Com o Hélio, passou na lembrança de todos o jogo contra a Ponte Preta, lanterna da competição. O Náutico empatou na moral de 1-1, jogando mal. Perdeu do vice-lanterna o América por 2-1, jogando mal. Perdeu, jogando mal, de 3-0 para o Cuiabá. Vejam só, esse time andava em campo, não tinha intensidade, marcava de forma relaxada. Ontem foi totalmente o contrário. Um time ligado, disputando a bola, como quando perdia, todos partiam em cima, parecia um formigueiro. Então a gente viu aquele interesse do Náutico. Quando tinha posse de bola, ele era propositivo, partia para o ataque e com isso pressionou o Sport o tempo todo. Roubou bola no campo adversário e teve uma marcação plenamente segura. Isto aí não se deveu a nenhum treino milagroso que tenha feito o Náutico jogar diferente. Claro que o técnico que estreou, o Bruno Pivetti, ele deu orientações à sua maneira, o jeito que ele quer que o time jogue. Mas o que se viu dentro de campo foi um empenho de cada jogador individualmente, o que gerou um futebol coletivo muito bom que o Náutico não tinha jogado. Time agrupado, muito menos erros de passes, o time ali compactado, acima de tudo, interessado. E aí a gente faz a comparação. Esse time já não estava mais gostando da sua dupla de comando, o Hélio e o filho Guilherme dos Anjos. Certamente o time não estava mais motivado com os treinadores anteriores e se motivou porque mudou com um novo treinador. É isso que fica explícito do jogo do Náutico ontem contra o Sport. Mas se foi assim, é do futebol, lamentável. O Náutico se socorreu a tempo, porque o Náutico agora chegou a 41 pontos, bastam 4 pontos para atingir 45 e seguramente atingir o ponto de corte que lhe assegura na Série B da agora por diante. Então, isto, a princípio, era o objetivo e está perto de ser atingido. Agora, por que a mudança? A mudança é porque todo mundo estava sentindo isso na direção do Náutico, que o time não estava querendo muito com o Hélio. Veja que mudou, o time retomou. Muita gente dentro do Náutico chegou a dizer, é preciso mudar tempo, porque o Náutico está na beira do abismo e se continuar jogando assim, vai ser rebaixado. Então, com medo do rebaixamento, foi que o Náutico trocou Hélio por Bruno Pivetti. E a motivação no elenco, ela é automática, independente de qualquer orientação que possa ter saído do novo comando técnico. Minha gente, uma boa tarde. E agora chega para o segundo tempo do Assunto é Futebol, Leonardo Boris.
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1: Olá, boa tarde. Grande abraço a você. Obrigado pelo carinho da audiência ao Scratch de Ouro do Rádio. Hoje, 28 de setembro de 2026. Assunto é Futebol Segundo Tempo. 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
1: Satisfação muito grande ver o meu amigo Sidney Cunha de tantos e tantos trabalhos. Edilson Lima no Master Nacional e Internacional, Haroldo Costa e Ralf de Carvalho.
3: Nesse momento, Wesley.
1: Wesley Amaro, um abraço também. Haroldo, vocês fizeram uma verdadeira jornada de orgulho para o rádio. A Rádio Jornal tem essa história e... podem falar assim, ah, Boris vai começar com a pieguice dele. Não é, porque só quem vai, só quem faz é que sabe. Você estava com febre, estava com a garganta inflamada, é uma viagem extremamente cansativa, você não vai a passeio, você vai para trabalhar, chega, trabalha, dorme pouco, come pouco e mal, e faz um trabalho que, graças a Deus, e aí eu digo com toda a sinceridade do mundo, para quem me conhece sabe que eu estou sendo sincero, o Santa Cruz trouxe o resultado, porque seria tão frustrante não trazer esse resultado por tudo que foi feito e também respeito aos torcedores que foram lá para o presidente Vargas. Essa é a parte... do elogio. E o Christian de Souza continua sendo pragmático. Boa tarde.
3: Boa tarde para você, Boris, Ralf, quem nos acompanha aqui na Rádio Jornal. Realmente, primeiramente, a gente quer agradecer muito a grande audiência registrada no sábado na transmissão dos dois jogos, né? Um clássico, sempre com a história e a marca da Rádio Jornal e, em especial, nesse jogo do Santa Cruz, Boris, que teve realmente uma audiência sensacional. Eu já tive informações também que em Caruaru a audiência era gigantesca, no interior, nas nossas emissoras do interior, e aqui no Recife, no nosso canal no YouTube, muitas visualizações. Exatamente. Temos lá um número sensacional, então a gente fica muito feliz, muito grato. A Rádio Jornal foi a única emissora de Pernambuco presente no Presidente Vargas, e a gente ficou muito feliz lá de contar essa história, que estava sendo, como você falou, dramática, né? Com aquele possível gol no final ali do Floresta, mas que terminou muito feliz com mais um ponto para o Santa Cruz. Então o Santa Cruz chega a 10 pontos e agora pode até perder e ainda sobe, né? Dependendo da combinação de resultados no sábado. Mas agradecer muito, né? De coração, a grande audiência. Eu realmente estava tentando me recuperar ainda, né? Tento me recuperar totalmente da garganta quando inflama, né, Boris? Você sabe o quanto ela judia, né, do locutor.
1: Nossa, ainda mais vocês.
3: Aliás, é uma das piores coisas.
1: É a pior.
3: Era isso mesmo que eu estava pensando. Você agora chegou no ponto certo. A gente faz o jogo com dor de cabeça.
1: Dor na coluna.
3: É. Até com dor de barriga, talvez a gente consiga fazer. Agora, garganta ruim. É ruim demais. Jeito. Mas... graças a Deus, tinha voz lá e eu sabia que era um jogo exigente, mas fui para fazer o jogo e o resultado acho que foi bom. Fico feliz, do resultado final lá, do que a gente pôde transmitir daquele momento lá do jogo. E vamos para o sábado, Boris. Como você falou, o Christian, ele é um treinador realmente pragmático. Ele tem uma ideia de jogo muito bem definida, né? Ele entra com aquela linha de três, colocando sempre um zagueiro como lateral, No caso do sábado, não deu nada certo.

0: com o Matheus Vinícius.
1: Mas no segundo tempo ele mudou, ele foi mais atuante, né?
0: Exatamente. Mas ele, num dado momento, sentiu que não era o jogo para o Matheus, né? Ele tira o Matheus e muda ali a ideia, muda um pouco o esquema. Mas não foi realmente uma jornada. O próprio Matheus, tinha hora que a gente via que ele começou a ficar até mesmo desestabilizado com o jogo que ele estava fazendo, que ele não estava acertando muita coisa. Mas é um dos heróis da caminhada tricolor, né? Sem então dúvida. Ele tem muito crédito, né? Não é por causa desse jogo que ele não foi bem que a gente vai aqui achar que o Matheus não seja importante nessa caminhada. Claro que não, ele é muito importante. Inclusive até para o jogo do sábado, né? Mas o Christian observou bem, disse, opa, aqui nesse lado tá ruim. No lado direito também, né? Quando ele viu que o Thiago Enes também não tava fazendo um grande jogo. Então os jogadores que entraram no segundo tempo mudaram a cara do time. O primeiro tempo realmente foi muito ruim do Santa Cruz, foi muito ruim, não tem muita coisa a se registrar. Mas eu acho que é isso, Boris, que você falou. Esse pragmatismo tá colocando o Santa Cruz na Série B.
1: É verdade.
0: A gente pode até numa análise mais crítica, né? Numa análise mais aprofundada, questionar ali algumas coisas do time do Santa Cruz. Mas no resultado final, é o acesso.
1: Essa campanha, a crítica fica para depois.
0: Eu acho que mais uma vez é
1: a campanha é resultadista.
0: É aquela história. Exatamente, Boris. Você falou tudo. O Christian sabe o que tem em mãos e joga pelo resultado, claro. Joga para construir esse resultado. Não adianta a gente querer também, eu tenho essa opinião aqui, não sei qual é a sua do Ralf, espetáculos na Série C.
1: Não,
0: os times são muito iguais, são muito parecidos, né? São muito. O mesmo orçamento.
1: Ele não tem material para dar espetáculo.
0: É isso que eu tô falando, é o mesmo orçamento, né? Eles pescam ali no mesmo rio, né? Ninguém tem peixe grande. Você vê, para mim o diferenciado do Santa Cruz é o Everaldo, mas quem brilha? O goleiro, o Thiago Coelho.
1: O Renato,
0: né? Que é um jogador que tava aqui no CRB, né? A gente sabe que o Renato também é um jogador de qualidade, que teve altos e baixos. Né, como, por exemplo, aquela expulsão lá na arena, foi muito ruim para o próprio Renato. A gente criticou aqui porque ele perdeu a cabeça ali, uma expulsão. Mas depois ele se recupera dentro da própria Série C, né, e é um dos heróis também dessa caminhada tricolor. Então, eu vou mais uma vez fazer aquela analogia do copo meio cheio e do copo meio vazio. Se a gente for pegar o copo meio cheio, é o Santa Cruz chegando à Série B. No copo meio vazio, o time sofre, né? Às vezes faz algumas atuações um pouco abaixo. Normal.
1: Mas ele tá muito pouco vazio, viu?
0: Tá, o Santa Cruz tá jogando o suficiente, o necessário e com aquilo que você falou, com um pragmatismo para subir. Não é um espetáculo de futebol.
1: É um time que tá brigando.
0: Isso aí desde a primeira fase. Isso aí, inclusive, eu falei no jogo. Foi no jogo, naquela vitória. A vitória contra o próprio Maringá. Não. É um jogo do Santa Cruz que eu falei no final. Disse, gente, esse time luta, hein? Esse time tem luta. Esse time não desiste. E é isso que a gente vê no Santa Cruz. Ele se supera dentro de campo, né? Tem erros? Tem. Tem alguns problemas? Tem sim. A gente vê que em algum momento ali alguma coisa não está funcionando exatamente como a torcida desejava. Mas é assim. A caminhada tem sido marcada, na minha opinião, por muita garra, por muita luta, por muita vontade e pelo pragmatismo do Christian de Souza, que sabe o que tem em mãos e está extraindo desse time o resultado. Você disse a palavra correta. É um Santa Cruz resultadista, jogando na divisão de acesso. E divisão de acesso é para ganhar e subir. O espetáculo é uma coisa quase romântica para uma divisão de acesso.
1: Lúdica.
0: O que a gente espera mesmo é o acesso, né? E é isso que o Santa Cruz está conquistando, com muita garra, com muita luta, com muita vontade e com a participação bonita, maciça, indiscutível da sua torcida, que é realmente uma torcida espetacular.
1: Antes de cumprimentar Ralf de Carvalho, o Santa Cruz vai entrar com um pedido, uma liminar, pedir para que o Cadorini não cumpra essa suspensão de 4 jogos, que diminua a suspensão, que faça uma pena alternativa.
0: Cabe aí o tal do efeito suspensivo?
1: Cabe, porque são 4 jogos, cabe o efeito suspensivo. Então o Santa Cruz vai recorrer. Ralf de Carvalho, o primeiro tempo do Santa Cruz, eu estava acompanhando com o Haroldo, com o Igor e com o Sócrates, foi para mim O Santa Cruz foi para a festa, mas esqueceu de ir para o jogo. Foi o primeiro tempo. Mas o segundo foi outra conotação. E, também psicologicamente falando, quem não acredita ainda no acesso, aí eu estava conversando até fora do ar com o Haroldo, é o medo de tantas decepções. Só que, essa semana, com a SAF se estabelecendo, saindo os investidores mineiros, entrando a Matix, o dinheiro pode pintar. É uma semana Santa Cruz, né, Ralf?
2: Olha, boa tarde, Boris. Boa tarde, Haroldo. Boa tarde a você que está ouvindo a gente. Eu acho que o Santa Cruz é um time sortudo acima de tudo. Essa componente sorte, ela não pode ser descartada. Você é lembrado do gol do Matheus Vinícius, que a bola foi chutada de fora da área. Não vou usar a expressão bola despretensiosa. Ela foi chutada em direção ao gol. Ela quicou na hora que o goleiro ia botando a mão e fez aquele gol. Aquilo ali gerou uma alegria de um jogo que estava com gosto de guarda-chuva na boca. Aí veio esse de ontem. Esse de ontem eu estava vendo o primeiro tempo.
1: Sábado.
2: Hein?
1: Sábado.
2: De ontem não, sábado. É, obrigado. Estava ouvindo o primeiro tempo, eu não estava com imagem, era ouvindo o jogo. Aí ouvindo quando o Haroldo dizia, salvo Thiago Coelho. Eu digo, meu Deus do céu, você não aguenta com sorte. Mas foram repetidas vezes, especialmente no primeiro tempo. Eu digo, tem o segundo tempo, mas aí você note que o Santa Cruz é resiliente. Porque pela transmissão, o time do Floresta perdeu o gol no segundo tempo também. Fez até, mesmo depois do empate, Santa Cruz fez um gol que foi anulado, havia irregularidade. Então, eu coloco tudo aí nesse conjunto. E o Renato pegar aquela bola na cobrança de falta espetacularmente para empatar o jogo. Salvou tudo ali. Salvou o futebol do Santa Cruz, que estava difícil, aparentemente jogando menos do que o Floresta. Então, significa que esse fator, ele também está dentro dessa campanha do Santa Cruz. E é isso que faz todo mundo ter sucesso. É preciso ter sorte na vida. Alguém já disse isso.
1: É verdade, mas a sorte bafeja a competência. O nosso Wilson Souza está nos ouvindo. Um abraço, ele manda um grande abraço aqui para toda a equipe. E ele diz que a sorte é o Santa Cruz aproveitar as oportunidades.
2: A Santa Cruz é resiliente, é um time, tem uma vantagem enorme para um time que disputa uma terceira divisão. O Santa Cruz é resiliente, o Santa Cruz não desiste. E esse fato tem levado o Santa Cruz a ganhar jogo que aparentemente parecia perdido.
1: E olha quantos problemas internos teve o Santa Cruz. É bom lembrar que nessa semana, contra o Floresta, ainda teve mais um problema com o executivo e o treinador. Mais uma discussão. Então, quantos problemas, quantos incêndios foram apagados e o time não demonstra, não tem um grande futebol. Longe disso. Mas tem garra, tem vontade e sabe o que quer.
2: Não é o executivo que tinha demitido o próprio
1: treinador.
2: Treinador.
1: Aí teve toda aquela bulha, toda aquela confusão, acalmou e na semana passada teve uma reunião, eles discutiram novamente.
2: Mas pois você agora note que o executivo queria demitir o treinador. Se tivesse feito, vê que desastre, porque esse cara, ele tá tirando tudo que o Santa Cruz tem, o Christian de Souza. Então, eu vejo que se Christian, e tá muito perto, falta um ponto, falta um empate para o Santa Cruz subir. O Santa Cruz subindo, o Christian pode até demitir o executivo, sabe? Agora é minha hora, com você eu não trabalho. Aí, automaticamente, o Santa demite. Quer dizer, é uma briga besta desse executivo.
0: Mas agora os ventos estão soprando a favor, e eu acho que o Santa Cruz vai viver um grande momento, essa volta à Série B. Pegando agora o que Igor Moura falou mais cedo, né? Aqui no noticiário do Santa Cruz, no assunto é futebol primeiro tempo. Já há uma possibilidade, inclusive, de tudo ficar em dia, né, Boris?
1: É verdade.
0: Nas próximas horas, nos próximos dias.
1: Agora só falta o juiz, tudo está resolvido burocraticamente falando. O juiz da recuperação judicial tem que dar o ok, libera o dinheiro, paga tudo.
0: Aí tá tudo certo. E aí vira a chave, né? É o que eu até falei isso aqui semana passada. A virada de chave já está acontecendo. Esse acesso do Santa Cruz já nos permite dizer que o Santa Cruz vai virar a chave. E os problemas que se apresentaram, né, fazem parte de uma situação realmente mais complicada que o próprio Santa Cruz viveu. Até no último ano, né, Boris? Você que é acompanhou verdade. Isso de perto também, com a inclusão de jogadores que eram fora da realidade, de uma SAF que não apareceu, que frustrou muita gente.
1: De um dinheiro que não apareceu.
0: Que frustrou o próprio presidente, ele deixa claro que ficou muito frustrado. Mas agora vem, tudo vai soprar a favor. E eu, inclusive, imagino a reabertura do Arruda em breve. Acho que o Santa Cruz vai viver um 2027 bem legal, é o que a gente espera. E no sábado, na minha opinião, a confirmação do acesso, com a arena cheia de novo, com mais uma renda perto de 2 milhões aí. A torcida do Santa Cruz já chegou junto de novo.
1: A última parcial, 28.500.
0: É isso, nós vamos de novo para 44 mil, 45 mil.
1: Até mais,
0: né? E se o Arruda tivesse totalmente pronto, 60. Né? Passaria de 60.
1: 60. É. Deixa eu falar de herói. No ano passado, o herói da subida do Santa Cruz para a Série C foi o Rock Kennedy. E eu estou muito na dúvida, confesso, estou na dúvida quem eu vou escolher para herói, se Matheus Vinícius ou Renato.
0: Não, tem vários, Boris.
1: Tem?
0: Tem vários.
1: Ou eu vou deixar para o final, que é melhor.
0: Dá trabalho escolher o herói, porque o Matheus Vinícius é um dos heróis, né? Com aquele gol lá, como o Raul falou agora há
1: pouco. E aquele gol que ele salvou também, né?
0: O gol que ele salvou, né? Que seria ali o empate do Floresta. Aí você tem o Renato fazendo isso aí, um golaço contra o Floresta. Dois golaços contra o Floresta, né?
1: É verdade.
0: O gol do sábado é um negócio realmente maravilhoso.
1: Cinema.
0: E o Thiago Coelho, né? A gente não pode deixar de citar o Thiago Coelho. Porque verdade. Atacantes do Floresta saíram na cara do gol e o Thiago...
2: Mas o Renato é um herói improvável, porque ele perdeu até vaga no time, depois entrava como lateral para jogar mais no meio, depois de ponta, e ele sempre deixando a contribuição dele. Então, para mim, está sendo um grande herói. Mas se fosse escolher agora os heróis, mesmo ele não tendo jogado bem ontem, eu ficaria com o zagueiro. Porque o zagueiro... Ele formou uma defesa do Santa Cruz, a melhor do campeonato, ao lado do Eurico e do William Alves. Então, acho que tem aí, entre os prováveis heróis, tem um degrauzinho a mais para o Matheus Vinícius.
0: Você vê que até o William Alves salvou em cima da linha sábado também.
1: É verdade.
0: Também
1: é verdade.
0: Foi herói.
1: Que vem jogando bem, inclusive.
0: Também, é verdade.
1: Vem jogando bem. Agora, você lembrou bem, o Thiago Coelho... Ele deu uma reviravolta esse ano, ele perdeu a vaga para o Rock Kennedy, ele perdeu a vaga para o Gabriel Souza,
0: verdade.
1: Retomou a vaga e está fazendo partidas fantásticas.
0: É isso, eu acho que é um grupo de muitos heróis, né? É
1: muitos
0: uma jornada.
1: Heróis,
0: A verdade é que quando a gente olha agora, Santa Cruz está construindo, né? Falta pouco para esse acesso, é uma jornada heróica do Santa Cruz, um time que estava... num buraco quase, né, ali, só cai em dois e tava ali pertinho do Z2, pra onde esse Santa Cruz vai, 3 derrotas consecutivas, de repente traz um novo treinador e tudo deu certo. Mas a classificação também teve uma certa dramaticidade, né, Boris, porque o Santa Cruz passa em oitavo, né?
1: Foi na bacia das almas.
0: Mas agora faz esse quadrangular sensacional, o Santa Cruz só tomou um gol no quadrangular, 3 vitórias e um empate, marcou 4 gols, sofreu 1. Campanha muito boa no quadrangular.
2: Futebol... Mas fora das 4 linhas, será que o técnico também não ganha status de herói?
0: Também, viu, Ralf? Eu tava pensando nele aqui. Também.
1: Ganha sim, Ralf. Bem lembrado. Ganha. Ganha porque pegou na 14ª posição e tirou o Santa Cruz, puxou da vala, da areia movediça. Ganha.
2: E no meio do jogo, eu fico olhando as mudanças dele. Ele sente quando o cara cai. Ele diz, é agora. Aí ele lança um ali, levanta. Aí o outro lá perde o rendimento. Ele tem tido um trabalho muito grande, porque a grande verdade é que ele não tem um elenco linear, onde todos estejam com a mesma capacidade técnica. Então ele fica descobrindo o momento de cada um. E com isso ele tem feito Santa Cruz chegar onde chegou. Esse cara tem um momento heróico, que foi quando ele deixou o comando lá do time do Amazonas e pegou o Santa Cruz. Ele levou de cara 5 partidas invictas. Aquilo fortaleceu e deu muita moral ao Santa Cruz para fazer essa campanha.
1: Vamos fazer um bloco, a gente volta já.
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1: Na capital pernambucana, 1h50.
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1: Falar um pouco do clássico 3, Náutico 1, Sport, um partidaço do Jean Carlos. E também um nó tático, na minha opinião, do Bruno Pivetti, que hoje vai estar aqui com João Vitor Amorim no Fórum Esportivo. E com méritos, méritos e méritos para o Náutico, Haroldo.
0: É, Boris, a volta do Bruno, ela é uma oportunidade de mercado, né, para o próprio Bruno. Ele chega como uma espécie de salvador para um momento tão complicado que o Náutico vivia, porque a demissão de um treinador sempre é algo que mexe, né? Mexe com o grupo, mexe com o time, mexe com o clube. Você demitir um treinador, como que o Náutico teve que fazer, né? A situação que o Náutico teve que fazer, faltando 9 rodadas para terminar a competição. Mas o Bruno vem como uma oportunidade, já como uma cara conhecida, né, do próprio clube, porque já passou outras vezes, numa, inclusive, uma passagem relâmpago, né, 2 jogos só. Mas agora ele remotivou, né? Remotivou o grupo. Acho que foi uma resposta realmente do grupo Alvirrubro. O Bruno vai estar com a gente hoje à noite, né? Aqui na Rádio Jornal, com o nosso João Vitor Amorim.
1: Também no Screte na Rede.
0: E no Screte na Rede,
1: 5 para as 7.
0: Então vamos ouvir aí o Bruno Pivetti. Acho que é um treinador de discurso.
1: Boas ideias, jovem.
0: Boas ideias, discurso fácil.
1: Campeão,
0: né?
1: Paranaense.
0: É isso
1: com
0: aí.
1: Com Operário de Ponta Grossa.
0: Então, tomara que ele realmente construa, né? No Náutico. O Náutico tem o Fortaleza sábado, desculpa, em sexta-feira lá no Ceará.
1: Uhum.
0: Fortaleza que acabou de empatar com o Atlético, né? Aliás, os próximos adversários, né, de Sport e Náutico. Foi 2-2 o jogo ontem. Fortaleza estava ganhando, tomou um gol no final lá do Atlético. Então tomara que ele consiga entregar ao Náutico essa confiança que os alvirrubros desejam. Acho que o jogo do sábado é marcado por isso também, por essa confirmação, né, Boris? Da volta da confiança, da recuperação até mesmo do ânimo, do clima de um time que estava olhando para o chão.
1: Essa questão de olhar para o chão, o time do Náutico, foi um jogo interessante da diferença, né, Ralf? Da diferença de um time completamente abatido para um time que jogou contra o Sport totalmente oxigenado.
2: É verdade. Eu coloco como importante essa mudança, porque normalmente a gente, num técnico experiente como o Hélio dos Anjos, e que já tem um currículo que mostra o seu conhecimento de futebol, normalmente a pessoa se coloca contra a saída. Mas não foi o que aconteceu com ele, porque o perfil, a visão, a cara do treinador, ela é vista dentro de campo. Então, a gente estava vendo que o time do Náutico já estava descaracterizando essa trajetória de Hélio. Pelos 3 jogos, Ponte Preta, América e Cuiabá. Uhum. Então, eu não vi, pode ter acontecido, mas não ouvi voz contrária. E eu ouvi muita gente, porque muita gente liga também. E eu tenho muitos conhecidos conselheiros do Náutico. Então, muita ligação. Então, nenhuma das ligações dizendo, rapaz, é um absurdo tirar o Hélio. Não. Todo mundo achava que o Náutico estava na beira do precipício e que se não tomasse uma providência, ele caía no rebaixamento. Então, o técnico, a mudança era uma mudança esperada. Por quê? Porque já se sentia que o plantel estava desanimado. Por uma razão, o plantel não estava mais aceitando bem o comando do Náutico. Aí quando mudou, é diferente. Aquilo ali que a gente viu em campo, porque é inacreditável. Uma coisa, um momento que registra quem foi o Náutico de ontem. A primeira bola que o Náutico perdeu, tinha uns 4 ou 5 em cima do jogador do Sport para recuperar. Quer dizer, era como formiga carregando a comida para o formigueiro. Incrível como o Náutico jogou. Então,
1: tá,
2: eu entendi como uma resposta. Não que o técnico Bruno Pivetti não tenha participação nessa vitória. Obviamente que tem. Ele não teve tempo para treinar a jogada. Uhum. Não teve. Ele orientou o time do Náutico. Mas, às vezes, a mudança de um jogador, como ele fez no ataque, pode produzir uma reação diferente. Mas eu acho que o que mais contou foi ele chegar, o discurso dele aglutinando. Ele ganhou Paulo Sérgio, que chegou para perto dele, jogou, quase faz gol, 2 bolas que ele chutou. Uhum. Ele puxou muita gente que estava sem oportunidade e, acima de tudo, chegou lá e gritou: está zerado o processo.
1: E ainda teremos muito para conversar sobre isso.
2: Hein?
1: Ainda teremos muito para conversar sobre isso.
2: Rapaz, olhei o relógio agora. Muito bom.
1: Um abraço. Então,
2: eu acho que isso, só concluindo, eu acho que isso determinou aquela reação do Náutico. Espero que continue jogando aquele futebol. Mas eu acho que a bola jogada no sábado foi uma resposta, ok?
1: Ok. Um abraço, Ripa na Chulipa. Um abraço, Haroldo. Voltamos já para encerrar.
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1: 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Pontualmente 14h.
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6: A Associação Nacional de Jogos e Loterias, ANJL, e o Instituto Brasileiro de Jogo Responsável pediram nesta segunda-feira ao Supremo Tribunal Federal, STF, a suspensão da medida provisória que vetou as bets no Brasil. A MP foi assinada pelo presidente Luiz Inácio Lula da Silva, do PT, e proibiu em todo o território nacional a exploração, a oferta, a intermediação e a publicidade de apostas de cotas fixas, as chamadas bets. As plataformas já estão impedidas de receber novas apostas. As entidades representativas do setor argumentam que a medida foi abrupta, provocando prejuízos bilionários para as empresas que acreditaram no marco regulatório vigente no país e fizeram investimentos. As associações alegam ainda desvio de finalidade da MP, pois o governo não teria demonstrado a urgência que justificasse o atropelo do processo legislativo sobre o tema. E o ministro Gilmar Mendes, do Supremo Tribunal Federal, STF, fez um ajuste no voto da questão de ordem que discute o modelo de julgamento sobre a abertura de investigação ou não do ministro Alexandre de Moraes. O nome de Moraes aparece em mensagens apontadas pela Polícia Federal com o ex-banqueiro Daniel Vorcaro, preso na Operação Compliance Zero. Gilmar afirma que é preciso identificar todos os magistrados que foram mencionados no caso Master, quais as circunstâncias em que aparecem e determinar a abertura de sindicância. Isso valeria para ministros do STF, do Superior Tribunal de Justiça, STJ, do Tribunal Superior do Trabalho, TST, e também dos demais tribunais. Kevin Paes, Rádio Jornal, Rádio Notícia.
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7: Comigo, muito boa tarde para todo mundo. Boa tarde, Pernambuco. Agora são 2h05. Está começando o Rádio Livre desta segunda-feira, 28 de setembro. E a gente chega com informações para todo o estado. Operação Eleição 2026 terá mais de 32 mil agentes de segurança em Pernambuco. Ministério Público do Trabalho registra 651 denúncias de assédio eleitoral e Pernambuco já soma 25 casos. No Agreste, Buíque recebe carreta da mulher pernambucana com serviços de saúde esta semana. No Sertão, Petrolina abre inscrições para casamento comunitário com 700 vagas. E no nosso consultório vamos falar sobre lipedema e vamos falar sobre o novo protocolo para as pacientes que têm lipedema no Recife. Se você tem dúvida, se você quer saber mais sobre lipedema, se você quiser participar do consultório, só mandar sua pergunta, sua dúvida pelo nosso WhatsApp 99147-8520. Vamos juntos até às 16h? O Rádio Livre está no ar.
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7: Mais de 32 mil agentes vão reforçar a segurança das eleições em Pernambuco este ano. Ricardo Luiz é quem vai trazer os detalhes. Boa tarde, Ricardo.
8: Olá, Anny Barreto. Ótima tarde a você e a todos que nos acompanham aqui no Rádio Livre. Na manhã desta segunda-feira, a Secretaria de Defesa Social de Pernambuco apresentou detalhes da Operação Eleição 2026. A operação é considerada a maior, com a integração de diversas forças em conjunto com o TRE Pernambuco. As polícias civil, militar, federal, rodoviária federal, corpo de bombeiros e o GTA, grupamento tático aéreo, estarão participando. No primeiro turno das eleições, serão utilizados 32.799 agentes de segurança em seus postos de trabalho. Do litoral ao sertão e no arquipélago de Fernando de Noronha, 15.066 profissionais, com um investimento de R$ 5.903.820. Alessandro Carvalho, secretário de Defesa Social de Pernambuco, detalhou a organização da Operação Eleições 2026.
9: Com certeza, nós estamos trabalhando no planejamento da Operação Eleições já há alguns meses, e isso de forma integrada com o Tribunal Regional Eleitoral, com a Polícia Federal, com a Polícia Rodoviária Federal e pela Secretaria de Defesa Social. Nós teremos 32 mil lançamentos entre o dia 1º de outubro e o dia 5, um investimento de R$ 5.900.000 para pagamento de diárias extras. E só no dia das eleições serão mais de 15 mil policiais e bombeiros trabalhando para garantir a segurança do pleito. Nós procuramos agir de maneira preventiva para tentar inibir que crimes sejam praticados, principalmente a compra de voto, o transporte irregular de eleitores. E desde a última eleição, nós intensificamos a aquisição de drones e a instrução dos operadores. Nessas eleições, nós teremos 42 drones distribuídos de forma estratégica no estado, né, para que qualquer notícia que chegue, e aí nós pedimos e incentivamos que as denúncias sejam feitas pelo aplicativo Pardal, pelo 190, para que a gente possa checar e, em confirmando, tomar as medidas devidas de prisão, autuação dessas pessoas que tentam macular o processo democrático das eleições.
8: A segurança para o pleito e o eleitor sempre foi uma das premissas do TRE Pernambuco. E Bruna Campelo, diretora-geral do TRE de Pernambuco, comentou do trabalho que será feito para que as eleições ocorram da melhor forma possível.
10: Esse trabalho começou há bastante tempo, eles participam de todas as etapas do processo eleitoral. A segurança é uma preocupação do TRE para os eleitores, para os candidatos, então a atuação integrada é bem importante. E, na verdade, o aplicativo Pardal permite que o eleitor exerça um papel ativo nessa fiscalização, então ele pode denunciar condutas irregulares e essas condutas serão apuradas pelo tribunal e serão dados os devidos encaminhamentos.
8: A Polícia Civil de Pernambuco também terá um papel importante nas eleições. Mesmo atuando de forma supletiva, caso ocorrências aconteçam, a Polícia Civil garante que a partir do sábado estarão com reforço de efetivo. E no dia da eleição, os 184 municípios do estado terão as delegacias abertas 24 horas com equipes completas para ajudar onde a Polícia Federal não estiver presente para autuações de crimes eleitorais. Ricardo Luiz, Rádio Jornal, Rádio Notícia.
7: Obrigada, Ricardo, pelas informações e toda a segurança é muito bem-vinda, né? A gente quer que as eleições sejam tranquilas. Gente, fazer um intervalo rapidinho e volto já. Agora, 2h10.
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11: 2:15.
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11: Doutora Manuela Alves, advogada, professora, tesoureira da OAB e diretora do Instituto Enegrecer, já está com a gente hoje para trazer um serviço muito importante. Você, que quer ser doador de órgãos quando não tiver mais nesse plano de vida, né? E quer deixar essa decisão clara para a família. Existe uma ferramenta gratuita para isso, que é a autorização eletrônica de doação de órgãos. Mas como é que ela funciona? Doutora Manuela é quem vai explicar para a gente. Boa tarde, doutora Manuela. Seja bem-vinda.
12: Boa tarde, Ana, e boa tarde a toda a audiência aqui do programa Rádio Jornal, Rádio Livre. Fico muito feliz de estar mais uma segunda-feira aqui junto a vocês, com um tema que é tão importante, né, Anne? Você já me traz uma provocação, acho que é importante dizer. Ontem foi o Dia Nacional de Doação de Órgãos, né? Uhum. E a gente tem falado muito sobre esse Setembro Verde. A gente fala muito de Setembro Amarelo e Setembro Verde. E a gente tem usado cores diferentes, às vezes, para o mesmo mês, né, Anne? A gente vê o Novembro Azul e o Novembro Negro, que é da consciência negra, e, ao mesmo tempo, o Novembro que está ali estimulando os homens a promover o autocuidado. E essa é mais uma iniciativa, esse Setembro Verde, para a gente mudar cultura. Então, acho que é importante a gente demarcar isso, Anne, porque a gente não tem uma cultura de vasta doação de órgãos. Isso. Inclusive porque esse tema traz muitos estigmas. Não sei se você já ouviu falar, Anne, quem está nos ouvindo, com certeza já deve ter ouvido, que muita gente deixa de doar porque tem medo que, por exemplo, doa enquanto ainda não ficou comprovado que a pessoa morreu. Veja, a gente tem procedimentos médicos clínicos para comprovar a morte antes de um processo de doação. Tem gente que não doa, Anne, com medo de estragar o velório, porque o corpo vai ficar todo... Não é assim que acontece, né? O procedimento é um procedimento cirúrgico interno, não atrapalha o processo, né? A cerimônia de despedida, né? Que é o velório, o enterro. Tem muitos estigmas sobre essa questão. E aí, para desmistificar, foi criada essa autorização eletrônica de doação de órgãos em 2024. uma parceria do CNJ, Conselho Nacional de Justiça, com o Conselho dos Cartórios e também com o Ministério da Saúde para viabilizar essa doação. Essa declaração é uma declaração que você procura um cartório, na verdade você entra no site www.aedo, que é a Autorização Eletrônica de Doação de Órgãos, e você vai se submeter a um procedimento para atestar que você quer doar, para manifestar que você quer fazer a doação. O cartório vai começar a processar essa tua manifestação. Você vai marcar um dia, uma conferência com o cartório lhe vê dizendo o que você quer e deixar registrado. No dia que a pessoa morre, no momento que morre, a própria equipe médica pode consultar para ver se lá tem registrado que você é ou não doador para poder proceder com a doação. Mas uma observação bem importante, Anne. Não é porque você declarou, não é porque você autorizou que você vai ser doador. No ordenamento jurídico brasileiro, mesmo que você tenha se manifestado que quer doar, a família precisa autorizar.
11: Ali é mais para deixar formalmente um desejo da pessoa que se foi, não é isso, doutora?
12: Exato. Porque normalmente a gente não fica conversando sobre morte, né? A gente não fica, olha, vou me preparar logo, use tal roupa, no dia eu quero isso. A gente normalmente não faz isso. E acontece muito, infelizmente, né? Era bom que isso não acontecesse, mas às vezes a morte nos pega de surpresa. A gente está aqui e daqui a pouco a gente não está mais. Então é muito complexo a gente ficar imaginando, será que a pessoa queria? Será que a pessoa não queria? Então, essa manifestação é um indicativo, mas ela não é um determinante. Por quê? Porque para essa doação acontecer, precisa se analisar se de fato os órgãos estão em condições de doar, precisa se analisar se a família está consentindo. Dentro da autorização, você diz quais órgãos você deseja doar, se tiver em condições.
11: Sim.
12: Então, existe um grande processo para você, de fato, efetivar essa doação após morte. É importante que se faça essa observação, Anne. Também eu não posso fazer uma autorização para dizer, já que eu tenho dois rins, um eu posso doar já agora.
11: Não, é só depois de morrer, né?
12: Só depois de morrer que essa autorização é válida e a depender das condições clínicas e a depender da autorização da família.
11: Agora, doutora, para quem nunca fez essa doação e agora está nos ouvindo, assim, é algo... A senhora disse o site, eu vou até repetir, é o www.aedo, que é a autorização, né, para doação de órgãos, aedo.org.br. Você vai lá para fazer essa autorização. Mas vamos lá. É uma autorização eletrônica, ali por meio da internet, tudo mais, que a pessoa tem que fazer, vai ter que ir no cartório e tudo. Mas quem está nos ouvindo agora pode dizer assim, poxa, eu sempre quis. Tem idade para fazer isso? Não tem idade? Pode ser qualquer pessoa, qualquer momento da vida. Mesmo que essa pessoa não esteja, por exemplo, doente, porque tem gente que acha que só vai fazer se tiver, assim, doente, porque parece, né, que a pessoa só vai morrer se ela tiver uma doença, né? E a gente sabe que qualquer um de nós, como a senhora disse, pode acabar indo embora, chega o dia de ir, e quando chega o dia de ir, a gente não tem o que fazer. Então, tem alguma restrição, doutora, ou não?
12: Pois é, Anne, para fazer a autorização, por óbvio, você tem que estar na maioridade, né?
11: Sim.
12: Você tanto pode fazer essa manifestação a partir do site Aedo, mas também pelo aplicativo é notariado, e vai se abrir um processamento que tem um trâmite para você conseguir realizar essa autorização. Uma coisa que é importante dizer é que ela é totalmente gratuita. E mesmo eu declarando, eu posso revogar a qualquer tempo. Então, eu não estou adstrita a essa declaração. Mas na frente eu posso dizer, não concordo não, estou com medo, não quero, ou mudei de ideia, mudei minha mentalidade, e você pode revogar a qualquer tempo. E o que vai ser exigido é para você andar com essas tramitações, é a certificação digital. Mas dentro do próprio processamento, você pode solicitar a sua certificação digital para poder realizar essa autorização. O cartório, normalmente, ele acompanha a partir do momento que você dá entrada no procedimento. Então, fica mais simples. O processamento ele não é tão burocrático. Inclusive, ele é um processamento só de manifestação. O processamento, ele, eu acredito muito, Anne, que ele vem nessa perspectiva, de fato, de mudar cultura. De provocar as pessoas a conversarem sobre com antecedência e fomentar que a gente possa estar mais aberto para doar, porque pessoas em vida podem ser beneficiadas e coletivamente ganhamos todas e todos. Então, acho que não existe nenhuma obrigatoriedade de doar, e mesmo quando a gente diz que quer doar, não necessariamente vai doar, como eu já falei, uhum. Mas é a gente fazer com que a sociedade reflita sobre o quanto a gente ainda pode ajudar, mesmo num momento tão doloroso para a família, porque a gente não está falando de um momento fácil, Anne. Muitas famílias estão nos ouvindo e estão passando por isso, né? E a ideia é que a gente abra a mente para fomentar a doação de órgãos, assim como a gente também precisa abrir a mente para fomentar a doação de sangue. O Hemop está sempre pedindo banco.
11: Sempre.
12: Não é, tem custo, né? E a gente está fazendo bem para outras pessoas. Então, acho que é a gente fomentar a cidadania, exercício de viver em coletividade e poder proporcionar o bem quando para a gente não tem custo nenhum.
11: Bem, então você que está nos ouvindo agora, pensa direitinho se você gostaria de ser doador de órgãos depois que você já não estiver mais aqui, se você gostaria de que a vida permanecesse também em outras pessoas, né? Pensa direitinho, vai lá, faz essa autorização eletrônica e saiba, né? E converse também com sua família para

0: órgão compatível. Então, obrigada por trazer esse serviço aqui para a gente, de extrema relevância para a sociedade, viu?
1: Obrigada, Anne. Eu vou quebrar o protocolo, Anne. Quero agradecer, no próximo semana estamos juntas, eu vou quebrar o protocolo e dizer que eu, participando desse programa, um primo meu do interior, que faz muito tempo que eu não falo com ele, mandou mensagem dizendo, eu lhe ouvi, por favor, peça a Anne para me mandar um beijo.
0: Oh, meu Deus, poxa, como é o nome dele?
1: Então, mande um beijo pro meu primo Bruno, de Angelim, ele nos escuta de Angelim, faz muito
0: Bruno,
1: tempo que eu não
0: vejo meu primo. Bruno, querido, olha, um grande abraço para você, Bruno de Angelim, nossa, que massa, tá vendo o alcance, né, da rádio, que isso. Bom estar com você e todo mundo de Angelim também ouvindo a gente, é muito importante saber disso. Fico muito feliz e quero aqui mandar um beijo grande para você, para todo mundo aí da sua cidade, da sua família. Ó, primo doutora Manuela já virou amigo da gente, porque a gente aqui é assim, entendeu? Ela faz parte da Rádio Jornal, então um beijo grande para você, viu? E fique sempre ouvindo a gente também.
1: Obrigado, Anne. Beijo grande. Ó, até semana que vem.
0: Beijo grande, doutora Manu. Um abraço. Toda segunda-feira a doutora Manuela Alves está com a gente aqui no nosso quadro Direitos e Sociedade, sempre trazendo um tema que seja de importância para toda a sociedade, falando dos direitos que a gente tem. Então fica ligadinho com a gente toda segunda aqui no Rádio Livre. E daqui a pouco tem Boca no Trombone, hein? 991478520, número do nosso WhatsApp, para você participar com a gente. É o Boca no Trombone, é o quadro que a gente abre espaço para o nosso ouvinte fazer denúncia, reclamação, cobrança, é o espaço do nosso ouvinte. Então, 991478520, número do nosso WhatsApp. Você vai mandar um áudio com a sua cobrança, com a sua reclamação, você vai escrever a mensagem onde você quer aí fazer sua cobrança, sua denúncia, e a gente vai colocar aqui para todas as autoridades ouvirem. 991478520, número do WhatsApp da Rádio Jornal. Fazer um rápido intervalo e volto já. 2h27.
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6: Agora 2h31.
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6: Gente, o Rádio Livre está de volta falando sobre a carreta da mulher pernambucana que leva serviços de saúde a Buíque, no Agreste. Essa carreta chega aí nesta semana e João Lubamba é quem vai trazer os detalhes pra gente. Boa tarde, Lubamba.
7: Oi, Anne, boa tarde. Pois é, a partir desta segunda-feira, dia 28, as unidades móveis oferecem consultas e exames voltados principalmente à prevenção e ao diagnóstico precoce dos cânceres de mama e do colo do útero. Em Buíque, ela está na rua José Magalhães, França, no centro, na praça de eventos. E vai ter no Recife também, viu, Anne? Por aqui as carretas estão em Brasília Teimosa, Jardim São Paulo e no COC, ao lado do metrô Joana Bezerra. Os serviços seguem nesses locais até quarta-feira, dia 30, das 8 da manhã às 5 da tarde. Para ser atendida, é necessário apresentar documento oficial com foto, cartão do SUS e comprovante de residência. Alguns procedimentos, como biópsia, colposcopia e ultrassonografia, exigem encaminhamento ou indicação de um profissional de saúde, viu, Anne?
6: Tá certo, sim, senhor. João Lubamba trazendo aí os detalhes direitinho, né, para quem vai aproveitar esse serviço importante, que é o da carreta da mulher. Obrigada, Lubamba.
7: Valeu, Anne.
6: E agora a gente vai para Petrolina, porque a cidade de Petrolina está oferecendo 700 vagas em casamento comunitário. As inscrições seguem até o dia 9 de outubro, mas a Adiane Almeida vai explicar direitinho como você pode fazer. Boa tarde,
8: Anne Barreto. Uma ótima segunda-feira para você e para todos acompanhando a nossa programação. E 700 casais terão a chance de dizer sim em mais uma edição do Casamento Comunitário que acontece em Petrolina. Detalhes com Doriane Sec, secretária de Assistência Social aqui da cidade.
9: É um grande prazer estar aqui para dar essa notícia mais uma vez, né, como todo ano. Esse ano, a Prefeitura Municipal de Petrolina, aí, juntamente com o Tribunal de Justiça de Pernambuco e o Cartório de Registro Civil aqui de Petrolina, através de Dr. Marcos Torres e Dr. Marcos Bacelar, abre aí as inscrições para 700 vagas para o casamento comunitário 2026. Então, as inscrições iniciam hoje e vão até o dia 9 de outubro, presenciais lá no CEAM, né, no Centro de Atenção, no Centro Especializado de Atenção à Mulher, que fica ali na frente do SESI, né, das 8 da manhã às 18 horas. Então, a gente fortalece aí o convite a todos os casais que queiram estar formalizando a sua união ou então dizendo o seu grande sim, né? A cerimônia vai acontecer dia 13 de novembro, lá no Maria Leite, às 18 horas da noite. Uma cerimônia linda, toda preparada para receber esses casais, né? E aí, a gente reforça mais uma vez o período de inscrição, então, que inicia inicia hoje, vai até o dia 9 de outubro. E a gente espera todos lá no CEAN, na frente do SESI, ali para fazer a sua inscrição, levando a documentação necessária, documentação pessoal, RG, CPF, dos Nubentes, a declaração de hipossuficiência e um comprovante de endereço aqui da cidade de Petrolina. Lembrando que é tudo de graça, mas a gente pede para que o casal que sentir no seu coração querer fazer um gesto de solidariedade, de generosidade, leve aí no ato da inscrição 1 quilo de alimento não perecível, que ao final ele vai ser repassado ao Transforma Petrolina, que vai estar fazendo a doação para pessoas e comunidades em vulnerabilidade social.
8: Atitude maravilhosa de todos os envolvidos. Agora, uma curiosidade. Na hora de fazer a inscrição, tem que ser o casal, os dois presentes, ou um dos Nubentes pode fazer a inscrição pelos dois?
9: Não, basta apenas o comparecimento de um dos Nubentes, né? Ou o noivo ou a noiva. Nesse primeiro momento, não precisa estarem os dois presentes. Então, uma pessoa ali, um componente do casal, vai lá fazer as inscrições, leva toda a documentação. E aí, num segundo ato que vai ser marcado pelo cartório, aí sim, vai o casal mesmo com as testemunhas para fazer a oficialização do ato. Mas nesse primeiro momento da inscrição, apenas uma pessoa é suficiente.
8: Muito obrigada, Doriane Sec. Eu volto com vocês no estúdio, Elisiane Almeida, para a Rádio Jornal, Rádio Notícia.
6: Agora, 2h36.
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2: Agora 2h41.
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2: Rádio Livre está de volta falando sobre a força-tarefa do governo que derrubou 506 sites suspeitos de apostas ilegais depois da medida provisória assinada pelo presidente da República. Cristiano Bassan está aqui para trazer os detalhes para a gente. Boa tarde, Bassan.
3: Oi, Anne, boa tarde a você e aos nossos ouvintes. O governo federal apertou a fiscalização contra as apostas online depois da medida provisória que proibiu as bets no Brasil. Uma força-tarefa dos Ministérios da Justiça e da Fazenda já derrubou 506 sites com indícios de oferta irregular de apostas. A fiscalização também chegou às redes sociais. No Telegram, foram identificados 43 canais e grupos usados para divulgar apostas e jogos de cassino, reunindo aí mais de 212 mil usuários. Em alguns desses espaços, havia promessas de lucro de até 260% ao mês e de taxas de acerto de quase 100%. O governo também encontrou publicidades de bets no Google, Meta e TikTok. Só no Google foram identificados cerca de 1.970 anúncios relacionados a apostas. A medida provisória entrou em vigor na última sexta-feira e proíbe a exploração e a publicidade das apostas que cotam aí fixa e de jogos online no país. Os sites e aplicativos deverão sair do ar a partir do dia 6 de outubro. A Força-Tarefa diz que o monitoramento vai continuar para evitar que as plataformas migrem para novos domínios, aplicativos ou até mesmo redes sociais.
2: Só se fala nisso nesses últimos dias, né, Bassan?
3: Verdade.
2: Obrigada pelas informações, valeu. Cristiano Bassan. E a gente, como está nesse período eleitoral, a gente vem falando, inclusive aqui no Rádio Livre, sobre assédio eleitoral, né? Pernambuco já registra 25 denúncias de assédio eleitoral no ambiente de trabalho. Bruno Araújo vai trazer outros detalhes para a gente. Boa tarde, Bruno.
4: Boa tarde, Anne Barreto. Boa tarde também aos ouvintes aqui da Rádio Jornal. O Ministério Público do Trabalho recebeu 651 denúncias de assédio eleitoral no ambiente profissional, de janeiro até agora, em todo o país. O número já é bem superior ao registrado nas eleições de 2022, quando foram 65 denúncias. Para explicar o que caracteriza assédio eleitoral no trabalho, a gente conversou com a procuradora Melícia Carvalho Mezel, coordenadora regional de promoção da igualdade e de oportunidades e eliminação da discriminação no trabalho do Ministério Público do Trabalho.
5: Assédio eleitoral é qualquer conduta praticada que tenha o potencial de manipular o voto daquela pessoa. Pode ser de qualquer modo, concessão de benefício, como por exemplo, vantagem em dinheiro, cesta básica, outras bonificações, folgas, viagens, promessa de concessão de benefício, que é algo muito que acontece entre nós, como prometer um trabalho, prometer uma gratificação, prometer uma promoção, não apenas para aquele trabalhador, como para pessoas ligadas àquele trabalhador. Coação, mas às vezes ela vem de uma forma muito sutil, ou constrangimento para participar de atos de campanha, qualquer ato, comícios, passeatas, carreatas, caminhadas ou palestras dentro da empresa, dentro da organização, cafés com candidatos, happy hours com candidato, reuniões, seja no horário, seja fora do horário, solicitar, e a palavra solicitar aqui é realmente um eufemismo, porque quando um superior solicita o subordinado, ele se sente ali naturalmente impelido a fazer, que faça publicações nas redes sociais, ou que curtam, comentem em redes sociais de candidatos, ou seja, o engajamento em publicações desses candidatos. Enfim, é qualquer conduta que tenha ali o condão de fazer uma tentativa, porque às vezes não consegue, mas que vá no intuito de manipular, de direcionar o voto daquela pessoa para uma determinada candidatura.
4: A região sudeste concentra a maior parte dos casos, com 232 denúncias. O nordeste aparece na sequência, com 161 registros. Em Pernambuco, já são 25 denúncias. De acordo com a procuradora Melícia Carvalho Mezel, o aumento no número de denúncias também está relacionado ao maior esclarecimento da população, que tem reconhecido esse tipo de conduta e buscado os órgãos de fiscalização.
5: Até o ano de 2022, que foi quando o MPT intensificou a sua atuação, a gente diz que essas práticas sempre existiram. É o chamado voto de cabresto. E elas estavam tão naturalizadas na nossa sociedade que as pessoas não denunciavam. Então, a partir do trabalho iniciado pelo Ministério Público do Trabalho, em 2022, alertando a sociedade, dizendo o que era assédio moral, o que isso não poderia acontecer, as consequências, inclusive dando soluções rápidas para os casos que aconteciam, a sociedade ficou encorajada a denunciar. Então, o aumento se deve exatamente por essa maior consciência social no sentido de que é assédio eleitoral, de que a prática é proibida e que há repercussões. Agora, naturalmente, também há um elemento que a gente sempre traz para explicar o grande número de casos, é o fato de estarmos em eleições majoritárias, né? Nós temos eleições este ano de 2026 para a presidência, para o governo do estado, e nestas eleições nós observamos que, de fato, o número de denúncias é superior ao número que acontece nas eleições municipais.
4: Denúncias podem ser feitas pelo site www.mpt.mp.br/assédio-eleitoral. Repetindo, www.mpt.mp.br/assédio-eleitoral. Bruno Araújo, Rádio Jornal, Rádio Notícia.
2: Valeu, Bruno. Alerta importante aí para todo mundo, tá? Isso não existe, né, gente? Assédio eleitoral. Então, não é para acontecer, mas a gente sabe que acontece e isso precisa ser realmente denunciado. Eu vou fazer um rápido intervalo e a gente volta já. 2h48.
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15: Em um cotidiano marcado por vídeos curtos e estímulos constantes, criar o hábito de ler pode ser um desafio. Mas a escola pode contribuir nessa construção. A proposta é aproximar o estudante dos livros a partir da curiosidade e do interesse, sem transformar a leitura em uma obrigação. Para isso, é importante ampliar as possibilidades, apresentar diferentes gêneros, conhecer os interesses e criar espaços para que o aluno possa compartilhar sua experiência de leitura. Audiolivros, e-books e conteúdos digitais também podem funcionar. E a família pode ajudar pelo exemplo, reservando um momento do dia para ler e reduzindo as distrações digitais.
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16: 2h53.
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16: Gente, a Anvisa investiga 13 casos suspeitos de problema nos olhos em usuários de canetas para diabetes e obesidade. Mas qual seria a relação? Você sabe?
17: A gente explica.
18: Os casos em apuração tratam de pacientes que usaram 4 medicamentos, sendo eles Ozempic com 5 notificações, Wegov com 3, Ribelsus com 2 e o Monjaro com 1. Mas qual a relação entre o uso das canetas emagrecedoras e a perda de visão? Qual a posição da Agência Nacional de Vigilância Sanitária, Anvisa, sobre o assunto? A gente explica. Os casos estão sendo investigados para investigar se existe uma possível relação com a neuropatia óptica isquêmica anterior não arterítica, NOIA, uma condição rara que pode provocar perda permanente da visão. Os médicos apontam que os estudos até o momento demonstram mais ganhos do que perdas à saúde e a relação das canetas emagrecedoras com problemas de visão não está confirmada. Os dados estão no painel de farmacovigilância da Anvisa. Nele, além da neuropatia, aparecem 74 registros de outras complicações visuais em usuários de canetas emagrecedoras. A queixa mais frequente é a visão turva, com 37 registros, seguida por comprometimento visual com 29. Há ainda casos de perda de visão central, perda súbita da visão e defeito no campo visual. Como uma notificação pode descrever mais de um sintoma, os registros não correspondem ao número de pacientes. No entanto, não há pesquisas que as relacionem às canetas, mas elas podem estar ligadas às condições de saúde anteriores do paciente. A nóia é uma lesão do nervo óptico, a estrutura que leva as imagens do olho até o cérebro. Ela ocorre quando os pequenos vasos que irrigam a parte da frente desse nervo entopem, no processo semelhante ao de um infarto. Sem oxigênio e nutrientes, parte das células nervosas morre e a visão de um dos olhos piora de repente, em geral, sem dor. Na maioria dos casos, a perda é definitiva. A doença é rara e aparece com mais frequência em pessoas que já têm os vasos comprometidos. A Anvisa afirma que a presença do remédio e da doença na mesma notificação não comprova que um tenha causado o outro. Nesse contexto, relatos de efeitos adversos são registrados e investigados e os casos só deixam de ser suspeitos quando há evidência de relação com o remédio, algo que as pesquisas feitas até aqui não estabeleceram. A inclusão na bula tem uma função preventiva, pois quem já teve nóia não deve usar o medicamento. As sociedades médicas também recomendam a suspensão para quem apresenta perda súbita ou recente da visão. Pacientes com diabetes em tratamento devem fazer exames de retina periódicos, já que a doença aumenta a predisposição a lesões nos vasos do olho. Você pode ouvir novamente o conteúdo desse ou de outros A Gente Explica no site da Rádio Jornal ou nos principais aplicativos de podcast: Spotify, Deezer, Google e Apple Podcasts. Kevin Paes para o Rádio Livre.
16: 2h57.
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2: 3 e 2.
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2: Boca no trombone de hoje está começando com o seu Walter de Casa Caiada.
3: Anne, boa tarde. Aqui é Walter de Casa Caiada. Anne, lá no Corvo do Monte, na rua Canhotinho, a CELP trocou os postes, trocou aqueles postes novos. O fio foi trocado, mas está tudo escuro. Eles não ligaram as luzes. Tem 3 postes, tudo apagado. E trocaram os postes, botaram os postes grossos, né? Aqueles postes redondos. E os outros estão lá com só fio de telefonia. Está tudo bonitinho, né? Os fios novos. Mas cadê a luminária? Eles não botam, né, no lugar, não é? Quando era o poste velho, estava tudo aceso lá, clareando. E agora com o poste novo, tá tudo sem luminária, o poste novo. Nem o velho ele deixou aceso e o novo não botaram a luminária. Deu uma forcinha aí pela gente, na rua Canhotinho, Corro do Monte, Butrins, Olinda. Aqui é Walter, Casa Caiada.
2: Aí não adianta, né, seu Walter, a pessoa trocar poste, fiação e deixar tudo escuro. Claro que a gente vai falar com a Neo Energia para saber o que é que tá acontecendo, quando é que eles vão ligar a energia de vocês aí. Não tem como ficar, não, a rua nessa escuridão. Obrigada por trazer também esse problema aqui no Boca no Trombone. Agora, seu Marcos, da Várzea.
4: Boa tarde, Anne. Boa tarde a toda a equipe. Marcos Rocha, quero aqui vir mais uma vez para solicitar a Prefeitura da cidade do Recife que a lateral da Praça da Várzea aqui, além de trailers que está aqui tomando conta de tudo, toda a praça, buracos para passar, está com uma dificuldade enorme. Os trailers atrapalhando até a passagem dos carros, principalmente carros grandes, ônibus, caminhões, e muito buraco mesmo. Atenção aí, Prefeitura da cidade do Recife, Praça da Várzea, lateral, cheia de buraco, onde passamos com os carros, acabando com tudo, estourando os pneus.
2: Tá certo, Marcos Rocha da Várzea fazendo essa denúncia, também pedindo para a Prefeitura do Recife ir lá, porque tem muito buraco na lateral da Praça da Várzea, né? Agora tem também uma denúncia aqui do seu Edilson, ele é motorista por aplicativo, disse que passa muito por Paulista e gostaria de saber, ele colocou aqui, ó, gostaria de saber o porquê existem 5 semáforos num trecho com menos de 1 quilômetro, inclusive, nesse mesmo trecho tem um semáforo de pedestre a menos de 10 metros de uma passarela. Isso fica no centro de Paulista, é o que ele coloca aqui na denúncia. E a gente, claro, vai falar com a Prefeitura de Paulista para saber por que tantos semáforos assim, né? Se isso está realmente facilitando ou prejudicando ainda mais o trânsito no município. Tem que ter, claro, semáforo, tem que ter espaço para o pedestre, mas tem que ver a estratégia do trânsito para também não travar a cidade. Tá feita aí a sua denúncia, seu Edilson, motorista por aplicativo, que passa lá no centro de Paulista. Bem, gente, esse é o Boca no Trombone de hoje. Amanhã tem mais.
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2: O doutor da notícia, Kevin Paes, boa tarde.
6: Olá, Anne, boa tarde para você, boa tarde também aos ouvintes da Rádio Jornal. A Universidade de Brasília, UNB, divulgou uma nota de repúdio contra atos de violência e depredação de patrimônio público que teriam sido praticados por um candidato de extrema-direita no campus universitário. Segundo a UNB, Wilker Leão, candidato a deputado federal pelo Partido Novo, foi preso em flagrante pela Polícia Federal após depredar pinturas em um muro do Instituto de Artes, acompanhado de apoiadores que teriam agredido estudantes no local. Em nota, a universidade associa o ataque a métodos adotados pela extrema-direita, que além de ilegais, são covardes, porque só se viabilizam na impossibilidade do debate qualificado. Leão tem sido pivô de uma série de conflitos com a comunidade universitária. Recentemente, ele foi expulso da UNB, onde cursava História, após processo disciplinar que o condenou por gravar sem consentimento professores e alunos com o objetivo de ridicularizá-los. Kevin Paes, Rádio Jornal, Rádio Notícia.
2: Obrigada, Kevin. Agora são 3:06. A gente vai para o intervalo. Na volta tem um consultório falando sobre lipedema. Até já.
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4: Agora, 3:11.
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4: Gente, a cada dia que passa, mais e mais mulheres, principalmente, buscam informações sobre uma doença chamada lipedema. Muita gente está falando sobre lipedema hoje em dia. O que é o lipedema? É uma condição vascular crônica, muito caracterizada pelo acúmulo desproporcional de gordura, e aí algumas partes assim, do corpo ficam muito evidentes, né? Pernas, coxas, quadris, mas também há quem diga que você pode ter esse acúmulo desproporcional de gordura em braços, por exemplo. Bem, o lipedema foi reconhecido como doença pela Organização Mundial da Saúde em 2022. Mas apesar de atingir muitas mulheres no mundo, o lipedema ainda causa muitas dúvidas sobre diagnóstico e também tratamento. Há dois médicos do Recife, eles que trabalham, né, com lipedema, criaram um novo centro voltado para lipedema com um protocolo bem específico para diagnóstico, para tratamento, uma coisa bem focada em lipedema. E eles estão aqui no nosso consultório. Então, vamos entender melhor sobre lipedema? A gente vai conversar com o Dr. Nelson Coutinho, que é especialista em angiologia e cirurgia vascular, cirurgia endovascular e radiologia intervencionista, é PhD em ciências da saúde, professor universitário de medicina, tem título internacional em terapia por ondas de choque. Boa tarde, doutor Nelson Coutinho, seja bem-vindo.
6: Boa tarde, Anne, boa tarde a todos. É um prazer estar aqui hoje, podendo falar um pouquinho sobre o lipedema, né, essa doença que aflige tantas mulheres e que ainda tem um diagnóstico tão pouco conhecido, a doença tão, ainda muito insidiosa, no sentido que está sempre às sombras, né? Até onde é lipedema, até onde é celulite, até onde é gordura localizada, até onde pode ser até outras coisas. Então, essa dúvida a gente vai tentar ajudar um pouquinho a esclarecer hoje, tentar trazer um pouco mais de luz a essa sombra aí das dúvidas e tentar orientar todo mundo que possa, que por acaso, sofrer de lipedema, ter um parente, e é isso.
4: São muitas as dúvidas mesmo. Já agradeço demais, doutor Nelson, pelo senhor estar aqui conosco, e também agradeço ao Dr. Rodrigo Canto, cirurgião vascular, membro da Sociedade Brasileira de Angiologia e Cirurgia Vascular, especialista em doenças venosas, com foco aí em tratamento minimamente invasivo, também em medicina regenerativa aplicada a feridas complexas, pé diabético, referência no manejo clínico e cirúrgico do lipedema. Então, Dr. Rodrigo Canto, muito boa tarde, seja bem-vindo.
7: Boa tarde, Anne, boa tarde a todos os ouvintes. Boa tarde, Dr. Nelson, grande amigo, parceiro, nessa empreitada, né? Estamos aqui à disposição. Vamos falar um pouco de lipedema, de desmistificar essa doença, né, que realmente foi diagnosticada recentemente, há 4 anos, e estamos aqui. Vamos lá.
4: Vamos lá, eu agradeço demais a disponibilidade de vocês, doutores. Já tem ouvinte participando, mas quem quiser mandar perguntas, participar do consultório hoje sobre lipedema, é só enviar a sua dúvida pelo nosso WhatsApp. O número é 99147-8520. Doutor Nelson, eu vou começar com o senhor. Eu queria que o senhor falasse um pouco sobre esse protocolo, né? Eu vi que vocês lançaram um novo centro voltado para lipedema e esse protocolo de diagnóstico e tratamento. E aí são os dois pontos em que a gente sempre fica com muita dúvida, a começar pelo diagnóstico, claro, porque se fala desse acúmulo desproporcional de gordura, e para as mulheres que têm perna grossa ou que sempre foram mais cheinhas, hoje a gente não sabe mais o que é gordura, o que é celulite, ou se tudo isso faz parte do lipedema. Então, deixa eu começar com o senhor falando sobre esse protocolo para o diagnóstico. Assim, o que vocês trazem para fazer esse diagnóstico diferencial?
6: Perfeito, Anne. Então, e é isso mesmo. A gente vê muitas, muitas mulheres que vão lá no consultório e que têm as perninhas grossinhas. Né? Ah, doutor, sempre tive o mocotó grosso, como gosto de falar. E a gente fala, olha, às vezes realmente é só a genética, é só outra coisa, até pode ter até um outro problema de saúde. Mas muitas dessas mulheres, sim, elas têm o lipedema. A gente vê paciente que sempre fala: eu emagreço, eu vou na academia, faço tudo, mas esse meu bracinho de merendeira não sai. É, muitas vezes esse bracinho de merendeira não é culpa sua, no sentido de não sair com a academia. É culpa sua, em parte, por uma alimentação errada, em parte, por outro comportamento errado. Mas tem a ver muito com a parte genética, com a parte hormonal. Então, na verdade, o lipedema é uma doença multifatorial, tá? E de base nós temos uma inflamação orgânica crônica. Então, a gente tem que buscar essa base. Tanto é que o paciente que vem para a gente com lipedema, assim, parece até mágico. Vem para mim a paciente e eu pergunto, né? Ah, nome, coisa e tal, idade. E sempre pergunta, hipertensa, diabética, aí eu faço, tem mais alguma doença? Aí ela começa geralmente, eu tenho tireoidite de Hashimoto, que é uma doença da tireoide, que chega a ter uma relação de 70% com lipedema. E aí, muitas vezes, aí eu já interrompo ela e falo, você tem, por acaso, também fibromialgia, que é outra relação grande, ou doenças articulares, ou enxaqueca? E aí, a paciente vai dizendo, doutor, você está me lendo? Isso, aí você começa a fazer as perguntas que já são direcionadas e você percebe que sempre estão naquele nicho, não muda muito. Porque a causa é uma inflamação orgânica crônica e que ela vai gerar outras patologias derivadas. Então, a gente vai começar a investigar e vai sempre encontrar, no fundo, algo desse tipo. Alguns pacientes que estão na fase ainda, digamos, mais inicial, não do lipedema, mas da inflamação orgânica, elas vão ter, por exemplo, aquelas equimoses, aquelas ronchas que aparecem do nada muito fácil, ou cabelo caindo mais, ou mais quebradiça, ou unha quebradiça, porque a inflamação orgânica, você tem diminuição da absorção de nutrientes e acaba absorvendo menos colágeno, mais esquecimento, muitas vezes vai ver a vitamina B está lá baixa. Então, você começa a perceber o paciente com a ferritina muito alta, o que mostra que ele é um paciente inflamado cronicamente. Então, quando eu faço uma avaliação do lipedema, eu procuro iniciar por uma anamnese muito bem estabelecida, porque o diagnóstico é eminentemente clínico. É claro que o laboratório pode me ajudar. A imagem, hoje nós temos ultrassons específicos que ajudam a estadiar a doença, ajudam a bater o martelo em casos específicos. Ou às vezes a gente até olha, tipo, vou dar um exemplo prático. Hoje eu atendi uma paciente que veio para o consultório com a ideia que ela talvez tivesse sim um lipedema. Ela tem uma lesão localizadíssima, como se fosse um tumor, um caroço na coxa. E exame físico dela não parecia que isso tinha a ver com lipedema. Ela até tinha um início de um lipedema e me trouxe uma ultrassom dizendo que ela tinha lipedema. Mas esse caroço não era do lipedema, até que prove o contrário. E aí pedi uma ressonância, por exemplo. Mas o diagnóstico, como eu falei, do lipedema tem que ser feito por pessoas que têm olhos já treinados e ouvidos experientes naquela história. Não adianta a gente chegar e só pedir ultrassom para todo mundo, que não vai ser o adequado. Então, a gente hoje sabe que, infelizmente, a maior parte dos colegas médicos não estão tão habilitados ainda para diagnosticar o lipedema pelo fato de que é uma doença que está mais caracterizada de 4 anos para cá.
4: Entendi. Agora, doutor Rodrigo, também queria lhe ouvir. Quando o doutor Nelson fala assim, esse diagnóstico ele é muito mais clínico, né? Que o profissional ele tem que estar com o olho treinado e o ouvido também. Então, vai ouvir ali a paciente, mas vai ver aquele local que mais incomoda, se é a perna, se é o braço, enfim, para saber se é gordura e se é por causa do lipedema ou se não é por causa do lipedema. Aí, vou fazer a pergunta que as mulheres

0: fazem. E nas nossas conversas, fazem assim, rapaz, não sei não, porque eu sempre tive celulite, mas hoje estão dizendo que minha celulite não é celulite. Na verdade, é o lipedema, porque é uma celulite que não sai. E é uma celulite mais funda. E é, parece um buraco. Ou então outra fala assim, não, porque é muito. Aí se eu aperto, aparece demais. E quando não é lipedema, não aparece. Doutor Rodrigo, quero lhe ouvir. Para as mulheres que estão ouvindo a gente agora, o que é a celulite e o que é o lipedema nesse caso? Assim, é o aspecto do que parece celulite que vocês vão ver e vai dizer assim, não, isso aqui é lipedema, não é celulite?
1: Isso. Na verdade, quando a gente... A diferença, o aspecto da pele no lipedema, ela parece aquele cacho de laranja ou aquela caixa de ovo, né? Faz aquelas nodulações. Associada ao aspecto da pele, a gente também tem muito sintoma que a gente consegue diferenciar. Então, a gente tem uma história clássica. Dor quando aperta, né? Na hora que tem manchas roxas que aparecem de forma espontânea, um peso, né? Ela tem aquela desproporção do corpo. Eu perco peso, mas minha perna não diminui de tamanho. Então, a gente... É um conjunto de fatores que a gente começa a avaliar e é por isso que Nelson falou que o diagnóstico é essencialmente clínico. Porque a gente tem a história clínica da paciente, né, de toda a sua trajetória, de toda a sua vida. A gente tem o exame físico e hoje, para muita gente tem dúvida, a gente tem o ultrassom, que foi muito estudado nos últimos anos. E eles fizeram um novo consenso para o diagnóstico e o manejo, né? Porque a gente tem um diagnóstico clínico, mas o nosso manejo também tem muito a ver com o grau de lipedema que a paciente possui. O nosso tratamento é baseado no grau, né? Que são 4 graus de classificação. Então, é o acometimento da como é que a gordura está, como é que está o tecido muscular, como é que ela está naquele momento. É uma doença que ela pode começar algo incipiente, algo mínimo, que caso não tratado, não diagnosticado de forma em tempo adequado, ela vai começar a evoluir e trazer mais repercussão clínica. E aí a gente tem um diagnóstico clínico, mas na hora que a gente vai tratar, a gente tem que individualizar. Tratamento sempre é individualizado.
0: Sim. Doutor Nelson, outro ponto. Quando a gente fala de lipedema, hoje as redes sociais também trazem muito isso para a gente, não só informação, mas aproxima de pessoas famosas que falam sobre a sua realidade, né? E a gente vê que todo mundo é igual, né? E atrizes como Paula Oliveira já falaram que tem lipedema, só que a Paula Oliveira sempre teve um corpão, né? Então, para a gente é até mais fácil de... Poxa, então quer dizer que, na verdade, ela não estava assim... gordinha, vamos dizer, acima do peso, na verdade ela tem lipedema, ok. Mas Yasmin Brunet, a filha de Luísa Brunet, também disse que tem lipedema, fez tratamento e tudo, só que ela sempre foi muito magrinha. Então, o lipedema, ele não vai ser só nas mulheres que têm esse corpão, assim? Não. Também as mulheres magrinhas podem ter?
2: Perfeito. Primeiro que, assim, depois que cai a máscara da sociedade, que você tira aquela coisa, estou mostrando para o povo de um jeito, e que as pessoas começam a assumir de verdade quem são, que isso é importante, né? Essas mulheres foram marcos, porque mostraram que nem tudo é perfeito porque está no Instagram. E aí a gente começa a ver que tem, sim, tive pacientes minhas, por exemplo, atletas que faziam crossfit, que faziam corrida e tudo, e tinham lipedema. E aí até no começo, mas como eu tenho lipedema, se eu faço tudo, será que isso não é outra coisa? Não, isso é lipedema. O lipedema tem fator genético, o lipedema tem fator hormonal, o lipedema tem fator alimentar. Então, às vezes, a paciente faz 95% certo, mas aquele 5% que está fazendo errado, nela podem dar esse lipedema. Então, a gente tem que entender isso, não é só porque não tem aquela perna mais cheinha. Tá? Então, hoje, como eu falei, a gente tem pacientes de todas as idades. Eu tive uma família, por exemplo, em consultório, que era uma filha de 14 anos, uma de 18, uma de 21 e a mãe de 42, as quatro com lipedema. E a de 14 anos estava a segunda pior, a de 14 anos. Acho que a de 18, não, a de 21 era pior e a de 14 mais, assim, no grau, digo, não no tipo, mas no grau que já estava de lipedema. Então, a menina super jovem. E o que a gente vê é que o lipedema, ele piora nas fases transicionais dos hormônios da

0: que eu tenho doente de 14 anos até 79 anos com lipedema, o meu auge principal de presença no consultório são as de 25 a 55. E se eu botar ainda mais, eu vou ter uma grande, grande presença das de 35 aos 45 anos. Uhum. É o que enche o consultório.
1: Outra coisa, outra pergunta também que me veio aqui, agora, doutor Rodrigo, para as mulheres que estão nos ouvindo, vocês falaram assim, né, que tem esse aspecto da pele também, então vai parecer uma celulite, mas pode ser um lipedema, porque é esse aspecto mais grosseiro, mais parecendo uma casca de ovo. Vocês falaram que dá dor nas pernas, podem aparecer hematomas, então veja, são vários sinais que a gente vai ver. Aí, doutor Rodrigo, tem uma coisa também. Veja, tem muitas mulheres que vão fazer vários treinos e não é que vai dizer assim, ah, mas minha perna não diminui só de tamanho. Mas vai dizer assim, a flacidez é uma coisa que não se resolve. E olha, eu malho forte, mas é uma flacidez como se aquela gordura ali não fosse sair nunca. Isso também é característica de lipedema ou não?
2: Veja bem, quando a gente fala de lipedema, a gente fala de gordura. Flacidez é um pouco diferente. Tá? Aí é colágeno, são outras características. Não tem nada a ver, elas podem coexistir. Né? Logicamente que a gente está falando de uma... A lipedema é uma doença inflamatória, que ela vai, justamente essa inflamação, ela vai atingir a microcirculação e aí ela favorece a flacidez, que é uma doença inflamatória. Tá? E isso em estados mais avançados. Quando tem um paciente no estágio grau 1, é algo mais localizado. Então, sim, o lipedema vai favorecer por ser uma doença crônica, que, se não tratada, ela vai levar essa flacidez, essas alterações de microcirculação. Aí sim.
1: E a mulher
2: mais
1: que
2: uma
1: tem...
2: coisa que...
1: Pode falar, doutor.
2: A questão de Yasmin Brunet foi algo bem impactante, né? Ela, depois da participação no programa de TV que ela saiu, realmente ela ganhou um peso importante, até a questão emocional, que a gente sabe que influencia. Então, ela estava dentro de um jogo e isso influenciou. Houve alteração hormonal por conta disso, uma dieta desregrada. E quando ela saiu, ela teve aquele impacto, aquele incômodo. E foi justamente após a definição mundial do que era lipedema. E aí ela fez um tratamento adequado e realmente ela é um case, digamos assim, que a gente chama, de sucesso do que era o lipedema. Ela é um grande exponente nesse sentido. Já a Paula Oliveira, ela tem um biotipo maior, né? Aquela mulher mais corpuda. Né? Podem coexistir, sim, mas ela tem algo mais leve.
1: Sim.
2: Então, e essa questão da dieta que Nelson falou, do exercício, isso é muito comum. Atendi recentemente uma paciente jovem, 33 anos, que ela fazia academia todo dia, fazia dieta com uma nutricionista, mas era nutricionista esportiva. E ela reclamava: doutor, eu faço dieta, academia todo dia, entretanto, eu não perco medida. Então, é um caso bem clássico. Por mais que a profissional, a nutricionista que acompanhava ela, oferecesse uma dieta para exercício, né, para esporte, ela não estava fazendo uma dieta para o lipedema. E ela tinha um diagnóstico clássico de lipedema. E aí foi aí, ó, é ótima sua nutricionista, né? Entretanto, a gente tem que mudar a dieta que ela faz. Não adianta ser uma dieta restritiva calórica se a gente não ainda muda a qualidade do que é ofertado.
1: Bem, a gente vai falar, então...
2: Quem precisa avaliar. Não é só fazer a restrição. Sim. Que é aquela coisa, você perde peso, não perde medida. Porque não é a restrição calórica, mas sim a qualidade.
1: Então, a gente vai falar muito aqui sobre essa dieta para quem tem lipedema, né? Sobre esse tratamento que faz parte aí, o exercício, a dieta e tudo mais. Mas só para eu fechar aqui essa questão ainda dos sinais, dos sintomas, doutor Nelson, as mulheres que têm lipedema vão ter tudo isso, vão ter a dor, vão ter o acúmulo de gordura, vão ter os hematomas frequentes, ou elas podem ter menos sintomas do que outras?
0: Certamente, ela pode ter sintomas variados, sim, mas a dor é a base.
1: A dor na perna.
0: A dor na perna.
1: Não é tem... ao toque.
0: Ao toque.
1: Sempre

0: vai apertando, assim, é como eu digo sempre, não é normal a pessoa se encostar e doer.
1: Uhum.
0: E assim, é impressionante, eu vou pegar os pacientes, é 100%, 100% dos pacientes, eu chego no consultório, vou apertando aqui na coxa, uma já fala que incomoda, quando eu desço, que eu pego na altura ali, um pouquinho abaixo do joelho, na panturrilha, doutor, não estou aguentando mais, pode parar de tocar. A dor, ela é muito, ela é a base do diagnóstico. Então, assim, não é só a questão, tipo, ah, uma celulite que dói, pronto. Se fosse uma coisa bem simples de dizer, seria algo fácil desse jeito. Mas os sinais e sintomas, eles são variados. Até porque, primeiro que medicina não existe sempre, não existe nunca. Mas o que a gente percebe é que, usualmente, a base tem que ter a dor. E todo o resto vai vir de acordo com a própria genética ou até o momento onde está a doença na paciente ou quão inflamada essa paciente se encontra.
1: Bem, quem quiser participar do consultório, o número do WhatsApp é o 99147-8520. Eu vou fazer um rápido intervalo e a gente volta já já.
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1: 3h36.
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1: Consultório de hoje falando sobre lipedema. Lipedema, que é uma doença reconhecida pela Organização Mundial da Saúde e que é caracterizada pelo acúmulo desproporcional de gordura, pernas, coxas, quadris, braços, em várias partes do corpo. A gente está conversando aqui com o Dr. Nelson Coutinho e também com o Dr. Rodrigo Canto, eles que são cirurgiões vascular e que são especialistas nesse assunto, né? Inclusive, eles criaram um centro voltado para lipedema, um protocolo específico para diagnóstico e tratamento de lipedema, assim, com profissionais específicos. A gente falou um pouco sobre diagnóstico, mas agora, Dr. Nelson, quero falar de tratamento. Diagnosticou o lipedema. Dr. Rodrigo já tinha falado aqui até dos níveis, né? Podia ser um nível mais alto, outro não, mas como é que vocês fazem o tratamento? Qual é o protocolo que vocês utilizam nesse tratamento?
0: Perfeita pergunta, Anne. Então, vamos lá. Você vai no consultório, te examinamos, você tem o teu lipedema, a gente descobriu qual que é o teu lipedema, localização, classificação, graus, tudo. E agora, qual é o próximo passo? A gente tinha muita dificuldade antes de conseguir profissionais junto a nós, né? Porque a gente é vascular, mas a gente entende da nutrição, mas eu precisava de alguém especializado na nutrição em dieta anti-inflamatória. Eu precisava de alguém que fosse fisioterapeuta, que trabalhasse com drenagem linfática, mas que trabalhasse com drenagem linfática voltada para o lipedema. Então, perceba que a gente tinha uma dificuldade, porque quando eu encontrava era um aqui, outro ali. Aí o paciente queria fazer pelo plano, mas o do plano não entendia muito bem aquele conceito. Até o Rodrigo falou de um caso que a pessoa era acompanhada por uma nutricionista esportiva, que é uma outra pegada. Então, a gente conseguiu montar uma equipe hoje. Então, nós temos uma equipe muito bacana, onde nós temos, por exemplo, a doutora Débora, que é a nossa nutricionista, que ela trabalha com dieta anti-inflamatória já há vários anos. Comigo, ela está há cerca de 3 anos já trabalhando em dieta anti-inflamatória. Né? A Milena também, que é a nossa coordenadora da equipe de fisioterapeutas, também trabalha com muito forte nessa parte de drenagem linfática.
1: Porque a drenagem ajuda.
0: Muito, muito, tá? E lembra o seguinte, não é uma coisa tão simples, que, por exemplo, o paciente no início do tratamento está muito inflamado. Se eu vou fazer uma drenagem linfática de forma muito intensa, vai doer e você não vai aguentar. E drenagem linfática tem que ser, claro, objetivo. Ela incomoda. Se não é massagem, a gente não quer fazer massagem. Drenagem linfática, quer fazer massagem, vai fazer massoterapia ali para relaxar. Uhum. Mas a drenagem linfática, ela tem um porquê, ela tem uma técnica, e ela precisa ser obedecida e ela tem as intensidades possíveis. Então hoje, dentro do nosso ecossistema que a gente montou, para que a paciente entre e saia de forma adequada, todos nós, né, então o médico, a fisioterapeuta, a nutricionista, está voltado para o mesmo objetivo, conversamos entre si, né? E a gente consegue alinhar de forma... Porque cada paciente é única. Então, eu tenho, sim, uma base que é semelhante a todos e a individualidade de cada paciente me coloca... tem que tratar individualmente. Então, seja, por exemplo, quando a paciente vem para mim, que eu faço uma bateria de exames laboratoriais, de repente, você pode ter uma vitamina B baixa e a outra colega uma vitamina B normal. Uhum. Então, eu preciso equilibrar isso. Até onde eu preciso botar uma dieta mais ou menos hiperproteica? Onde que eu tenho que ser mais agressivo? Em que paciente eu preciso trabalhar com mais tecnologias na drenagem linfática, com botas pneumáticas ou não? Então, a minha equipe, né, a equipe minha de Rodrigo, que nós trabalhamos juntos, né, criamos esse ecossistema por uma falta de mercado mesmo, a gente não tinha nada que conseguisse atender o que a gente precisava, e tivemos que passar os últimos 3-4 meses montando esse projeto, e a gente conseguiu que todo mundo tivesse capacitação, todo mundo tivesse a mesma conversa, a mesma leitura e a mesma língua, que é tratar esse lipedema. Uhum. Então, a dieta, como eu falo sempre, a dieta é a base. Quando vem para a minha paciente, que a gente faz o nosso pedido laboratorial, a primeira coisa que ela faz é ir no nutricionista fazer os primeiros passos.
1: Qual o vilão da dieta, doutor?
0: Se eu tivesse que acusar um vilão, assim, o vilão, entenda gente que não é só ele, pelo amor de Deus, eu tenho que falar do tal do glúten. Não tem como dizer que o glúten faz bem para ser ninguém. Ele é o grande vilão da inflamação orgânica crônica e que, como eu te falei, é a base do lipedema.
1: Uhum. Então, para quem está nos ouvindo isso. Agora, a essa verdade, informação isso. Já chega, né? Que é o trigo, que é a farinha branca, por exemplo, né? Doutor, mas pode falar, doutor Rodrigo.
18: É só para reforçar o que Nel estava falando da dieta, a gente trabalha com medicina regenerativa. E um dos braços regenerativos é justamente a dieta, o bioma intestinal. Então, alguns alimentos eles possuem determinados nutrientes que convertem, digamos, em butirato, que é um ácido graxo de cadeia curta que atua justamente na permeabilidade intestinal. Na hora que a gente tem pouco butirato, a gente tem mais doença inflamatória.
1: Uhum.
18: Não é só o glúten, né? Então, é aquilo que ele falou, se fosse indicar um, seria o glúten. Mas a gente vem estudando isso há muito tempo. A nossa clínica, ela é referenciada, né, do Instituto Brasileiro de Medicina Regenerativa. Então, a gente tem toda essa capacitação para identificar, né, aconselhar. Então, tanto a gente quanto a nossa nutricionista, ela tem esse entendimento, né, um pouco mais aprofundado, dos alimentos que são mais inflamatórios. E porque é algo que vem mudando ao longo dos anos. A gente mais novo dizia que comer ovo era o vilão. Você podia comer 1-2 ovos por semana. Não é? Então, isso vem mudando. Então, algo que tem que ser estudado. E aí, a gente realmente está imerso nessa questão da medicina regenerativa, estudando muito esse bioma intestinal para trazer justamente o benefício, melhora de qualidade de vida para esses nossos pacientes.
1: O doutor Rodrigo, quando a pessoa começa a fazer o tratamento, né? Diagnosticou, foi lá, conversou com a nutricionista, mudou a dieta, por exemplo, vai fazer essa drenagem linfática mais especificamente para o caso do lipedema. Então, quando a pessoa começa a fazer esse tratamento, que a gente está vendo que tem várias frentes, né? Tem vários profissionais envolvidos. Isso. Começam a aparecer resultados depois de quanto tempo?
18: Já com 30 dias você já percebe. Né? E isso para a gente é animador, porque ela se anima.
1: Uhum.
18: Então a autoestima dela já melhora.
1: Uhum.
18: E aí realmente ela se engaja no tratamento. Então já nas primeiras semanas já...
1: A gente perdeu aqui a conexão com o doutor Rodrigo, cortou um pouquinho, variou aqui a internet, a gente está fazendo essa entrevista com ele à distância. Mas eu vou passar aqui então para o doutor Nelson. O senhor tem exemplos de pacientes que, sabe, saíram de um lugar para o outro rapidamente com o tratamento?
0: Claro, claro. O que acontece? Que tudo tem um porquê.
1: Uhum.
0: Quando a gente inicia a dieta de forma bem radical, né? Essa dieta especializada, que a gente para de dar ao corpo um agressor e o corpo entende que não tem mais agressor, ele começa a sair dessa fase inflamatória. Então, o tempo de vida das células inflamatórias, do estímulo inflamatório, dá ali em 2-3 semanas. Então, o que acontece? Você tira esse estímulo, a paciente vem para a gente com 2-3 semanas, dizendo assim, doutor, eu estou me sentindo melhor, não sei o que é. Estou dormindo melhor, estou acordando mais disposta. Dá mais ou menos 6 semanas, doutor Nelson, doutor Rodrigo, o que aconteceu? Meu Deus, eu sofria, não sabia, eu achava que aquela dor era normal.
1: A dor passa.
0: A dor começa a passar ali, com, sabe, 6 semanas, ela faz, doutor Nelson, curei a fibromialgia, não que curou, digamos assim, a dor da fibromialgia cessou bastante. Minhas enxaquecas, elas praticamente cessaram, isso com 6 semanas. Quando a gente está na base, digamos, 12 semanas... A frase que eu escuto é uma frase que, assim, é a mesma frase. Parece que elas combinam entre si. Doutor Nelson, eu sou uma nova mulher. Apesar do tratamento do lipedema ser de 6 meses, 12 meses ou 18 meses, Mas 6 a 12 meses você consegue tratar quase todos os casos. Com 3 meses, que é o meio do tratamento, a paciente já vem com... É outra pessoa de verdade. É outra, vem com outra energia, com outra animação, porque essa inflamação crônica, ela suga a sua energia. Ela não te dá nutrientes, porque ela não consegue absorver o intestino. Sim. Ela te dá dores, ela te dá uma noite mal dormida. Você, tanto é que tem relação com o ronco maior, com a apneia do sono. É, a relação da inflamatória, ela é gigantesca. Então, assim, a gente conseguindo melhorar. E não, o foco sempre é na inflamação crônica. E o lipedema vai em paralelo. E aí a gente consegue entregar uma paciente nova, vamos dizer assim, a nova versão sua, muito melhor.
1: Que bom. Eu ainda tenho algumas dúvidas aqui para tratar com os doutores, mas preciso fazer uma rápida pausa no consultório e a gente volta já já. 3h46.
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7: 3h50.
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7: Consultório do Rádio Livre hoje falando sobre lipedema com o Dr. Rodrigo Canto, cirurgião vascular, também com o Dr. Nelson Coutinho, também cirurgião vascular, eles que são especialistas nesse assunto. Dr. Nelson, lipedema precisa de cirurgia em algum momento do tratamento?
8: Bom, é outra questão que chega demais no consultório. Ou, doutor, eu quis fazer uma cirurgia plástica, ou fui com plástico, o plástico não quis fazer, ou até alguns até fizeram. O que acontece é que num momento, no início, alguns anos atrás, se fez muita lipoaspiração por causa do lipedema. Porque ainda se estava em consenso do que era o lipedema, que é essa questão da doença inflamatória sistêmica. Se é um tecido inflamado e você vai mexer, você vai lipoaspirar um tecido inflamado, você vai ter um péssimo resultado. Então você acaba se colocando em risco cirúrgico, fazendo um procedimento, gastando um dinheiro bem grande, assim, na verdade, muitas vezes, para fazer um tratamento desse, que o resultado não vai ser bacana. Tanto que os próprios plásticos botaram o pé atrás, opa, algo errado aqui não está legal. E aí foi que perceberam que sim, precisa primeiro desinflamar o paciente, fazer o processo de desintoxicar todo o organismo, deixar o organismo saudável, e aí sim, em casos específicos, você pode partir para uma lipoaspiração para dar um acabamento, você consegue fazer tecnologias que até mais novas hoje em dia, até bioestimulador de colágeno. O erro é você fazer isso enquanto está inflamada. Tanto é que dentro do nosso ecossistema, nós temos sim dermatologistas, nós temos cirurgiões plásticos, tudo dentro para que, ao final do procedimento de desinflamar, quando você já entrega o paciente em outro momento da vida dele e dizer, olha, se você ainda achar que da parte estética agora, você precisa de algum acabamento, de alguma melhora, nós temos aqui, ó, podemos indicar alguns colegas que já trabalham com a gente que podem dar seguimento. Mas assim, o erro é você fazer o contrário. Você não pode querer botar o telhado numa casa que não tem alicerce. Então, começa pela base.
7: Primeiro trata a inflamação.
8: Exatamente.
7: Agora, doutor Rodrigo, tratei a inflamação, fui lá, estou na parte de acabamento, como vocês colocaram aqui, né? Fiz tudo que devia fazer durante 6 meses, 1 ano, o tempo que for o tratamento. Se depois eu volto a me alimentar do que eu fazia antes, assim, sei lá, comendo todas as besteiras, eu vou voltar a ter dor, vou voltar a ter tudo?
9: Perfeita pergunta, Anne. Exatamente isso.
3: Você sai um pouco da rotina, você sai do seu equilíbrio, os sintomas de imediato já aparecem. É algo, vamos dizer assim, fazer uma analogia muito grosseira, mas acho que importante. Quem é alérgico a crustáceo, na hora que come, a alergia dá na hora.
7: Uhum.
3: Aquilo é uma resposta inflamatória do organismo. Então, na hora que ela sai da sua rotina, na mesma hora, os sintomas voltam para o paciente.
7: Então, para você que está nos ouvindo, que tem lipedema, vai, ou recebeu esse diagnóstico, vai começar um tratamento, é um tratamento para a vida, né? Assim, você, é uma mudança de estilo de vida, não é isso?
8: Perfeito.
3: Total. Exatamente isso, é uma mudança total do seu estilo de vida. E aí você vai ter que seguir com essa mudança, vamos dizer, uma nova educação, né? É um novo estilo.
7: Boa. Dr. Rodrigo Canto, muito obrigada por estar aqui com a gente, esclarecendo sobre lipedema, que sempre tem muitas dúvidas, a gente escuta falar, a gente até pode achar que tem, mas é difícil, né, a gente conseguir diferenciar. Mas foi interessante vocês trazerem aqui tantos pontos. Eu agradeço demais sua participação. E aí, doutor Rodrigo, pode deixar aqui um número de contato, consultório, rede social, o que preferir.
3: Pronto. Anne, nós agradecemos esse espaço para a gente discutir, falar um pouco sobre lipedema. Tá? Trazer essa informação à população. Eu e Nelson, nós atendemos. Nossa clínica Lipera fica aqui no Shopping Rio Mar. É uma loja de shopping.
7: Uhum.
3: Tá? Nosso central, nosso contato de agendamento é pelo telefone 99541-8410. Tá? A paciente que quiser conversar conosco, ter uma consulta conosco, pode falar com esse telefone é o WhatsApp, tá? Funcionamos, como eu falei, é uma loja de shopping. Nós estamos aqui no piso L2 do Shopping Rio Mar.
7: Tá certo, doutor Rodrigo.
3: Isso, para os pacientes.
7: Muito obrigada por estar aqui com a gente. E obrigada também, doutor Nelson Coutinho, por estar aqui com a gente, esclarecendo as dúvidas, falando sobre lipedema, que realmente é muito difícil. Obrigada, viu?
8: Eu que agradeço o convite. A gente está aqui muito feliz em poder estar ajudando a sociedade a entender um pouco mais essa doença.
7: Sejam sempre muito bem-vindos aqui. Obrigado. No nosso consultório também. Obrigada a todos os ouvintes. Gente, esse foi o consultório do Rádio Livre.
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7: E o Rádio Livre de hoje está ficando por aqui. A produção foi de Gabriela Bento, trabalhos técnicos de Sidney Cunha, Edilson Lima e João Alves. Na coordenação jornalismo, Vitor Tavares. Vem aí o Balanço de Notícias com Adinaldo Santos. Para quem está no interior, o Forró na Jornal. Uma ótima tarde, gente. Até amanhã.
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1: A campanha do presidenciável Flávio Bolsonaro do PL pediu ao ministro Luiz Fux do Supremo Tribunal Federal, STF, que suspenda a decisão que liberou publicações sobre a Nossa Senhora Aparecida na internet. O pedido foi enviado a Fux por ele ser o relator da ação sobre o Marco Civil da Internet. A campanha de Flávio quer que o ministro suspenda a decisão do ministro Flávio Dino e envie o caso ao plenário do STF com base no julgamento no qual a corte deu à Justiça Eleitoral poderes para pedir a remoção de conteúdos durante a campanha eleitoral. Isso porque Dino derrubou uma decisão do Tribunal Superior Eleitoral, TSE, e mandou que provedores restaurem posts relativos à Nossa Senhora Aparecida. Dino atendeu a um pedido do humorista Antônio Tabet, que teve derrubado um post sobre Nossa Senhora Aparecida e a possível destituição do posto de padroeira do Brasil. A publicação dizia que a família miliciana odeia tanto a mulher preta que resolveu atacar Nossa Senhora Aparecida. E o presidente Luiz Inácio Lula da Silva sancionou nesta segunda-feira a lei que estabelece diretrizes nacionais e permanentes para o desenvolvimento do futebol feminino no Brasil. A Lei número 15.522 traz uma série de atribuições para o Estado, para a Confederação Brasileira de Futebol CBF e para os clubes. Ela quer que os clubes formadores de novos atletas devam manter também uma equipe feminina e assegure às organizações esportivas formadoras de futebol feminino os mesmos direitos e benefícios conferidos às entidades formadoras do futebol masculino. Além disso, caberá ao Ministério do Esporte estimular a participação de meninas no futebol, o fortalecimento das competições de formação em todas as idades e o apoio à criação e à manutenção de equipes profissionais e de base.
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1: Pois é, vamos saber como é que está o trânsito agora no Recife, região metropolitana. Volta para casa nesta segunda-feira. Tem trânsito intenso na Avenida 17 de Agosto, nas imediações do Shopping Plaza. Na Zona Sul, movimentação intensa de veículos na Avenida Herculano Bandeira, no bairro do Pina. Em Jaboatão dos Guararapes, retenções intensas na Avenida General Manuel Rabelo, nas proximidades da entrada do bairro de Cavaleiro. Em Olinda, fluxo de veículos tranquilo na Avenida Presidente Getúlio Vargas. Kevin Paes, Rádio Jornal, Rádio Notícia.
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3: 16:05.
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3: Alô, minha gente, muito boa tarde, grande público, boa tarde, Recife, boa tarde, Brasil. Chegamos com mais um programa, estamos aqui prontos e preparados para deixar vocês bem informados. Queremos também, mais uma vez, a sua participação. Esta é uma tarde que nos chega como um presente de Deus, então vamos desfrutá-la, né? Vamos comemorar essa tarde com muita alegria, com muita emoção. Hoje, minha gente, segunda-feira, começo de semana, dia 28 de setembro de 2026. É isso aí, está na hora, o Balanço de Notícias começa agora!
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3: Muito bem, estamos agradecendo mais uma vez a sua companhia. Muito obrigado pela sua audiência, pela sua participação aqui no programa. Saibam todos que vamos colocar aí no seu rádio ou na plataforma em que você nos acompanha tudo de Pernambuco, do Brasil e do mundo.
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3: 16h07. Hoje no assunto do dia, gente, eu queria falar do seguinte. Na maioria dos estados, não há políticas de assistência para quem sai da cadeia após o fim da pena. Esta é a conclusão do Funil de Investimentos da Segurança, levantamento do Justa, Instituto Especializado em Política e Justiça. Uma coisa que a gente já sabe, né? Quem sai da cadeia após o fim da pena, normalmente não tem assistência, não tem acompanhamento. Apesar da reintegração de ex-detentos ser um dos pilares do Plano Pena Justa, elaborado pelo Conselho Nacional de Justiça em 2024, após a decisão do Supremo Tribunal Federal, STF, essa obrigação não tem se traduzido em orçamento para aqueles que estão saindo do presídio. Mesmo com 22 bilhões e 300 milhões de reais em gastos estaduais no sistema prisional no ano passado. Observem só, eles receberam 22 bilhões e 300 milhões de reais em gastos estaduais no sistema prisional do ano passado. E onde está esse investimento, né? Se o preso sai da cadeia totalmente sem assistência nenhuma, não é aceito pela sociedade e vai por aí afora. Vejam vocês, São Paulo desembolsou 13 milhões dos 19 milhões destinados no país à iniciativa do gênero em 2025, ano passado. São Paulo conseguiu dar assistência a 70% do total. Só mais 6 estados têm despesas nesse setor: Ceará, Mato Grosso, Bahia, Rio Grande do Sul e Santa Catarina e Sergipe. São os estados que realmente destinam o valor que recebem para o setor presidiário. Então, falta muita gente, faltam muitos estados, principalmente Pernambuco. Programas para quem sai da cadeia, para o ex-presidiário, são essenciais para que se confira algum sentido a um sistema que, no geral, prende muito mal. Ou seja, prende muito e muito mal. Sem eles, detentos têm poucos incentivos para o bom comportamento e para não voltar a praticar crime, ou seja, para não reincidir. Apoios profissionais, documental, psicológico e jurídico são algumas ações necessárias para a reintegração à vida fora do cárcere, a reintegração à sociedade do ex-presidiário. As falhas na política para egressos, para aqueles que saíram da prisão, já começam durante o cumprimento da pena. Cerca de 74% da população prisional não exerce nenhum tipo de atividade laboral, ou seja, nenhuma atividade profissional, segundo os dados de 2025 da Secretaria Nacional de Políticas Penais, o SENAPEN, do Ministério da Justiça. Sem ocupação laboral, sem ocupação para ter alguma coisa para fazer, para aprender uma profissão ou capacitação profissional, enfrenta-se preconceito em meio à falta de alternativas. Quanto ao encarceramento, o Brasil ocupa a terceira posição no ranking global. O Brasil é o terceiro país do mundo que mais aprisiona. O encarceramento aqui é terrível. A população carcerária aumenta a cada dia. O Brasil só perde para os Estados Unidos e a China em termos de quantidade de presos. O sistema penitenciário aqui é desumano, funciona acima da capacidade. Mais de um quarto dos presídios, segundo o CNJ, possui população acima de 138%. E o número só cresce a cada dia. Hoje, de acordo com o Sinapem, há em torno de 800 mil detentos no país. Quase 1 milhão de detentos no país. O maior contingente desde o segundo semestre de 2019. Há pouca efetividade, minha gente, em um modelo de segurança que prende muito em casos de delitos pequenos e que pouco investiga ilícitos mais graves, como homicídios. O comando e as redes financeiras das facções que dominam presídios também controlam comunidades e se estendem pela economia formal. Sem políticas públicas direcionadas aos dois lados da equação, tanto para quem entra no presídio quanto para quem sai do sistema prisional, como esse negócio não anda bem, o prejuízo recairá sempre sobre a população, enquanto o crime se fortalece a cada dia que se passa. Muito bem, são 16h, mais 12 minutos na capital pernambucana. Estamos falando hoje, né, das dificuldades que o ex-presidiário encontra para se reintegrar à sociedade. É por isso que muitos retornam com muita facilidade ao crime. Eles terminam reincidindo, né? E isso é muito ruim. E ele sai sem uma profissão, ele sai sem capacitação, porque esse sistema penitenciário brasileiro não recupera absolutamente ninguém. Então eu pergunto para você que vai dar sua opinião e é muito bem-vindo aqui no programa. Perguntar o seguinte: presos, quando saem da cadeia, na maioria das vezes voltam ao mundo do crime. Na sua opinião, qual a principal causa? Tem várias, mas eu queria que você apontasse principalmente a principal. Primeiro, faltam apoios profissional, documental, psicológico, e jurídico para reintegrá-los à vida fora do cárcere. Alternativa B. As falhas nas políticas públicas para o ex-preso já começam durante o cumprimento da pena, porque cerca de 74% da população prisional não exerce nenhum tipo de atividade laboral. Alternativa C. Última pergunta. Você indicaria ou contrataria um ex-presidiário para um emprego? Você indicaria ou contrataria um ex-presidiário para um emprego? Nós vamos abordar esse tema com você, dando a sua opinião, máximo de 1 minuto o tempo da sua opinião, aqui no WhatsApp da Rádio Jornal.
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3: São 16h, mais 15 minutos na capital pernambucana. Além de você, nós vamos ter aqui a opinião sobre esse assunto do dia. Vamos ouvir o gerente-geral de ressocialização da Secretaria de Administração Penitenciária e Ressocialização de Pernambuco, Alexandre Felipe. Ele fala com a gente sobre esse assunto daqui a pouquinho. 16h, 15 minutos. Agora a gente vai chamar os repórteres, os redatores e os produtores com as notícias da tarde. Associação Nacional de Apostas aciona STF contra a proibição das bets no Brasil. Alô, Gabriela Bento, boa tarde.
4: Oi, Ed, boa tarde para você e para os ouvintes da Rádio Jornal. Pois é. A Associação Nacional de Jogos e Loterias e o Instituto Brasileiro de Jogo Responsável pedem ao Supremo Tribunal Federal a suspensão da medida provisória que proibiu as bets, os jogos online e os cassinos virtuais no Brasil. O pedido foi apresentado ao ministro Luiz Fux, relator das ações sobre o tema. As entidades dizem que não houve demonstração de urgência para a edição da MP. Também questionam a mudança de rumo do governo, que havia regulamentado o setor em 2023. As associações alegam ainda que as empresas autorizadas investiram para operar dentro das regras. Segundo o pedido, cada licença custou 30 milhões de reais e, ao todo, foram pagos 2 bilhões e 550 milhões de reais em outorgas, ou seja, concessões. Pela MP, as licenças terminam em 30 dias. Outro argumento é que a proibição pode levar os apostadores a plataformas clandestinas. O governo, por outro lado, diz que a medida é uma resposta ao endividamento das famílias e aos problemas de saúde relacionados às apostas. De acordo com dados do Comitê Nacional da Secretaria da Fazenda, as famílias brasileiras perderam cerca de 62 bilhões de reais em apostas. Isso equivale a uma média de mais de 4 bilhões por mês, de outubro de 2024 a março de 2026. A AGU pediu ao STF 72 horas para que o governo se manifeste antes de uma decisão sobre o pedido, Ed. Lembrando que a medida provisória determinou a proibição imediata da exploração, oferta, intermediação e publicidade das bets e dos cassinos online no país. A medida tem validade de 60 dias e pode ser renovada por mais 60 se não for votada no Congresso, Ed.
3: É, e não se fala em outra coisa, né? Senão no fim dessas bets, porque, primeiro, ela estava viciando muito o brasileiro, né? Já tinha muita gente dependente das bets como se fosse uma droga ilícita qualquer.
4: O governo trata dessa forma, né? Como uma questão de saúde pública. De acordo com o Ministério da Saúde, eles tratam como ludopatia, que é o vício em jogos. O vício, de fato, como uma questão de saúde pública.
3: É um problema, né? A decisão do governo foi tomada e algumas pessoas protestam, dizendo que não poderia acabar, poderia ser mais rigorosa com as bets, mas a gente observa que a população, grande parcela da população, já estava a pedir um basta, principalmente as famílias, as mães, os pais, um basta nos jogos online, né?
4: A gente tem pesquisa recente, né, que traz um forte apoio da população, mas a gente entende também que o setor, a economia vai sofrer, né, porque foi uma mudança meio repentina, apesar de ter sido maturada há muito tempo, porque essa discussão vinha desde 2023, quando foi regulamentada, e enfim, Lula já havia dito que se a questão do superendividamento das famílias não melhorasse, de fato, ele teria que dar um fim. Foi o que aconteceu, de toda forma, é uma medida provisória, né? Não é definitiva, tem 60 dias
3: certamente
4: aí.
3: Certamente os senadores vão dar uma modelagem, né?
4: Sim, porque vai passar pelo Congresso. É. Começou a valer imediatamente, mas ela precisa sim passar pelo Congresso para virar lei definitivamente.
3: Só um detalhe, né? O SUS, ele registrou um aumento de 141% nos atendimentos do dia a dia com referência só a esse assunto. Problema mental de muitos jovens que se envolveram e se viciaram em jogos online.
4: Pois é. E a gente já tinha, né? Antes, a gente não tinha esses jogos online, mas a gente já tinha essa proibição no Brasil de cassinos, e enfim. Tudo se modernizou, né? E as leis precisam acompanhar as novidades. Mas, de fato, precisa existir essa negociação, né? Entre quem usa, quem negocia, quem investe, porque as empresas informaram que investiram. E, enfim, vai ser uma longa discussão que a gente vai ter que acompanhar de perto.
3: Ok. Um abraço, Gabi.
4: Um cheiro, Ed. Até amanhã.
3: Tudo de bom. Agora são 4 da tarde, mais 20 minutos. Governo de Pernambuco anuncia ações de apoio aos clubes pernambucanos após proibição das bets. Alô, Cristiano Bassan.
5: Oi, Edinaldo. Boa tarde a você e aos ouvintes do Balanço de Notícias. O governo de Pernambuco criou um grupo de trabalho para discutir como ajudar os clubes do estado a enfrentar a perda de patrocínios de casas de apostas. A medida foi anunciada pela governadora Raquel Lira após uma reunião com a Federação Pernambucana de Futebol e representantes dos clubes realizada hoje no Palácio do Campo das Princesas. Então, a proposta surge depois da medida provisória, a qual você se referia agora há pouco, assinada pelo presidente Lula na última última sexta-feira, que proíbe a exploração e a oferta e a publicidade de apostas de cota fixa aqui no país. Então, parte dos clubes pernambucanos tinham um contrato com empresas do setor e a perda desse dinheiro, de acordo com eles, podem afetar o orçamento das equipes. Entre as alternativas, o estudo está a criação de uma linha específica de crédito pela Agência de Fomento de Pernambuco, a AGE, com juros subsidiados e prazos de carência. Também o Estado discute a transmissão de campeonatos pela TV Pernambuco e a ampliação da lei de incentivo ao esporte e o fortalecimento de projetos sociais do clube. A federação avalia que a retirada de uma das principais fontes de receita dos clubes pode ter impacto financeiro e defende a construção aí de alternativas. Então, esse encontro aconteceu no Palácio do Campo das Princesas hoje pela manhã.
3: Quem foi que disse que há um impacto financeiro nos clubes? Evandro foi.
5: A Federação Pernambucana de Futebol.
3: Evandro deveria tirar o dinheiro que tem na federação para ajudar mais os clubes. Afinal de contas, aquele dinheiro que lá está é dinheiro dos clubes, porque sem os clubes não tem futebol. Uhum. E os gastos maiores do futebol são dos clubes. Agora, essa história de dizer que o futebol vai morrer caso as bets realmente desapareçam em definitivo, isso é brincadeira, né?
5: Bom, sempre
3: existiu. O futebol existiu,
5: né?
3: Existiu há mais de 100 anos, existe há mais de 100 anos aqui no Brasil. E nunca dependeu disso. Tem que trabalhar, tem que se organizar, criar um bom marketing e vender. É isso que a gente precisa fazer. Aliás, não tem segmento hoje, em termos de esportes, que fature mais do que o futebol. Se os clubes não aproveitam, é a famosa incompetência administrativa. Mas quem sabe se aproveitar, ganha rios de dinheiro, entendeu, Bassan?
5: É verdade.
3: Um abraço, Bassan.
5: Ok, Ed, valeu.
3: Agora são 4h23. Há 6 dias das eleições, indecisos são maioria na disputa pelos governos de 3 estados. Quer dizer que os indecisos vão ser altamente procurados, se já não estão, né, meu caro João Lubambo? Boa tarde.
6: Oi, Edinaldo, boa tarde. Pois é, a reta final das eleições de 2026 ainda é marcada pelo desinteresse e pela indecisão de parte do eleitorado. A pesquisa BTG Nexus aponta que desempregados, pessoas sem religião e eleitores de baixa renda estão entre os grupos com maior desinteresse pelo pleito. O levantamento mais recente do Instituto ouviu eleitores em todo o país por telefone e tem margem de erro de 2 pontos percentuais. Já pesquisas Quest, divulgadas entre os dias 21 e 26 de setembro, mostram que há menos de uma semana do primeiro turno, mais da metade dos eleitores ainda não sabem espontaneamente em quem votar para governador em 3 estados. Em Mato Grosso, Minas Gerais, Rio Grande do Sul, Espírito Santo e Rio de Janeiro, o percentual de indecisos supera 60%. Em Pernambuco, 38% dos entrevistados não citaram espontaneamente um candidato ao governo contra 40% na rodada anterior. O primeiro turno das eleições acontece neste domingo, dia 4 de outubro. Ed.
3: Valeu, João. Muito obrigado. Um abraço. Correr atrás dos indecisos, né? É isso que os políticos vão precisar fazer nessa reta final de campanha. Agora são 4h24 na capital pernambucana. Lula e Flávio Bolsonaro empatam em 42% no segundo turno, de acordo com a nova pesquisa Quest. Alô, Germano Rodrigues, boa tarde.
7: Olá, Ed, boa tarde. De novo, né? Mais pesquisa, né? Ultimamente, pesquisa atrás de pesquisa, né?
3: É quase todo dia, né?
7: É, para ver quem tá na frente. Como você colocou aí, o presidente Luiz Inácio, do PT, e o senador Flávio Bolsonaro estão com 42% das intenções de voto, cada um em eventual segundo turno, né? Previsão da eleição presidencial. Segunda pesquisa, Quest, como se colocou, divulgada hoje. Na última pesquisa, de anterior, divulgada no dia 21 de setembro, Flávio aparecia com 42% e Lula com 41%. Em uma semana, portanto, o senador permaneceu estável, enquanto o petista oscilou 1 ponto percentual para cima, eliminando a diferença de 1 ponto que havia entre os dois. No cenário entre Lula e Flávio, os votos em branco, nulos e de eleitores que dizem não votar passaram de 14 para 13 em uma semana. Já os indecisos estão em 13%. A pesquisa é a primeira da Quest após a proibição da bets no país, anunciada por Lula na tarde da última sexta-feira. O levantamento foi realizado entre os dias 24 e 27 de setembro e foram ouvidas de 2.004 pessoas de 16 anos ou mais. Ou seja, essa semana é a última semana aí, né, da eleição, da propaganda eleitoral,

0: o ministro presidente do TSE, Nunes Marques, presidente do Supremo Tribunal Federal, que evite a interferência do STF nas decisões da Justiça Eleitoral. Essa confusão só vai terminar depois das eleições. Agora, antes das eleições de domingo, eu tenho uma notícia boa. Você acredita que o Nordeste tem pelo menos 3 das 10 cafeterias mais famosas da América Latina? Eu volto já já, Edinaldo.
1: Valeu, um abraço então para o nosso Romualdo de Souza. A gente lhe aguarda para daqui a pouquinho. São 4 da tarde, mais 27 minutos.
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1: Muito bem, nós vamos conversar agora com o professor pela Universidade Federal de Pernambuco, doutor em Educação e pedagogo, Tiago Modenese, para conversar com a gente. Professor Tiago, muito boa tarde.
3: Muito boa tarde, um prazer estar aqui mais uma vez com os ouvintes da rádio.
1: Prazer é nosso, professor. Muito obrigado por ter atendido mais uma vez a nossa reportagem. Ô, professor, a formação de professores e a própria valorização da carreira são, como a gente sabe, elementos centrais para melhorar a aprendizagem. Eu estou vendo aí muita preocupação do segmento da educação, principalmente nos dados do Anuário Brasileiro da Educação Básica, levantamento feito pelo Todos pela Educação, divulgado na terça-feira da semana passada. De acordo com os dados do Enem, o desempenho dos interessados em licenciaturas, né, daqueles ingressantes principalmente, em literatura, em licenciaturas, perdão, eles tiveram um desempenho muito sofrível. O que é que o senhor analisa sobre essas informações?
3: Eu acho que a gente tem que ver a informação no conjunto do cenário, né?
1: Certo.
3: O que ocorre é que essa piora vem no momento que a gente já está vivendo um tempo de ascensão das redes sociais, da internet, e de uma retração do processo informativo crítico e autocrítico, né? E isso impacta diretamente a nossa área, porque acaba dificultando no processo formativo no que diz respeito aos docentes. Mesmo com toda a valorização da profissão nesse último período, do estabelecimento do piso e um conjunto de outras medidas, a docência ainda precisa de um conjunto de iniciativas que a valorize ainda mais.
1: O senhor acha, professor, que a formação acadêmica não estaria sendo suficiente para, vamos dizer, superar a defasagem de parte desses alunos?
3: Olha só, a formação acadêmica, ela é parte do processo formativo. Eu diria que é a parte mais importante do processo formativo. Mas ela precisa ser acompanhada também do processo formativo desses alunos. Eles também precisam se formar, precisam se preparar para conseguir ter um desempenho à altura do que se pede nas avaliações. Porque assinar um retrato de um docente ou de um estudante com pouco processo reflexivo, com pouca percepção da realidade, com pouca análise de conjuntura e do cenário educacional e conjuntural do Brasil e do mundo, acaba sendo esse.
1: Outra coisa, professor, o senhor considera que o problema não é só atrair os jovens com nível mais alto de conhecimento para a docência, mas também tem que melhorar, como o senhor deixou aí transparecer já na sua fala, melhorar a formação?
3: Sem dúvida. E assim, a formação, como eu disse, a formação nas universidades, que é de boa qualidade, que forma para a vida e para a educação, mas é um processo formativo de cada um e cada um, que precisa entender o mundo que está inserido, para poder, inclusive, ajudar a desenvolver um cidadão crítico e autocrítico.
1: Certo. Alguns professores até falam, queria ouvi-lo sobre isso também, que através de relatórios apontam que elevar salários é importante, claro, para todo mundo, para o professor também, mas que não seria tão importante o que se deve

0: considerar também a questão do impacto fiscal. Quer dizer, é um somatório de problemas que tem a ver com isso, professor?
1: Elevar salário é importante, boas condições de trabalho, acesso à internet, a meios de informação. Então, é um conjunto de coisas. Porque nós tivemos um avanço grande nos salários dos trabalhadores na educação, a partir do estabelecimento de um piso. Mas quando você compara com a média das profissões, ainda há muito a avançar, percebe? Então, investimentos na educação, investimentos formativos, inclusive, para os docentes fazerem mestrado, doutorado, especializações, é fundamental para garantir que esse cenário desenvolva e a gente tenha indicadores melhores.
0: Teve também uma pesquisa curiosa, mostrando que os professores, pelo menos 44% dos professores brasileiros, disseram estar satisfeitos com as condições de emprego, mas excluem a questão do salário. Tem lógica isso, professor?
1: Por isso que eu estou dizendo, que o salário melhorou bastante, mas a defasagem do salário de trabalhador em educação, em particular do trabalhador em educação, do ensino fundamental, do ensino médio, em relação a outras profissões, ainda é muito grande. O professor ainda precisa ser muito mais valorizado no Brasil.
0: Agora, tem uma ação que eles consideram relevante, que é quando é aliada a outras. É a questão da oferta de bolsas para um alto desempenho. Como, por exemplo, o PEDMEA Licenciaturas, que fornece ajuda financeira a estudantes, com nota acima de, dos pontos do Enem, lançado em 2025. Isso ajuda, professor?
1: Fundamental. Essas políticas desenvolvidas, a grande maioria no governo Lula, entre elas o piso dos professores e agora o PEDMEA, mostram uma aderência e um desenvolvimento melhor dos indicadores a partir delas.
0: Agora é preciso continuar tendo boas articulações políticas para enfrentar esse quadro de demissões que acontecem, esse quadro de formação, enfim. A participação geral do professor precisa de uma melhor aplicação de políticas públicas?
1: Precisa, e precisa de continuidade de políticas públicas. Então, o PISA, ele é uma política continuada. O PEDMEA precisa ser uma política continuada, independente de quem ganha a eleição. E é preciso a gente ter mais concursos, tanto para professor de ensino fundamental e médio, como para as universidades, e criação de mais universidades, formando mais docentes e criando condições, inclusive, de mais pessoas serem concursadas e terem estabilidade para se inserir no mercado de trabalho.
0: Muito bem. Muito obrigado, professor, pelas suas informações. Muito obrigado mesmo. A gente agradece. Espero contar com a sua presença em outras oportunidades aqui no microfone da Rádio Jornal. Grande abraço. Bom começo de semana.
1: Para você também, dos ouvintes da rádio. É uma honra e um prazer estar aqui.
0: Muito obrigado. Nós conversamos com o professor pela Universidade Federal de Pernambuco, doutor em educação e pedagogo, Tiago Modenese. Falou com a gente aqui no Balanço de Notícias. Agora, 4h35.
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9: Em um cotidiano marcado por vídeos curtos e estímulos constantes, criar o hábito de ler pode ser um desafio. Mas a escola pode contribuir nessa construção. A proposta é aproximar o estudante dos livros a partir da curiosidade e do interesse, sem transformar a leitura em uma obrigação. Para isso, é importante ampliar as possibilidades, apresentar diferentes gêneros, conhecer os interesses e criar espaços para que o aluno possa compartilhar sua experiência de leitura. Audiolivros, e-books e conteúdos digitais também podem funcionar. E a família pode ajudar pelo exemplo, reservando um momento do dia para ler e reduzindo as distrações digitais.
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0: Agora 4h39.
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0: Muito bem, nós vamos conversar agora com a pesquisadora na área de gestão ambiental, professora da Universidade Federal Rural de Pernambuco, orientadora dos programas de pós-graduação em Engenharia Ambiental e Engenharia Civil, Soraya Eldeir. Alô, professora, seja bem-vinda, boa tarde, muito bom revê-la.
10: Que bom vê-lo, que bom estar com o pessoal que nos ouve, boa tarde.
0: Boa tarde, professora, vamos conversar aqui mais um assunto importantíssimo para o nosso grande público acompanhar, que é, por exemplo, com referência ao encerramento dos lixões. Passo importante, mas não resolve, né, sozinho o problema do lixo nas cidades. E aí, professor, é preciso garantir a destinação correta e definitiva dos nossos resíduos?
10: Muito interessante você abrir essa discussão com esse encerramento dos lixões, que foi uma iniciativa do Tribunal de Contas do Estado de Pernambuco. O técnico Pedro Teixeira, do tribunal, foi extremamente exitoso e hábil em relação à negociação com todos os municípios, porque o que existia, Edinaldo, é que os municípios oficialmente mandavam para lixões. E isso acabou, o nosso estado foi um dos primeiros a seguir integralmente a Política Nacional de Resíduos Sólidos. Isso foi um grande ganho. Apesar disso, a gente tem uma série de coisas que continuam numa não conformidade. O lixo que você produz na sua casa, que eu produzo na minha casa, poderia ser dividido pelo menos em três categorias. Seco, que seria o reciclável, molhado, que é o compostável, e o rejeito, esse deve ir para a prefeitura. Infelizmente, a grande maioria da população mistura tudo e manda para a prefeitura. Isso acaba gerando uma sobrecarga no serviço da prefeitura e os custos que poderiam ir para a escola, para a saúde, para a iluminação, para tantas outras coisas, acaba sendo absorvido para enterrar o seu lixo e o meu lixo, em boa medida, não precisava ir para o aterro sanitário.
0: Agora, algumas prefeituras ainda não corresponderam a essa expectativa, né? Ainda não estão trabalhando corretamente, né, professora?
10: É, realmente, oficialmente, hoje, 100% das prefeituras destinam os resíduos para aterros sanitários, mas há um escape desse processo. Então, veja, eu moro na cidade do Recife, a gente anda, e na cidade que você tiver, de repente a mesma realidade acontece, você anda e encontra um amontoado de resíduo aqui e acolá. Cerca de 50% do peso, não é do volume, do peso de resíduo que é produzido em uma cidade, normalmente está atrelado à construção. Quando você vai fazer uma pequena reforma ou vai construir alguma coisa, então esse resíduo há um destino certo. Aqui no estado do Recife existem 21 ecopontos que você pode destinar. Do mesmo jeito que aqui na cidade do Recife, você liga para o Conecta Recife, informa que tem esse resíduo de pequena monta. Não é uma construtora, não, porque a construtora, quando está fazendo um prédio, precisa fazer um plano de gestão de resíduo. E tem que ter uma lógica e ser aprovado por toda e qualquer prefeitura. Eu estou falando a reforma que você faz na sua casa, que eu fiz na minha casa. De repente tem algum resíduo continuando, então você liga, você entra em contato com a APP na cidade do Recife, se chama Conecta Recife, e aí a própria prefeitura agenda e vem buscar. Mas mais do que isso, Edinaldo, tem muita coisa que a gente coloca como resíduo, e existe uma coisa muito maior feita com o governo federal chamado acordo setorial. Então, há resíduos que nós produzimos normalmente na nossa casa, há resíduos que são produzidos, digamos, na agricultura, e já existe o acordo setorial. Rapidamente eu vou dizer quais são, para você entender que quem vende tem a obrigação de receber. Isso não é bondade de nenhuma loja. É o que se chama de acordo setorial. Isso já foi acordado com o governo federal. Lâmpadas fluorescentes, que muita gente está substituindo por LED. Se você comprou numa loja, devolve sem quebrar, porque ali tem um gás e esse gás é muito perigoso. Embalagens de agrotóxico. E aí a gente está falando da agricultura. Precisa ser lavado 3 vezes, a embalagem ser furada para não ser reutilizada e devolvida na loja, no local que vendeu. Resíduos eletroeletrônicos. Nós temos pela cidade diversos pontos. Todos os tribunais têm ponto de recebimento de resíduo eletroeletrônico. E aqui a gente conta com a Recicle, que também recebe. Isso é um acordo setorial. Pilhas e baterias também podem ir para Recicle, e também a gente tem diversos pontos, há vários supermercados, todos os tribunais recebem. Pneus, existe uma resolução do CONAMA que inicialmente para cada pneu vendido, quem vendesse esse primeiro pneu tinha que trazer 4 pneus antigos. Isso por quê? Porque existiam verdadeiras pilhas. Sabe, verdadeiros, meu Deus, uns apilhamentos sem fim de pneus. Hoje em dia a gente chegou de um ponto que quando você chega para comprar um pneu, aquele pneu que você deixou velho, há uma logística reversa, ele retorna para o fabricante. Óleos lubrificantes, quando a gente vai trocar óleo, completar óleo, se há alguma. Veja, navios, é muito interessante, porque o navio ele só pode entregar o óleo relativa ao que foi comprado. Então, ele tem que mostrar a nota de compra e da onde foi, e ele entrega esse óleo e aí recebe uma nota. E quando ele vai lá para o outro porto, sei lá onde, novamente há esse processo, porque ele é um grande produtor de óleo lubrificante. E por último, uma coisa que todo mundo tem em casa, aquele remédio vencido, aí você pega e joga no lixo. Faça isso não, pelo amor de Deus. Vá na farmácia, entregue o remédio. Entregue a embalagem que fica junto ao remédio, porque tem aquela embalagem de papel, que é esse papel mesmo. Mas se você tá com aquela embalagem de metal que fica junto da pílula, ou aquele vidro entregue na farmácia que eles têm obrigação de receber. Isso tudo faz com que o meio ambiente fique melhor para mim, para você, para o seu vizinho, para os seus filhos e netos. Vamos colaborar, gente.
0: Vamos colaborar. Isso é um assunto muito importante que cabe a todos nós. Agora, professora, é bom tirar proveito do lixo para transformá-lo em recurso, né?
10: Também, porque veja, você tem a logística reversa, que é a logística normal vem do fabricante para você. A logística reversa é você retornando para o fabricante ou para quem o fabricante destinar, que vai fazer ou desmantelamento ou a reciclagem, ou o que for. A gente tem por detrás disso uma coisa chamada economia circular. A economia linear, ela vai do berço, quer dizer, dali onde você comprou, para o túmulo, que é o aterro sanitário. Mas a logística, quando ela está empregada na economia circular, a gente fala do berço ao berço, cria uma circularidade. Então, aquilo que eu comprei e que não me serve mais, ele vai voltar para a cadeia produtiva para um outro insumo, para um outro fabricante ou para o mesmo fabricante. E mais do que isso, a gente tem diversas formas de utilizar esse material. Então vamos pensar assim, cápsula de café, que eu mesmo tomo café expresso basicamente o tempo todo. Eu tenho uma máquina de café expresso aqui ou na universidade. Quem chega lá para me visitar, estou esperando esse final de santo para tomar um cafezinho comigo lá
0: Vamos
10: na
0: sim.
10: universidade rural.
0: O
10: Então já
0: convite que me
10: tomo um
0: orgulha
10: cafezinho.
0: muito.
10: Ou aquele cafezinho, aquela cápsula, ela tem muita gente que trabalha artesanato com isso. Mas eu queria chamar a atenção de você, nosso ouvinte. Quando você tem algo que é produzido em escala, milhões e milhões, artesanato não resolve a conta. Porque artesanato de uma coisa que é produzida em milhões, talvez use uma centena e ficam milhões aí. Então a gente precisa também de processos industriais, processos de escala para resolver problemas de escala. Isso é muito relevante. Então, imaginar que artesanato é a solução, no meu olhar, não é, porque artesanato é uma economia de pequena escala. Mas quando você está falando de pneus, quantos milhões de pneus são utilizados no país? Você pensar que artesanato vai resolver isso? Não vai, porque você tem que ter também uma solução de escala. Por isso mesmo é que o governo federal entrou com os acordos setoriais e isso está avançando, viu, Edinaldo?
0: Sim.
10: Cada vez mais a gente avança na política nacional de resíduos sólidos, isso é muito positivo.
0: Muito bom, sem dúvida nenhuma. Agora, a gente falou ainda há pouco no TCE, que colaborou e muito, né, com essa questão dos lixões. Eu vi também uma preocupação recente deles, ainda este ano, com referência ao risco de reabertura de locais inadequados para colocar o lixo. Há esse risco ainda, professora?
10: Ah, sim, porque veja, existe uma figura de linguagem que tecnicamente não se sustenta, que é o que a gente chama de aterro controlado. A gente tem o lixão e o aterro sanitário. O lixão entra, tem catadores, tem animais e não tem controle. Tem uma figura de linguagem que é o aterro controlado, quando você pesa e tem alguma coisa que você controla, mas efetivamente o que a gente está querendo é o aterro sanitário completamente bem feito. Significa todo o controle de gases, e esses gases são gases de efeito estufa, então veja a importância. Os resíduos, eles se decompõem e formam uma água que a gente chama de chorume. Esse chorume contamina o lençol freático, que é aquela água que fica dentro do solo. Tem uma camada de água também, quando você for um poço artesiano, você chega no lençol freático. Então, esse lençol freático pode ser contaminado do mesmo jeito que esse chorume, ele pode entrar pelo solo e chegar até o rio, contaminando também corpos hídricos. Mas a gente tem também a proibição de catadores lá dentro, e você tem o que a gente chama de células, são pequenas unidades que você bota o lixo e cobre todo dia com solo, e bota o lixo e cobre com solo, e bota o lixo e cobre com solo. Desse jeito você evita animais. E eu já vi em alguns aterros que a gente tem aqui, eles usam fogos de artifício fazendo barulho, estopim para que os urubus sejam espantados. Porque, claro, imagina aí um caminhão, dois, três, 20 caminhões despejando resíduo e só no final do dia que vai ser coberto. Então, enquanto esse resíduo está sendo depositado, tem urubus que aparecem e normalmente se solta estupins. Então, veja, é todo um trabalho de controle, é todo um trabalho de gestão e é todo um trabalho de captura do chorume para tratar, dos gases para tratar e essa cobertura. E ainda tem alguns aterros sanitários que pegam parte desse resíduo e queima e transforma em energia. Então é uma estrutura complexa. Não é você descartar seu resíduo de qualquer jeito e achar que isso aí vai ser resolvido. Não vai, não desaparece. Por isso é que a gente precisa da ação consciente de todo mundo que está nos ouvindo. E quem não está no, nos ouvindo, você que está nos ouvindo, influencie. Influencie seu vizinho, seu parente, seu aderente,
0: Espalha a
10: para que ele
0: notícia, né?
10: faça a coleta seletiva. É muito importante isso, porque a gente quer continuar nesse planeta por mais algum tempinho, né? Eu, meus filhos, eu já tenho netos, você também. Então, imaginar que eu vou esgotar o planeta porque eu estou descartando tudo errado, eu acho que isso não é justo, isso não é correto.
0: Claro que não, claro que não. Semana passada, quando conversávamos aqui no programa, o nosso queridíssimo poeta Zé Lito Nunes, grande poeta aqui de Pernambuco, né, poeta popular, ele estava ouvindo o programa e aproveitou para mandar aqui. Só que eu vi o recado dele só depois do programa.
10: Adoro poesia, poemas.
0: Pois
10: Isso
0: é.
10: encanta, bota mais luz na vida.
0: Vou pedir para ele mandar algumas para a gente, mas o que ele quis dizer foi o seguinte: amigo, se puder e achar que deve, diga a essa extraordinária professora que você é detentor de uma medalha de mérito da Universidade Federal Rural de Pernambuco. Muito obrigado, muito obrigado. Ele quis lembrar isso, eu estou lembrando agora, o que me honrou muito. Muito obrigado. A universidade realmente é fantástica e eu fiquei muito contente. Muito obrigado. Ok, professora?
10: Eu me sinto muito feliz. É, na próxima semana, na outra, né? Vai ser feriado nacional, Edinaldo, porque é meu aniversário, né? Também é a padroeira do Brasil e também é o Dia das Crianças. Mas em primeiro lugar, meu aniversário. Então, e bem modesta, né? Bem humilde.
0: Claro,
10: Essa
0: claro,
10: senhora é bem humilde.
0: claro.
10: Mas eu preciso lhe dizer uma coisa, que há projetos que acabam dando brilho nos olhos. Eu vou fazer 65 anos e eu bem sei que várias pessoas, amigas minhas, pararam de trabalhar. E muito justo se aposentar depois de uma vida muito antes dos 65. Mas eu continuo, assim, com muita vontade de continuar. Continuar a trabalhar, continuar a propagar essas ideias de gestão ambiental. E semana passada a gente teve uma reunião aqui que botou mais um brilho nos meus olhos. Recife foi escolhida pela Fundação Helena MacArthur para que seja a cidade símbolo, modelo para o mundo de gestão ambiental, logística reversa e economia circular dos resíduos. E eles estão dando uma atenção especial ao plástico. A gente já discutiu aqui a questão do nanoplástico, do microplástico, que está no meu pulmão, no seu pulmão, no meu sangue, no sangue de todo mundo que está nos ouvindo. Isso é uma questão seríssima. A gente não veio estar respirando microplástico, a gente não veio estar bebendo microplástico. Já tem uma conta dizendo que todo mês a gente come 3 cartões de crédito. Deixa eu pensar, pegar seu cartão de. É mais ou menos isso, não é? Então, veja. Participar dessa iniciativa que tem players internacionais, né? E perceber que há uma chance de colocar o Recife num ponto diferente de todas as cidades do Brasil e todas as cidades do mundo, isso é muito legal. Mas isso só vai acontecer se todo mundo que está nos ouvindo, e mais do que isso, todo mundo que também não está nos ouvindo, tome uma atitude de responsabilidade sobre o lixo que produz. E também, vamos fazer um acordo, todos nós aqui? Vamos essa semana tentar não usar copo descartável, não usar talher descartável, não usar prato descartável. Isso já é uma ajuda muito grande, porque normalmente esse produto, ele não é biodegradável. Você daqui a 20, 30, 50 anos vai desencarnar e o plástico fica. E aí vem seu filho, seu neto e o plástico fica. Então, é muito importante que a gente tenha consciência de usar substâncias que são biodegradáveis, se a gente for usar uma vez só, ou usar algo que a gente lave. Por que não? A universidade, há 6 anos atrás, a Universidade Rural, decretou que não se compra copo descartável mais lá. Então, hoje mesmo, tomei um cafezinho, fui até a copa, lavei e botei no lugar. Então, vamos adotar isso como uma prática? Vamos tentar reduzir. Uma coisa que, francamente, eu adoraria que fosse banido. Eu entendo a importância dentro dos hospitais. Fora dos hospitais, não. Canudos plásticos. Hoje eu almocei na livraria da praça, fiquei em Casa Forte, e pedi um café gelado. E aí a pessoa disse: quer canudo? Eu digo: é de plástico? Ela disse: não, é de papel. Eu disse: eu quero, porque se for de plástico eu não quero. Então, por que não adotar o canudo ou de metal ou de papel? Então, os empresários que nos ouvem, vamos dar um passo para a sustentabilidade. Nós precisamos de vocês, mas precisamos da consciência de todo mundo que consome diariamente e tem essa opção de usar descartável ou não. Não use descartável se você tem o substituto. Isso fará bem a você, fará bem a mim, fará bem a todos.
0: Como é bom ouvir a professora Soraya, né, gente? Muito obrigado, professora. Fico muito grato. Um grande beijo, um abraço e até a próxima semana.
10: A Universidade Federal Rural do Pernambuco é que agradece essa oportunidade de ouro que a Rádio Jornal e você, Edinaldo Santos, nos dá. Muito obrigada.
0: Muito obrigado, querida. Boa semana. Agora são 4h58. Nós ouvimos aqui no programa, como em todas as segundas-feiras, a pesquisadora na área de gestão ambiental, professora da Universidade Federal Rural de Pernambuco e orientadora dos programas de pós-graduação em Engenharia Ambiental e Engenharia Civil, a nossa Soraya Eldeir. Agora, 4h58.
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0: Pois é, no assunto do dia de hoje, nós estamos falando aqui das dificuldades, das políticas públicas nos presídios, né? Quase sempre o preso entra no presídio da mesma forma que sai, sem uma preparação, sem uma profissão, não tem uma atividade constante e termina voltando para a sociedade com muita dificuldade. E sem apoio, sem assistência, muitos deles retornam para o mundo do crime. Isso é realmente muito complicado, porque programas para detentos que saem da prisão são essenciais para o que se configura de forma muito importante na vida de cada um deles. Agora, no geral, nós temos um sistema que prende muito e prende mal. Então, o detento tem pouco incentivo para o bom comportamento e para não reincidir, não voltar para o crime. Então, eles precisam ter apoio profissional, documental, psicológico, jurídico. São ações necessárias para reintegrar esses ex-detentos à vida fora do cárcere. E é isso que está acontecendo, né? É isso que está acontecendo. Até porque as falhas da política pública para ajudar nesse setor, elas já começam durante, as falhas já começam durante o cumprimento de pena, né? Quando ele começa a cumprir a pena, ele já se depara com esses problemas. Para vocês terem uma ideia, cerca de 74% da população prisional não exerce nenhum tipo de atividade profissional, atividade que o faça se capacitar para alguma coisa. Então, quando esse cara sai da prisão, ele está totalmente desorientado, desprotegido, sem nenhuma assistência, e aí volta para o crime, né? E aí volta para o crime. Então, como nós temos um sistema previdenciário, perdão, penitenciário muito desumano e funciona acima da capacidade, aí fica complicado recuperar esses ex-detentos. A pergunta que a gente está fazendo, aliás, as perguntas. Presos quando saem da cadeia, na maioria das vezes voltam ao mundo do crime. Qual a principal causa, na sua opinião? Primeiro, faltam apoios profissional, psicológico e jurídico para reintegrá-los à vida fora do cárcere. Segundo, as falhas nas políticas públicas para o ex-preso já começam durante o cumprimento da pena. Cerca de 74% da população prisional não exerce nenhuma atividade laboral. E uma perguntinha a mais. Você indicaria ou contrataria um ex-presidiário para um emprego? Vamos ouvir a população? A partir de agora, são 5 da tarde, mais um minuto. Alô, boa tarde.
11: Boa tarde. Meu nome é José Carlos. Sou caminhoneiro.
0: Pois não, Zé?
11: E a resposta à tua pergunta é o seguinte. Eu daria, sim, como eu dei. Eu já dei a oportunidade 2 vezes a um ex-integrante do sistema. Tá? E as 2 vezes ele me decepcionou. Mas eu acredito na humanidade. Eu acho que tem jeito. Daria novamente. Daria novamente a oportunidade a um ex-presidiário.
0: Muito bem, meu amigo. Um abraço para você. Muita paz aí nas estradas com o seu trabalho de caminhoneiro. Agora são 5 da tarde, mais 2 minutos. Alô, boa tarde.
12: Edinaldo, aqui é José Luiz de Campo Grande. E olha só, Zé, essa questão aí é a seguinte. Lá não tem nenhum estudante, não. Todos cometeram o crime e nós não somos culpados, não. Não adianta jogar essa culpa em cima da gente. Se tem culpa, é o governo aí que faz ação, só vive dando ação social ao povo e esquece de dar trabalho e educação. Quem vai trabalhar num sistema como esse, ganhando em casa?
0: Ok, é a opinião do nosso amigo que acabou de falar. Vamos a mais um. Faltam 3, né? Alô, boa tarde.
13: Boa tarde, pessoal da Rádio Jornal. Sou empresário do ramo de panificação.
0: Pois não?
13: Eu, no meu estabelecimento, eu já contratei um ex-presidiário. O caso do mesmo tinha sido por homicídio. Ele foi indicado e o mesmo trabalhou mais de 1 ano e saiu sem problema, né? Quer dizer, todo mundo tem direito a uma segunda chance. E já teve o caso de pessoas que não são ex-presidiários, né? Não tem ficha na polícia nem nada e foram pegos pelas câmeras do comércio roubando, né? Então, quer dizer, é relativo.
0: Muito bem, amigo. Muito obrigado. Ele é empresário do setor de panificação e já chegou a dar oportunidade ao ex-presidiário. Alô, boa tarde.
14: Edinaldo, muito boa tarde a você, boa tarde a todos. Professor Túlio aqui falando.
0: Pois não,
14: primeiro
0: professor.
14: Ponto, Edinaldo, é que no Brasil muitos dos problemas seriam resolvidos se nós tivéssemos educação de qualidade, né? Se houvesse, de fato, um investimento na educação básica, com força, com seriedade e qualidade. Muitos desses problemas seriam resolvidos, inclusive esse do sistema prisional, de ressocialização, porque não haveria necessidade de nossos jovens se debandearem para o caminho errado, né? Se eles realmente tivessem uma oportunidade através da educação de qualidade.
0: Ok, amigo, muito obrigado. Um abraço forte ao nosso professor que acabou de falar com a gente. Quantos mais nesse bloco? Mais um para a gente encerrar o primeiro giro, já que teremos um outro daqui a pouco. Alô, boa tarde.
15: Amigo, 95% dos presidiários hoje são irrecuperáveis. Isso é fato. Eles, a própria sociedade e eles, os mentores dessa situação, sabem disso. 95% dos presidiários hoje no Brasil são irrecuperáveis. Você tira 5% desse meio. O resto não salva não, velho. Vá por mim.
0: Ok, muito obrigado. Daqui a pouco, mais ouvintes falando sobre o tema de hoje no Assunto do Dia. Agora 5:05.
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0: Chegando Kevin Paz.
16: Olá, Edinaldo. A Confederação Nacional dos Bispos do Brasil, CNBB, divulgou uma nota na qual nega ter produzido, autorizado ou participado da elaboração ou divulgação de informações falsas relacionadas ao atual processo eleitoral. A declaração veio a público após o candidato do PL à presidência da República, Flávio Bolsonaro, ter acusado gente de dentro da CNBB de ter ajudado na divulgação de que, se eleito, retiraria de Nossa Senhora da Aparecida o título de padroeira do Brasil. A nota da CNBB informou que a entidade repudia a produção e a utilização de informações falsas, independentemente da origem ou de quem possa beneficiar ou prejudicar, e que não integra qualquer estrutura político-partidária de partido ou candidatura. Após tomar ciência da nota da entidade, Flávio Bolsonaro se manifestou novamente agradecendo à CNBB por confirmar que essa é uma grande fake news. E o governo federal anunciou nesta segunda-feira novas medidas para tentar conter aumentos abusivos nos preços dos combustíveis. As ações incluem mais fiscalizações em postos e distribuidoras e multas que podem chegar a R$500 milhões para determinadas infrações relacionadas a aumentos abusivos. Segundo o governo, as medidas são a resposta à alta dos preços internacionais do petróleo em meio ao prolongamento dos conflitos no Oriente Médio. O pacote também prevê a manutenção da subvenção de R$ 2,12 por litro de óleo diesel, além do reforço das ações de fiscalização da Secretaria Nacional do Consumidor, Senacom, da Secretaria Nacional de Segurança Pública, Senasp, e da Agência Nacional do Petróleo, Gás Natural e Biocombustíveis, ANP.
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16: Pois é, vamos saber como é que está o trânsito agora no Recife, região metropolitana. Neste momento, na zona oeste do Recife, trânsito intenso na Avenida Engenheiro Abdias de Carvalho, nos dois sentidos, nas imediações da Chesf. Na zona norte, movimentação intensa de veículos na Avenida Santos Dumont. Em Olinda, fluxo intenso de veículos na Avenida Olinda. Kevin Paes, Rádio Jornal, Rádio Notícia.
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0: Agora 5:08.
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0: 5h12.
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0: Boa tarde, Túlio Feitosa.
24: Boa tarde, Edinaldo. Tudo tranquilo?
0: Tudo tranquilo. Você andou um pouco ausente aqui das paradas. As mulheres ligando, perguntando por você.
24: Que é isso.
0: Um monte de coisa. Olha, Pernambuco terá mais de 32 mil postos de trabalho na operação de segurança para as eleições. Me dê detalhes, por favor.
24: Nesta segunda, a Secretaria de Defesa Social de Pernambuco, né, a SDS, apresentou a operação de segurança planejada para as eleições em Pernambuco, com a atuação de 32.799 postos de trabalho entre os dias 1 a 5 de outubro. De acordo com o comandante-geral da PM, né, o coronel Ivanildo Torres, a mobilização envolve um planejamento realizado durante todo o período eleitoral com a atuação integrada de forças estaduais e federais. E, segundo ele, né, para a Polícia Militar, as eleições já começaram no apoio às campanhas, nos eventos pré-eleitorais, no apoio ao próprio TRE, relativo às campanhas e propagandas irregulares. Então, esse desdobramento para o dia D, e esse período específico da eleição faz com que a gente tenha uma eleição muito tranquila, né, disse o policial. E a ação reúne a Secretaria de Defesa Social, a Polícia Militar, a Polícia Civil, o Corpo de Bombeiros, a Polícia Científica, a Defesa Civil, a Polícia Federal, a Polícia Rodoviária Federal e o Tribunal Regional Eleitoral de Pernambuco. Então é uma ação bem conjunta aí. No domingo, inclusive, serão 15.066 profissionais de segurança que estarão trabalhando diretamente nessa operação, e o efetivo será distribuído pelos 184 municípios de Pernambuco, incluindo regiões, a região metropolitana do Recife, a Zona da Mata, o Agreste, o Sertão e Fernando de Noronha. Conteúdo completo também sobre essa operação está no jc.com.br.
0: Ok, agora tem outra aqui para você comentar com a gente, que é a Feira Arte PE, reunindo galerias independentes, instituições nacionais, em sua quinta edição aqui na capital pernambucana, além da exposição de obras das galerias, não é isso?
24: É isso aí, uma das maiores feiras de arte contemporânea de Pernambuco vai reunir, do dia 14 a 18 de outubro, galerias de todo o país e do exterior, com curadorias inéditas, né? A quinta edição da Arte PE, que será realizada lá no Recife Expo Center, né? Ali no bairro de São José, no centro da capital pernambucana. Ao todo, 75 expositores, entre galerias brasileiras, internacionais, projetos especiais, instituições culturais, editoras e livrarias participam do evento. E serão apresentadas obras em diversas linguagens, desde a escultura e pintura, à fotografia, arte têxtil e cerâmica. E sob a direção executiva de Diogo Viana e a direção artística de Bete da Mata, a feira consolida o Recife como hub no mercado de arte contemporânea e tem participantes de todas as regiões do país, além de Lisboa e províncias argentinas. E você pode ver também a lista completa de galerias participantes na matéria da gente, né, no jc.com.br também.
0: Beleza?
24: Beleza.
0: Valeu, acompanhamos aqui o nosso Túlio Feitosa no seu Jornal do Comércio. São 5 da tarde, mais 15 minutos.
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0: E não param de chegar aquelas manchetes do Brasil e do mundo. Vamos colocá-las aqui para atualizar o que é que está acontecendo neste país e no mundo. Dino envia decisão sobre liberdade religiosa e Nossa Senhora ao plenário. Flávio pede a Fux suspensão de decisão de Dino, que liberou publicações sobre Nossa Senhora. Bispo da CNBB diz que Flávio deve explicar a decisão perigosa de decretar que o Brasil é de Jesus. Em meio à polêmica, Flávio Bolsonaro segura boneco de crochê de Nossa Senhora Aparecida. Rapaz, política tem cada uma, né? Lula replica polêmica sobre Flávio e Nossa Senhora Aparecida. Aliado compartilha. Governo pede 72 horas para se manifestar antes de Fux tomar decisão sobre bets. Após proibição das bets, Lula critica clubes. Eles que se virem, disse o presidente. Clubes paulistas indicam atuação conjunta sobre veto. Ricardo Salles desiste de concorrer ao Senado após receber 3 milhões de verba pública. Salles desistiu, mas vai aparecer na urna. O que acontece com os votos dele? Vamos perguntar isso aqui aos cientistas políticos. Em qualquer momento desse a gente pergunta. Tarcísio e Haddad vão ao debate da Globo. Governador não foi ao da Record. E o jogador Arrascaeta do Flamengo, o uruguaio Arrascaeta, passará por cirurgia após fratura e desfalca o Flamengo. Estados Unidos revogam vistos de juízes em ação contra a corrupção na América Latina. A adega de Daniel Vorcaro é um monumento à riqueza e à obviedade.
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0: São 5h18.
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0: Ok, minha gente, nós vamos conversar agora aqui no programa em mais uma entrevista do nosso Balanço de Notícias. E com o assunto do dia, para abordar o tema, a gente vai conversar com o gerente-geral de ressocialização da Secretaria de Administração Penitenciária e Ressocialização de Pernambuco, Alexandre Felipe. Alexandre, boa tarde.
7: Boa tarde a todos os ouvintes. Obrigado pelo convite em participar desse momento tão importante.
0: Muito obrigado, o prazer é todo nosso. Obrigado por atender a nossa reportagem. Esse assunto a gente está debatendo aqui com os ouvintes porque a gente tomou conhecimento de um levantamento feito pelo Funil de Investimentos da Segurança, levantamento do Justa, Instituto Especializado em Política e Justiça, quando ele levanta lá que na maioria dos estados não há políticas de assistência para quem sai da cadeia após o fim da pena. Eu queria lhe ouvir sobre isso. Esse levantamento é um fato a ser superado, é um desafio a ser superado?
7: Excelente questionamento. Eu vou baixar só um pouquinho que eu estou ouvindo o retorno da minha voz.
0: Certo. Você está com o telefone ligado no
7: tablet.
0: No tablet, né? Mas tá me ouvindo bem agora? Está me ouvindo bem?
7: Lhe ouço bem.
0: Pronto.
7: Mas então, me ouço também.
0: Tem como diminuir o seu tablet e o som dele?
7: Tem.
0: Diminua o som e se você escutar pelo telefone, melhor ainda. Porque aí o som do seu tablet pode estar dando uma reverberação, porque seu som está chegando maravilhosamente bem aqui. Tá certo?
7: Perfeito.
0: Podemos seguir?
7: Eu só não consigo lhe ouvir, nem me ouço, nem lhe ouço, mas bem baixinho eu vou tentar aqui trazer um pouco do cenário que a gente tem no estado de Pernambuco.
0: Pois não, por favor.
7: Quando assumimos a gestão do sistema prisional, tínhamos 3.011 pessoas trabalhando e hoje a gente tem superior a 4.070 pessoas no sistema prisional, mais 1.000 pessoas fora do sistema prisional trabalhando, né? Então, encontramos 11 unidades fabris, hoje a gente tem 24 unidades fabris trabalhando e mais 16 em tratativas para serem implantadas até o início do próximo ano. Então, a gente tem meta de alcançar 7 mil pessoas trabalhando no sistema prisional, porque a gente tem identificado que quando as pessoas trabalham no sistema prisional, o índice de infrações internas cai em 8 vezes e o índice de retorno ao sistema prisional também em 8 vezes. A gente já está mensurando os resultados positivos quando as pessoas trabalham ou estudam. Então, fizemos estudos de caso em 5 pontos focais diferentes. Em todos eles, o índice de retorno ao sistema prisional reduziu bastante. Então, o Estado de Pernambuco tem investido tanto na requalificação de espaços quanto na construção de outros espaços. Atualmente, a gente está em construção de 4 espaços, 4 galpões de trabalho. Um é em Petrolina, o outro é em Canhotinho, o outro em Limoeiro e o outro no Cotel, todos em fase de construção. Mas, para além disso, a gente está em processo de chamamento público 7 fábricas de intertravado. São aquelas fábricas de pavers e blocos que vão ser licitados para que as empresas possam se inserir dentro do sistema prisional, contratando pessoas do sistema prisional para produção dentro das unidades prisionais. Então, são 7 unidades prisionais que são contempladas com esse projeto e permitindo a ampliação em mais de 200 vagas de trabalho. Também teremos fábrica de serralheria, fábrica de absorventes e 7 malharias em tratativas. Então, o Estado de Pernambuco tem ampliado as oportunidades de trabalho e renda dentro do sistema prisional, tanto para atender a demanda interna do próprio Estado, quanto a demandas externas, seja do empresário que queira se inserir no sistema prisional, seja de instituições parceiras, a exemplo do INIP, que a gente hoje produz lençóis daquela instituição para atender a demanda hospitalar, né? Então, a gente tende aí a trazer para o sistema prisional a possibilidade de produzir no sistema produtos e demandas que a sociedade tem fora.
0: Muito bem, é bom saber disso, porque no levantamento do Justa, Instituto Especializado em Política e Justiça, a gente viu que eles destacaram São Paulo, destacaram outros 6 estados, como sendo Ceará, Mato Grosso, Bahia, Rio Grande do Sul, Santa Catarina e Sergipe, não incluiu o Pernambuco. Bom, o que você coloca aí é que está havendo um trabalho para não deixar o presidiário sem atividade, porque, como todo mundo sabe, né, o Alexandre, apesar da reintegração de ex-detentos ser um dos pilares do plano de todas as prisões, mas é um trabalho que precisa ser muito fomentado ainda, né?
7: Perfeito. E aí eu já faço um convite aqui para todas as empresas que imaginem o potencial que tenha dentro do sistema prisional, que possam vir conhecer. Nós temos fábricas de esquadrias de alumínio, travesseiros, colchão e estofados que funcionam dentro do sistema prisional. Então, aos empresários que tiverem interesse em conhecer o potencial que tem dentro do sistema prisional, eu deixo meu convite. E aí nós temos 2 movimentos de desafio. O desafio interno de espaços e empresários que queiram se inserir dentro do sistema prisional e o desafio externo de romper com esse imaginário de que a pessoa vai sair do sistema prisional e não serve para voltar à atividade econômica, à atividade laboral. Hoje a gente tem mais de 1.000 pessoas trabalhando fora do sistema prisional via convênios. Hoje nós temos 77 convênios ativos com as prefeituras de Olinda, Camaragibe, Abreu e Lima, Itamaracá, Paulista, Caruaru, entre outras, que a gente ainda está firmando acordo. Então, de empresas privadas a instituições públicas, o Estado tem firmado parcerias para a contratação de pessoas de sistema prisional. E eles têm uma contratação diferenciada. Então, a pessoa que é contratada do sistema prisional, ela é regida pela Lei de Execução Penal. Então, os direitos trabalhistas que asseguram FGTS, INSS, desse terceiro e outros direitos para quem é regido pela CLT não é abarcado no mesmo regime da LEP. Então existem alguns benefícios aos empresários que se inserem com a parceria no acordo de cooperação técnica com a Secretaria da Administração Penitenciária.
0: Outra coisa, Alexandre, os programas para egressos, você, sem dúvida, você também acha que eles são, na verdade, um alicerce maior que o preso tem. Agora, você acha que, pelo fato da pesquisa ter colocado que 74% da população prisional no Brasil não exerce nenhuma atividade laboral, esses dados que ainda impressionam precisam ser melhorados? É um percentual tão alto ainda assim?
7: Infelizmente é. é algo que a gente, enquanto Estado, precisa superar, enquanto sociedade precisa contribuir. Para conseguir alcançar as metas, e aí a gente tem metas pactuadas, o próprio governo, quando lançou o programa Juntos pela Segurança, ele determinou que nós teríamos que alcançar, no mínimo, 40% de pessoas estudando ou trabalhando no sistema prisional pernambucano. E o plano Pena Justa também determinou metas para esse ano de 30%, o ano que vem 40%, em 2028 50% do número de pessoas trabalhando. E aí, para isso, Pernambuco iniciou arrumando a casa, que é criando os espaços necessários para trabalho, reduzindo a inflação e a superlotação das unidades prisionais, inaugurando novas unidades prisionais. Então, hoje foram inaugurados, quer dizer, esses dias foram inaugurados.

0: espaço. Então, no momento que se inaugura um novo presídio, com a estrutura nova, com espaço próprio para trabalho, permite que as outras unidades que enviaram os seus presos, né, que foram transferidos, também gerem novos espaços. Então, essa reestruturação do sistema prisional de Pernambuco passa exatamente pela redução da superlotação com a construção de novas vagas, a readequação dos espaços antes ocupados por moradia agora para trabalho, educação e qualificação, e o ingresso de novas atividades laborais através de convênios com empresas privadas ou do próprio Estado para atender à demanda do sistema prisional. Pela primeira vez, a gente começou a produzir dentro das unidades prisionais, fardamento, malharias, para atender à demanda do próprio Estado. Então, estão em processo de produção mais de 180 mil peças para atender as pessoas em privação de liberdade no Estado. Nós temos quatro malharias funcionando, um em Buíque, Caruaru, Vitória de Santo Antão e Santa Cruz, Limoeiro, e temos mais três para inaugurar, um em Verdejante, um em Petrolina e um em Recife, no presídio Leonardo Lago, Policial Penal Leonardo Lago. Então, serão sete unidades prisionais com malharia e mais sete que estão em tratativas.
1: Muito bem. Alexandre, nós temos aí um número verdadeiramente assustador de presos no Brasil. Fala-se em quase 800 mil detentos no país, que seria o maior contingente, né, desde o segundo semestre de 2019. Só perde para os Estados Unidos e para a China. Quando é que a gente vai dar uma melhorada nessa superlotação?
0: Excelente pergunta. Esse movimento de encarceramento, ele perdura há anos no Brasil. Em 1990, o Brasil tinha 90 mil pessoas presas e a gente tem uma população de 165 milhões de habitantes. Hoje o Brasil conta com 212 milhões de habitantes e o número de pessoas encarceradas subiu em quase 1000% em comparação ao que existia em 1990. A população cresceu 35% e a população encarcerada 1000%. É um movimento muito vertiginoso. Então, o Brasil prendeu muito, mas o ciclo não fechava. É preciso olhar para o sistema prisional como integrante desse sistema de justiça e atender dentro do sistema de justiça, dentro do sistema prisional, essa qualificação, esse trabalho. Porque o trabalho, ele modifica a forma de perceber e estar no mundo, ele reduz o tempo de aprisionamento, e faz com que a pessoa, quando saia, não retorne ao ciclo da violência. Então, também é um instrumento de quebra do ciclo de violência. Não à toa, todas as metas que existem hoje do STF, através do Pena Justa, e do Estado de Pernambuco, através do Juntos pela Segurança, determina a ampliação das oportunidades de trabalho e qualificação. Então, trabalho e qualificação, educação, são instrumentos que vão reduzir o encarceramento, junto com o Pena Justa, que traz essa lógica de dizer, olha, é preciso analisar o que está funcionando dentro do sistema prisional. E aí, através dos estudos que nós temos hoje, já é possível afirmar que as pessoas que trabalham e estudam retornam menos ao sistema prisional e quebram o ciclo da violência. Por isso que é tão importante investir, né, e qualificar as pessoas enquanto estão presas. Muitas delas chegam sem documentação nenhuma e é a primeira vez que elas acessam a oportunidade de trabalho remunerado de forma, não eventual. Não como um bico, mas como uma atividade, né, formal e regular.
1: Ok. O Alexandre, a última vez que eu tive acesso a informações do número de presos em Pernambuco, ele estava ali em torno de 30 mil presos, com a população carcerária, em torno de 30 mil, mas com vagas no máximo para 14 mil. Ainda está nesse percentual?
0: A gente tem em torno de 30 mil presos e o número de vagas subiu um pouco porque houve a entrega de novos presídios, que foi o presídio de Araçoiaba, o presídio Leonardo Lago, ao passo também que a gente houve o fechamento do presídio da Barreto Campelo, que fica na ilha de Itamaracá, e do presídio que era chamado Panfa, no Complexo do Curado. Então, presídios que não atendiam às normas de segurança e dignidade, tanto para a pessoa em privação de liberdade quanto para o servidor, foram desativados. E outros presídios que já ofertavam as condições foram construídos. Ainda está em processo de entrega de novas vagas. O total de entregas a ser realizadas somam 7 mil.

0: 950 vagas. Então, aquelas 14 mais quase 8 mil vagas é a estimativa total que vai ser feita de vagas nesse primeiro momento.
1: Alexandre Felipe, muito obrigado pela entrevista, por tudo que você nos passou agora. Parabéns pelo trabalho, que vocês consigam melhorar essa assistência, assistência psicológica, documental, assistência para que esse pessoal possa ter um pouco mais de capacitação para poder se reintegrar na sociedade com um pouco mais de condição. Desejo que vocês atinjam esses objetivos. Muito obrigado, viu?
0: Eu que agradeço, agradeço a oportunidade de falar para todos vocês, né? E gostaria de novamente reforçar o anseio, né, que os empresários que estão nos ouvindo possam conhecer o potencial que existe dentro do sistema prisional. Segurança, né, é um conjunto de ações que a gente faz, e eu tenho certeza que trabalho no sistema prisional também é segurança. Quebra o ciclo da violência, reintegra e potencializa a produção de muitos setores que com certeza sofrem com carência de mão de obra. Então, dentro do sistema prisional existem oportunidades que às vezes a gente nem imaginava, mas que estão funcionando muito bem. De serralheria, como disse, a fábrica de fofadas a gente tem dentro do sistema prisional e tem potencial para abrir muito mais.
1: Você,
0: Deixo meu agradecimento aqui mais uma vez.
1: no momento, só para a gente encerrar, vocês têm um universo de quantos presidiários trabalhando?
0: Atualmente, 4.066 dentro das unidades prisionais e mais 1.000 fora das unidades prisionais com uso de monitoração eletrônica. E sem monitoração também, que é do regime aberto.
1: Ok, muito obrigado. Um abraço, Alexandre.
0: Forte abraço.
1: Nós acabamos de ouvir aqui dentro do nosso balanço de notícias o gerente-geral de ressocialização da Secretaria de Administração Penitenciária e Ressocialização de Pernambuco, Alexandre Felipe. Agora 4h34 no Recife.
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1: Estações da linha centro do metrô do Recife encerram as operações mais cedo a partir desta segunda-feira. Os detalhes com Ricardo Luiz.
3: Uma ótima tarde a você, Edinaldo, e a todos que nos acompanham aqui no Balanço de Notícias. As estações da linha centro, que atende os ramais Camaragibe e Jaboatão, passam a fechar uma hora mais cedo, às 10 da noite. A mudança vale para toda a linha, que atualmente conta com 19 estações. Segundo a Companhia Brasileira de Trens Urbanos, CBTU, a medida é necessária por causa de serviços de substituição dos telhados das estações Afogados e Joana Bezerra. Salvino Gomes, assessor de comunicação da CBTU, detalhou como será o atendimento ao usuário com as obras nas estações do metrô.
4: Boa tarde. É importante a gente colocar para as pessoas que estão ouvindo a gente nesse momento que essa vai ser uma troca total das cobertas das estações Afogados e Joana Bezerra. Afogados linha centro e Joana Bezerra linha centro e sul. Só que nesse primeiro momento ele vai começar com Afogados e também Joana Bezerra, né, fazendo principalmente a linha centro. Após isso, assim que terminar esse pedaço daqui de Joana Bezerra, que está na linha centro, ele também tem que ser trocado o telhado da linha sul, que é na mesma estação, já que a estação Joana Bezerra pertence tanto à linha centro como à linha sul. Então, a gente, logo no segundo momento, teremos também esse serviço, né, na linha sul, com o término antecipado do horário comercial, que acaba geralmente às 23 horas, e a partir de hoje, a partir das 22 horas. Então, para você que é usuário do metrô, que está me ouvindo nesse momento, tem que chegar na estação até às 10 da noite. A partir de 10 e 1 você não vai entrar, diferentemente que você poderia entrar até às 11 da noite. Então, portanto, se 10 horas da noite você estiver na plataforma da estação Joana Bezerra e de todas as estações da linha centro, vai ter trem para levar você tanto para Jaboatão como para Camaragibe também, trazendo do subúrbio, tanto de Jaboatão e de Camaragibe para o centro da cidade. E a gente sabe que o Grande Recife também deverá colocar linhas para dar um recurso nessa parte desse horário a menos que o passageiro do metrô vai ter. Em Afogados, a previsão de término é em dezembro desse ano, e Joana Bezerra, a previsão de término é em janeiro de 2027, e aí em fevereiro a gente vai ter a normalização dos horários, 23 horas, tanto na linha centro, nesse primeiro momento, e depois também a gente vai ter a normalização na linha sul, porque é importante demais a troca da coberta, porque as chuvas que acontecem aqui, volta e meia, tem goteiras que caem em cima da escada rolante dos elevadores, e a gente tem que parar esses equipamentos. Quer dizer, teremos mais mobilidade, mais acessibilidade nessas estações, tanto de Joana Bezerra, como também aqui, como também da Estação Afogados.
3: Qual será o investimento para deixar tudo em ordem, a casa em ordem?
4: Olha, para deixar o metrô todo do Recife em ordem, todas as áreas, em torno de 4 bilhões, né? Troca de trens, sistema de sinalização, sistema de energia, parte de subestação, rede aérea, né? Material de recomposição de via. Estamos fazendo já um serviço, muito grande ali no ramal Camaragibe. Trocamos praticamente o dormente de Camaragibe até Rodoviária. Vamos fazer isso também agora no sentido vice-versa. Vamos também fazer essa situação. A gente vai ter, né, praticamente em Camaragibe uma velocidade aumentada, com menores intervalos, né, e mais viagens para o passageiro assim que terminarmos de trocar todos os dormentes no ramal Camaragibe.
3: A recomendação aos passageiros é ficar atento às orientações divulgadas pela CBTU e programar os deslocamentos considerando o novo horário de encerramento da linha Centro. Ricardo Luiz, Rádio Jornal, Rádio Notícia.
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1: Último giro com a participação dos ouvintes no assunto do dia de hoje. A gente está perguntando aqui para vocês o seguinte: presos, quando saem da cadeia, a maioria das vezes voltam ao mundo do crime. Qual a principal causa, na sua opinião? Faltam apoios profissional, psicológico e jurídico para reintegrá-los à vida fora do cárcere? Essa é a alternativa 1. Alternativa 2. As falhas nas políticas públicas para o ex-preso já começam durante o cumprimento da pena, porque cerca de 74% da população prisional não exerce nenhum tipo de atividade laboral. Última pergunta: você indicaria ou contrataria um ex-presidiário para um emprego? Vamos ouvir aqui mais 5 ouvintes. Alô, boa tarde.
5: Edinaldo Santos, boa tarde. José Barbosa, representante da Rádio Jornal aí em Carpina. Serei breve. É A e a B, viu, Edinaldo? E depois que sai o preconceito, muitos têm vontade até de se reconciliar à sociedade. Mas o apoio é péssimo. José Barbosa, representante da Rádio Jornal em Carpina, Galego do Alho, Rádio Jornal, Rádio Notícia. Saudação, Alves Rubra.
1: Mais opiniões. Alô, boa tarde.
6: Boa tarde, Edinaldo. Aqui é Paulo da Madalena, tudo bem?
1: Tudo bom, amigo.
6: É complicado, Edinaldo, é complicado. Você também não acha que o sistema seja totalmente ineficiente? Eu creio que em algumas unidades tem algum processo profissionalizante. Outras realmente não tem, mas já teve alguns avanços sobre isso. Segundo, eu também acho a leniência da lei. Tem muitos presos que não cumprem a lei por causa da tal progressão. E não sei se com essa progressão houve tempo para ressocialização. E quanto a contratar, é uma interrogação. Teria que ver direitinho o histórico do cidadão. Mas zero preconceito.
1: Ok, ótima opinião. Volte sempre, amigo. Um abraço. Agora são 5h40. Alô, boa tarde.
7: Edinaldo Santos, boa tarde. Puca Robson, do Tianga, participando.
1: Um abraço, amigo.
7: Como eu já havia comentado outras vezes, não sei se vão me chamar de radical, se você vai ter minha comparação. Mas minha opinião seria, Edinaldo, leis mais duras, leis mais severas. E aí, para um indivíduo entender, mensurar um crime. Porque quando você mensura ou medita no crime, as consequências que pode acarretar, se as leis forem mais duras e mais pesadas, não vai ninguém para lá, é simples assim. Ou irá menos, né? Irá menos. Então, é mexer na legislação penal e evitar que pessoas vá para o cárcere. Medite no seu crime, nas suas ações. Se não, leis pesadas, leis draconianas. Como exemplo, pena de morte. Em país desenvolvido que tem ordem, decência e disciplina, existe isso. Valeu, Edinaldo.
1: Valeu, amigo. Muito obrigado. Agora são 5h41. Alô, boa tarde.
8: Boa tarde, Edinaldo Santos. Carlos de Jardim Atlântico. Edinaldo,
1: diga lá, amigo.
8: Quanto a essa pesquisa, Edinaldo, eu trabalho no órgão que já empregou através da empresa, fazia ele cumprir pena. Eu trabalho no órgão que já empregou diversos reeducandos, como chamam. E é aquele negócio, né? Muitos caem fora da vida
9: essencial para Pernambuco.
8: Da vida que eles enfrentam aí, muitos. Mas tem uns que é difícil reeducar. Mas eu acho que o governo deveria continuar com isso, com as empresas terceirizadas, porque alguns saíram dessa empresa que fica selecionando eles para cada órgão do Estado, e deveria ter gente para selecionar e para botar nas empresas terceirizadas que o governo coloca.
1: Pronto, aí o nosso amigo dando sua opinião dentro daquele tempo que a gente solicita, né, de um minuto no máximo. São 5:42. Deixa eu ver quem fala mais. Alô, boa tarde.
10: Boa tarde, Edinaldo. Aqui é Jânio, do centro do Recife.
1: Diga, meu amigo.
10: Edinaldo, essa questão dos presos não se recuperarem, tem vários fatores. Primeiro, na grande maioria da população carcerária, são pessoas que não tiveram educação formal. E isso torna difícil até uma própria recuperação. São poucos que conseguem ter recuperação por conta disso. Eles não foram treinados para ter um processo de aprendizado, né, de recuperação, que se acontecer algo, eles possam se recuperar, porque eles têm uma capacidade, têm uma esperança de algo melhor. É muito difícil, por conta exatamente dessa educação nesse país que nós temos. A outra questão é a questão do presídio, das pessoas do presídio não recuperar, muitos porque também não querem, porque existem programas de ressocialização, né? Existe, mas quando a pessoa realmente não está preparada, o pensamento está trabalhando já de outra forma, é muito difícil mudar de forma mecânica, ou seja, trabalho de forma mecânica de um lado é muito difícil mudar de outro. Essa questão de por exemplo, empregar as pessoas, eu trabalho com ONG, eu já tive a oportunidade de ajudar várias pessoas, pessoal de situação de rua que saiu do sistema carcerário e vieram para a rua. Infelizmente, a grande maioria, a gente ajuda e remunera, e o cabra ainda sai roubando a pessoa, mas fazer o quê? Faz parte da nossa vida de ser vivo, ajudar os seres humanos, né? Mas só Deus que pode mostrar quem realmente quer e quem não quer, tá bom? Boa tarde, muito obrigado.
1: Boa tarde, muito obrigado a todos que colaboraram e participaram do assunto do dia. Amanhã tem mais, são 5:44.
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1: Chegou a turma do Scratch de Ouro. Forte Leonardo Boris.
11: Boa tarde para você, Edinaldo Santos. Boa tarde para você que está ligado no Balanço de Notícias. Jogadores do Sport se apresentaram hoje pela manhã. Iniciaram treinamentos para a partida contra o Atlético, que empatou em 2-2 contra o Fortaleza no Castelão ontem. E atenção, o Sport foi punido nesta segunda-feira pela primeira comissão disciplinar do Superior Tribunal de Justiça Desportiva STJD, perdendo o mando de campo por 2 jogos, ambos com portões fechados, além de multa de R$50 mil. Detalhes daqui a pouco no Bola Rolando, Ed.
1: Náutico, Raldinei Alves.
12: Um abraço para você, Edinaldo, e para todo mundo que está nos acompanhando aqui no Balanço de Notícias. Logo mais no Bola Rolando, a gente vai destacar a segunda-feira de reapresentação para o elenco do Náutico, depois da vitória por 3-1 no Clássico dos Clássicos contra o Sport no Estádio dos Aflitos. Eu aproveito esse espaço aqui no Balanço para convidar você, torcedor, torcedora do Náutico, para acompanhar a nossa programação hoje à noite. O técnico alvirrubro Bruno Pivetti vai estar aqui nos estúdios do Sistema Jornal do Comércio de Comunicação às 6h55. Ele participa do programa Scratch na Rede, na TV Jornal, e às 20h estará aqui na Rádio Jornal para uma entrevista no programa Fórum Esportivo. Eu vou acompanhar essas entrevistas ao lado de João Vitor Amorim, e o comandante alvirrubro vai falar no microfone do Sistema Jornal do Comércio de Comunicação. Convite está feito. O Náutico é destaque aqui na Rádio Jornal, Rádio Notícia.
1: Santa Cruz, Igor Moura.
9: Valeu, boa tarde, um abraço para todo mundo ligado aqui na Rádio Jornal. O elenco do Santa se reapresenta amanhã nas Repúblicas Independentes do Arruda para o início da preparação para o duelo que vale acesso sábado na Arena de Pernambuco. O Santa, com um empate conquistado a duras penas em Fortaleza, no PV contra o Floresta, agora, até com uma derrota sábado, pode subir matematicamente caso o Botafogo da Paraíba vença o Floresta jogando no estádio Presidente Vargas. O tricolor do Arruda vai receber o Maringá. E os dois podem, inclusive, ser promovidos juntos. Os dois, em caso de empate e em caso de vitória do Botafogo da Paraíba sobre o Floresta no estádio Presidente Vargas. Agora, se o Santa Cruz, por exemplo, empatar matematicamente, vai fazer a festa do acesso. E se o Santa vencer o jogo, já garante não só o acesso, mas também a ida à decisão da Série C 2026. Eurico não volta ainda. Santa que terá o reforço de Ronald e o Alex Juan, que foi expulso em Fortaleza, vai cumprir a automática. Jogadores de folga hoje. Enquanto isso, diretoria do Santa está trabalhando para adiantar aqueles 6 milhões de reais junto à Matix Capital, nova SAF, e também para adiantar a venda de ingressos para os setores restantes para esse duelo de sábado super aguardado pela torcida coral. 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
1: 5:48.
2: Brasília.
1: Direto de Brasília, Romualdo de Souza. Boa tarde, Romualdo.
13: Ô, Edinaldo, boa tarde. Boa tarde para você, boa tarde ao nosso ouvinte. Você falando a hora aí e eu pensando, a temperatura em Brasília chegou a 40 graus, Edinaldo.
1: Minha nossa senhora.
13: Isso aqui está um deserto, a umidade relativa do ar chegou a 12%, ou seja, você está praticamente quebrando a pele de tão duro, de tão ressecado que o corpo da pessoa fica, Edinaldo.
1: Aí tem que tomar café gelado, né, amigo?
13: Rapaz, o negócio é eu até estava preparando aqui uma receita de um cold brew, um café gelado, justamente porque se tomar café quente numa hora dessas, você vai pegar fogo, Edinaldo.
1: É verdade, não tem como encarar um café quente com 40 graus, minha gente, pelo amor de Deus.
13: E eu estava falando de pegar fogo. Quem está, ou onde está pegando fogo, é no Judiciário do Brasil, Edinaldo.
1: Sim.
13: O presidente do Tribunal Superior Eleitoral, o ministro Cássio Nunes Marques, conversou agora há pouco com o presidente do Supremo Tribunal Federal, o ministro Edson Fachin. E Nunes Marques disse o seguinte: do jeito que as coisas estão, para que TSE? Para que Tribunal Superior Eleitoral? E eu te dou dois exemplos, Edinaldo. Um deles tem a ver com Pernambuco. O ministro que também integra o Supremo Tribunal Federal e o TSE, Antônio Dias Toffoli, deu uma decisão em agosto a favor da governadora, da chapa da governadora Raquel Lira. Agora, deu uma decisão contrária a Raquel Lira. O mesmo ministro, só que em tribunais diferentes. Agora, também no fim de semana, teve aquela decisão do ministro André Mendonça, que proibiu a divulgação de notícias falsas sobre a imagem, sobre a padroeira do Brasil, e aí o Flávio Dino, lá no Supremo Tribunal Federal, tomou a decisão de liberar. Ou seja, se é para o Supremo Tribunal Federal passar por cima do TSE, para que TSE? Essa é a pergunta do ministro Nunes Marques, Edinaldo.
1: Pois é, vamos em frente. Vamos tomar esse cafezinho enquanto a gente pode tomá-lo bem quentinho, viu, Romualdo?
13: Exatamente, roda a vinheta.
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13: Meu amigo produtor, minha amiga produtora de café do Nordeste, principalmente você de Pernambuco, você que nos acompanha em Taquaritinga, em Triunfo, você que está em Carnaíba, você que planta café em Pernambuco e no Nordeste, vai ter um concurso dos melhores cafés do Nordeste. E o que é importante nesse negócio todo é porque depois que saírem os resultados, vai ter assistência técnica para aqueles que não atingiram as boas notas, vai ter treinamento para quem tem potencial de crescimento e, mais que isso, vai ter mercado para o café, mercado para o produtor pernambucano, produtor nordestino. Portanto, me acompanhe aqui diariamente na Rádio Jornal, no Café e Conversa, nesse mesmo horário, que eu vou aos poucos dando os detalhes desse campeonato, dessa escolha dos melhores cafés produzidos no Nordeste, Edinaldo.
1: Valeu, isso aí, meu caro Romualdo. Até amanhã.
13: Tchau.
1: Agora 5h52.
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6: Faltam 5 para as 6.
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6: Alô, Fernando Castilho, boa tarde.
7: Boa tarde, Edinaldo Santos. Boa tarde, ouvintes da Rádio Jornal. Edinaldo, a coluna JC Negócios desta terça-feira aborda o novo programa que o governo lançou para tentar ajudar as pessoas que estão endividadas. O Desenrola 3 tem uma proposta interessante. O governo vai comprar carteira de pessoas que estão devidas e, a partir daí, fazer uma negociação com os credores, desde que ele ofereça descontos de pelo menos 90%. A ideia é boa, mas no mercado isso já existe. O problema é que o governo está comprando isso num pacote e oferecer 90% é o que já se oferece. Então, a ideia mais razoável seria para o governo dizer o seguinte: eu compro a sua carteira de débitos se você me der um desconto de 95%. E por que que eu estou falando isso? É porque os bancos pegam essa carteira e vendem no máximo por 3, 4%. Ninguém paga 10%. Assim, se o governo disser que vai pagar os 10%, as empresas que compraram essas carteiras por 3, 4% vão ganhar muito dinheiro. No fundo, as pessoas não vão deixar de ficar devendo. Em vez de ficar devendo nessas empresas de cobrança, agora vão ficar devendo ao governo. Mas se o governo vai comprar, tem que exigir o maior desconto possível. Obrigado, Edinaldo Santos, e até amanhã.
6: Até amanhã, Castilho. Agora são 5h57.
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10: Já estamos aqui praticamente no finalzinho e eu queria ver aqui o que é que tem mais de novo aqui com Pernambuco. É, em termos de manchetes, trabalhador morre após cair de estrutura de andaimes durante manutenção de letreiro. Pai de ex-prefeito de Bom Jardim e esposa são sequestrados e abandonados em área de mata aqui no Grande Recife. Caminhoneiro morto por PM esteve em casa invadida e foi baleado na frente dos filhos pequenos, diz testemunha. Policial militar é preso por violência doméstica após se entregar em negociação com o BOP. Caminhonete desgovernada invade casa e fere moradora. Carro caiu em cima da cama, diz o filho. Pois é, minha gente, fim do balanço de notícias de hoje. Muito obrigado pelo seu carinho, pela sua companhia, pela sua audiência. Obrigado a Ingrid Santos pela produção do programa. A Edilson Lima e Sidney Cunha pelos trabalhos técnicos. A coordenação de jornalismo é de Vitor Tavares. Boa tarde, Recife. Boa tarde, Brasil. Na sequência tem a oração da Ave Maria e depois o futebol do Escrete de Ouro.
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Esta é a hora do Angelus, a hora da Anunciação. A humanidade esquece por um momento a sua luta em glória. Deixa de lado os pensamentos pecaminosos, a perseguição desenfreada dos homens contra os próprios homens e contempla, na paz da natureza, uma sombra pálida do olhar de Maria. Nos templos, nas ruas e nos campos, as preces brotam espontâneas de todos os lábios. Esta é a hora do Ângelus, a hora da Anunciação. Nós vos suplicamos, Maria, que olheis por nós, vossos filhos ingratos. Dai-nos a graça do arrependimento e a vossa bênção materna. Porém, mais do que nós, Maria, outros necessitam do vosso apoio nesta hora. Os que morrem de necessidade, os que blasfemam, os que não creem. Iluminai-os, Virgem Santíssima. Vós que fizestes os homens semelhantes a Deus, porque foste mãe de Jesus, olhai para os que perderam a fé. Protegei-os. Deslumbrai-os como um relâmpago aos olhos de Paulo. Lembrai-vos deles nesta hora, Maria, e sede para todo sempre louvada e bendita. Ave Maria, cheia de graças, o Senhor é convosco. Bendita sois vós entre as mulheres, bendito é o fruto do vosso ventre, Jesus.

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0: 18:07.
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0: Já é noite na capital pernambucana e o Bola Rolando está no ar. Bola Rolando, a mais completa resenha esportiva do rádio de Pernambuco. Atenção para as principais manchetes do programa de hoje.
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0: Clube Náutico Capibaribe, Raldinei Alves.
4: Segunda-feira de reapresentação para o Náutico depois da vitória no Clássico dos Clássicos. Técnico Bruno Pivetti elogiou o desempenho da equipe no jogo e projetou o próximo compromisso do Timbu, que é na sexta-feira contra o Fortaleza, na Arena Castelão.
0: Santa Cruz, Igor Moura.
5: E depois de volta de Fortaleza com ponto precioso na bagagem, elenco do Santa se reapresenta amanhã no Arruda. Semana mais importante do ano começou. Santa no sábado pode fazer a festa do retorno na Série B, até mesmo com derrota. Tricolor tem mais de 99% de chances de acesso. Ponta volta de lesão. Lateral esquerdo é desfalque por suspensão. Zagueiro ainda não volta contra o Maringá. Santa segue vendendo a todo vapor ingressos para jogo decisivo de sábado.
0: Esporte, Leonardo Boris.
6: Esporte punido nesta segunda-feira pelo STJD. Jogadores se apresentaram na manhã desta segunda para iniciar treinamentos para o jogo de sexta contra o Atlético. Esporte viaja amanhã à tarde para Minas Gerais.
0: 18:10, vai começar o show.
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0: Agora 18 horas 11 minutos.
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0: Alô, Aldinei Alves.
1: Alô, Edinaldo, um abraço para você, para todo mundo que está nos acompanhando aqui na Rádio Jornal. O Náutico venceu por 3-1 o time do Sport e o fim de semana e a segunda-feira estão sendo de felicidade para a torcida alvirrubra, porque foi uma vitória muito importante, não só pelo resultado, mas também pelo desempenho do time dentro de campo no Estádio dos Aflitos. A gente viu um Náutico bem superior ao Sport. Gols marcados pelos principais jogadores, Vinícius e Jean Carlos, fizeram 2 dos 3 gols da vitória. Também teve um gol de Gustavo Henrique já na reta final do jogo. Um jogo em que o Náutico voltou a apresentar aquele futebol que a gente já viu em outros momentos da temporada, né, Edinaldo?
2: Bom, ele voltou a jogar um bom futebol, mas numa partida totalmente distinta daquilo que Hélio dos Anjos vinha fazendo, né?
1: Pois é.
2: O que nós tivemos nesse jogo do Náutico contra o Sport, 3-0 fácil, com o Náutico dominante, principalmente no primeiro tempo, porque o Sport começou com aquele fogo total, ali nos primeiros 15 minutos, mas depois que o Náutico tomou as rédeas da partida, e ainda fez aquele gol no finalzinho do primeiro tempo, o Sport despedaçou-se dentro de campo, né? O Sport não se acertou mais. E voltou para o segundo tempo com o melhor jogador do meio de campo até então, que era o Fernando Sobral. Quando saiu o Fernando Sobral, aí a marcação do Sport afrouxa tudo e o Náutico aproveita-se do espaço e vai fazendo mais gols. Jean Carlos faz o segundo, porque o primeiro foi do Vinícius ali no finalzinho do primeiro tempo.
1: Depois de um cruzamento espetacular do próprio Jean, né?
2: Do próprio Jean Carlos.
1: Na cabeça, exatamente, do Vinícius.
2: É, isso aí no primeiro gol, né?
1: Isso.
2: No segundo gol, o próprio Jean Carlos faz o segundo. Quando fez o segundo, o Sport até que tentou equilibrar o jogo um pouquinho, mas não conseguiu. O Náutico conseguiu fazer o terceiro imediatamente. Gol marcado pelo zagueiro Gustavo Henrique, que aproveitou aquela sobra ali na área. Teve tranquilidade para meter a bola no gol. O Sport foi fazer um gol já no finalzinho do jogo, já nos acréscimos. E ali já era tarde demais. Então, todo mundo está falando no técnico do Clube Náutico Caparibe, que fez a sua estreia, o
1: Bruno Pivetti.
2: Bruno Pivetti. Mas, gente, não há milagre no que ele fez. O que ele fez foi dar uma sustentabilidade no sistema defensivo do Náutico, que Hélio dos Anjos não estava conseguindo dar, com aquela história de usar o modelo de jogo dele o tempo todo pressionando, o tempo todo pressionando, achando que era um modelo infalível. E quando os adversários começaram a manjar o jogo do Náutico, começaram a ganhar do Náutico com facilidade. E o Bruno Pivetti reforçou a marcação, deu criatividade no meio de campo, marcação e criatividade, porque os marcadores, o Anderson e o outro, como é o, lembra aqui?
1: Samuel.
2: E o Samuel jogaram muita bola na marcação, na proteção da área. E o Jean Carlos deitou e rolou na criação, minha gente. Deitou e rolou, foi o melhor jogador da partida. Além das assistências, o gol que ele marcou, sensacional. E o Sport falhou muito, deu muito espaço. Os jogadores não saíram bem, a zaga voltou a falhar. E outro detalhe, né, Haldner? Um problema que entra técnico e sai técnico, ninguém resolve, são as bolas aéreas na área do Sport, né? É impressionante a facilidade que os times têm para explorar o jogo aéreo na zaga do clube, do Sport Clube do Recife. Impressionante. Em síntese, o Náutico fez uma grande partida e retoma o seu brilho, a sua participação em campo. O treinador agora vai ter um tempo melhor para observar, ele teve apenas um treino para fazer. Mas o que ele fez foi de fundamental importância, fortalecer a marcação, acabar com aquela história de mandar todo mundo para frente tomar bola nas costas, melhorou a criatividade no meio de campo e houve destaques individuais no time com o ataque também funcionando muito bem, viu, Raulney?
1: Pois é, e teve o retorno de Paulo Sérgio, né?
2: Paulo Sérgio, que entrou totalmente fora de forma, mas isso é natural.
1: Ainda jogou 24 minutos.
2: É. Para quem passa muito tempo no estaleiro, né, no departamento médico, mas ele entrou e já deu uma alma nova, né? E tá demonstrado ali também que ele tem liderança com os jogadores do Náutico.
1: Pois é.
2: Ele tem liderança.
1: Foram quase 4 meses afastado. O último jogo que Paulo Sérgio tinha entrado em campo foi contra o próprio Sport no jogo do primeiro turno na Ilha do Retiro. Então tava muito claro também que era uma opção. Exatamente. A gente já vinha falando isso há um tempo, mas era uma opção clara de Hélio Guilherme dos Anjos de não usar Paulo Sérgio. Eu tava no jogo, fiz a transmissão para a Rádio Jornal e percebi também um clima bem mais leve no Náutico, a comemoração da vitória, a confraternização dos jogadores, com os funcionários.
2: Quando eu dizia aqui que Hélio dos Anjos tinha perdido o ciclo dele no Náutico, e já fazia tempo, que para mim ele foi demitido tardiamente, as pessoas achavam que eu estava radicalizando, desrespeitando um treinador que tem currículo. Gente, não se joga com currículo, não. Não se joga com o fato de você ter tido um tempo de treinador muito bem sucedido. O problema é o momento ele se perdeu no Clube Náutico Caparibe. Teve múltiplas funções e não acertou em nenhuma delas. Ficou difícil para ele, né?
1: E até da relação do Pivete com a torcida, né? O nome dele gerou uma divergência de opiniões entre a torcida do Náutico, mas foi uma vitória com autoridade. Depois do jogo, o Pivete foi lá no Alambrado, cumprimentou alguns torcedores, o pessoal tirando foto com ele.
2: Ele é um treinador inteligente, gente. Agora, o que ele fez foi dar sustentabilidade na defesa, no meio de campo, e melhorou o ataque.
1: E eu diria que o lado emocional também pesou, né? Acredito
2: emocional.
1: Que você concorde. É uma leveza, mas, enfim, isso que foi feito pelo Bruno Pivete. Ele falou sobre Jean Carlos, que voltou a jogar bem, né?
2: Deu uma
1: assistência, fez um gol.
2: Por quê? Porque ele posicionou Jean Carlos no lugar certo. Ali no meio campo, sem tanta obrigação de voltar, sem tanta obrigação de fazer a reposição. Ele termina fazendo isso porque ele é muito dedicado dentro de campo, mas não precisa mais. O negócio dele é a criatividade que ele sabe fazer e muito bem. É o forte de Jean Carlos, né?
1: Pois é, o Bruno Pivete falou sobre ele. Vamos ouvir.
3: Um dado que me chamou muita atenção foi que no segundo tempo nós conseguimos valores físicos, né? Os índices físicos foram superiores ao do primeiro. Isso demonstra que o estado anímico dos jogadores foi outro, mas principalmente eles foram impulsionados pela força da nossa torcida. Então é isso que nós temos que ter dentro e fora de casa. Hoje em dia é fundamental no futebol moderno, nós temos a capacidade de vencer duelos e os jogadores hoje foram felizes nisso. Foram extremamente agressivos sem bola e com bola, a primeira opção nossa hoje era o passe para frente. Então se for o melhor para a equipe, a gente controlar esse jogo por um passe para trás, para dar uma respirada, não tem problema. Agora, se tem condições e tem vantagem, na minha forma de conceber o futebol, eu não troco um passe para frente por um passe para trás. E os jogadores foram muito agressivos nesse sentido, jogaram para frente o tempo inteiro. Mesmo quando estava 3-0, o Sport veio e, obviamente, estava atrás do marcador. A gente conseguiu ter bastante ousadia para poder sair em contra-ataque e quase fizemos, no mínimo, ali 3 gols, né, provindo nesse desdobramento ofensivo. Depois, no final do jogo, infelizmente, a gente perdeu o Igor, né, que teve, tomara a Deus que não seja uma lesão grave, mas ele ficou ali praticamente fazendo o número. E o Sport conseguiu o seu gol, né? E aí, mérito do adversário também, mas na minha opinião foi um adversário que não fez por onde conquistar um gol. A gente estava bem sólido do ponto de vista defensivo, né? Agora, o placar, na minha opinião, foi mais do que merecido. Nós temos que levar essa confiança para o jogo do Fortaleza, sempre tendo a humildade de reconhecer aquilo que a gente precisa evoluir, aquilo que a gente precisa melhorar, para que a gente não retroceda, e sim só avance na competição, porque vai ser muito importante esses 8 últimos jogos para nós na Série B.
1: Muito bem, palavras do técnico do Náutico, Bruno Pivete, avaliando essa vitória, também destacando, né, a postura que ele quer no Náutico nos próximos jogos. E o Bruno Pivete, Edinaldo, vai estar aqui hoje no Sistema Jornal do Comércio e Comunicação.
2: Aqui no programa.
1: Ele vem para o Fórum Esportivo às 8 da noite na Rádio Jornal e antes, 6h55, ele vai estar lá na TV com João Vitor, Carlinhos Bala, no Screte na Rede. Então, você torcedor, torcedora do Náutico, quiser ouvir o novo comandante, fica ligado, fica ligada na TV Jornal 6h55 e aqui na Rádio Jornal às 8 da noite.
2: Ok, então é isso. Esse é o Clube Náutico Capibaribe. É sempre bom fazer com que o torcedor bote o pezinho no chão, porque o Bruno Pivete não é um milagreiro, gente, não é mágico. Ele chegou e fez a coisa certa, não inventou nada. Sabia que a zaga do Náutico estava falhando muito, estava dando muito espaço aos adversários, principalmente com essa mania de Hélio dos Anjos mandar todo mundo para frente, não tinha recurso para isso. Ele botou os caras no lugar certo, a zaga jogou bem, até o Betão jogou bola, Raul.
1: Sim,
2: até o Betão
1: vinha
2: jogou
1: mal
2: bola.
1: Também, né?
2: Também. A zaga jogou bem, posicionou-se bem, não deu espaço ao Sport. O meio de campo marcou, desarmou bem, deu roubadas de bola o jogo todo. E o Giancarlo foi o dono do jogo, o Vinícius foi bem. Até o Derek Sim. Pelo esforço que fez, apresentou-se bem
1: o
2: na
1: Derek
2: partida.
1: O Derek foi quem deu a assistência para o gol de Jean Carlos.
2: É, e Vinícius também jogou uma bela partida, fez o gol depois daquela assistência de Jean Carlos, ok?
1: Ok, Adinaldo, um abraço, valeu.
2: Pronto, Raudney Alves acaba de destacar o Clube Náutico Capibaribe aqui no Bola Rolando. Esta foi a segunda-feira, o Rubra. 18h22.
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12: Agora 18h32.
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12: 18h32. A capital pernambucana tem bola rolando para o tricolor do Arruda. Alô, alô, Igor Moura.
15: Alô, alô, Edinaldo Santos. Boa noite, um abraço pra todo mundo ligado aqui no Bola Rolando. Uma ótima semana pra todo mundo. Aliás, semana histórica, né? Não deixa de ser histórica. Das semanas mais decisivas e importantes da história recente do Santa, por inúmeros fatores. E o principal fator, o fator acesso. O fator retorno à Série B do Campeonato Brasileiro após uma década. Aliás, sábado, no estádio Presidente Vargas. Adorei o estádio Presidente Vargas, viu, Edinaldo? Não conhecia depois da reforma.
12: Estádio antigo, né?
15: Antigo, mas que conseguiram

0: modernizar o estádio. Fiz maravilhoso trabalhar.
1: Ali, viu, Igor? Fiz muitos jogos
0: Caldeirão ali, né? Caldeirão, torcida do Santa próximo ali a linha lateral, a torcida do Santa.
1: Naquela época não existia o Castelão ainda e era o estádio central do PV. Fortaleza.
0: Não, muito bem localizado, organizado, todo cadeirado, bom de trabalhar, acessível, enfim, adorei o Presidente
1: história,
0: Vargas.
1: Tem muita história.
0: E lá no PV, como um filme de drama, aquele filme de drama que tem um final feliz, o Santa Edinaldo trouxe um ponto preciosíssimo na bagagem. É incrível, né? Quando o time tá fadado a conseguir acesso, a conseguir objetivos, até quando joga mal, as coisas fluem. Porque o Santa fez um primeiro tempo terrível.
1: Terrível.
0: Terrível o primeiro tempo do Santa. No segundo, melhorou.
1: Ele não viu a cor da bola, né?
0: Não, primeiro tempo, não fosse o Thiago Coelho e o Floresta perdendo alguns gols importantes, poderia ter sido 3-0, porque o Floresta também teve um gol anulado, né? É bom lembrar.
1: Eu tenho dito, Igor, que tem um anjo da guarda protegendo o Santa Cruz.
0: Amém.
1: De um lado tem um anjo da guarda que a gente espera que ele continue. De outro lado tem Christian de Souza, que quer derrubar esse anjo do Santa Cruz. Por favor, não faça isso, porque ele adora ser masoquista e ele quer transferir esse masoquismo dele pro torcedor. Você que estava lá, a situação do torcedor era de desespero, cara. Pelo menos quando aparecia no vídeo, a gente observava como o torcedor estava se sentindo mal com aquele primeiro tempo, ninguém aguentava
0: não,
1: mais.
0: Foi tenso, o primeiro tempo foi tenso. Agora, eu não vou nem, Edinaldo, colocar no colo do Christian de Souza o primeiro tempo por completo, porque...
1: Quando eu digo isso, eu não quero deixar de reconhecer nele a importância dele nessa sequência
0: de Santa Cruz. É que os atletas, eles fizeram no pós-jogo, eu entrevistei William Alves, eu entrevistei Renato, eu entrevistei o Everaldo, e eu perguntei para esses atletas e eles fizeram a meia-culpa. Eles falaram, olha, a gente sabe que não fez um bom primeiro tempo. O Renato chegou a dizer o seguinte, no intervalo, nosso primeiro tempo foi muito ruim, no intervalo, a comissão técnica ficou entre eles, conversando onde é que a gente tinha errado, e um atleta cobrou o outro. Teve um atleta brigando com o outro, rapaz, bora, se liga, isso é decisão e tal. Ou seja, eles meio que fizeram a meia-culpa, que o primeiro tempo foi muito ruim.
1: Mesmo com esse reconhecimento que você está colocando muito bem, mas a contribuição dele nesses momentos é muito grande. E ele é um cara que sabe fazer as coisas. Tanto que o time melhora no segundo tempo. Mas ele espera, o que eu acho é que ele espera demais, entendeu, Igor?
0: Ah, sim, sim.
1: E você teve chance ali de botar 2, 3 gols no time do Santa Cruz no primeiro tempo. Se acontece uma tragédia dessa, amigo, aí a vaca vai pro brejo.
0: É, não traria ponto algum de lá de fora, eu tenho certeza. No intervalo, aí eu vou dar os louros pro Christian de Souza, tem algumas restrições com ele, mas eu o considero um bom treinador. Eu considero um cara que tem boa visão de
1: mas
0: bola.
1: Mas é masoquista.
0: Não importa se ele ganha com 3-0 ou se ganha de 6-0. Ele quer ganhar jogo, mas acontece. Agora, ele mudou bem. Eu acho que ele mudou bem. O Santa foi melhor no segundo tempo. O Santa Cruz conseguiu empurrar o Floresta. No segundo tempo, assim como é segundo tempo, eu atrás da barra do goleiro do Floresta, eu não tinha muita esperança de que o Santa chegasse ao empate, porque eu já vi esse time do Floresta jogar várias e várias vezes. Pra tomar gol é pau. É difícil fazer gol nesse Floresta.
1: Tem que ser bola parada, né?
0: É muito difícil. Tem um zagueiro que eu sendo scout do Santa Cruz, eu já ficaria de olho nesse cara para o ano que vem. Tem um zagueiro chamado João Vitor, do camisa 4, que fez o gol de cabeça no último lance.
1: É o Altão?
0: O cara, 2,02 metros de altura, mas ele não é lento, é incrível. Um zagueiro que consegue acompanhar a velocidade de vários atacantes.
1: Aliás,
0: é muito bom zagueiro.
1: Você lembra de detalhes interessantes que, além do péssimo futebol do primeiro tempo, além da pressão de
0: do
1: bola...
0: Gol anulado, cara, do Thiago Coelho fazendo 4 defesas.
1: Gol anulado. E no finalzinho...
0: Foram 2 gols anulados.
1: 2 gols. No finalzinho tem mais um gol que foi anulado, cara.
0: Isso, exato.
1: E ainda tiveram uma chance ali no apagar das luzes, já nos acréscimos.
0: Então foi...
1: Foi difícil.
0: Por isso que o empate foi precioso, porque o Floresta jogou melhor que o Santa.
1: Eu tava um pouco tranquilo que eu tava no escocês, né? Eu fiquei segurando a onda.
0: Ah, eu tava trabalhando.
1: Mas se eu não tô segurando a onda, eu não aguentava aquele jogo não.
0: Ah, não, o funcionário da comunicação do Santa chorou, desabafou quando o Renato fez o gol.
1: Meu
0: enfim.
1: Deus do céu.
0: É, ali foi. Tirou um peso de 300 quilos.
1: Sabe
0: das
1: aquele
0: costas?
1: Cara que vai pra Caruaru e prefere chegar aí pro João Pessoa? É o que o Christian tá fazendo, cara. Pelo amor de Deus, querido. Pelo menos agora alivia.
0: Bom, 10 pontos ganhos. Semana, repito, a mais importante da história recente, porque segundo os portais estatísticos, Edinaldo, o Santa tem 99,1% de jogar a Série B ano que vem.
1: Pois é.
0: E pra jogar a final da Série C, o Santa tem mais de 70%. Sabe por que é importante jogar a final e ganhar? Porque o campeão da Série C vai jogar a Copa do Brasil a partir da terceira fase. já tem um valor substancial, por isso o Santa vai pagar.
1: Sem perder a grana das primeiras fases, né? Da primeira fase.
0: Não, ele
1: por já... Por participar.
0: Ele ganha, ele ganha entrando 1 milhão e pouco para entrar na terceira exatamente. Fase. Ele não tem como ganhar, óbvio, a primeira fase, que é só os piores ranqueados, nem o dinheiro da segunda fase, mas já entra ganhando mais de 1 milhão.
1: Aliás, todos entram ganhando já uma
0: parte. Os piores ranqueados entram ganhando coisa de 400 mil. Bom, e o Santa não vai poder contar nesse duelo com o Eurico ainda, sábado contra o Maringá, Ronald volta. Essa é a boa notícia, o Ronald volta, o Alex Juan não vai poder ser utilizado.
1: Expulso, né?
0: Foi expulso, né? Uma entrada muito forte. E o Christian de Souza vai contar, além do reforço do Ronald, de um reforço importantíssimo, viu? A arena entupida. O Santa, antes do jogo contra o Floresta, já tinha vendido 26 mil. Depois, durante o jogo do Floresta, pouco depois do jogo, 28.500. E já colocou o setor norte superior à venda. Ou seja, a torcida do Floresta vai ser realocada, provavelmente. Floresta não. Torcida do Maringá será realocada.
1: Vai ter.
0: Vai, eles têm torcida. O Maringá tem uma torcida. Não tem uma torcida imensa, mas tem uma torcida fiel lá do Maringá. E estão empolgados, viu? Com a proximidade. Eles têm mais de 70% de chance de subir. E tem um projeto esportivo lá bacana. O time do Maringá, ele vem fazendo ferida há algumas temporadas já. Mas o Santa deve dar alguns camarotes para a torcida
1: Chegaremos do Maringá. Chegaremos a 45 dessa vez?
0: Se não chegar, é o mesmo público passado do jogo contra o Floresta na vitória por
1: 1-0. Quase isso, né?
0: É, exatamente. Bom, vamos fazer o seguinte, vamos escutar o Christian de Souza, que eu pedi na coletiva pós-jogo para ele fazer uma projeção para esse duelo contra o Maringá. Porque agora, Ed, mais do que nunca, ele não precisa que o time dele dê show. Se ele não deu show até aqui, nesse jogo, precisando empatar para subir, é hora de ser frio, de ser calculista e de ser resultadista. Porque se a vitória não vier naturalmente, um empate pode até dar o acesso aos dois, né? Porque se der empate e o Floresta perder pro Botafogo da Paraíba, o Maringá vai celebrar o acesso junto com o Santa Cruz na Arena no sábado. Vamos ouvir o Christian.
2: É, mas Igor, vai ser um jogo muito perigoso, né? Nosso torcedor vai lotar, nós vamos passar uma semana de bastante ansiedade. Eu vou ter que, desde terça-feira, juntamente com o staff e direção, nós vamos ter que acalmar os ânimos. Nós vamos ter que baixar a adrenalina e levantar essa adrenalina lá no momento certo. É, quem joga é a gente, né? Quem está jogando é a gente. Vocês viram hoje o nosso começo do jogo com uma certa desconcentração. É natural que isso aconteça. A gente vê isso em grandes equipes, em grandes campeonatos. Copa do Mundo aconteceu muito isso. É natural que aconteça com a gente também, como aconteceu hoje. Então, eu acho que o nosso encaminhamento dessa semana ele vai ter que ser bastante inteligente. A torcida vai ter que ter um papel bastante inteligente também. Vocês da mídia também têm que ter uma leitura muito profissional, não de coração, mas profissional, porque ainda tem muitos pontos para ser disputados. E ainda todos têm chance, inclusive o Botafogo ainda tem chance de classificação. Então, vai ter ainda, essa torcida vai ter que ainda, né, trabalhar bem seu coração, porque, como eu falei, as coisas sempre são mais difíceis aqui, né? E mais uma vez está se mostrando isso. Mas esse grupo está muito unido, está muito confiante que a gente vai atingir o nosso objetivo.
0: Está muito próximo disso, como disse o Christian. Só para fechar, Ed, o Santa lançou uma nota, em outro momento na semana a gente lê a nota por completo, mas o Santa lançou uma nota com a ótima notícia de que teve uma Assembleia Geral Extraordinária dos investidores da Cobra Coral Participações e esses investidores chegaram a um consenso, denominador comum, para passar todo o contrato para a Matix Capital, que é a nova investidora do Santa. O que é que isso significa? Até o investidor que estava na justiça evitando que esse valor pudesse ser desbloqueado para o Santa Cruz pegar os 6 milhões e meio para pagar quem ele quer.
1: Ele que tinha 51%
0: isso, o Irã Barbosa, exato. Ele juntamente com o grupo, ele assinou, pela informação que eu tive, ele assinou também, ou seja, não há mais nenhum impeditivo.
1: Não há obstáculo nenhum.
0: Obstáculo para que o Santa tenha esses 6 milhões e meio adiantados para pagar tudo que deve ao elenco, até 13º e férias do ano passado, moradia e imagem, já que o Santa está atualizado em CLT, pagar os funcionários e a base e jogar contra o Maringá zerado. Tudo equacionado.
1: Ok, Igor?
0: Ok, Ed.
1: E o torcedor tricolor acabou de acompanhar aqui dentro do Bola Rolando a segunda-feira, Coral, 18h42.
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6: 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Esporte daqui a pouquinho por inteiro no seu rádio. Destaques do Leão da Ilha, Leonardo Bori.
7: Incidentes registrados na partida contra o CRB em Maceió geram perda de mando de campo do esporte.
6: Senhores rubro-negros, continuem dando guarida às gangues organizadas que vocês vão ganhar muito. Como essas multas, por exemplo, que o Boris acabou de lembrar. 18h46.
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0: 18:51.
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0: Esporte. 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
1: Alô, alô, Edinaldo Santos. Boa noite para você, amigo. Boa noite para amiga. E o amigo ligados aqui no Bola Rolando. Começar pelos bastidores. O Sport foi punido nesta segunda-feira pela primeira comissão disciplinar do Superior Tribunal de Justiça Desportiva, o STJD, com a perda de mando de campo por 2 jogos com portões fechados, além de multa de R$50 mil. O CRB foi punido em R$40 mil. O incidente aconteceu no estádio Rei Pelé, no dia 15 de setembro último. Membros de uma organizada do esporte tentaram acessar o setor destinado à torcida do CRB, gerando tumulto e intervenção policial. O esporte foi enquadrado no artigo 213 do Código Brasileiro de Justiça Desportiva, que prevê punições para clubes que deixem de adotar medidas

0: capazes de prevenir e reprimir desordens, invasões ou lançamento de objetos em eventos esportivos. E aí, o jurídico do esporte vai recorrer ao pleno do STJD.
1: Das vezes anteriores, o esporte recorreu e não adiantou nada, foi punido. É impressionante como isso se repete, gente. E tudo acontece como se fosse a primeira vez. Vá agora lá na ilha que os caras estão todos lá, tendo todo o espaço que possível e imaginável, e as coisas continuam. Enquanto não der um basta definitivo nessas gangues organizadas, o clube vai continuar sendo prejudicado. Diga lá, Boris.
0: Bom, falando de futebol, bola e campo, os jogadores treinaram hoje pela manhã, se reapresentaram depois da derrota no sábado para o Náutico nos Aflitos. O esporte que amanhã treina pela manhã e viagem à tarde marcada para Minas Gerais. Os jogos do esporte: Atlético fora, São Bernardo em casa, Atlético Goianiense fora, Fortaleza em casa. Eu vou abrir um parênteses, que se for mantido no pleno do STJD a punição, São Bernardo e Fortaleza, portões fechados. Criciúma em casa, Botafogo de Ribeirão Preto fora, Operário fora e Goiás em casa. O Sport é o nono colocado, 44 pontos, tem 5 pontos de diferença para o sexto, que é o Atlético Goianiense, que ganhou do Vila Nova. E o Atlético, que estava perdendo para o Fortaleza, no Castelão.
1: Fortaleza virou, né?
0: Não, o Atlético empatou em 2-2.
1: O Fortaleza estava ganhando. Na frente, é verdade.
0: O Fortaleza estava ganhando.
1: O Atlético chegou a botar 2-0, né?
0: Exatamente. O Atlético está na 13ª posição, 42 pontos ganhos, e empatou com o Fortaleza em 2-2. Você falar em time, Edinaldo, ninguém levou o terceiro cartão amarelo. Mas o que passa na cabeça do Mariano Sosso, sinceramente, é difícil você tentar esboçar qualquer time no momento. O fato é que, pelo que eu conversei com algumas pessoas, o Augusto Pucci vai ficar no banco de reservas. Uhum. O Claudinho vai ganhar a posição na lateral direita. A partir daí, amigo.
1: É, rapaz, o Sport jogou muito mal contra o Sport. O Sport jogou muito mal contra o Náutico. Tomou de 3-1. Poderia ter tomado, inclusive, um placar maior, porque o Náutico foi dominante, principalmente depois dos 15 minutos. O Sport jogou bem aqueles 15 minutos iniciais. Uhum. Pressionou, encurralou um pouco o time do Náutico, mas depois despedaçou o assistente de campo, principalmente depois do gol ali no finalzinho do primeiro tempo. Aquela assistência fantástica de Jean Carlos para Vinícius, ele bota a bola na rede. E aí o Sport já voltou no segundo tempo, meio que cabisbaixo. E não entendi até agora, acho que o torcedor também, como é que ele tira o melhor jogador até então no meio de campo, o Fernando Sobral. Você estava com o jogador marcando.
0: Ele deu meio campo
1: protegendo
0: pro
1: a área. É, depois que ele saiu, aí o Náutico deitou e rolou no meio de campo.
0: É verdade, ele deu meio campo pro
1: Náutico. Não entendi, ele demorou inclusive a fazer uma substituição de novo, porque só foi botar o Patrick lá para 20 minutos depois, né? Demorou demais.
0: Patrick de Paula. E colocou o Juan Alano, que não rendeu absolutamente nada.
1: Nada, né? Nada. Foi totalmente fora de ritmo.
0: Juan Alano completamente fora de ritmo.
1: Você não teve nenhum destaque individual no time do Sport nessa partida.
0: O Kevin também muito abaixo, né?
1: Não, entrou de novo muito mal.
0: O Marlon, que
1: até
0: começou
1: Barleta
0: o jogo.
1: Foi mal.
0: É, o Marlon Freitas, que começou o jogo, ele sempre quando entra, ele dá
1: uma sacudidela.
0: Uma sacudidela, dessa vez... É, quando começa, não joga bem, e o Kevin também. Eu sei que o Sport realmente não fez um jogo bom, e isso, a pergunta foi feita na coletiva ao técnico Mariano Sosso, como mexer no psicológico dos jogadores.
2: Tem que... Eu não conheço outro caminho que não seja a resiliência. Precisamos, como falei con ele, precisamos da manhã fechar esse jogo, mas eu também preciso que e também valorizo ter e entrenar jogadores que não são indolentes. O jogo de para a nossa torcida era muito importante. E para eles, e para a nossa comissão também. Agora, e como eu não conheço outra rua, outro caminho, que não seja trabalhando. Mas, e também é uma oportunidade para saber de nossa fortaleza, tá bom? Isso é muito importante. Mas sábado anterior, o time jogou muito bem, sustentou postura, a torcida reconheceu isso, tá bom? Se entrelaçou, foi muito bom isso, mas assumimos publicamente que é uma derrota que traz muito dor, tá bom? Mas temos muitos jogos na frente e principalmente que temos que resolver e desenvolver muito melhor que isso é o próximo jogo.
0: Aí, portanto, a palavra do técnico Mariano Sosso.
1: Valeu, Boris.
0: Valeu, querido.
1: Você acaba, torcedor rubro-negro, de acompanhar aqui dentro do Bola Rolando a segunda-feira rubro-negra.
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1: Fim do Bola Rolando. Na sequência, a Voz do Brasil e às 20h, Fórum Esportivo, com João Vitor e grande equipe. Boa noite, Recife. Boa noite, Brasil.
5: Brasil!
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7: Gradual do número de atletas não profissionais nas competições oficiais.
8: Hoje, na apresentação da Voz do Brasil, eu, Mariana Jungmann e Luciano Seixas.
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8: Quem tem dinheiro em casas de apostas vai receber informações do governo federal sobre como e quando pedir a devolução dos valores.
9: Os avisos serão enviados pela caixa postal do gov.br e também pelo WhatsApp para orientar os usuários sobre os procedimentos e os prazos.
8: Pelas novas regras, os valores devem ser devolvidos diretamente pelas casas de apostas até 5 de outubro. Em alguns casos, a restituição será feita por instituições financeiras, com prazo até 14 de outubro.
10: As empresas têm até o dia 5 de outubro, próxima segunda-feira, para retirar as propagandas do ar, inclusive de patrocínios. Dia 5, também, às 11h59 da noite, é o prazo para retirada voluntária dos valores pelos apostadores. A partir de terça-feira, dia 6, os sites e aplicativos de apostas saem do ar. Entre os dias 7 e 8 de outubro, as bets devem informar as instituições financeiras os saldos remanescentes, discriminados por CPF. E de 9 a 14 de outubro, finaliza o prazo para devolução dos saldos aos apostadores pelos bancos. A partir do dia 14, se houve qualquer obstáculo para devolução dos valores, os saldos serão repassados à Caixa Econômica Federal, que receberá os recursos e vai providenciar a devolução aos apostadores. Luciana Colares de Holanda, para a Voz do Brasil.
9: E também está sendo feita a operação contra as bets que não eram regularizadas, as ilegais.
8: Já foram retirados do ar 506 sites suspeitos de oferecer apostas de forma irregular no Brasil.
9: A ação foi feita pelos Ministérios da Justiça e Segurança Pública e da Fazenda, que monitoram plataformas sem autorização para funcionar no país.
8: Levantamento também identificou 43 canais e grupos ativos no Telegram relacionados à divulgação de apostas e jogos de cassino online. Juntos, eles ultrapassam os 202 mil integrantes.
9: A iniciativa faz parte de um trabalho para interromper o acesso a plataformas que operem sem autorização e impedir que novos endereços sejam usados para oferecer apostas ao público brasileiro.
8: Uma questão de saúde mental.
9: Assim, o governo federal definiu a onda de vício em apostas online, as bets, que foram proibidas na semana passada em todo o país.
8: Transtornos e até mesmo casos de suicídio entre os jogadores tornaram o problema mais que uma questão financeira, segundo o Ministério da Saúde.
9: Mesmo com a proibição, o SUS segue oferecendo atendimento para os afetados.
5: Em 2022, o homem, que vamos chamar de Reinaldo, foi apresentado a uma plataforma de apostas de times de futebol. Ele gostou do que, até então, considerava uma brincadeira inofensiva. Mas, aos poucos, Reinaldo foi se afundando nas apostas online. Chegou ao ponto de comprometer a renda da casa e pegar empréstimos para tentar cobrir os rombos causados pelas bets.
11: Eu cheguei a pegar um empréstimo no banco de R$7 mil, botei uma banca e no outro dia eu já tinha perdido os mesmos R$7 mil. E eu fiz isso não foi uma vez, foram em outras vezes também.
5: Após 4 anos de vício, Reinaldo teve um princípio de infarto e entendeu que era hora de procurar ajuda.
11: Nesse dia eu tive uma virada de chave, assim, no sentido de que eu pensei, ou eu paro ou eu acabo com a minha vida.
5: Entre maio e junho, 50 milhões de brasileiros apostavam em bets, segundo pesquisa da Confederação Nacional de Dirigentes Lojistas e do Serviço de Proteção ao Crédito. De acordo com um estudo, que considerou apenas as capitais, 43% dos apostadores já deixaram de pagar contas essenciais, como água e luz, ou abriram mão de lazer por conta dos jogos. Merula Borges, especialista em finanças da Confederação, diz que o vício não prejudica apenas os apostadores, mas a própria economia do país.
12: Ultimamente, só os custos negativos de saúde e no comércio ficam no Brasil, enquanto a maior parte do lucro acaba indo para fora, com empresas que estão instaladas fora, que não geram emprego.
5: Os efeitos colaterais das bets extrapolam as finanças. Um dos principais motivos para a proibição dos jogos no Brasil, segundo o governo federal, é que o vício se tornou um problema de saúde pública. Quadros como ansiedade, depressão, alterações no sono e no humor são associados ao transtorno do jogo. Segundo a OMS, a Organização Mundial de Saúde, o risco de morte por suicídio é 15 vezes maior entre pessoas que estão nessa condição. Entre 2018 e 2025, os atendimentos no SUS ligados a jogo e problemas com apostas cresceram 140%. O ministro da Saúde, Alexandre Padilha, lembra que as pessoas afetadas podem recorrer ao SUS para buscar ajuda.
13: A gente oferece hoje já teleatendimento para as pessoas que, por vergonha, por estigma ou por dificuldade de acesso, não procuram uma unidade de saúde presencial, então elas podem acessar, vão continuar acessando através do Meu SUS Digital. Vamos continuar oferecendo os atendimentos presenciais.
5: Desde que entrou no ar, em dezembro de 2025, a plataforma de autoexclusão do governo federal registrou o pedido de bloqueio do CPF em sites de bets de mais de 1 milhão e 300 mil pessoas. 51% dessas pessoas declararam relação direta com a saúde como motivo para a autoexclusão. Reportagem Luana Karen.
8: Está em vigor uma nova etapa do programa de renegociação de dívidas do governo.
9: Nas fases anteriores, a União dava uma garantia aos bancos para que eles dessem descontos. Agora, o governo vai adquirir a carteira de débitos.
8: Os descontos devem começar a ser repassados aos devedores a partir de fevereiro de 2027. Entenda como vai funcionar com Pablo Mundim.
14: Uma nova etapa do programa de renegociação de dívidas, o Desenrola, prevê a compra pelo governo federal de carteiras de dívidas de pessoas físicas. A medida provisória estabelece descontos de, no mínimo, 90% para dívidas de até 10 mil reais. O ministro do Planejamento e Orçamento, Bruno Moretti, explica quais dívidas poderão ser incluídas no programa.
15: As dívidas em atraso de um período de 2 a 4 anos e meio, mais ou menos, porque a partir de 5 anos essas dívidas prescrevem.
14: Na prática, bancos e demais credores poderão oferecer suas carteiras de dívidas em leilões. Será selecionada a instituição que oferece o maior desconto. Depois da compra, o consumidor poderá quitar o saldo restante à vista ou parcelar a dívida. Os juros e as demais condições de pagamento ainda serão definidos pelo Conselho Monetário Nacional. A economista e professora da FGV, Carla Beni, fala sobre a diferença dessa medida para outros programas de renegociação.
16: A mudança desse modelo é que o cidadão vai dever para o Tesouro Nacional. Então, o Tesouro que vai fazer toda a negociação com o banco e vai comprar os lotes pelo maior desconto possível.
14: A economista da FGV, Carla Beni, também orienta os consumidores sobre os cuidados para evitar um novo endividamento.
16: O importante é que a pessoa já comece a fazer uma programação, já vai tentando já juntar algum valor. Numa situação ideal, ela quitaria essa dívida à vista para não continuar com outra dívida. Mas se ela precisar parcelar, é importante que essa parcela caiba no orçamento para que ela não se frustre novamente.
14: O cronograma prevê o chamamento dos credores em novembro, a apresentação das propostas em dezembro e a homologação em janeiro. A previsão é que os contratos sejam assinados e os descontos comecem a ser repassados aos devedores em fevereiro de 2027. Para acompanhar as próximas etapas e saber como participar, o consumidor deverá consultar os canais oficiais do programa, que ainda serão divulgados. Reportagem Pablo Mundim.
9: O Setembro Verde chama a atenção para a importância da doação de órgãos.
8: E nós conversamos com a coordenadora-geral do Sistema Nacional de Transplantes do Ministério da Saúde, Patrícia Freire, sobre a logística, as regras e as diferenças que esse gesto pode fazer para salvar vidas e dar uma nova chance a quem espera por um transplante. Acompanhe. Doutora Patrícia, bem-vinda à Voz do Brasil. Um prazer ter a senhora conosco aqui. Vamos começar, então, essa conversa com uma dúvida que é muito comum, né? Qualquer pessoa pode ser doadora de órgãos e tecidos?
17: Sim, qualquer pessoa. Primeiramente, obrigada, Mariana, pelo convite. Aqui no mês da doação é muito importante a gente falar sobre isso, né? Setembro é dedicado à doação, ao incentivo à doação de órgãos e tecidos, né? Então, a resposta é sim. Qualquer pessoa saudável, que não tenha doenças transmissíveis, pode ser doadora de órgãos e tecidos, né? Para ser doador de órgãos após a morte, é preciso estar em morte encefálica. E para ser doador de tecidos, o coração já pode ter parado e é possível doar alguns tipos de tecidos.
8: Agora, existe idade mínima para essa doação ou idade máxima?
17: Idade máxima não tem. Idade mínima, sim, para aqueles pacientes que estão em morte encefálica, porque a morte encefálica, que é a morte cerebral, né, ela só pode ser diagnosticada a partir de 7 dias de vida. Então, a idade mínima, é claro, tem que ser a partir de 7 vidas, mas a partir de 7 dias de vida é possível doar órgãos para o transplante. Idade máxima não tem. Vai depender, é claro, da performance da pessoa, né? Hoje em dia, um idoso, por exemplo, de 70 anos, né? Existem pessoas com 70 anos que são atletas, que estão muito bem de saúde. Então, isso não impede a doação de órgãos. Então, não existe idade máxima. Existe a condição da pessoa naquela idade. Se ela estiver bem, saudável, sem doenças transmissíveis, não há impedimento só pela idade. A idade isoladamente não impede a doação de órgãos.
8: E aí, no caso, uma criança doa para outras crianças, idoso necessariamente vai doar para outro idoso? Tem essa relação?
17: Depende. Na verdade, o regulamento técnico do Sistema Nacional de Transplantes, ele prioriza que doadores abaixo de 18 anos, órgãos de doadores que tenham de 18 anos ou menos, sejam vão primeiro para receptores também com abaixo de 18 anos. Mas isso é muito, varia um pouco, assim, por exemplo, porque nós podemos ter uma criança de 13 anos que seja muito grande, tenha, por exemplo, um coração já grande, né? Nós temos adolescentes aí de 13, 12 anos que tem 1,90m, né? Porte físico de adulto. Então, o coração desse adolescente provavelmente não vai caber numa criancinha de um ano que está precisando de um coração para transplante. Então, a gente faz essa relação antropométrica também, né? Mas, a priori, órgãos de doadores infantis vão primeiro para receptores infantis. Se não tiver nenhum receptor dessa faixa etária compatível, aí ele vai para doação de órgãos para adultos normalmente. Mas a gente procura fazer essa compatibilidade antropométrica.
8: Agora, a senhora mencionou, né, a doação em casos de morte encefálica. A gente tem doação também de pessoas em vida, porque eu acho que a maioria das pessoas, quando pensa em doação de órgãos, já pensa em situação de morte, né? Mas a gente tem doação em vida também. A senhora pode falar um pouquinho pra gente dos dois casos, assim, quando que se trata de doação pós-morte, quando que é possível fazer doação em vida ainda?
17: Sim, a doação pós-morte, ela é prevista em lei, né? E ela ocorre numa situação que a gente chama de morte encefálica, que é quando há a perda da função total das funções do cérebro, né? A gente sabe que todo o nosso organismo é comandado pelo nosso cérebro. Então, quando ele para de funcionar, isso é a morte de fato do indivíduo. E é na morte encefálica que é possível se doar coração, rins, fígado, pâncreas, intestino e tecidos também. É possível doar córneas, é possível doar pele, ligamentos, ossos, tendões, enfim. Mas na doação inter vivos, a gente só pode doar órgãos duplos ou órgãos que se regeneram, né? Então, em vivo, na doação em vivos, a gente pode doar um dos rins, parte do fígado e pode doar medula óssea. Esse é o tipo de doação em vida que pode acontecer.
8: Muito bem. Agora, doutora, uma única pessoa pode doar mais de um órgão, mais de um tecido?
17: Com certeza. Um único doador falecido, por exemplo, ele pode doar até 7, 8 órgãos e também pode doar todos os tecidos, exceto medula óssea. E o doador em vida é aquilo que eu falei, ele pode doar medula óssea, um dos rins ou parte do fígado.
8: E o Sistema Único de Saúde tem uma lista única para isso? Acho que essa também é uma dúvida que muita gente tem, né? Porque as pessoas têm aquele imaginário de que você pode... Ai, tendo dinheiro, você vai passar na frente. É uma lista única, né?
17: É uma lista única. Critérios econômicos, sociais, políticos, enfim, isso não é um consenso comum, é uma lenda urbana, né? Isso não existe, a lista é única. A distribuição dos órgãos que são doados pelas famílias, ela é feita através de critérios técnicos e não é feita assim diretamente pelo humano. Há um sistema informatizado que cruza os dados de compatibilidade dos candidatos a transplantes, ou seja, daquelas pessoas que estão inscritas na lista única, com os doadores, com os dados dos doadores, e existe um algoritmo. Então, ele cruza os dados dos doadores e dos receptores e vê qual é o mais compatível e organiza, assim, por critérios cronológicos, por critérios de urgência máxima, né? Então, você pode, por exemplo, uma pessoa pode passar na frente da lista, pode, se ela tiver muito urgente. Uhum. Porque tem aquela pessoa que está inscrita, mas que ela não está tão urgente, ela pode esperar um pouco. E tem alguns que entram no caso de urgência máxima, que ela precisa transplantar em 48 horas, ou senão ela morre. Então, nesses casos, a lista olha quem está em urgência. E, é claro, ela classifica os urgentes primeiro e os eletivos na sequência. Então, a lista é única e não existe. O nosso sistema, ele prima por isso, sabe, Mariana? Ele prima pela transparência do sistema. Então, as pessoas que são candidatas a um transplante e que estão inscritas nas listas, elas têm acesso ao seu prontuário e elas podem acompanhar a sua situação na lista. Então, ela vai ver quem passou na frente por questões de urgência, enfim. Então, a lista é totalmente transparente e não é possível se passar na frente da lista por questões que não sejam urgência.
18: Agora, antes da gente encerrar, queria que a senhora falasse um pouco sobre como as pessoas devem proceder caso elas queiram ser doadoras, né? Acho que é muito importante, principalmente quando se você tem a intenção de ser doadora, mas você percebe que a sua família pode ter algum tipo de preconceito com aquilo ou algum tipo de resistência, né?
17: Na verdade, as famílias não têm preconceito, as famílias não têm conhecimento, porque a doação de órgãos é uma coisa, assim, a gente costuma dizer que é o suprassumo da alta complexidade, né? Quando todos os tratamentos falharam, o que que resta agora? Trocar o órgão? Então, as famílias têm desconhecimento, né? Mas o que é essencial, que fique assim de mensagem para quem está nos ouvindo, é que se você deseja ser um doador após a sua morte, você venha a falecer e quiser se tornar um doador, você precisa deixar claro para a sua família. Então, você, sei lá, está numa conversa de fim de semana, vocês estão ali no almoço de domingo na família, né? Você fala assim, gente, lembra aquela coisa da doação de órgãos? Eu quero deixar bem claro, eu vou ser doador, viu? Se eu morrer, a gente até brinca, né? Se eu doer, é para doar, se eu morrer, é para doar tudo. Então, é isso que precisa ficar claro, porque a família, ela tende a fazer os gostos do seu ente querido
18: a
17: quando ele fala,
18: né,
17: ela tende a respeitar. Então, o que é muito claro é falar, gente, se eu morrer algum dia, eu quero, lembrem, eu quero ser doador de órgãos. Se eu não puder, por exemplo, se não houver morte cefálica, a pessoa já tiver o coração parado de cara, né, assim, por exemplo, num acidente de trânsito, o coração parou ali, dá para doar córneas, dá para doar ossos, dá para doar pele, dá para doar músculos, tendões, dá para doar uma série de outros tecidos. Principalmente a gente tem que lembrar das córneas. A nossa lista de córneas hoje é gigante. E você imagina você poder doar os seus olhos e fazer com que uma pessoa volte a enxergar. Então, isso é muito importante. Então, a mensagem que precisa ficar para as famílias, para a pessoa que quer se tornar um doador, avisa a sua família, porque quem vai autorizar a doação é a sua família.
18: Muito bem, nós conversamos com Patrícia Freire, coordenadora-geral do Sistema Nacional de Transplantes do Ministério da Saúde. Doutora Patrícia, muito obrigada pela entrevista à Voz do Brasil.
17: A gente é que agradece.
9: 2027 vai ser o ano da Copa do Mundo Feminina no Brasil.
18: E de olho no futebol feminino brasileiro, foi sancionado nesta segunda-feira um marco legal para a modalidade.
9: A legislação prevê medidas para profissionalização nas competições, proteção à maternidade e prevenção e combate à discriminação no futebol.
19: Foi sancionada nesta segunda-feira a Lei do Futebol Feminino, que estabelece diretrizes nacionais para o desenvolvimento do esporte. Entre as medidas, está a redução gradual do número de atletas não profissionais nas competições oficiais. Na principal divisão nacional, cada equipe poderá ter inicialmente até 4 jogadoras não profissionais. Nas demais divisões nacionais e na principal divisão estadual, o limite será de 6. A lei também estabelece medidas para ampliar a participação das mulheres em diferentes áreas do futebol e garantir mais direitos às atletas, como explica o ministro do Esporte, Paulo Henrique Cordeiro.
20: É uma lei que também se preocupa com a formação de gestoras, com técnicas, com a arbitragem feminina no futebol, com condições como a proteção à maternidade, com a busca da igualdade salarial entre as jogadoras do futebol feminino e do futebol masculino, que se preocupa essencialmente com o desenvolvimento desse futebol feminino, de nós virarmos a chave.
19: As atletas também deverão ter acesso a condições equivalentes de treinamento, espaços, equipamentos e profissionais de suporte. A legislação inclui ainda medidas de prevenção e combate à discriminação, ao racismo, à intolerância e à violência contra as mulheres no futebol. A medida entra em vigor durante a preparação do Brasil para sediar, em 2027, a Copa do Mundo Feminina. O Mundial será realizado de 24 de junho a 25 de julho em 8 cidades brasileiras. Reportagem Thaís de Araújo.
18: O governo federal divulgou hoje uma série de medidas que vem tomando para evitar que o aumento do preço do petróleo, causado pela guerra no Oriente Médio, traga prejuízos para a população brasileira.
9: A cotação internacional do barril do petróleo Brent, o tipo que é para comercialização, já acumula uma alta de 40% desde o início dos conflitos.
2: As medidas fazem parte de um conjunto de ações para evitar o aumento do preço dos combustíveis no país, diante da alta dos preços internacionais do petróleo. O pacote inclui nova portaria do Ministério da Fazenda, que prorroga a subvenção de R$ 2,12 por litro de óleo diesel, publicada na última sexta-feira. Segundo o ministro do Planejamento e Orçamento, Bruno Moretti, a política de concessão de subsídios aos combustíveis ainda é necessária e precisa ser mantida para atenuar os efeitos da guerra no Oriente Médio entre Estados Unidos, Irã e Israel.
21: A política de subvenção, ela funciona sempre como um amortecedor. Ela é do tamanho necessário para amortecer o choque e nunca ela é discricionária, sem parâmetros.
2: Na semana passada, também foi deflagrada a Operação Carga Pesada. De acordo com o balanço divulgado nesta segunda-feira, entre 21 e 25 de setembro, 241 fiscalizações foram realizadas em postos, distribuidoras e revendedoras para checar preços e qualidade dos combustíveis e do GLP, o gás de cozinha.

0: O ministro da Justiça e Segurança Pública, Wellington Lima, destacou que o reforço na fiscalização não vai de encontro ao livre mercado. O ministro disse ainda que é preciso diferenciar a liberdade para a definição de preços das situações consideradas abusivas.
1: A necessidade de nós, a todo instante, chamarmos atenção para a distinção entre o uso, a liberdade de preço e o abuso. O uso dessa faculdade não se confunde com este abuso indiscriminado de preço. Imaginar 1.300% de incremento na margem de lucro é algo que atenta frontalmente contra o interesse da sociedade brasileira, da cidadania, da dimensão dos consumidores, e o nosso aparato de Estado deverá estar absolutamente mobilizado para reprimir esse tipo de conduta.
0: O governo também aumentou as penalidades previstas para infrações cometidas por integrantes da cadeia de combustíveis. Com a nova regra, o teto para as multas passou de 14 para 500 milhões de reais. Reportagem Gabriela Noronha.
2: E devido à elevação abusiva de preços, a ANP, Agência Nacional do Petróleo, Gás Natural e Biocombustíveis, já aplicou multas que somam mais de 700 milhões de reais a distribuidoras de combustíveis.
3: E essas foram as notícias do governo federal.
2: A realização da Secretaria de Comunicação Social da Presidência da República.
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2: Fique agora com as notícias do Poder Judiciário e do Congresso Nacional. Boa noite.
3: Boa noite para você e até amanhã.
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6: STF vai definir limites para quebra de sigilo telemático em fiscalização tributária.
7: Acordo prevê medidas para combater o assédio eleitoral na administração pública da Paraíba.
6: Para o STJ, condenação por violência doméstica é fundamento suficiente para impor a participação do agressor em grupo reflexivo.
7: Boa noite, eu sou Marcela Luiza.
6: E eu sou Walter Lima.
7: Supremo Tribunal Federal vai definir se a Justiça pode autorizar a quebra de sigilo telemático em fiscalizações de tributos.
6: A decisão final do STF deverá ser aplicada por todo o judiciário do país. Marcelo Della Libera.
8: O caso começou com uma ação da União que pediu acesso a e-mails e arquivos armazenados em nuvem de um investigado para apurar um suposto esquema de emissão de notas fiscais falsas. No recurso ao Supremo, a União sustenta que o Marco Civil da Internet permite, mediante ordem judicial, o acesso a dados armazenados também em processos de outras áreas. O relator ministro Dias Toffoli destacou que a discussão envolve, de um lado, o direito à privacidade e ao sigilo das comunicações e, de outro, o interesse público na arrecadação de tributos. Ainda não há data para o julgamento do mérito no Supremo.
7: Acordo homologado pela Justiça do Trabalho prevê medidas para combater o assédio eleitoral na administração pública da Paraíba.
6: O Estado também vai pagar indenização por dano moral coletivo. Samanta Flor.
9: O acordo foi firmado entre o Ministério Público do Trabalho e o Estado da Paraíba. A previsão é de ações para identificar e coibir práticas de assédio eleitoral e também discriminatórias nas relações de trabalho da administração estadual. O Estado ainda vai pagar R$ 200 mil por dano moral coletivo em 20 parcelas. A decisão prevê multa em caso de descumprimento.
7: Mesários preparam sessões eleitorais antes da abertura da votação.
6: Equipes orientam o eleitorado e garantem o funcionamento das sessões. Estevão Furtado.
10: No dia 4 de outubro, as sessões eleitorais vão funcionar das 8 da manhã às 5 da tarde, no horário de Brasília. Durante o pleito, mesárias e mesários conferem a identificação, registram a presença, liberam a urna e orientam eleitoras e eleitores sem interferirem na escolha do voto. Celulares e outros equipamentos que possam gravar ou transmitir imagens devem ficar desligados e guardados no local indicado pelos mesários, enquanto a pessoa vota. Ao final do horário de votação, a equipe imprime o boletim de urna e encaminha a mídia de resultado para a transmissão dos dados.
7: Condenação por violência doméstica é fundamento suficiente para obrigar agressor a participar de grupo reflexivo como condição de suspensão da pena.
6: O entendimento é do STJ, Fátima Uchoa.
11: Um homem condenado por violência doméstica teve a execução da pena suspensa desde que cumprisse algumas condições, como a de frequentar 5 sessões de grupo reflexivo. O Tribunal de Justiça do Rio de Janeiro afastou

0: empresas acusadas de envolvimento em garimpo na terra indígena Yanomami.
1: A decisão é fruto de um pedido do MPF, Vanessa Pereira.
2: Segundo a ação, a cassiterita era extraída clandestinamente da terra indígena Yanomami, em Roraima, transportada por aeronaves a partir de pistas de pouso clandestinas, registrada como se fosse produção de cooperados e, em seguida, adquirida pela White Soda Metalurgia e Mineração Limitada, que transformava o minério em lingotes de estanho. Com isso, além do bloqueio de bens, direitos e valores, a Justiça também determinou que a Receita Federal informe os dados de faturamento das quatro empresas de 2021 a 2025. Essas informações servirão de base para sanções e eventual revisão de valores bloqueados.
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0: Uma boa noite.
1: E até amanhã.
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5: Eu sou Humberto Pinheiro e estes são os destaques de hoje do Jornal do Senado, que começa agora. Congresso vai iniciar a análise da medida provisória que proíbe as bets em todo o país. CCJ analisa punições para quem desiste de criança adotada. Sancionada lei que cria a Universidade Federal da Fronteira Norte em Oiapoque, no Amapá. Boa noite. Já está no Congresso Nacional a medida provisória 1394 de 2026, que proíbe em todo o país as chamadas bets. Pelo texto, que será analisado por uma comissão mista de senadores e deputados federais, antes de ser votado pelos plenários da Câmara e do Senado, a restrição valerá para as apostas sobre eventos reais de temática esportiva e sobre eventos virtuais de jogos online. As informações com o repórter Alexandre Campos.
6: Além de acabar com as atuais concessões no prazo de 30 dias, a MP prevê o bloqueio do acesso a sites e aplicativos de apostas. As empresas que exploram a atividade não terão direito a qualquer indenização nem a devolução do valor que repassaram ao governo pela outorga do serviço. A conta vinculada a algum operador que continuar explorando ilegalmente a atividade será bloqueada e os valores serão destinados ao Fundo Nacional de Segurança Pública. O dinheiro referente a jogos não apurados e os recursos de prêmios de apostas cujo resultado tiver sido concluído antes da vigência das novas regras deverão ser devolvidos aos apostadores. O texto ainda veda publicidade, propaganda e patrocínio relacionados a esse tipo de atividade e impõe obrigações aos provedores de aplicações de internet e lojas virtuais como impedimento de oferecer produtos ou serviços referentes a apostas. O vício em bets tem levado famílias ao endividamento e há mais registros de casos de depressão e de ansiedade, com aumento do risco de suicídio, problemas que, de acordo com o governo, motivaram a edição da medida provisória. A população pode se manifestar sobre a MP clicando em consulta pública no endereço senado.leg.br/e-cidadania.
5: O Congresso também recebeu o projeto de lei do Executivo que tipifica crimes relacionados às bets. O texto torna crime tanto a exploração quanto a publicidade de bets, tipificando 5 condutas como criminosas. A proibição das bets prevista em medida provisória já está valendo, mas o projeto que trata dos crimes ainda precisa ser votado pela Câmara e pelo Senado para virar lei e entrar em vigor. A Comissão de Constituição e Justiça do Senado deve discutir uma alteração no Estatuto da Criança e do Adolescente para punir adultos que desistem do processo de adoção. A proposta busca introduzir sanções específicas para desencorajar a chamada desistência tardia, quando a criança já consolidou laços afetivos com os adotantes. Repórter Douglas Castilho.
7: De 2019 a 2024, mais de 2 mil crianças registradas para a adoção

0: passaram por pelo menos um processo de devolução, segundo dados do Conselho Nacional de Justiça. Foi pensando nesse cenário que o ex-senador Major Olímpio apresentou o projeto de lei que estabelece sanções para os adotantes que desistirem durante o processo. A relatora da proposta na Comissão de Direitos Humanos, senadora Damares Alves, do Republicanos do Distrito Federal, falou das consequências dessa espécie de segundo abandono.
1: Agravam ainda mais a vulnerabilidade de crianças e adolescentes que, por vezes, já sofrem trauma anterior de exclusão ou perda da família de origem.
0: A proposta prevê punições como o pagamento de indenização e até responsabilização por crime de abandono de incapaz, se a desistência ocorrer após a sentença judicial definitiva de adoção.
2: Foi sancionada a lei aprovada pelo Senado que cria a Universidade Federal da Fronteira Norte, com sede em Oiapoque, no Amapá. Repórter Rodrigo Rezende.
3: A Universidade Federal da Fronteira Norte, a UFFN, terá sede em Oiapoque, na fronteira com a Guiana Francesa, e será vinculada ao Ministério da Educação. O campus da Unifap, Universidade Federal do Amapá, que fica no município, passa a integrar a nova universidade, com a transferência dos cursos, estudantes e cargos. A UFFN terá como objetivos oferecer graduação e pós-graduação, desenvolver pesquisa, extensão e cultura e promover a inovação e o desenvolvimento regional. O presidente do Senado, Davi Alcolumbre, destacou o papel da instituição na formação de profissionais e pesquisadores, principalmente com a possível exploração de petróleo na região.
4: De formarmos capacidade intelectual na academia, na universidade, no conhecimento, nessa nova perspectiva das riquezas da exploração do petróleo e das riquezas que o petróleo pode proporcionar para o Brasil e vai proporcionar para a Amazônia, de conhecimento, de inteligência, e a universidade, só ela é capaz de gerar todas essas perspectivas.
3: Para 2027 e 2028, estão previstos investimentos de 20 milhões de reais por ano na nova universidade.
2: Uma proposta em análise na Comissão de Educação propõe que bibliotecas de escolas públicas disponibilizem livros sobre proteção à mulher. Obras que abordem o tema igualdade entre homens e mulheres também devem constar nos acervos. A medida tem como objetivo atuar preventivamente no combate à violência contra o público feminino e deve ser adotada conforme a previsão orçamentária. A relatora, senadora Ivete da Silveira, do MDB de Santa Catarina, enfatiza que a iniciativa pode ser implementada de forma gradual. Para ela, o acesso a obras literárias, informativas e pedagógicas sobre esses assuntos contribui para o desenvolvimento de atitudes compatíveis com a dignidade da pessoa humana e com a não discriminação.
5: Nem só de violência vive o Brasil, ele vive também de uma capacidade de reagir a ela.
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2: O Tribunal Superior Eleitoral decidiu que o e-título poderá ser usado normalmente nos dias das eleições, inclusive para download. A novidade vale para os 2 turnos de votação. Mais detalhes com o repórter Herman Kulitz.
9: Os cidadãos poderão usar o aplicativo e-título normalmente nos dias da votação, inclusive para download. Isso vale tanto para o primeiro turno quanto para o segundo. O anúncio foi feito pelo presidente do TSE, ministro Cássio Nunes Marques, destacando as funcionalidades.
10: A Justiça Eleitoral iniciou o envio de notificações oficiais pelo aplicativo e-título. A iniciativa busca facilitar o acesso a informações importantes para o exercício do voto, como a consulta antecipada ao local e a sessão de votação. Reforçamos, portanto, a recomendação para que eleitoras e eleitores mantenham o aplicativo atualizado, façam o primeiro acesso e confiram seus dados com antecedência.
9: De acordo com o TSE, quem tem biometria cadastrada e fotografia digital poderá utilizar o e-título como documento oficial de identificação na hora de votar. apresentando o documento diretamente pelo celular ao mesário. Não serão aceitas capturas de tela nem documentos sem foto.
2: 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Com trabalhos técnicos de Eliseu Caires, o Jornal do Senado fica por aqui. Acompanhe agora as notícias da Câmara dos Deputados. Boa noite e até amanhã.
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11: Câmara analisa a destinação de percentuais mínimos de recursos ao esporte.
12: Projeto de lei cria uma política nacional de educação para jovens e adultos.
11: Parlamentares apresentam propostas para fiscalizar a qualidade da água.
12: Boa noite. Encerramos hoje o projeto de gravação de edições do Jornal Câmara dos Deputados em emissoras da rede Câmara de Rádio neste ano de 2026. Este programa está sendo produzido diretamente da cidade de Vitória da Conquista, com a participação do colega Guilherme Barbosa, da Rádio Câmara de Vitória da Conquista. Eu sou Márcio Aquilissardi, bem-vindo, Guilherme.
13: Boa noite, obrigado, Márcio. É uma honra profissional participar da apresentação desse jornal da Câmara dos Deputados, dentro da Voz do Brasil. Vamos agora às notícias da Câmara dos Deputados. O Wellington Roberto, do PSD da Paraíba, apresentou proposta de fiscalização e controle para verificar a origem e a regularidade da água utilizada na fabricação de refrigerantes e cervejas no Brasil. A iniciativa prevê a revisão das autorizações realizadas nas fábricas nos últimos 5 anos.
12: O Wellington Roberto quer saber se as empresas usam água mineral dentro dos padrões exigidos pelos órgãos de controle. O deputado também solicita explicações sobre a ausência nos rótulos dos refrigerantes de informações relacionadas à origem da água utilizada na produção.
13: Júlio Arcoverde, do PP, quer discutir a prestação dos serviços de abastecimento de água e esgotamento sanitário no estado do Piauí. O deputado cita relatos de falhas no fornecimento e defende mais acompanhamento da execução dos contratos de concessão.
12: Júlio Arcoverde sugere reunir representantes da concessionária, de órgãos reguladores e do poder público em uma audiência sobre o tema. Ele explica que o objetivo é avaliar a fiscalização do setor e discutir medidas para melhorar a qualidade e a continuidade dos serviços prestados.
6: Saúde.
13: Dorinaldo Malafaia, do PDT do Amapá, defende a aprovação de projeto de lei complementar que inclui o combate à malária entre os objetivos da atuação conjunta da União, dos Estados, do Distrito Federal e dos municípios. A proposta prevê ações articuladas aos processos de licenciamento ambiental.
12: Dorinaldo Malafaia alerta que grandes empreendimentos instalados em regiões com alta incidência de malária devem considerar, durante o processo de licenciamento, os riscos da doença. O deputado avalia que a cooperação entre os entes federativos pode fortalecer a prevenção e o controle.
6: Segurança Pública.
13: Sargento Faur, do PL do Paraná, defende o aumento das penas para motoristas alcoolizados que causarem acidentes com vítimas. Ele cita casos recentes de atropelamentos fatais e mortes de motociclistas provocados por condutores embriagados.
14: Eu apresentei, baseado nessa carnificina que estamos vivendo no trânsito, um projeto duríssimo, que ele aumento de pena, reclusão de 6 a 20 anos quando o motorista, sob influência de álcool ou outra substância psicoativa, provocar morte no trânsito. Crime inafiançável. Ou seja, chega de fiancinha de 3 mil, de 1 mil, de 2 mil, Não, vai ficar preso até decisão judicial. Multas mais severas.
12: A proposta também prevê 10 anos de suspensão da carteira de motorista em casos de morte e 7 anos quando houver invalidez permanente da vítima. Para Sargento Faur, as mudanças evitam a sensação de impunidade e tornam mais rigorosa a punição para crimes cometidos por motoristas embriagados.
13: Favorável à redução da maioridade penal de 18 para 16 anos, Paulo Freire Costa, do PL de São Paulo, considera que as regras atuais de punição para adolescentes precisam levar em conta a gravidade dos acontecimentos. Ele é um dos autores de PEC sobre o tema.
12: O texto assinado por Paulo Freire Costa também inclui a responsabilização penal de adolescentes maiores de 12 anos que cometam crimes violentos e hediondos. A justificativa aponta que o limite de 3 anos de internação pode estimular o recrutamento de menores para a prática de crimes.
6: Justiça.
13: Projeto de Alexandre Guimarães, do MDB do Tocantins, cria regras para punir a chamada litigância abusiva reversa. A proposta prevê punições para réus que descumpram decisões judiciais de forma reiterada ou apresentem recursos sucessivos apenas para atrasar as determinações da justiça.
12: De acordo com Alexandre Guimarães, grandes litigantes costumam transformar a demora dos processos em estratégia de negócio, o que sobrecarrega o judiciário. Para ele, a medida combate o abuso de poder econômico nos tribunais e assegura que as decisões sejam cumpridas.
6: Educação.
13: A Câmara analisa a criação de uma Política Nacional de Educação de Jovens e Adultos. A proposta pretende avançar na construção de medidas para estimular milhões de brasileiros que não conseguiram concluir os estudos. A repórter é Maria Neves.
15: A Comissão de Educação da Câmara dos Deputados aprovou o projeto que institui a Política Nacional de Educação de Jovens e Adultos. Pela proposta, o poder público deverá adotar ações para assegurar o acesso e a permanência na escola de todos os cidadãos que não concluíram o ensino fundamental ou médio na idade própria. Dentre as medidas previstas estão a busca ativa de estudantes que abandonaram os estudos, a previsão de orçamento próprio para o programa em igualdade de condições com o ensino regular e a oferta de bolsas de estudo. Ainda de acordo com o texto aprovado, a União deverá oferecer assistência técnica a estados e municípios para ampliar a oferta de vagas na educação de jovens e adultos. Nessa modalidade, as instituições de ensino deverão oferecer cursos em horários flexíveis, inclusive aos fins de semana. Para a deputada professora Luciene Cavalcante, do PSOL de São Paulo, que integra a Comissão de Educação, a proposta é fundamental, uma vez que o Brasil ainda conta com milhões de pessoas que não concluíram a educação básica.
16: Hoje, no nosso país, mais de 1.000 cidades não têm sequer uma turma de EJA. Isso é um escândalo. Quando a gente vai olhar que são quase 70 milhões de brasileiros que hoje não concluíram a educação básica.
15: O projeto ainda determina a formação de professores especializados e a realização de concursos públicos para a contratação de profissionais específicos para a formação de jovens, adultos e idosos. Os governos também terão de assegurar aos alunos da modalidade de jovens e adultos participação igualitária em programas de material didático, transporte, alimentação e assistência à saúde. Além disso, as instituições de ensino deverão oferecer espaço para acolhimento de crianças entre 4 e 12 anos, sob a responsabilidade de estudantes jovens, adultos ou idosos. A proposta que institui a Política Nacional de Educação de Jovens e Adultos ainda será analisada pelas Comissões de Finanças e Tributação e de Constituição e Justiça. Da Rádio Câmara de Brasília, Maria Neves.
6: Economia.
12: Lucas Ramos, do PSB de Pernambuco, apoia a criação de regras mais claras para responsabilizar os sócios pelas obrigações que permanecem após a extinção de uma empresa. A proposta, segundo ele, protege credores, trabalhadores e fornecedores, além de ampliar a segurança jurídica.
13: Relator da matéria na Comissão de Indústria, Comércio e Serviços, Lucas Ramos avalia que a mudança contribui para reduzir disputas judiciais e fortalecer o ambiente de negócios. Ele afirma que a medida ajuda a coibir o uso indevido da personalidade jurídica para evitar o cumprimento de obrigações.
12: O projeto de Júnior Ferrari, do PSD do Pará, amplia a desoneração tributária para serviços de conservação, modernização e reparo de embarcações listadas no Registro Especial Brasileiro. O texto também inclui as empresas brasileiras de navegação como beneficiárias do Renaval, o programa de incentivo ao setor.
13: Júnior Ferrari alega que a reforma tributária acabou com benefícios que garantiam a competitividade do setor de reparos navais. Ele entende que as mudanças são necessárias para preservar empregos, atrair investimentos estrangeiros e manter a infraestrutura de atendimento à frota brasileira.
12: Juarez Costa, do Republicanos de Mato Grosso, integra a Frente Parlamentar em Defesa do Mutualismo. O grupo pretende acompanhar a regulamentação do sistema em que associados dividem os custos de proteção de seus bens como alternativa ao seguro tradicional.
13: Juarez Costa apoia a articulação entre o poder público, entidades do setor e a sociedade civil para fortalecer esse modelo de proteção patrimonial. A frente também busca contribuir para a aplicação das regras estabelecidas pela lei que regulamentou o mutualismo no país.
6: Agricultura.
12: Produtores rurais endividados poderão ter até 25 anos para pagar seus financiamentos, conforme substitutivo apresentado por Dilceu Esperafico, do PP do Paraná. O relatório do deputado também estabelece carência de até 3 anos para o início dos pagamentos.
13: Dilceu Esperafico considera que a renegociação das dívidas pode ajudar os produtores afetados por perdas na safra, aumento dos custos de produção ou dificuldades na comercialização. O texto também prevê a suspensão de cobranças judiciais durante o período de adesão ao programa de renegociação.
12: Raimundo Costa, do PSD da Bahia, é autor de projeto que cria um selo nacional para identificação de pescado proveniente da pesca artesanal sustentável. A proposta também institui um programa de rastreabilidade para informar a origem do produto e a comunidade responsável pela captura.
13: Raimundo Costa aponta que a certificação pode aumentar o valor comercial do pescado artesanal, ampliando o acesso a mercados diferenciados. O texto prevê também que produtos certificados tenham prioridade em compras públicas, feiras e ações de promoção comercial.
6: Trabalho.
12: Mauro Benevides Filho, do União do Ceará, apoia a PEC que reduz de 44 para 40 horas semanais a jornada, com 2 dias de descanso a cada 5 trabalhados e sem redução salarial. Ele ressalta a importância da mudança para o bem-estar da população.
17: Eu bato muito que você, para você crescer, você tem que melhorar na sua função estudando. O que é que essa emenda constitucional está fazendo? É tentando reduzir, em vez de 1 dia por semana de folga, de lazer, de cuidar da casa, enfim, do que seja, de estudar, é reduzir de 5 por 2. O que é isso? É trabalhar 5 dias e conseguir folgar 2. Isso não significa que sábado e domingo não poderão trabalhar. Poderão sim. Você pode substituir um dia da semana, quarta-feira, trabalhar no sábado e assim por diante. Ou seja, a emenda constitucional prevê isso.
13: Mauro Benevides Filho considera que a redução da jornada também pode aumentar a produtividade. Segundo o parlamentar, empresas que já adotaram a escala de 5 dias de trabalho por 2 de descanso relatam funcionários mais motivados e redução das faltas justificadas por atestados.
12: Zé Adriano, do PP do Acre, apresentou requerimento para a realização de audiência pública para debater o fim da escala 6x1. O deputado propõe ouvir representantes da construção civil sobre os possíveis impactos da mudança nos custos, na produtividade e na manutenção dos empregos.
13: Zé Adriano considera que a construção civil deve participar do debate por empregar grande contingente de trabalhadores e depender intensamente de mão de obra. Ele avalia que a audiência pode contribuir para a análise das propostas sobre o tema que tramitam no Congresso Nacional.
12: Missionário José Olímpio, do PL de São Paulo, apresentou o projeto que autoriza a criação de um Programa Nacional de Proteção a Motofretistas e Mototaxistas. A proposta prevê recursos federais para municípios e o Distrito Federal

0: oferecerem gratuitamente equipamentos de segurança e cursos de qualificação.
1: Missionário José Olímpio defende a priorização de trabalhadores de baixa renda com adesão voluntária aos cursos e sem novos custos para a categoria. Segundo o deputado, o objetivo é reduzir os acidentes e as mortes no trânsito relacionados ao uso profissional de motocicletas.
0: Ercílio Coelho Diniz, do MDB de Minas Gerais, apresentou o projeto que cria o Programa Nacional de Requalificação Profissional para pessoas acima de 45 anos. Segundo ele, o objetivo é oferecer cursos gratuitos de tecnologia e serviços digitais, bolsas de qualificação e incentivos para empresas que contratarem os beneficiários.
1: O projeto de Ercílio Coelho Diniz também prevê prioridade para pessoas desempregadas há mais de um ano. O deputado argumenta que a iniciativa combate o etarismo no mercado de trabalho e reduz o desemprego prolongado entre trabalhadores com mais de 45 anos.
2: Esporte.
0: A Câmara analisa uma proposta que prevê a destinação de recursos ao esporte. A repórter Paula Bittar tem mais detalhes sobre a medida.
3: A Comissão de Constituição e Justiça da Câmara aprovou uma proposta de emenda à Constituição que estabelece que União, Estados, Distrito Federal e municípios deverão destinar anualmente pelo menos 1% da receita de impostos à promoção do desporto educacional e de alto rendimento. Além de definir percentuais mínimos, a proposta propõe um sistema de repasse de recursos entre os entes federativos para viabilizar políticas públicas integradas. Assim, do mínimo previsto para a União, 25% serão destinados aos estados e ao Distrito Federal e 25% aos municípios. Os critérios de rateio dos recursos serão definidos em lei complementar. O relator na comissão, deputado Helder Salomão, do PT do Espírito Santo, defende que a destinação de recursos mínimos pode colaborar para o incentivo ao esporte desde cedo.
4: A escola é a primeira oportunidade que o jovem, que o adolescente tem de começar a prática esportiva. E muitas escolas não têm a estrutura necessária, não têm o apoio. Nós precisamos ter recursos disponíveis, e nós estamos falando de 1% do total dos impostos arrecadados, para investimento em infraestrutura nas escolas do nosso país. Eu tenho certeza que nós vamos revelar muito mais talentos.
3: Segundo Helder Salomão, no futuro, mais dinheiro investido se transformará em mais medalhas para o país.
4: Hoje, nós temos o Bolsa Atleta, que é uma experiência bem-sucedida, porque vários ganhadores de medalha nas Olimpíadas que o Brasil participa são de atletas que tiveram o apoio do Bolsa Atleta. Eu acredito que nós, ao aprovarmos essa PEC e ela se transformar numa legislação que garante recurso para infraestrutura e apoio aos nossos jovens, adolescentes, nós teremos muitos talentos. O Brasil vai se destacar muito mais nas Olimpíadas, nas competições nacionais e internacionais.
3: A análise da proposta pela CCJ é apenas o primeiro passo da tramitação na Câmara. Agora, a PEC que destina recursos para o esporte, assim como outras que estão sendo analisadas em conjunto e tratam do mesmo tema, precisa passar por uma comissão especial e pelo plenário em dois turnos de votação. Da Rádio Câmara, de Brasília, Paula
1: Bittar. A Câmara analisa projeto que cria uma política nacional para ampliar o acesso de crianças e adolescentes com autismo a atividades esportivas adaptadas. Autor da matéria, André Fufuca, do PP do Maranhão, afirma que a iniciativa utiliza o esporte como ferramenta de desenvolvimento, autonomia e inclusão social.
0: A matéria prevê a criação de núcleos e centros de esporte inclusivo e a capacitação de profissionais para atender esse público. André Fufuca destaca também a integração de ações nas áreas de esporte, educação, saúde e assistência social.
1: Termina agora esta edição especial do jornal Câmara dos Deputados, produzida e apresentada pela Rádio Câmara de Brasília, em parceria com a Rádio Câmara de Vitória da Conquista, integrante da Rede Câmara de Rádio.
0: Eu agradeço ao Guilherme e a toda a equipe da Câmara de Vereadores de Vitória da Conquista pelo excelente trabalho conjunto.
1: Obrigado à Câmara dos Deputados por esta oportunidade. Este programa teve trabalhos técnicos de Everson Urani e apresentação de Márcio Aquilissardi e Guilherme Barbosa. Boa noite.
0: O Jornal Câmara dos Deputados volta amanhã. Fique agora com as notícias do Tribunal de Contas da União.
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2: 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Boa noite.

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2: 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João Vitor
0: Amorim. Olá, muito boa noite para você. Bem-vinda, bem-vindo. Este é o Fórum Esportivo que começa agora aqui na sua Rádio Jornal. Vamos debater muito o clássico de ontem, a situação do Santa Cruz na Série C do Campeonato Brasileiro. No segundo bloco tem o debate aqui do Fórum Esportivo. Também vamos falar de Seleção Brasileira, que vai jogar amanhã. Eu não sei se você vai querer ver o jogo, mas vai ter jogo amanhã da Seleção Brasileira. Mas no primeiro bloco, a gente vai ter o Bruno Pivetti, técnico do Clube Náutico Capibaribe, vencedor do Clássico, aqui no programa de hoje. E para entrevistar também comigo o Bruno Pivetti, o setorista do Náutico pela Rádio Jornal, pelo Sistema Jornal do Comércio, Raldinei Alves. Dá boa noite logo ao professor Bruno Pivetti, vencedor do Clássico. Vencedor do Clássico chega com muita moral aqui, viu, professor? Boa noite.
3: Boa noite, João. Prazer falar contigo. Boa noite, Raldinei. Boa noite a todos os ouvintes. Realmente uma partida difícil, né? Até pelo pouco tempo de preparação que nós tivemos, mas felizmente os jogadores se empenharam muito e conseguiram oferecer muitas alegrias ao nosso torcedor alvirrubro.
0: Raldinei Alves, boa noite.
4: Boa noite, João. Um abraço para você, pro Bruno, para todo mundo que está nos acompanhando. Vamos bater esse papo. Começou da melhor forma possível, né, o seu trabalho, num clássico, um jogo grande, com vitória. Parabéns pelo resultado e vamos conversar bastante, né, sobre o que vem pela frente agora com ele no comando.
0: É verdade, tá rolando a Série B do Campeonato Brasileiro, tá 0-0, reta final de primeiro tempo de América Mineiro e Juventude. Eu vou fazer o primeiro intervalo do programa e, em definitivo, a gente volta com o Bruno Pivetti. Antes, dizendo que o Fórum Esportivo também pode ser acompanhado no YouTube, no canal da Rádio Jornal, com imagens. O programa tem a produção técnica de Aldo Leite, Emílio Bezerra, Eudi Soares e Rafael Moreira. Agradecendo também aqui a assessoria do Náutico, está aqui no estúdio Marcelo Bandeira e também a nossa Renata Guerra, a dupla dinâmica lá do Clube Náutico Capibaribe da Comunicação Alvirrubra. Voltamos em seguida.
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9: Oito da noite e sete minutos.
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9: Estamos de volta, este é o Fórum Esportivo para você. Deixa eu conversar logo aqui com o professor Bruno Pivetti. Lembrando a vocês, já estamos ao vivo também no YouTube. Se você quer mandar uma colocação, uma mensagem, enfim, para o técnico do Náutico, é só entrar no YouTube. Já estamos com imagens no canal da Rádio Jornal. Bruno, eu queria primeiro que você falasse o que é que você encontrou no Náutico. É claro que o clássico aí teve uma boa resposta do elenco, né? Virou a chave, o Náutico hoje vive uma nova tomara, né? Vive uma nova fase, um novo momento. Mas o que é que você encontrou de ambiente de CT, de, enfim, de jogadores mesmo, de estrutura do Náutico, que eu vi o senhor elogiando muito a estrutura de CT, do hotel, no caso. Queria que o senhor falasse um pouquinho. Evoluiu do Náutico que você veio antes para agora?
11: João, de dois anos para cá, eu senti uma evolução notável na estrutura do Náutico, principalmente no restaurante, no hotel, também nas imediações em termos de campo. Está sendo construído um gramado sintético. É claro que a gente tem muito a evoluir ainda, principalmente na qualidade dos campos do CT, mas o Náutico está trabalhando muito bem e eu tenho lugar de fala, né, já que venho de uma estrutura, se não for uma das melhores, é a melhor do Brasil, que é a estrutura do Flamengo. E o Náutico hoje, é claro que não tem a estrutura do Flamengo, mas tem uma estrutura de muita qualidade, principalmente nesse cenário de Série B.
9: Rodney?
12: E eu quero perguntar, voltando um pouquinho, até na ordem cronológica da coisa, sobre a conversa para vir para o Náutico. Eu lembro que você, na entrevista de apresentação, falou até aquela frase que marcou muito a torcida, né? Do sempre estarei à disposição do Náutico quando o Náutico me chamar. Mas você já tinha trabalhado com o presidente, né? Não sei se você tem empresário. Como é que foi essa conversa? Como foi que o Náutico te procurou? Porque foi muito rápido, né? Pelo menos olhando pelo lado externo, a demissão de Hélio Guilherme e a sua contratação.
11: Então, quando eu saí do Flamengo, nós estávamos projetando a minha volta para o cenário profissional, né? E a partir disso, eu tenho um empresário que trabalha de uma grande empresa, né, nesse ramo, que trabalha prospectando clubes, né? E aí, quando houve a troca no Náutico, ele entrou em contato, né, fez o contato com o Náutico também com ele, eles conversaram, ele me trouxe a proposta e a possibilidade, e eu prontamente aceitei, porque é um clube que efetivamente eu me sinto em casa, e aquilo que eu falei na coletiva é a mais pura realidade. Se eu não tiver nenhum empecilho contratual ou nenhuma palavra dada, eu vou estar sempre à disposição para ajudar o Náutico, seja em qual momento for, né? Claro que é sempre mais fácil quando nós começamos um trabalho, temos à disposição a possibilidade de montagem de elenco, de fazer uma pré-temporada, mas até o presente momento no Náutico eu venho para substituir treinadores que saem, né? E para mim é sempre um prazer poder estar à disposição do Náutico para poder contribuir e ver essa torcida feliz, que eu tenho uma identificação muito forte.
12: Você saiu em abril, não foi, do Flamengo?
11: Saí em maio.
12: Maio. De lá para cá, recebeu muita proposta no profissional?
11: Recebemos algumas propostas, e aí algumas valiam a pena e depois acabou não andando. Outras nem tanto, né? Mas a gente sabe que o mercado de treinador está muito difícil, mesmo porque para treinadores brasileiros, assim, a gente não tem mais tantas vagas na Série A do Campeonato Brasileiro. Isso acaba apertando o mercado para nós. Então, são muitos profissionais e profissionais de qualidade para poucas vagas, né? Então, às vezes você tarda um pouco para achar o melhor cenário para se reinserir no mercado. Eu acredito que o convite do Náutico tenha vindo numa boa hora e eu fiquei muito agradecido e muito lisonjeado de poder servir o clube novamente.
9: Ô Bruno, como o senhor encara o Náutico em relação à projeção de mercado para o senhor? Isso aí, questão individual mesmo. Essa vinda para o Náutico pode significar o quê? E também em relação a elenco. O senhor está satisfeito com o elenco atual? É necessário muita coisa? Claro que agora não dá mais para fazer muita coisa, né? Mas qual o nível, a ponto de Série B mesmo, de briga que o Náutico pode ter desse elenco?
11: João, sendo bem sincero para você, o futebol me ensinou a não fazer mais projeções. Uhum. Então, uma vez que eu tô no Náutico, eu vou me dedicar de corpo, alma, espírito, coração ao bem do Náutico. O que vai acontecer no futuro, eu efetivamente não controlo, né? Mas sempre vou buscar oferecer o meu melhor. Nem sempre isso é acompanhado dos resultados obtidos, né? Mas eu acredito muito que trabalhando muito, a gente aumenta a nossa chance de sucesso, né? E é assim que eu vou trabalhar no Náutico como das outras vezes. E esse elenco do Náutico é um elenco de muita qualidade, né? Na minha opinião, pelo nível técnico dos jogadores, o Náutico tem que estar brigando na parte de cima da tabela. É claro que se tinha um receio, né? E a gente matematicamente ainda não afastou qualquer possibilidade, mas uma situação que eu conversei com os jogadores hoje é que sonhar alto ou sonhar baixo dá o mesmo trabalho. Então, desde o meu primeiro dia aqui, eu só estou olhando para a parte de cima da tabela, porque sei que os jogadores têm condições de brigar com as melhores equipes da Série B.
9: É aquela coisa, você sonha pequeno, se não conseguir esse sonho pequeno, tá ferrado. Quando você sonha alto, se não conseguir o topo, pelo menos alguma coisa boa você vai conseguir, né?
11: Exatamente, né?
9: Ô professor, e a questão do Náutico no mercado, para o senhor, assim, pro ponto de vista de carreira, como é que o senhor encarou essa... E o que é que o senhor pode também falar, eu já vou emendar outra para passar para o Haldner, o que é que o Pivete tem melhorou nessa saída do Náutico para cá? O que é que o senhor evoluiu? Eu sei que é difícil falar de você mesmo, né? Mas com toda essa experiência que o senhor pegou de Operário, de Flamengo, enfim.
11: Nesses dois anos, muitas coisas aconteceram, né? O futebol no Brasil, ele é muito dinâmico. E aí eu tive uma boa passagem no Operário, em que a gente foi campeão paranaense o ano passado. E é bem difícil você ser campeão paranaense, principalmente no Operário. É um clube que está se estruturando muito bem, né? Esse ano já teve um nível de investimento maior e conseguiu o bicampeonato. E não à toa está fazendo uma excelente campanha na Série B também. E depois eu saio de lá e vou para o Flamengo. Eu não tinha no meu horizonte voltar a trabalhar com categoria de formação, por mais que, assim, eu sendo treinador, eu estou feliz em qualquer ambiente, né? Principalmente oferecendo ali o meu contributo diário aos jogadores. Agora, quando vem um convite do Flamengo, né, para dirigir o Sub-20 com grandes jogadores, um grande calendário, e podendo trabalhar numa excelente estrutura, foi um chamado que eu não pude recusar. E felizmente deu certo. O ano passado a gente foi campeão intercontinental, que é considerado o mundial da categoria sub-20, fazendo um jogo histórico contra o Barcelona no Maracanã, com 45, 50 mil pessoas. Esse ano a gente disputou a Libertadores da categoria. Então, para mim foi muito importante também essa passagem no Flamengo para detectar novos talentos no futebol brasileiro. Porque quando você fica nesse mercado de Série B, Série C, você acaba sempre enfrentando ou trabalhando com os mesmos jogadores. E eu precisava fazer um remanejamento para poder tecer uma avaliação desses jogadores que estão chegando, seja no Flamengo, que eu tive a oportunidade de dirigir, mas também em outros clubes que eu enfrentei, né? E vejo muitos jogadores de qualidade surgindo, então abriu esse leque para mim. E é claro que, conforme a gente vai passando por situações e problema, a gente vai ganhando cada vez mais aprendizagem, mais bagagem, mais conhecimento. E tenho certeza absoluta que hoje eu estou muito mais bem preparado para dirigir o Náutico do que eu estava na minha passagem de 2023 e também de 2024.
12: É a terceira passagem e, curiosamente, as três foram muito parecidas, né, no momento da temporada em que você chega. E nas outras duas, o trabalho só durou aquela reta final da temporada. Imagino que também pelo objetivo que acabou não sendo conquistado, que era a classificação em nenhuma das duas oportunidades. Mas você acha que essa vinda para o Náutico agora, com mais jogos pela frente, numa Série B, dá uma perspectiva maior do que nas outras duas oportunidades de ser um trabalho mais duradouro?
11: Eu espero que sim, porque eu tenho muita identificação e quero ajudar o Náutico de uma maneira mais efetiva. É claro que eu não posso pensar em termos de futuro, porque hoje o meu foco está completamente no Fortaleza. Passando Fortaleza, a gente vai para o próximo adversário e assim sucessivamente. Porque eu acredito que o Náutico ainda tem muito a fazer na Série B. Então, assim, sendo o mais sincero possível, eu não estou pensando ainda em 2027. Porque senão eu vou me desfocar do objetivo que a gente tem agora, que é fazer uma grande partida contra o Fortaleza e depois galgar o mais elevado posto na tabela possível.
12: Numa resposta anterior, você falou que o elenco do Náutico é elenco para estar brigando mais em cima na tabela, na parte de cima da tabela da Série B. Eu sei que é pouco tempo de trabalho ainda, né? Não tem nem uma semana que você está frequentando o clube. Mas já deu para identificar por que, que o Náutico não está na parte de cima da tabela, se tem elenco para isso?
11: É muito difícil eu tecer qualquer avaliação nesse sentido, porque eu era um agente externo, né? Eu via as partidas do Náutico, mas não estava trabalhando no dia a dia. Agora eu posso dizer assim, desde quinta-feira, quando eu cheguei em Recife, tive o primeiro contato com os jogadores na sexta, mas é claro que é pouco tempo de Náutico, mas eu já conhecia a casa e conhecia a maior parte dos jogadores que estão à disposição do Náutico. Então, já olhando de fora, eu sabia que você tinha a qualidade ali do Vinícius, que eu tive a oportunidade de trabalhar no Goiás, o próprio Auremir também fazia parte daquele elenco, trabalhei com o Derek e o Anderson no Guarani, o Todinho no Água Santa, então são muitos os jogadores, fora os remanescentes, né, das minhas passagens anteriores do Náutico, caso do Arnaldo, do Luiz Paulo, do Paulo Sérgio, né, por exemplo, então eu conhecia muito bem o elenco, sabia do potencial dos jogadores e agora é trabalhar, motivá-los da melhor maneira, oferecer a devida... o devido conforto para que eles possam render bem dentro de campo e assim o Náutico ser cada vez mais forte, seja dentro ou fora de casa.
9: Estamos recebendo o técnico Bruno Pivetti, técnico que venceu o clássico do último final de semana, treinador do Náutico. Lucas Oliveira está ouvindo o programa aqui, está acompanhando também no YouTube e disse: a próxima vez que Pivetti será campeão mundial será pelo Timba. Está dizendo aqui, isso se referindo ao título mundial com o Flamengo. Deixa eu ver aqui, Carlão, boa noite João, me chamo Carlão, pergunta ao professor como ele vai resolver essa dúvida boa, PS9 ou Cauã Maranhão, Derek vai ser ponta, como ele pretende utilizar o Derek, essas perguntas a gente vai fazer daqui a pouco depois do intervalo, voltamos já.
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15: Bom, tem algumas perguntas, daqui a pouco a gente vai refazer essas perguntas que foram feitas aqui no YouTube, mas tem um aqui do João Marcelo. Ele botou aqui, qual o esquema que você prefere usar? O 4-3-3, o 4-4-2? Está querendo saber da sua forma de jogo. Agora, eu queria saber do teu modelo. Não estou falando de sistema aqui, fala de modelo. O que é que o senhor adaptou nessas passagens que o senhor teve fora do Náutico? Mudou muita coisa? É o mesmo modelo que o senhor gosta de usar quando passava aqui? É claro que o senhor não era treinador de um modelo só, de um modelo até sim, mas de uma proposta só, dependia do adversário, mas como é que o senhor vê isso para o Náutico agora?
16: Então, João, a gente tem determinados padrões, né, em relação aos momentos que o jogo pressupõe. Então, é claro que a gente tem ali a nossa forma de atacar, defender, de fazer as transições, né, as perdas e recuperações de bola, as bolas paradas. Mas tudo isso, na minha opinião, nós temos que adaptar as características dos jogadores que nós temos à disposição. Foi até mesmo por isso que, né, nessa estreia, né, no Clássico, eu optei por jogadores que já tinham trabalhado comigo, porque sabiam ali da importância que iria ter, principalmente para o Clássico, um alto nível de compactação. E são jogadores inteligentes que, mesmo com um treino, com uma sessão, com três sessões de vídeo que nós tivemos, eles conseguiram desempenhar na maior parte do tempo bem essa questão da compactação, e a gente teve muita solidez defensiva no clássico, né? Seja marcando a saída de bola do adversário em bloco alto, seja defendendo ali num bloco médio ou mais baixo, os jogadores estavam muito próximos e isso facilita para aquele jogador que está mais próximo da bola sair para pressionar, porque ele sabe que nas costas tem uma cobertura, né? Tem um jogador ali cobrindo um espaço e isso permite que ele pressione de maneira mais agressiva. Eu fiquei muito satisfeito com isso. Depois, ofensivamente falando, o que eu busquei fazer foi criar um sistema equilibrado, mas que pudesse tirar vantagem das características, principalmente das valências técnicas dos jogadores que nós temos à disposição. Então, se vocês perceberam no clássico, a gente inicia com o Derek de 9 e o Todinho mais à direita. Só que como a gente espetava os dois laterais, né, o Arnaldo pelo lado direito, o Rian pelo lado esquerdo, automaticamente o Todinho já vinha de fora para dentro com o pé esquerdo bom, né, para dentro, e o Vinícius da esquerda para dentro, também tendo o pé direito ali bom, e o Jean flutuando. O Jean flutuava nas costas do centroavante, ora aproximava do Vinícius, ora aproximava do Todinho. Quando ele estava muito tempo sem receber a bola, ele vinha buscar a bola ou no pé dos zagueiros ou do Anderson,
15: mas
16: que estava fazendo
15: essa flutuação
16: de
15: dele, professor, era com obrigação de marcar também, ou o senhor deu mais liberdade mesmo assim, então, na conversa?
16: Sem bola, o que, que a gente pedia? Para ter uma reação rápida após a perda, já uma pressão imediata ao portador. E depois a questão do Jean, o que, que nós fizemos? A gente dividiu os esforços que o Jean necessitaria fazer com o centroavante. Então, quando o Derek saía para marcar, para pressionar a bola, o Jean fechava o espaço do volante, uhum, né, o espaço do meio, sem ter que ir lá apertar goleiro, entendeu? Quando a bola circulava e o Jean saía, o Derek vinha e fechava. Então, cada um correu um espaço, e aí não pesa para ninguém, na minha visão, entendeu? E aí, mas você não vai pressionar o goleiro? Depende do gatilho. Se vier uma bola ruim, uma bola para trás, um passe ruim, aí a gente pode sair e pressionar. Agora, do contrário, eu quero mesmo é que o time adversário

0: Quando eu estudo o adversário, eu procuro fazer com que eu possa neutralizar os pontos fortes do adversário de acordo com o nosso padrão e como eu posso atacar as vulnerabilidades. Por exemplo, na questão estratégica, eu sabia que o lado direito do Sport era muito forte. O Barleta é um jogador decisivo. Então, sempre que o Rian saía para pressionar o Barleta, principalmente mais próximo do nosso gol, em bloco baixo, o Samuel estava ali na cobertura. Então, o Samuel ele entrava justamente no espaço entre o Rian e o zagueiro do lado, que no caso era o Igor Fernandes. Isso deu um conforto para o Rian para poder sair, saltar. E se o Rian perdesse o duelo, tinha mais o Samuel cobertura. E o Vinícius ainda protegendo pela frente. Pô, vocês puderam notar que os extremos não acompanharam o lateral até o fim. O que a gente fez foi voltar com o extremo até um certo ponto, mas quem fazia essa cobertura das costas do lateral era o volante do lado. E isso gerou um determinado conforto para que a gente tivesse muito ganho de duelo, principalmente do lado direito. E eu tenho certeza, analisando o jogo hoje, que a gente conseguiu neutralizar bem esse ponto do Sport. Então, a partir de um ponto, né, característico ali do adversário, a gente monta um plano, um planejamento de jogo para poder neutralizar e também, e aí dizendo agora das vulnerabilidades, eu denotei ali que o Sport tinha muita dificuldade nas transições, quase sempre os dois zagueiros no mano a mano, então a gente teve boas oportunidades de contra-ataque e eu salientei também na coletiva os gols que a gente analisou que o Sport havia sofrido no primeiro pau, principalmente nas cobranças de escanteio. E a gente conseguiu ser muito assertivo com o Jean na cobrança. Eu jogando, por exemplo, dirigindo o Tom Bense, tomei gol do Jean batendo escanteio e o Vinícius fazendo de cabeça. Né? Então essa nossa experiência...
1: É uma arma antiga deles.
0: É uma arma antiga. Essa nossa experiência vai trazendo cada vez mais um leque de opções para a gente enfrentar qualquer adversário. Nem sempre a gente tem êxito, né? Porque a gente é dependente também do contexto... Do famoso imponderável no futebol, mas o que a gente busca fazer é atenuar essas imprevisibilidades, entendeu?
1: Alden vai fazer a pergunta, Eduardo Granja, foi vice-presidente de futebol do Náutico, mandou uma mensagem aqui. João, manda um abraço para o amigo Bruno Pivetti, foi a melhor escolha que o Náutico poderia ter feito, um justo resgate, tô ligado no programa.
0: Legal, um abração pro Granja, gosto muito dele, a gente esteve junto no Náutico em 2024, era um excelente diretor, né? Um vice-presidente, sempre presente. Um abração para ele.
2: Bruno, eu queria te perguntar agora sobre Paulo Sérgio, um jogador que passou quase um turno inteiro fora, né? Dá pra gente dizer assim, porque o último jogo dele antes desse tinha sido contra o próprio Sport. Qual foi o Paulo Sérgio que você encontrou? Você chegou a conversar com ele por esse tempo parado, até a parte física também? Mas jogou 24 minutos, né, no jogo contra o Sport agora no sábado. O quanto ele pode agregar ainda nessa reta final da temporada?
0: Eu encontrei um Paulo Sérgio extremamente motivado, né, disposto, disponível a ajudar. É um jogador que tem uma liderança notável, né, no elenco, é uma referência e com justiça. Né, afinal, participou de momentos importantes na história recente do Náutico. E está à disposição. É claro que esse ano, infelizmente, ele não teve muito volume de jogo, teve alguns problemas físicos, né? E essa reinserção dele na equipe a gente tem que fazer de uma maneira mais gradativa, progressiva, para evitar qualquer foco de lesão, porque a gente sabe que só restam 8 jogos e cada jogador ali vai ser extremamente importante, né, para os nossos objetivos. E o Paulo é uma peça fundamental dessa minha terceira passagem no Náutico, tenho certeza que ele vai nos ajudar muito.
2: Outro ponto também que eu queria tocar foi o vídeo que repercutiu bastante, positivamente, de você cumprimentando vários torcedores, tirando foto, enfim, depois do jogo. E eu tava lá nesse jogo e tava também nos jogos anteriores do Náutico em casa, e a impressão que dá é que a torcida tava mais leve, apoiando bastante o time, mais conectada com o time. É lógico que você não pode comparar que você não estava aqui antes. Mas o quanto isso é importante para o trabalho? Eu não sei até que ponto você enxerga as críticas, vê rede social, mas o quanto é importante começar um trabalho e desenvolver um trabalho num ambiente bom, numa relação boa com a torcida?
0: O torcedor é fundamental. Eu já tive a oportunidade de trabalhar em clubes de massa, né? E aí mesmo que era sub-20, assim, é impressionante o peso que a torcida do Flamengo tem, por exemplo, né? Trabalhei no Vitória, em Salvador. Então é sempre mais

0: fácil nesses times de massa como é o Náutico, quando o torcedor está do lado. Eles nos impulsionam assim, e foi assim que nós sentimos nos aflitos, do primeiro até o último minuto. O torcedor empurrou a equipe, mesmo nos momentos mais críticos da partida, porque o Náutico assim não teve um começo propositivo, não conseguiu controlar o jogo, principalmente nos primeiros 7, 10 minutos da partida. O Sport tinha mais a bola, teve mais posse nesse recorte, né, do primeiro tempo, e mesmo assim o torcedor sempre apoiando. Depois isso inverteu, tanto é que no primeiro tempo a gente termina com 55% de posse de bola e o Sport com menos posse de bola. Mas mesmo nessa fase que a gente teve um pouco mais de dificuldade de controlar o jogo, o torcedor teve sempre presente ao nosso lado. Isso passou, gerou muita confiança para os jogadores. E eu acredito que tanto os jogadores estavam esperando isso dos torcedores, como também os torcedores estavam ávidos para ver ali os jogadores representando eles efetivamente dentro de campo. Então eu acho que foi uma conjunção de fatores, né? O torcedor se sentiu representado, o jogador se sentiu apoiado, e a gente viu ali que quando se tem essa união, a equipe do Náutico, principalmente nos aflitos, fica praticamente imbatível, né? Então isso surtiu efeito no resultado. E eu espero que a gente, que espero não, tenho certeza que a gente vai ter esse calor do torcedor até o final da Série B, porque vai ser fundamental para alcançar os nossos objetivos na competição.
1: Estamos recebendo Bruno Pivetti, técnico do Clube Náutico Capibaribe, aqui no fórum. Quero convidar você também para acompanhar no YouTube. Tem muita gente participando aqui no YouTube. Daqui a pouco eu vou passar por lá também. E eu sei que treinador não gosta muito de estar analisando individualmente o jogador, mas até para saber ideia mesmo que ele tem com algumas determinadas peças, a gente vai fazer algumas perguntas já já. Mas eu tenho informação, professor, que o senhor vai ficar no CT nesse início de trabalho. Como é que vai ser esse início? Vai ficar morando no CT do Náutico, é isso?
0: Então, principalmente em início de trabalho, como o volume e as demandas são muito grandes, eu prefiro sempre ficar no CTs, né? Se o clube oferece esse tipo de conforto, né? Que nem no Flamengo, por exemplo, eu morei no Ninho do Urubu nos 3 primeiros meses, né? Depois que eu fui arrumar apartamento e tal. Então, como essa questão da Série B nós estamos já no final, eu vou dar preferência em ficar ao CT, ficar à disposição do Náutico ali 24 horas. Não foi diferente do domingo. Ontem, por exemplo, a gente tinha já a folga estabelecida, né, pelo antigo trabalho. Eu resolvi manter, nós mantivemos, mas eu fiquei no CT trabalhando, analisando o jogo, vi o jogo do Fortaleza, porque a demanda de trabalho é muito intensa, né? Então, eu e meu auxiliar estamos lá bem instalados no Náutico e vamos estar à disposição do clube para poder alcançar o melhor resultado possível.
1: Uma curiosidade, professor, porque o treinador é um profissional muito solitário, né? O jogador, ele sai com outro, ele reúne com a família de outro atleta, mas o treinador, ele não fica muito próximo dos jogadores fora do CT. O que é que faz um treinador o dia inteiro no CT? Só
0: Trabalha.
1: jogo, só jogo, 24 horas jogo.
0: Fica assistindo o jogo o tempo inteiro, analisando, montando a planilha de treino, né? A semana de treino, analisando o adversário. Que nem, por exemplo, ontem eu montei aquilo que vai ser a nossa semana, né? Adequando a logística que já estava pré-estabelecida para a viagem para Fortaleza, mas já detalhei ali cada exercício que nós vamos fazer no dia a dia. Estipulei ali quando que vai ser as nossas sessões de vídeo. E a partir daí você precisa preparar os materiais, né? Então já assisti o jogo do Fortaleza ontem. Hoje a gente analisou e fez um recorte ali minucioso da nossa partida. Amanhã a gente apresenta para os jogadores o pós-jogo, corrige em treinamento aquilo que a gente precisa ajustar taticamente. Depois na quarta-feira já apresenta o adversário, já apresenta para os jogadores o plano de jogo, para que quinta a gente possa viajar e fazer o melhor trabalho possível na sexta-feira. E aí, terminando o jogo de sexta-feira, começa tudo de novo. Então a demanda é muito alta, principalmente hoje em dia, que a gente tem acesso a muitas
1: Não tem
0: informações.
1: folga, treinador.
0: Não tem, porque depois também tem análise do aspecto físico, como que os jogadores renderam, qual foi a intensidade, quantos sprints. Então hoje em dia a gente tem acesso a muita informação e tem que usar isso a nosso favor. Para isso ser assim, nós temos que trabalhar o tempo inteiro.
2: A sequência que o Náutico tem pela frente é bem dura, né? O Náutico nos próximos 5 jogos, em 4, vai pegar times que estão dentro do G6.
1: Estão chamando de corredor polonês, né, Rodrigo?
2: É, que é essa sequência difícil. Eu até separei aqui, Fortaleza, Novo Horizontino, Vila Nova, aí o Goiás é o 11º, né? Tá um pouquinho acima do Náutico só na tabela, e depois pega o Juventude. Como se preparar? Eu sei que você fala muito do jogo a jogo, mas quando olha o combo dessas partidas, vai ser uma partida extremamente difícil atrás de outra. Como se preparar para partidas como essas?
0: Assim, Rodney, se você for visualizar, tanto na Série A, na Série B, no Brasil, é muito comum, às vezes, quem está na parte de baixo da tabela ganhar de quem está nas primeiras colocações, né? Isso não acontece, por exemplo, na La Liga, na Premier League. Agora, no Brasil, as coisas são muito niveladas, principalmente no contexto de Série B, porque a gente tem viagens associadas, tem muitos fatores ali que acabam poluindo o processo de preparação para o jogo. Então, efetivamente, se você vai jogar contra o primeiro colocado ou contra o último, se você não tiver o devido nível de concentração, você não consegue competir da melhor maneira. Por isso que eu sempre saliento, como você mencionou, o jogo a jogo. A gente vai focar extremamente no Fortaleza, e aí depois o Novo Horizontino vai ser uma outra história, o Vila vai ser uma outra história. Agora eu não consigo projetar nada ali para frente, porque muita coisa pode acontecer no jogo, né? Eu tenho certeza que, tirando eu dessa sala, se a gente perguntasse para todo mundo aqui em relação ao confronto do Náutico com o Sport, provavelmente todos nessa sala iam colocar o Sport como favorito. E o Náutico foi predominante no jogo, conseguiu controlar e a gente ganhou e ganhou bem, né? Agora contra o Fortaleza é uma outra pedreira, né? Considero o Fortaleza uma das principais equipes da competição, mas nós vamos lá para competir da melhor forma, buscar a vitória, se não deu para ganhar, pelo menos trazer um ponto, mas nós vamos sair daqui de Recife para ir para Fortaleza para lutar, batalhar pelos 3 pontos.
1: Vamos pro intervalo, daqui a pouco tem mais Bruno Pivetti, eu prometo, tem muita gente perguntando individualmente de características de alguns atletas. Eu vou fazer depois do intervalo. Voltamos já.
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15: 8:47, estamos voltando aqui no fórum. Professor Bruno Pivetti, muita gente perguntando de características de jogadores, né? Até pela forma como eles atuaram nessa temporada. Eu queria entender do senhor, como o senhor, claro que ainda está no início, mas não sei se o senhor já trabalhou com ele antes, Igor Fernandes, o senhor pretende utilizá-lo mais como zagueiro ou como lateral? Porque ele já foi utilizado nas duas funções. E o Derek, como o senhor enxerga o Derek, em que função ali, acho que o senhor pretende fazer que ele renda mais?
17: O Igor Fernandes é um lateral esquerdo de origem que pode eventualmente fazer zagueiro, né? A gente decidiu utilizá-lo como zagueiro no clássico porque a gente teve o Wanderson suspenso, o Léo Índio infelizmente contundido, não tinha condições clínicas de jogo, e o Gustavo Henrique, que é o imediato da posição um pouco mais experiente, ele teve um edema ósseo e ainda está numa fase ali sensível de recuperação. Então, como ele teve também pouco volume de jogo, a gente fez a opção do Igor pela zaga, pela quarta zaga, né? Como zagueiro pelo lado esquerdo, e o Rian, como é lateral também, fazendo a lateral esquerda. Agora, o Igor pode desempenhar ambas as funções, mas predominantemente nós vamos utilizar, a tendência é que a gente utilize ele mais de lateral esquerdo mesmo. Em relação ao Derek...
15: Peço perdão, professor, até para pegar esse assunto de lateral... Os laterais com o senhor serão mais agudos, mais agressivos em relação à construção? Também aquela questão do lateral que vai para a linha de fundo? Ou o lateral fecha mais por dentro? Depende do jogo? O que é que o senhor pensa da função

0: Do lateral, Nuno.
1: Aí vai voltar as características dos jogadores. Uhum. Por exemplo, o Rian é um lateral agudo, é um lateral de profundidade, que na minha opinião rende muito mais aberto, buscando essa profundidade nas costas ali, principalmente nesse espaço entre lateral e zagueiro, né, do adversário. Agora, o Igor Fernandes já pode te oferecer, além desse apoio ofensivo, uma saída de três pelo lado esquerdo, por exemplo, você centralizando o zagueiro e ele funcionando ali como um lateral, como o Tite utiliza o termo, né? Eu não sou muito de terminologias, mas é aquela questão do lateral construtor, né? Uhum. Que ele vem ali por dentro e pode distribuir mais o jogo. O Igor, na minha opinião, também tem essa característica. Então, dependendo dos jogadores que nós temos à disposição, nós vamos tentar extrair o melhor deles, né, segundo as características, respeitando sempre as características. Nesse jogo em específico, a gente trouxe o Anderson para fazer a saída de três, para que eu pudesse espetar o Arnaldo do lado direito e o Rian do lado esquerdo. No segundo tempo, o Arnaldo teve que sair porque ele estava com uma labirintite, então foi a opção nossa pelo Reginaldo no intervalo. E o Reginaldo também tem essa característica, né, de ser um lateral mais agudo, um lateral de profundidade. Então tudo vai depender dos jogadores que nós temos à disposição e aí nós vamos adaptar o nosso sistema para poder potencializá-los da melhor forma em prol do Náutico, né? Em relação ao Derek, eu quando chego no Guarani em 2023, o Derek estava vindo da Chapecoense como ponta direita. Né? Um jogador de muita força, que arrastava por dentro para trazer para o pé esquerdo e buscar ali assistências, finalizações, até cruzamentos direto em direção ao gol, né? Cruzamentos fechados. E ele nos relatava, né, que o Moser já vinha pensando em utilizá-lo como centroavante. E, salvo engano, eu acho que o Moser já até tinha utilizado ele como centroavante. O Moser foi o treinador que eu substituí no Guarani. Uhum. E aí nós começamos a fazer um trabalho específico do Derek. E eu me lembro que ele tinha muito a evoluir, por exemplo, em cabeceio. E lembro de trabalhos específicos que até meu auxiliar, o Ricardo Pagani, fazia ao final do treinamento, para evoluir o Derek na questão do cabeceio ofensivo. E nas oportunidades que ele teve no Guarani conosco, ele fez muitos gols. E dali ele despontou para o cenário nacional, conquistou até um convite internacional e fez carreira, né? Agora, chegando ao Náutico, eu percebo que ele tem sido utilizado tanto como centroavante e mais recentemente como ponta pelo lado direito, sendo utilizado até como ponta esquerda, né? No pé bom. Eu acredito que o Derek possa servir ao Náutico tanto como ponta direita, pelo lado direito, vindo de fora para dentro, arrastando o lateral, como também como um 9. Só que como um 9, ele não é um 9 de sustentação. Ele é um 9 de ataque ao espaço. E até mesmo por isso, eu optei em iniciar o jogo com o Derek como 9, para ele fazer esses movimentos nas costas de ambos os zagueiros do Sport, que por vezes, como o Sport gosta de ter muito a bola, eles ficavam desprotegidos. E aí, na perda da posse de bola, o Derek é muito rápido, atacando as costas, começou a levar perigo para a zaga do Sport. No segundo tempo, a gente inverteu. Colocou o Todinho por dentro, o Derek pelo lado, e pelo lado, pegando um lateral esquerdo do Sport mais cansado, ele conseguiu passar por cima. Tanto é que, se você puxar na memória, o nosso segundo gol do Giancarlo começa num lateral do Reginaldo. O Reginaldo cobra o lateral, o Derek consegue ganhar na casca, porque ele tem estatura, tem um bom jogo aéreo. O Todinho faz um giro e coloca um passe para o Derek no espaço. O Derek arrasta, consegue oferecer assistência para o Jean, e o Jean aí é o poder do craque, né? Consegue finalizar da melhor maneira ali, de média distância, e efetuar o gol. Então, tanto o Todinho quanto o Derek me dá essa margem de manobra, de utilizá-los tanto por dentro, mais como um centroavante, como também por fora, mas aí mais pelo lado direito.
2: Você falou da postura mudar a depender do adversário, mas a escalação também vai se adequar ao adversário? Você pretende manter os 11 ali definidos e o mais parecido possível de um jogo para o outro?
1: Pode ser que mude, dependendo do contexto, pode ser que mude, né? Até para a gente neutralizar um ponto forte do adversário, ou poder atacar algum espaço que o adversário vai nos oferecer, porque eu não acredito em 11 titulares, né? Eu tenho mais de 30 jogadores à disposição de linha e cabe a mim prepará-los da melhor maneira para que quando o Náutico precisa.

0: eles estejam preparados para poder assumir a responsabilidade e contribuir com a equipe da melhor forma. Então eu não tenho uma escalação fixa, pelo contrário, né? Vai de jogo a jogo para a gente poder planejar o melhor e ter a maior margem de manobra possível para poder sempre ter o mais alto nível de competição.
1: Deixa eu ler algumas mensagens aqui do YouTube. João Marcelo, eu já li. Deixa eu dar uma olhada aqui. Paulo Lima está perguntando aqui sobre Igor Fernandes. Já fizemos essa pergunta. J. Filho, direto de Boston, ouvindo o programa, torcendo que Bruno leve o nosso Timba o mais longe possível. Veloso, boa noite, eu sou fã de Bruno Pivetti. Olha aí, já tem um Veloso aí, já tem um fã aqui, viu? Depois de ganhar o clássico também, aí ele ficou mais fã ainda, né? Eu moro em Ribeirão Preto, São Paulo. Amo ouvir a Rádio Jornal. Cleide mandou aqui, muito obrigado. Bom, eu queria saber de parte física. Como você encontrou fisicamente esse grupo, Bruno? A parte física do Náutico é uma coisa que te preocupa ou o time está num nível bom físico?
0: Na minha opinião, não. Na minha opinião, os jogadores estão num bom nível de condicionamento físico. É claro que a gente vai buscar sempre um modelo de jogo mais equilibrado para que esses jogadores tenham condição de suportar da melhor forma a partida. Eu acredito que, por ter sido um clássico, os jogadores entregaram um nível ali acima daquilo que eles estavam acostumados, né? Até pelo momento delicado que a equipe vivenciava. Tanto é que todas as substituições que eu fiz no clássico foi em relação à condição física, mas não por um déficit físico que os jogadores apresentassem, mas sim porque eles entregaram muito, né? O Arnaldo teve a questão da labirintite, mas depois disso o Derek acusou um cansaço pronunciado, o Todinho da mesma forma, o Ian teve uma cãibra na panturrilha porque estava muito tempo sem ter um grande volume de jogo, né? Então o Jean Carlos da mesma forma, foi também uma questão ali de uma cãibra. Mas isso é normal devido ao aspecto, ao condicionante emocional do jogo, né, da partida. Agora, espero que a gente possa desenvolver um bom trabalho em termos de equilíbrio para que o Náutico possa suportar bem os dois tempos da partida. E se a gente tiver que fazer uma alteração, que seja ali para uma variabilidade tática, para uma tentativa de algo diferente na partida.
2: Muito se falou do Paulo Sérgio, até porque ele entrou e é o jogador que é para o Náutico. Mas esse jogo contra o Sport também marcou o retorno de Vitor Andrade e Luiz Paulo, a lista de relacionados. Você vinha acompanhando esses jogadores quando eles estavam jogando? Luiz Paulo voltou de lesão, mas chegou a entrar em campo. Como é que você acompanhava eles? E como é que você pretende utilizar esses jogadores mais na frente?
0: O Luiz Paulo trabalhou comigo na minha passagem anterior do Náutico. É um jogador que eu confio muito, mas sei que veio de uma lesão de LCA, que é muito grave, e sempre nessa fase de recuperação do LCA, quando o jogador volta a campo, aumenta a chance dele ter uma eventual lesão muscular, porque a musculatura está desequilibrada, né? E é assim. Então o Luiz está alcançando a melhor condição física para servir o Náutico da melhor forma na hora certa. Hoje já fez um bom treino e progressivamente a gente vai condicionando ele para que a hora que precisar ele esteja pronto, né? Além do Luiz Paulo, você perguntou do Vitor Andrade. O Vitor é um jogador de extrema habilidade, né? Eu conheço ele desde a base do Santos. Então eu acredito que seja um jogador com muito potencial decisivo, que a gente vai potencializar, fazer ele evoluir na parte física, oferecer para ele mais condições de comprometimento defensivo, né? Que acho que é algo que ele necessita e vai melhorar. E vai ser também um jogador importante. Por isso que eu não desfaço de nenhum jogador do nosso elenco, porque cada um deles ali tem potencial de decidir uma partida, seja do ponto de vista ofensivo, seja do ponto de vista defensivo.
2: Ô Bruno, só para confirmar, no DM hoje tem Léo Índio e Danielzinho, é isso? Tem mais alguém?
0: Isso, o Léo hoje já está na transição, né? Eu espero contar com ele para a próxima partida, mas ainda não é uma certeza. E o Danielzinho ainda sente um desconforto. E agora nós temos o Igor Fernandes, que não teve uma lesão grave de adutor, mas sentiu o adutor na fase final do clássico. Tem ali um edema, não teve ruptura muscular, mas aí a gente não sabe ainda se vai poder ou não contar com o Igor para o jogo de sexta-feira.
1: Bom, eu tenho um intervalo para fazer, para a gente fechar a entrevista com o Bruno Pivetti. Antes do intervalo, Bruno, queria fazer uma pergunta em relação ao mercado e ao que o mercado tem entregado na Série B. Você é um técnico que estava agora observando a divisão e é um técnico dos mais estudiosos dessa competição, não tenho dúvida disso. Se o trabalho vai dar certo ou não é outra coisa, mas o senhor tem estudos de diversas maneiras aí na competição. Agora, a gente está vendo que a Série A está completa de muitos técnicos estrangeiros, né? Tem muita coisa acontecendo de técnicos estrangeiros. E a Série B hoje, ela é predominante de técnicos brasileiros. E há sempre essa polêmica de técnico estrangeiro, técnico brasileiro. Minha pergunta não é essa. A minha pergunta é: o que diferente tem acontecido na Série B com os técnicos brasileiros? Assim, que fato novo tem trazido? O que os técnicos brasileiros têm agregado nessa divisão que é predominante comandada por eles, né, nesse caso?
0: Eu acredito que tem agregado muito, né? Cada um à sua maneira. Uhum. E aqui eu não teço juízo de valor em relação ao modelo de jogo que cada um defende. Uhum. Mas dentro das suas características, dá para perceber que tem muito treinador de qualidade no Brasil. Infelizmente, hoje nós temos na Série A quase que sempre a metade das vagas sendo oferecidas para estrangeiro. E isso tá tudo certo, né? É uma livre concorrência em termos de mercado. A única questão que eu faço, e eu tenho esse questionamento, é da reciprocidade. Então eu acredito que o mesmo nível de avaliação que nós temos em termos de licença, em termos protocolares, para trabalhar no estrangeiro, eles deveriam ter aqui também. Porque lá é muito difícil a gente trabalhar e aqui é praticamente livre. Né? Então
1: Você tentou trabalhar fora já?
0: Eu já trabalhei fora no Ludogorets da Bulgária.
1: Como foi essa experiência?
0: Eu fui como assistente técnico do Paulo Autuori. Uhum. Né? O Paulo...
1: Coincidência, agora vai rever o Paulo.
0: Exato, vai ser a primeira vez que a gente vai se confrontar.
1: Caramba!
0: Trabalhei com ele no Atlético Paranaense como assistente, no Ludogorets como assistente e no Goiás ele estava como diretor técnico e me levou como treinador. Fez o convite e a gente fez um trabalho junto lá no Goiás. E é um cara fenomenal, né? É altíssimo nível. Mas para a gente ver como é que está o mercado brasileiro, o Paulo Autuori, como é uma referência para mim e para todos os treinadores brasileiros ou estrangeiros, o cara que foi campeão brasileiro, campeão da Libertadores, campeão mundial, o Paulo Autuori está numa Série B de Campeonato Brasileiro. E aqui eu não estou subestimando ou desfazendo da Série B. Mas com a qualidade que o Paulo tem, ele teria que ser referência na Série A. Isso era o normal de qualquer mercado. Se você for visualizar fora um cara com o currículo do Paulo, ou ele já está aposentado fora do mercado por opção, ou ele está nas equipes de maior nível, né? Aqui no Brasil, infelizmente, hoje a gente tem essa moda. E assim, João, uma opinião, aqui uhum. É só uma opinião, as pessoas podem discordar. Eu acho assim, se for para trazer um estrangeiro de excelência, tá tudo certo. Porque aí tem troca, a gente vai adquirir conhecimento, vai ter intercâmbio, tá excelente. Agora, o que a gente vê muitas vezes no futebol brasileiro é a aposta em treinadores jovens e estrangeiros, que às vezes tem menos currículo que os jovens daqui. E aí eu não tô advogando em causa própria, né? Mas eu acredito que se nós pudéssemos dar mais oportunidade para o treinador jovem brasileiro, a gente conquistaria melhores resultados, porque aí esses treinadores jovens estariam lidando com maiores orçamentos, com maiores possibilidades, com melhores contextos, e assim a gente vai crescendo na carreira, como aconteceu, por exemplo, com o Paulo Autuori, com o Vanderlei Luxemburgo, com o Dorival, que não tiveram essa barreira até chegar ali à Série A. Né? Hoje nós temos ali uma barreira, estamos em busca, competindo da melhor forma, mas eu converso e tenho muita amizade com os treinadores, principalmente da nova geração. Ontem até recebi uma ligação do Fernando Seabra, que é meu amigo de faculdade, né? Converso muito com o Eduardo Barroca, e o que a gente sente é isso. Às vezes a nossa geração está sendo perdida, nós estamos perdendo... espaço no mercado, e quando você perde espaço no mercado, não é só a questão financeira, é a questão que você perde conhecimento, porque o treinador se faz treinando, é no aqui, no agora, na solução de problema, na situação de erro, de acerto, e é assim que você vai adquirindo bagagem. Se a gente tem essa barreira na Série A, fica cada vez mais difícil, porque para nós também o contrato é diferente, então é muito mais fácil você mandar embora um treinador brasileiro que aí você vai ter, dependendo da negociação, um mês de multa, 2 meses de multa, 3 meses ou